0: país no dia de hoje.
1: Boa noite.
2: Boa noite para você que nos acompanha em todo o país.
1: Quinta-feira, 28 de maio de 2026.
2: Vamos ao destaque do dia: emprego.
1: Brasil tem o menor desemprego para o trimestre encerrado em abril desde 2012.
2: Em abril foram geradas mais de 85 mil novas vagas de trabalho formais. Luana Karen.
3: O Brasil encerrou abril com mais de 47 milhões e 800 mil empregos com carteira assinada.
1: E ainda, presidente Lula sanciona projeto que cria a Universidade Federal Indígena.
2: Será a primeira instituição de ensino superior do país voltada aos povos originários.
4: Aos poucos a gente vai ensinando o mundo a compreender que é possível, de forma civilizada, a gente garantindo a todos aqueles que habitam o planeta a ter os seus direitos.
1: Você vai ouvir também: combate ao crime organizado.
2: Nova operação avança na asfixia financeira e no fim das fraudes no setor de combustíveis.
1: Ação também impede que gasolina adulterada seja repassada aos consumidores.
2: Na apresentação da Voz do Brasil hoje, Mariana Jungmann e Luciano Seixas.
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2: O emprego no Brasil continua em crescimento.
1: No mês de abril, foram criados quase 86 mil postos de trabalho com carteira assinada.
2: E a taxa de desocupação no país é a menor desde 2012.
3: Em abril, a atendente Willy da Silva conseguiu uma posição em um restaurante no centro de Brasília. Ela estava desempregada há 6 meses e buscava uma oportunidade de trabalho que permitisse que ela tivesse mais tempo com os filhos.
5: Porque eu curto muito as crianças agora, né? Final de semana eu tô em casa com eles, é feriado, eu não trabalho. É uma coisa garantida, né? Ter um emprego fechado. Com a carteira assinada e tudo, eu vou ter todos os meus direitos, um dia eu sair e tudo mais.
3: Assim como Willy, milhares de brasileiros conseguiram uma emprego no país este ano. Cenário captado pela Pesquisa Nacional por Amostra de Domicílios. De acordo com a PNAD Contínua, a taxa de desocupação no trimestre encerrado em abril foi de 5,8%, o menor nível da série histórica iniciada em 2012 para o período. No mesmo trimestre do ano passado, o percentual de pessoas procurando emprego no Brasil estava em 6,6%. A taxa de desocupação calculada pelo IBGE inclui apenas pessoas desempregadas que estão disponíveis para trabalhar e tentando encontrar uma posição. A coordenadora de pesquisa por amostra de domicílios do IBGE, Adriana Beringui, comentou o resultado.
6: O nível da ocupação segue em patamares elevados, né, mostrando que a capacidade de geração de trabalho e renda no mercado brasileiro segue de forma sustentada.
3: Outro dado que mostra o bom momento por que passa o mercado de trabalho no Brasil é o Cadastro Geral de Empregados e Desempregados, o CAGED, que mede a quantidade de trabalhadores com carteira assinada. Segundo o CAGED, em abril, foram criados no país 85.888 empregos formais. 3 dos 5 grupos da atividade econômica monitorados tiveram saldo positivo: serviços, construção e indústria. Já entre as unidades da federação, 24 das 27 criaram empregos em abril, com destaque para São Paulo, Rio de Janeiro e Minas Gerais. O ministro do Trabalho e Emprego, Luiz Marinho, destacou que o país deve continuar gerando empregos formais.
7: O potencial da economia brasileira é de crescimento. Ele vai continuar crescendo, portanto, creio que nós teremos mais de 1 milhão de empregos gerados como positivo esse ano.
3: De acordo com o CAGED, o Brasil encerrou abril com mais de 47 milhões e 800 mil empregos com carteira assinada. O salário médio de admissão em abril foi de R$ 2.386,56. Reportagem Luana Karen.
1: Em suas redes sociais, o presidente Lula destacou a aprovação na Câmara dos Deputados do fim da escala de trabalho 6x1, sem redução de salário.
2: Segundo ele, as 2 folgas semanais significam mais tempo para estudar, se divertir, cuidar da saúde e ver os filhos crescerem.
1: Hoje, o presidente comemorou a aprovação durante encontro com a presidente do Suriname e disse que é uma conquista da sociedade brasileira.
8: Quem sabe um dia a gente consiga fazer com que as pessoas trabalhem o suficiente para sobreviver, o suficiente para enriquecer a economia brasileira, mas o suficiente para que eles possam ser felizes no mundo do trabalho.
2: Durante o programa Bom Dia Ministro, produzido pela Empresa Brasil de Comunicação, Paulo Pereira, do empreendedorismo, da microempresa e da empresa de pequeno porte, comentou o impacto sobre as mulheres.
0: Vou pegar um exemplo, as trabalhadoras domésticas, né, que vão ser muito afetadas pela escala 6x1. Nós temos 1,5 milhão de trabalhadoras domésticas. A mulher trabalha 6 dias, chega em casa, vai fazer o quê? Trabalhar. Cuidar dos filhos, cuidar da família. Então, o impacto sobre as mulheres, sobre os setores menos escolarizados, sobre os setores de menor renda é muito grande para que essas pessoas possam ter uma vida melhor, cuidar melhor das suas famílias e, como eu estava dizendo, estudar mais, empreender mais. É importante ressaltar isso. O impacto econômico vai ser bom para muitos segmentos. E aqueles segmentos que podem ter um impacto diferente, nós vamos cuidar, nós vamos achar soluções.
1: A proposta do fim da escala 6x1 segue agora para avaliação do Senado Federal.
2: Um passo inédito para o futuro dos povos indígenas no Brasil.
1: O presidente Lula sancionou agora há pouco a lei que cria a Universidade Federal Indígena, a primeira do país.
2: Com sede em Brasília, a nova universidade terá camping em diferentes regiões e vai oferecer cursos de graduação e pós-graduação.
9: Prevista para entrar em atividade no próximo ano, a UNIND, Universidade Federal Indígena, será destinada a valorizar os saberes dos povos originários e práticas ancestrais. O ministro dos Povos Indígenas, Eloy Terena, é formado em Direito e diz que a Universidade Federal é um sonho de lideranças indígenas visionárias. Ele relata que a iniciativa será o maior investimento na escolarização dos povos indígenas.
10: A universidade será composta por indígenas em seus quadros e irá retratar essa pluridiversidade étnica que é o nosso país.
9: A Universidade Federal Indígena atenderá inicialmente 2.800 estudantes. A sede será em Brasília, mas unidades descentralizadas serão construídas em outras regiões do Brasil de acordo com a demanda e concentração dos povos indígenas. O ensino será voltado para a formação nos níveis de graduação e pós-graduação. Os cursos terão ênfase em gestão ambiental e territorial, políticas públicas, sustentabilidade socioambiental, línguas indígenas, saúde, direito, agroecologia, engenharias e tecnologias e formação de professores. Para o presidente Lula, o Brasil não pode abrir mão dos saberes milenares dos indígenas.
8: Aos poucos a gente vai ensinando o mundo a compreender que é possível, de forma civilizada, a gente garantindo a todos aqueles que habitam o planeta a ter os seus direitos. E a gente não pode prescindir do conhecimento milenar que os povos indígenas acumularam ao longo de tanto tempo nesse país e no mundo. Cabe agora ao Estado brasileiro pegar o prédio, prepará-lo para que a gente possa, no menor prazo de tempo, fazer uma festa com os novos alunos que vão entrar.
9: A UNIND vai contribuir para a formação de profissionais especializados em educação intercultural e garantir a preservação das 274 línguas faladas pelos 305 povos indígenas do Brasil. Reportagem Graziele Bezerra.
2: O presidente Lula recebeu hoje a presidente do Suriname, Jennifer Gerling Simons.
1: No encontro, os dois líderes assinaram acordos de cooperação e se comprometeram a estreitar laços entre os países.
11: Durante visita oficial, a presidente do Suriname, Jennifer Gerling Simons, chegou ao Brasil acompanhada de mais 5 ministros. Durante encontro com o presidente Lula, os líderes assinaram 13 acordos de cooperação em áreas como defesa, segurança pública, comércio, energia e proteção da Amazônia. O Suriname vive um momento de crescimento econômico após a descoberta de grandes reservas de petróleo e gás natural. Lula afirmou que o Brasil quer ampliar ainda mais o comércio bilateral. Mesmo com um crescimento de 25% desde 2023, o presidente afirmou que ainda existe potencial para esse aumento.
8: Como vocês agora vão se transformar em grandes produtores de petróleo, a Petrobras pode trabalhar com vocês, aí a gente vai poder equilibrar a balança comercial, porque nós vamos importar um pouco de petróleo de vocês para compensar a nossa colaboração com o Suriname.
11: Na área ambiental, os dois países pretendem ampliar ações conjuntas de combate ao desmatamento e ao crime organizado na Amazônia, como afirmou o presidente Lula.
8: Estamos unindo esforços regionais no enfrentamento ao narcotráfico, ao tráfico de drogas, pessoas e armas de fogo. O novo acordo com a Polícia Federal vai ampliar nossa cooperação no combate a ilícitos transnacionais, com destaque aos crimes ambientais e de mineração.
11: Os governos também assinaram acordos para ampliar as conexões aéreas e marítimas entre os dois países e avançar no chamado Anel das Guianas, projeto de integração regional que liga o norte do Brasil aos países vizinhos da região amazônica. Reportagem Raquel Mariano.
2: Quase 60 mandados de busca e apreensão foram cumpridos hoje na Operação Fluxo Oculto.
1: A ação conjunta entre o governo do Brasil e estados tem como objetivo desmantelar fraudes e lavagem de dinheiro no setor de combustíveis.
12: Nesta nova fase da Operação Carbono Oculto, foram cumpridos 59 mandados de busca e apreensão em 5 estados: São Paulo, Paraná, Mato Grosso do Sul, Minas Gerais e Rio de Janeiro. A ação, batizada de Fluxo Oculto, contou com a participação de órgãos federais e estaduais. O alvo é um esquema criminoso no setor de combustíveis, envolvendo fraudes, sonegação e lavagem de dinheiro. As investigações identificaram 6 novas fintechs, empresas voltadas para serviços financeiros digitais, que, na verdade, operavam como bancos paralelos das organizações criminosas. O ministro da Fazenda, Dario Durigan, destacou a grande movimentação financeira das fintechs no esquema.
13: Uma movimentação total de R$ 26 bilhões em 6 fintechs nos últimos anos, o que acende o sinal de alerta dos órgãos de inteligência, que a gente espera avançar no combate ao crime organizado da maneira que importa e da maneira inteligente, que é fazendo asfixia financeira.
12: Em outra frente de atuação, os agentes cumpriram mandados contra empresas e pessoas que atuavam na adulteração de combustíveis. Somente com um esquema que utilizava nafta petroquímica, os prejuízos aos cofres públicos atingem a marca de R$ 200 milhões em 2 anos. De acordo com o diretor da Agência Nacional do Petróleo, Gás Natural e Biocombustíveis, Júlio Nishida, a operação vai impedir que milhões de litros de gasolina adulterada sejam repassados aos consumidores.
14: A Agência Nacional do Petróleo, em etapas anteriores, interditou e apreendeu pouco mais de 2,5 milhões de litros de gasolina adulterada com essa nafta, e com o trabalho de hoje, a gente impede de outro quantitativo igualmente danoso chegar ao consumidor, chegar à sociedade, em fraudes que envolvem qualidade, dano ao consumidor, dano ao erário, lavagem de dinheiro e vários outros danos à sociedade.
12: Participam da Operação Fluxo Oculto 135 servidores da Receita Federal, além de dezenas de servidores dos órgãos parceiros. Com locução de Graziela Mendonça, reportagem Gabriela Noronha.
2: Em 2015, com o rompimento da barragem do Fundão em Mariana, Minas Gerais, despejou-se resíduos tóxicos e lama no Rio Doce, contaminando a água em Minas Gerais e no Espírito Santo.
1: Desde então, a água do rio vem sendo monitorada. Inicialmente, esse trabalho era feito pela Fundação Renova, que foi extinta em 2024.
2: Agora, com o novo acordo do Rio Doce, o monitoramento passa a ser feito pela FUNASA, a Fundação Nacional de Saúde, ligada ao Ministério da Saúde.
1: Esse mês, a FUNASA começou a segunda etapa de verificação e testagem da qualidade da água em 173 pontos dos dois estados.
2: Mais cedo, nós conversamos com Lenildo Moraes, presidente da Fundação, sobre esse trabalho e também sobre a segurança hídrica proporcionada pelo programa Cisternas, na região do semiárido brasileiro. Acompanhe.
1: Presidente Lenildo Moraes, um prazer ter o senhor com a gente aqui na Voz do Brasil. Vamos começar falando do trabalho que a FUNASA vem desempenhando no monitoramento da qualidade da água do Rio Doce. Isso é necessário ainda por causa das consequências do rompimento da barragem do Fundão em Minas Gerais em 2015. Como é que é feito e onde é feito esse monitoramento?
15: Boa noite a todos os ouvintes da Voz do Brasil, boa noite Mariana, boa noite Luciano Seixas. Olha, a Operação FUNASA presente no Rio Doce começou com 3 frentes simultâneas, né? De monitoramento da qualidade da água em 32 municípios de Minas Gerais e do Espírito Santo. A operação começou com 173 pontos de monitoramento ao longo da bacia do Rio Doce. É importante dizer que a primeira frente foi no município de Mariana e no Vale do Aço. A segunda percorreu cidades do meio do Rio Doce e da divisa entre Minas Gerais e Espírito Santo, incluindo Governador Valadares, Conselheiro Pena, Resplendor e Aimorés. E a terceira e última frente foi nos municípios capixabas, lá no Espírito Santo, com coletas em Aracruz, Linhares, Colatina, São Mateus, Conceição da Barra e Marilândia. A FUNASA disponibilizou a nossa equipe, né, 3 unidades móveis, junto com as equipes, para coleta da qualidade, né, identificar a qualidade da água, além de carros, apoio de equipes técnicas especializadas. Os laboratórios móveis permitiram a realização de análises físicas e químicas e microbiológicas, né? Isso foi importante, porque a partir daí nós podemos identificar a real qualidade, né, e necessidade de futuras ações que a gente precisa fazer a partir dessas análises.
2: Presidente, quando é que os resultados desse monitoramento serão divulgados, especialmente para as comunidades atingidas pela contaminação lá de 2015?
15: As análises já estão em fase final de análise, né? Devemos entregar nos próximos dias. Mais tardar a próxima semana, nós já estaremos com todos esses dados monitorados para que a gente possa apresentar para toda a sociedade.
1: E esse monitoramento, ele vai ser permanente, presidente? Como é que vai ser a periodicidade desse acompanhamento?
15: Vai ser permanente. Nós já temos um acordo de cooperação técnica assinado com a AGESUS, que é a Agência Brasileira de Apoio à Gestão do SUS, e ele vai permitir que o governo, através da FUNASA, Fundação Nacional de Saúde, através de seus técnicos, possa fazer esse monitoramento de forma permanente.
2: E existe um outro trabalho desempenhado também pela FUNASA em relação à segurança hídrica, que é o programa Cisternas. Como é que ele atua para garantir água para as famílias de regiões secas ou semiáridas?
15: A iniciativa permite acesso regular à água potável para consumo humano por meio da captação e armazenamento da água da chuva. É importante que as populações do semiárido que estão nos escutando já sabem como funciona. Então, na realidade, nós, na prática, o programa, ele funciona como uma instalação de reservatórios, né? Os reservatórios têm capacidade de 16 mil litros conectados aos telhados das residências, né? Então, nos períodos das chuvas, a água é captada, filtrada e armazenada para ser utilizada nos meses de estiagem.
1: O presidente, quantas famílias já são atendidas pelo programa atualmente? Há previsão dele ser ampliado?
15: Olha, nós estamos atendendo agora 20.976 famílias, quase 21 mil famílias. E a ideia é que a gente faça essa ampliação ainda, tá certo? Os estados beneficiados nessa primeira etapa são Bahia, Ceará, Minas Gerais, Paraíba, Pernambuco, Piauí, Rio Grande do Norte e Sergipe, né? Os investimentos chegam a 250 milhões de reais.
2: E quais são os critérios de seleção das famílias atendidas pelo programa de cisternas?
15: Olha, boa pergunta, Luciano. Olha, o edital estabelece alguns critérios obrigatórios para participação. Por exemplo, as famílias precisam viver em comunidades rurais do semiárido, não ter acesso regular à água potável por rede de abastecimento e não ter sido atendido por programas de cisternas. Além, é claro, das residências ter as condições mínimas para instalação do equipamento. Telhado adequado, a captação da água e da chuva, é importante que se tenha espaço suficiente no meio do terreno, né, para poder ter essas condições técnicas necessárias. Outro dado importante é que os critérios são situação de vulnerabilidade social, a pessoa tem que estar inscrita no CAD único. As famílias chefiadas por mulheres têm prioridades. A presença de pessoas com deficiência também. Se é um deficiente na família, um deficiente físico, no núcleo familiar, tem prioridade também. E, obviamente, e um dado muito importante, que está se dando como prioridade também as populações de comunidades quilombolas.
1: Agora, presidente, as famílias que tiverem interesse em receber esses equipamentos, elas devem fazer o quê? Procurar a prefeitura, a FUNASA diretamente, preencher um cadastro? Como é que funciona?
15: Olha, essas 20.976 cisternas já foram feitas a partir de um critério já estabelecido pela FUNASA. A prefeitura fez o levantamento inicial e encaminhou a superintendência, né, da FUNASA, e as pessoas agora devem procurar a prefeitura para poder saber quais os locais. A prefeitura previamente já tem todas as comunidades que vão ser beneficiada. E nós da FUNASA também. Nós vamos divulgar todas as comunidades que foram pré-selecionadas pelas prefeituras.
2: Muito bem, nós conversamos com o presidente da FUNASA, a Fundação Nacional de Saúde, Lenildo Moraes. Muito obrigado por sua entrevista aqui, a Voz do Brasil.
15: Obrigado, Mariana. Obrigado, Luciano. Boa noite a todos os ouvintes da Voz do Brasil.
1: O Ministério da Previdência Social e o INSS realizam nesse fim de semana um grande mutirão para atendimentos em diversas regiões do país.
2: São mais de 59 mil vagas destinadas a perícias médicas e avaliações sociais do INSS. As etapas obrigatórias para concessão de benefícios previdenciários e assistenciais.
1: O secretário de Regime Geral de Previdência Social, Benedito Brunca, disse que o tempo de espera vem caindo e destacou a importância do agendamento.
16: No Brasil, o tempo médio de espera no mês de abril estava em 40 dias. Na parcial que tiramos esta semana, esse tempo médio já caiu para 30 dias, o que é uma evolução de 10 dias. É importante que as pessoas que estão aguardando os atendimentos possam entrar em contato ou com o 135 ou no próprio aplicativo do meu INSS para poder fazer a confirmação e antecipar seu atendimento, porque isso vai abreviar o tempo da decisão do seu benefício.
2: Hoje, dia 28 de maio, é comemorado o Dia Internacional da Dignidade Menstrual.
1: No Brasil, dados do IBGE indicam que 15% das adolescentes deixaram de ir ao menos um dia na escola por falta de absorvente.
2: Para tentar mudar essa realidade, o governo do Brasil promove o Programa de Proteção e Promoção da Saúde Menstrual.
1: Em 2 anos, mais de 3 milhões de pessoas foram beneficiadas com itens de higiene e ações educativas.
3: A mineira Mariana Soares conta que menstruou pela primeira vez aos 13 anos de idade e desde então sintomas como fortes dores e enjoo são comuns para ela. Hoje, aos 22 anos, ela luta para que mais mulheres possam falar sobre saúde menstrual.
17: Eu sei que tem muitas vozes de meninas que sofrem como eu, mas não têm a oportunidade de, às vezes, saber que ela pode viver melhor. Isso é um direito nosso.
3: Combater preconceitos e tabus é um dos objetivos do festival Alana Ideia Fest 2026 para tratar sobre dignidade menstrual e proteção de meninas e adolescentes, como explica a diretora executiva do Alana, Flávia Dória.
18: 6 entre cada 10 meninas têm a rotina escolar abalada por essas dores menstruais e 4 em cada 10 meninas chegam a faltar na escola pelo menos uma vez por mês por causa dessas dores, que muitas vezes são incapacitantes. A gente precisa falar sobre isso.
3: A programação faz parte das ações do Dia Internacional da Dignidade Menstrual, comemorado nesta quinta-feira. Desde 2023, o governo do Brasil distribui de forma gratuita absorventes por meio do Programa de Proteção e Promoção da Saúde Menstrual. Em 2 anos, mais de 500 milhões de unidades já foram distribuídas, de acordo com a Coordenadora Geral de Atenção à Saúde das Mulheres do Ministério da Saúde, Mariana Seabra, além do fornecimento de produtos, ações educativas.
19: O programa tem um eixo de dispensação desses absorventes, né? Através do programa Farmácia Popular. E hoje é possível retirar essas autorizações para os beneficiários que são inscritas no Cade Único através do aplicativo Meu SUS Digital. A segunda forma é através do programa Pé de Meia e a terceira forma é justamente na Unidade Básica de Saúde, onde além da autorização, ela vai poder também ter todo o leque de informações.
3: Lembrando que o absorvente é distribuído de forma gratuita e o benefício é destinado a pessoas com idade entre 10 e 49 anos, inscritas no Cade Único e com renda mensal de até R$218, estudantes da rede pública de baixa renda e pessoas em situação de rua. Reportagem Gabriela Noronha.
2: Amanhã é o último dia para fazer a declaração do imposto de renda.
1: A Receita Federal já recebeu mais de 37 milhões de declarações e a expectativa é chegar a 44 milhões de documentos.
2: Quem entregar fora do prazo estará sujeito à multa.
1: E essas foram as notícias do governo do Brasil.
2: Uma realização da Secretaria de Comunicação Social da Presidência da República.
1: Com produção da empresa Brasil de Comunicação.
2: Fique agora com as notícias do Poder Judiciário e do Congresso Nacional. Boa noite.
1: Boa noite para você e até amanhã.

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2: STF homologa acordo para viabilizar operação de crédito ao BRB.
3: STJ define que qualificadora de violência de gênero também se aplica a agressões contra a mulher em relação homoafetiva.
2: Semana na conciliação. Trabalhadores de empresa de tratamento de água e saneamento de Campinas fecha um acordo de mais de 7 milhões de reais.
3: Boa noite, eu sou Marcela Luiza.
2: E eu sou Walter Lima.
3: O Supremo Tribunal Federal homologou nesta quinta-feira um acordo entre a União, o Governo do Distrito Federal, o Banco Central e o Banco de Brasília para viabilizar uma operação de crédito destinada ao reforço financeiro do BRB.
2: A decisão foi tomada durante a audiência de conciliação conduzida pelo ministro Luiz Fux. Marcelo Della Libera.
4: O acordo permite que o Distrito Federal contrate um empréstimo junto ao Fundo Garantidor de Crédito para capitalizar o banco. A operação terá garantia de um sindicato de bancos e contra-garantia vinculada às verbas do Fundo de Participação dos Estados e do Distrito Federal e do Fundo de Participação dos Municípios.
3: O Comitê Nacional de Inteligência Artificial no Judiciário aprovou duas medidas para ampliar a segurança da inteligência artificial usada pela Justiça.
2: Coordenada pelo Conselho Nacional de Justiça, a manifestação técnica validou os riscos de inserção de comandos escondidos em documentos processuais e instituiu um Programa Nacional de Segurança para capacitação e com suporte e prevenção de riscos.
3: A manifestação técnica é a primeira medida nacional de orientação sobre o tema e deve ser submetida ao plenário do Conselho.
2: As medidas fazem parte das prioridades definidas pela gestão 2025-2027, coordenada pelo presidente do CNJ e do STF, ministro Edson Fachin.
3: Qualificadora de lesão corporal praticada contra a mulher pela condição do sexo feminino também se aplica em relação homoafetiva entre mulheres.
2: Essa é a conclusão do STJ. Fátima Uchoa.
5: Uma mulher foi acusada de insultar e agredir fisicamente a ex-companheira por ciúmes. O Ministério Público ofereceu denúncia por lesão corporal qualificada, considerando que a agressão foi cometida contra a mulher pela condição do sexo feminino e no âmbito doméstico. A Justiça de Santa Catarina condenou a acusada só pelo crime de lesão corporal em contexto doméstico. Já a sexta turma do STJ deu provimento ao recurso especial do MP. Segundo o ministro relator Rogério Schietti Cruz, basta o vínculo doméstico familiar ou de afetividade e a condição de mulher da vítima para aplicação do sistema protetivo, sendo presumidas a vulnerabilidade e, consequentemente, a motivação de gênero.
3: Trabalhadores de empresa de tratamento de água e saneamento de Campinas fecham acordo de mais de 7 milhões de reais.
2: A conciliação foi fechada durante a Semana Nacional da Conciliação Trabalhista. Rafael Oliveira.
6: O acordo encerra uma ação coletiva de 2018 sobre gratificação paga a motoristas da Sanasa, empresa de economia mista de tratamento de água e saneamento de Campinas. 54 trabalhadores vão receber mais de 7 milhões de reais em valores líquidos. O acordo também prevê o recolhimento de 600 mil reais em FGTS e 2 milhões de reais em encargos previdenciários para a União. As negociações vinham sendo realizadas desde o início do ano.
3: Justiça recebe denúncia contra organização criminosa internacional por garimpo ilegal em Roraima.
2: Na ação, o MPF pede a condenação dos 6 integrantes do grupo e fixação de, no mínimo, 200 mil reais em multa por danos morais coletivos. Vanessa Pereira.
7: Segundo a denúncia, o grupo negociava ouro e diamantes extraídos ilegalmente no Brasil e no exterior, usando contatos e negociações no Peru para comercializar os minerais sem autorização. As investigações apontam investimento de R$350 mil na compra de ouro e negociações de pedras avaliadas em mais de US$100 mil. O MPF pede a condenação dos 6 acusados por exploração ilegal de recursos minerais da União, organização criminosa transnacional, contrabando e lavagem de dinheiro, além de multa mínima de R$200 mil por danos coletivos e sociais.
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3: Uma boa noite.
2: E até amanhã.
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8: Eu sou Paula Groba.
9: E eu sou Ricardo Nakaoka.
8: E estes são os destaques de hoje do Jornal do Senado, que começa agora.
9: Senado aprova retomada de benefícios fiscais para o terceiro setor e isenção de IPI para pessoas com deficiência.
8: Escala 6x1, Senado vai analisar proposta aprovada pela Câmara.
9: Segue para sanção presidencial política nacional para estudantes com superdotação.
8: Boa noite.
9: Boa noite.
8: Hospitais filantrópicos, entidades assistenciais e organizações sociais podem voltar a ter acesso a benefícios tributários suspensos nos últimos anos. O Senado aprovou um projeto que retoma incentivos fiscais para instituições do terceiro setor e também garante a isenção do IPI na compra de veículos por pessoas com deficiência.
9: A proposta segue agora para análise da Câmara dos Deputados. Mais informações com o repórter Alexandre Campos.
10: Os benefícios referentes ao imposto sobre a renda das pessoas jurídicas, contribuição social sobre o lucro líquido e COFINS, atualmente assegurados por uma lei complementar apenas às organizações da sociedade civil de interesse público e organizações sociais, vão se estender também a todas as entidades do terceiro setor, como afirmou a relatora do projeto, senadora professora Dorinha Seabra, do União do Tocantins.
11: Infelizmente, no formato que está hoje, a Paz e outras instituições já consolidadas na área social perderiam esse benefício.
10: O texto aprovado ainda reverteu outras reduções de benefícios. Um incentivo que passará a valer se a proposta virar lei será o referente à doação ou destinação para patrocínio de parte do imposto de renda devido por empresas para projetos esportivos, culturais e sociais, como os voltados para crianças, adolescentes e idosos. Também foi retomada a isenção total de IPI na compra de veículos por pessoas com deficiência.
8: E os municípios com pendência fiscal já estão autorizados a receber recursos de emendas parlamentares. A publicação que garante essa mudança já saiu no Diário Oficial.
9: Esse e outros dispositivos tinham sido vetados pelo presidente Lula, mas o veto foi derrubado pelo Congresso. Repórter Marcela Diniz.
12: Com a promulgação de 4 dispositivos da Lei de Diretrizes Orçamentárias de 2026, que tiveram veto presidencial derrubado pelo Congresso, ficam permitidas doações de bens e valores no chamado defesa eleitoral, que começa 3 meses antes e vai até o final das eleições. Outro dispositivo autoriza municípios de até 65 mil habitantes que tenham pendências fiscais a celebrar convênios com o governo federal, receber recursos de programas e ter acesso a emendas parlamentares. Na sessão que derrubou o veto, o presidente do Congresso, o senador Davi Alcolumbre, assinalou que essas demandas fizeram parte da marcha dos prefeitos à Brasília.
13: São estradas, são rodovias, são escolas, são unidades de saúde, são creches, são praças, enfim, são obras muito relevantes para os municípios brasileiros.
12: As outras 2 regras reinseridas na LDO autorizam o uso de recursos da Lei Orçamentária Anual em despesas que estão fora da competência da União e são relativas à malha hidroviária brasileira e à construção e manutenção de rodovias estaduais e municipais destinadas à integração de modais de transporte ou ao escoamento produtivo.
8: Você sabe o que é ludopatia?
9: Ludopatia é o vício em jogos de azar. Essa compulsão provoca perda de controle, endividamento e impactos graves na vida familiar e emocional dos apostadores.
8: Muita gente vem se conscientizando de que essa atividade pode ser destruidora. Em meio ao avanço das bets no país, mais de 570 mil brasileiros já recorreram à plataforma de autoexclusão criada pelo Ministério da Fazenda para bloquear voluntariamente o próprio CPF em sites regularizados.
9: O crescimento do endividamento de famílias por conta do vício em jogos acendeu o alerta no Senado. Os detalhes com o repórter Rodrigo Rezende.
14: Pelo menos 570 mil pessoas já fizeram cadastro na plataforma de autoexclusão para acesso a sites de apostas. O sistema do Ministério da Fazenda traz a possibilidade do bloqueio voluntário em todas as bets legalizadas no Brasil. De acordo com o Ministério, do total de cadastrados, 207 mil usuários apontaram a perda de controle sobre o jogo e os impactos na saúde mental como principais motivos para a autoexclusão. O vício em jogos de azar, conhecido como ludopatia, atinge milhares de brasileiros, como alerta o senador Humberto Costa, do PT de Pernambuco.
15: Dados da Organização Mundial da Saúde apontam que a taxa de dependência em jogos de azar pode variar de 1% a 3% da população adulta. Se aplicarmos essa proporção ao Brasil, estamos falando de até 4 milhões de brasileiros já em situação clínica de vício.
14: Caso você deseje bloquear o seu próprio acesso aos sites e sistemas regularizados de apostas no Brasil, basta acessar autoexclusãoapostas.fazenda.gov.br. Lembrando que o exclusão é sem o tio. Você deve ter uma conta gov.br para fazer a solicitação e seu CPF será bloqueado em todas as casas de apostas.
8: Secas mais severas, chuvas intensas e eventos climáticos extremos podem marcar os próximos meses no Brasil com o fortalecimento do fenômeno El Niño.
9: Diante do risco de impactos na agricultura, no abastecimento de água e até no aumento de desastres naturais, o Senado reuniu hoje no plenário autoridades e especialistas para discutir medidas de prevenção e preparação. Os detalhes com o repórter Márcio Maturana.
16: O climatologista Carlos Nobre alertou que para este ano se espera uma intensidade maior.
17: Agora, maio, junho, julho, já temos 92% de probabilidade de começar um El Niño e outubro, novembro e dezembro desse ano, a probabilidade é 98% desse El Niño ser forte ou muito forte. Então, nós temos que nos preparar muito.
16: O senador Hamilton Mourão, do Republicanos do Rio Grande do Sul, disse que é preciso aprimorar o Plano Nacional de Proteção e Defesa Civil de 2012, tornando obrigatórias simulações anuais nos municípios.
18: Se não treinar, nós não vamos conseguir executar na hora que a catástrofe acontecer.
16: O senador Hermes Klan, do PL de Santa Catarina, acredita que o trabalho do Senado para fortalecer o planejamento dos municípios em áreas de risco é fundamental, mas não é suficiente.
19: Muitos municípios brasileiros, especialmente os menores, não têm estrutura técnica, equipe permanente ou capacidade de acessar recursos federais com rapidez. O município sofre a tragédia, mas o sistema público só chega depois da água baixar. Enquanto isso, seguimos repetindo o ciclo: desastre, reconstrução, novo desastre.
16: A sessão de debates foi pedida por todos os líderes partidários, com primeira assinatura de Esperidião Amin, do PP de Santa Catarina.
8: E a proposta que acaba com a escala 6-1 foi aprovada na Câmara dos Deputados na noite de ontem. O próximo passo agora é a análise dessa PEC pelo Senado.
9: Senadores, no entanto, divergem sobre a PEC, que garante aos trabalhadores 2 dias de descanso semanal remunerado. A proposta divide opiniões entre parlamentares e setores da economia. O repórter Douglas Castilho tem mais informações.
20: Uma das vozes contrárias à redução da escala 6-1 para de 5-2 foi o senador Oriovisto Guimarães, do PSDB do Paraná. Segundo ele, trata-se de uma medida demagógica.
21: O Brasil já tem o maior Bolsa Família de toda a história, já tem auxílio gás, já tem benefício de prestação continuada. Não tem cabimento. Não houve aumento de produtividade. Não houve investimento em máquinas.
20: Mas o senador irá Irajá, do PSD do Tocantins, destacou que a nova jornada é uma tendência internacional fruto justamente da modernização tecnológica.
4: Se a tecnologia já flexibilizou a jornada de 40 horas para os setores corporativos de tecnologia, é um contrassenso condenar o trabalho do comércio a um modelo rígido de aprisionamento de 6 dias por semana.
20: O senador Hamilton Mourão, do Republicanos do Rio Grande do Sul, considera a medida uma intervenção indevida do Estado.
5: Então, se eu vou trabalhar 1 dia, 2 dias, 3 dias, 4 dias, 5 dias, 6 dias, 7 dias, é uma decisão minha numa negociação com aquele que está me contratando.
20: O senador Rogério Marinho, do PL do Rio Grande do Norte, concorda com a livre escolha e apresentou uma nova PEC que será analisada pelo Senado em conjunto com o fim da escala 6x1. A proposta prevê a negociação entre trabalhador e patrão quanto à quantidade de horas trabalhadas e o pagamento proporcional às horas efetivamente cumpridas.
9: Com edição de Paulo Agroba e trabalhos técnicos de João Lira, o Jornal do Senado fica por aqui. Acompanhe agora as notícias da Câmara dos Deputados. Boa noite.
22: Boa noite e até amanhã.
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23: Parlamentares reduzem a jornada de trabalho semanal para 40 horas.
24: Proposta votada estende imunidade tributária de entidades religiosas.
23: Plenário amplia incentivos para a indústria brasileira de fertilizantes.
24: Cobertura de mais doenças com teste do pezinho avança na Câmara.
23: Boa noite. A Câmara examina projeto que organiza a ampliação do número de doenças que poderão ser detectadas pelo teste do pezinho. Vamos ouvir a reportagem de Maria Neves.
25: A Comissão de Saúde da Câmara dos Deputados aprovou o projeto que estabelece os prazos para ampliação dos problemas de saúde incluídos no teste do pezinho. Uma lei de 2021 lista 13 doenças a serem detectadas no exame. A legislação determina ainda que o Programa Nacional de Triagem deve ampliar a testagem em 5 etapas, mas não estabelece a data para início de cada fase. Hoje, o Sistema Único de Saúde testa os recém-nascidos apenas para 7 condições previstas na primeira fase, que inclui hipotireoidismo, toxoplasmose e hiperplasia adrenal. Pelo texto aprovado, a segunda etapa de ampliação do teste do pezinho, que inclui a detecção de doenças raras genéticas e metabólicas, deverá estar em vigor até 2027. As demais etapas deverão ser implantadas a cada 2 anos depois de concluída a segunda fase. A relatora, a deputada Rosângela Moro, de São Paulo, ressalta que a triagem neonatal é uma das formas mais eficazes de prevenção em saúde infantil. Ela lembra que a detecção precoce de enfermidades permite intervenções terapêuticas antes da manifestação de sintomas.
26: A triagem, ela faz o diagnóstico de doenças antes mesmo delas se manifestarem. É extremamente importante que as mães exijam, levem os seus neonatos para fazer a triagem neonatal. Quanto antes diagnosticado, você trata, até impede o desenvolvimento da doença. Um dos exames, por exemplo, ele impede o retardo mental das crianças, se for diagnosticado e tratado como dentro do devido prazo.
25: Ao apresentar o projeto, o deputado Eduardo da Fonte, do PP de Pernambuco, afirmou que as doenças raras atingem cerca de 13 milhões de pessoas no Brasil. Segundo o parlamentar, 75% dos acometidos por essas enfermidades são crianças e 30% delas morrem antes dos 5 anos de idade. Na opinião do deputado, ainda que as doenças raras não tenham cura, a detecção precoce é importante porque permite o tratamento adequado que reduz as complicações e o risco de morte. A proposta que estabelece datas para ampliação do teste do pezinho ainda será analisada pelas comissões de Finanças e Tributação e de Constituição e Justiça. Da Rádio Câmara de Brasília, Maria Neves.
1: Saúde. We'll be right back.
0: Hugo Leal, do PSD do Rio de Janeiro, critica o entendimento da Justiça Federal, que, segundo ele, pode dificultar a avaliação de pessoas com autismo leve e restringir o reconhecimento de direitos. Para ele, a medida contraria avanços aprovados na proteção às pessoas com deficiência.
2: O deputado também manifesta preocupação com possíveis impactos no acesso a benefícios sociais por famílias atípicas. Hugo Leal informa ainda que solicitou audiência pública para discutir os efeitos da medida e cobrar esclarecimentos sobre o tema.
3: Direitos Humanos.
0: Em defesa do Bolsa Família, Benedita da Silva, do PT do Rio de Janeiro, afirma que o programa é um instrumento de dignidade e combate à fome. Segundo a deputada, a maioria dos beneficiários conseguiu deixar o auxílio ao longo dos anos por meio da inserção no mercado de trabalho.
2: Benedita da Silva também aponta contradição em setores da elite que criticam investimentos sociais à população mais pobre, mas silenciam diante de subsídios e isenções concedidos a grandes empresas. Ela ressalta que as políticas de transferência de renda foram fundamentais para retirar o Brasil do mapa da fome.
3: Economia.
0: Câmara estende imunidade tributária das igrejas para a compra de bens e serviços destinados ao funcionamento das entidades. O repórter Marcelo Larcher tem as informações.
6: O plenário da Câmara aprovou proposta de emenda à Constituição que amplia a imunidade tributária das igrejas de qualquer culto para alcançar também a compra de bens e serviços necessários ao funcionamento das entidades religiosas. Imunidade tributária é quando o governo fica proibido de cobrar um imposto. A imunidade sobre patrimônio e renda já está assegurada às igrejas por diversas leis. A proposta aprovada deixa claro na Constituição que a imunidade tributária vai valer também para a aquisição de bens ou serviços necessários para a implantação, manutenção e funcionamento das entidades religiosas e templos de qualquer culto. A imunidade é estendida ainda para as creches, comunidades terapêuticas, mosteiros, seminários, conventos, serviços de acolhimento institucional, atividades sociais e assistenciais e demais atividades sem fins lucrativos. As condições e critérios de habilitação terão de ser definidas por lei complementar que ainda vai ser aprovada. Relator da proposta, o deputado doutor Fernando Máximo, do PL de Rondônia, diz que a proposta dá mais segurança jurídica para a imunidade já prevista na Constituição. Deputados da base do governo disseram que a proposta amplia um privilégio e permite que entidades ligadas à igreja sejam também beneficiadas por uma renúncia fiscal que será paga pelos demais contribuintes. Foi o que disse o deputado Pedro Czai, de Santa Catarina, líder do PT.
7: Três leis e a Constituição deixa claro o apoio, a isenção tributária, a imunidade. Agora, o que se quer é extrapolar por várias modalidades de imunidade tributária, como alguém dá uma palestra, ganha 200 mil, alguém compra um avião de 20 milhões, porque vai ser para atividade religiosa.
6: O autor da proposta, deputado Marcelo Crivella, do Republicanos do Rio de Janeiro, diz que a imunidade prevista na Constituição para as igrejas não existe na prática.
10: É só isso que nós queremos. Que a imunidade prevista na Constituição aconteça na prática. Eu já paguei imposto sobre tudo. O dinheiro que eu dou para a igreja não é para pagar imposto de novo. E outra coisa, se comprar um avião, um helicóptero, o senhor acha que a Receita Federal vai devolver isso?
6: A proposta de emenda à Constituição que amplia a imunidade tributária das igrejas de qualquer culto seguiu para análise do Senado. Da Rádio Câmara de Brasília, com informações de Daniele Lessa e Antônio Vital, Marcelo Larcher.
3: Justiça.
2: Para Rogério Correia, do PT de Minas Gerais, o suposto uso de fundos de previdência estaduais, como o Rio Previdência, em instituições privadas, levanta suspeitas de favorecimento político. Ele alega que as denúncias sobre o Banco Master revelam uma relação que envolve integrantes da oposição.
0: Rogério Correia cobra a responsabilização de todos os envolvidos no caso e exalta a atuação das instituições de controle e do judiciário. O deputado espera que as investigações alcancem todos que desviaram os recursos de aposentadoria.
2: Marcon, do PT Gaúcho, denunciou supostos esquemas ligados ao Banco Master. Ele alega que o senador Flávio Bolsonaro teria visitado o banqueiro Daniel Vorcaro em busca de repasses para despesas do ex-deputado Eduardo Bolsonaro nos Estados Unidos e formação de Caixa 2 para campanhas eleitorais.
0: Marcon exigiu também explicações do presidente nacional do PL, Valdemar da Costa Neto, e da liderança da legenda no Rio Grande do Sul sobre as graves acusações de desvios e benefícios financeiros ilícitos.
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11: Votação.
23: A Câmara aprovou um projeto que cria incentivos para a indústria nacional de fertilizantes. A repórter Daniela Lessa explica que a intenção é tornar o Brasil menos dependente do mercado externo.
12: O plenário da Câmara aprovou o projeto que prevê diversos benefícios tributários, ou seja, descontos no pagamento de impostos para estimular a produção de fertilizantes no Brasil. O projeto cria o Programa de Desenvolvimento da Indústria de Fertilizantes, o Profert, que concede até 10 bilhões de reais em subsídios em 5 anos para fábricas de fertilizantes. Hoje o Brasil importa mais da metade dos fertilizantes e fosfatos utilizados na agricultura, principalmente de países como a Rússia, a China e os Estados Unidos. A proposta, já aprovada pelo Senado, está baseada em renúncia de receitas, ou seja, o governo deixa de cobrar impostos para estimular o setor. O texto final, apresentado pelo relator, deputado Júnior Ferrari, do PSD do Pará, limita essas desonerações em 2 bilhões de reais por ano e fixa prazo máximo de 5 anos para os benefícios. O projeto beneficia empresas com projetos aprovados pelo Ministério da Agricultura. Além disso, obriga a mistura obrigatória de fertilizantes nacionais no produto consumido e comercializado no país, começando com 2% ano que vem e chegando a 30% em 10 anos. O argumento é que o Brasil precisa ficar menos dependente do mercado externo. As medidas foram criticadas pelo deputado Gilson Marques, do Novo, de Santa Catarina.
13: Ele trocou a antiga forma de lidar com o problema, que era a desoneração tributária de IPI, COFINS, e ele abandonou essa forma de incentivo para ter uma outra forma de incentivo, que na verdade é uma reserva de mercado, ou seja, beneficiar poucos indicados. E, além disso, ele se apoia em pilares que nós não concordamos. Por exemplo, a mistura obrigatória de fertilizantes nacionais. Isso não faz sentido nenhum.
12: A proposta também permite que o governo federal crie linhas de financiamento a projetos de produção, pesquisa e infraestrutura, o que ficará a cargo do BNDES. De acordo com o relator, Júnior Ferrari, a dependência de fertilizantes de outros países deixa o país vulnerável.
14: Esse projeto, ele é de suma importância, porque o Brasil, ele é um dos maiores produtores de alimentos do mundo. E hoje importamos cerca de 85 a 90% dos fertilizantes. Então corremos o risco de falta de alimento no Brasil e no mundo. Daí a importância desse projeto, porque é uma questão econômica, mas muito mais, e principalmente é uma questão de segurança alimentar.
12: Como foi alterado pela Câmara, o projeto que cria o Programa de Desenvolvimento da Indústria de Fertilizantes, com benefícios tributários para aumentar a produção nacional, voltou para análise do Senado. Da Rádio Câmara de Brasília, com informações de Antônio Vital, Daniele Lessa.
11: Agricultura.
24: Emidinho Madeira, do PL de Minas Gerais, denunciou o desvio de 850 milhões do Fundo de Defesa da Economia Cafeeira, principal aporte do governo federal ao setor. O parlamentar afirma que os recursos devem ser utilizados exclusivamente no fortalecimento da produção.
23: Emidinho Madeira cobrou ainda a redução imediata das taxas de juros do Funcafé para aliviar os custos dos produtores que enfrentam instabilidade de preços e sequelas de anos de seca, especialmente no estado mineiro.
11: Turismo.
24: Bacelar do PV celebra o desempenho da Bahia na atração de turistas internacionais e atribui o avanço do setor, entre outras coisas, à ampliação da conectividade aérea. O deputado também faz críticas à condução da política de turismo durante a gestão anterior.
23: Bacelar lembra ainda que o aumento da chegada de visitantes estrangeiros e a relevância econômica da atividade têm impulsionado a expansão do setor. Segundo ele, tudo isso reflete políticas públicas de incentivo ao turismo nacional.
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15: Trabalho.
0: Câmara aprova a redução da jornada semanal para 40 horas e 2 dias de descanso remunerado. O repórter Antônio Vital acompanhou a votação.
16: A Câmara dos Deputados aprovou por 472 votos a favor e apenas 22 contrários a proposta de emenda à Constituição que reduz a jornada normal de trabalho para até 40 horas semanais e garante 2 dias de repouso semanal remunerado aos trabalhadores. Horas antes, o texto apresentado pelo relator, deputado Léo Prates, do Republicanos da Bahia, foi aprovado em uma comissão especial por 34 votos. A 4. No plenário, o texto aprovado foi uma emenda apresentada pelo líder do PT, Paulo Pimenta, do PT do Rio Grande do Sul, praticamente idêntica ao aprovado na comissão e resultado de um acordo entre a maioria dos partidos. A aprovação desse texto alternativo impediu que fosse votada, a pedido do PL, outra proposta de emenda à Constituição apresentada pela deputada Érica Hilton, do PSOL de São Paulo, que reduzia a jornada de trabalho para 4 dias por semana e foi analisada junto com o texto aprovado. Além da jornada de 40 horas semanais, o texto aprovado, conhecido como PEC do fim da escala 6x1, prevê que um dos 2 dias de descanso deverá ser preferencialmente aos domingos. A redução da jornada e a ampliação do descanso devem acontecer sem qualquer tipo de redução nos salários. Essa garantia também vale para os pisos salariais. A adoção da medida será gradual. 60 dias depois da publicação da emenda, a jornada normal não poderá passar de 42 horas semanais. Depois de um ano, deverá cair para

0: aprovação de texto que não tinha sido objeto de acordo.
1: Um destaque fake. Por que fake? Porque a maioria do PL atuou o tempo todo contra a PEC que acaba com a escala 6x1 e coloca a jornada de 40 horas. Chegaram a apresentar aqui uma emenda onde teria um prazo de implantação dessa modificação de 10 anos, mas agora eles dão uma de radical.
0: A proposta foi criticada por outros deputados da oposição. O deputado Kim Kataguiri, do Missão de São Paulo, considerou a aprovação da proposta uma medida eleitoreira que não trará benefícios reais ao trabalhador.
2: Aliás, o melhor cenário para mim era nem ter transição, era começar agora. Quanto antes começar, antes as pessoas vão saber que é uma farsa, que a vida delas não mudou, não melhorou, que elas não vão estar trabalhando menos.
0: O texto permite que convenções ou acordos coletivos estabeleçam regime de compensação, inclusive para categorias com jornadas diferenciadas. Outro trecho prevê que lei complementar estabeleça medidas de transição para microempreendedores individuais, microempresas e empresas de pequeno porte. A proposta também permite que empresas que prestam serviço de mão de obra terceirizada para o serviço público por meio de licitação reduzam a carga horária dos funcionários após a alteração do contrato. Ao defender a importância de mais tempo livre para os trabalhadores, o autor de uma das propostas que deu origem à mudança, deputado Reginaldo Lopes, do PT de Minas Gerais, destacou as consequências de jornadas extensas para a saúde mental do trabalhador.
3: Nenhum setor econômico perde, muito pelo contrário. O que prejudica uma economia, uma empresa, é o seu trabalhador, seu colaborador adoecido. E hoje nós temos uma pandemia de doença mental no país.
0: O presidente da Câmara, Hugo Mota, classificou a aprovação como histórica. Depois de aprovada em 2 turnos de votação, a PEC do fim da escala 6x1 seguiu para análise do Senado. Da Rádio Câmara de Brasília, com informações de Daniele Lessa, Antônio Vital.
4: Padre João, do PT de Minas Gerais, afirma que o fim da escala 6x1 restringe acordos trabalhistas que desrespeitem um novo limite de horas. Ele também relaciona a alteração constitucional ao combate à exploração do trabalho e à sobrecarga enfrentada principalmente por mulheres.
5: Heloísa Helena, da Rede do Rio de Janeiro, afirma que o debate sobre o fim da escala 6x1 representa uma reivindicação histórica dos trabalhadores. Para ela, a mudança pode melhorar a qualidade de vida e reduzir a sobrecarga enfrentada por diferentes categorias profissionais.
4: Segundo Alexandre Lindemeyer, do PT do Rio Grande do Sul, a redução da jornada de trabalho é uma pauta histórica para o parlamento brasileiro. Ele observa que, com o avanço da tecnologia, não há mais justificativa para manter uma jornada que adoece os trabalhadores.
5: Bebeto, do PP do Rio de Janeiro, declara posicionamento favorável ao projeto que acaba com a escala de trabalho 6x1. O parlamentar relembra sua trajetória profissional como servente de pedreiro, camelô e feirante para reforçar seu compromisso com a defesa dos direitos dos trabalhadores.
4: Welter, do PT do Paraná, celebrou o avanço da votação para o fim da escala 6x1, destacando o impacto positivo da medida para mulheres, jovens e trabalhadores rurais. Segundo ele, a mudança promove uma rotina mais humana, além de alinhar o Brasil aos padrões de países desenvolvidos.
5: Pedro Paulo, do PSD do Rio de Janeiro, defendeu o fim da escala 6x1, destacando que a medida vai beneficiar milhões de trabalhadores ao reduzir o desgaste físico e mental. Ele afirmou ainda que o descanso adequado eleva a produtividade e saúde mental do trabalhador.
4: Ana Pimentel, do PT de Minas Gerais, afirma que a redução da jornada de trabalho sem redução salarial será uma conquista histórica dos trabalhadores brasileiros. A deputada afirma que o fim da escala 6x1 representa uma medida de justiça para quem enfrenta sobrecarga laboral.
5: Termina agora o Jornal Câmara dos Deputados, produzido pela Rádio Câmara. O programa teve trabalhos técnicos de Everson Urani e apresentação de José Carlos Andrade e Márcio Aquilissardi. Uma boa noite para você.
4: Uma ótima noite. A Voz do Brasil volta amanhã.
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6: Ouvinte amigo, que a paz de Deus esteja em seu lar, em seu coração, que o amor de Jesus cresça em sua vida, que a luz do Espírito Santo ilumine seu caminho para percorrer sempre o caminho de Deus. Que Deus o abençoe de ter forças para crescer o amor e graça para fazer o bem, para que você possa, à semelhança de Deus, acolher e amar a todos perdoar, a todos servir, a todos fazer o bem e a ninguém excluir. Certo dia, Jesus disse ao povo: bem profetizou Isaías ao vosso respeito. Este povo honra-me com os lábios, mas seu coração está longe de mim. Este povo honra-me com os lábios, mas seu coração está longe de mim. É muito fácil louvar a Deus, glorificar a Deus, honrar a Deus pela palavra, pelo cântico, pela poesia, pelas palavras rebuscadas, pela oração proferida com os lábios apenas. Mas honrar a Deus com um coração inteiramente voltado para Ele, honrar a Deus pelo amor, pela bondade, pela justiça e pela caridade, pelo perdão e pela misericórdia, louvar, honrar, glorificar a Deus pelo bem que praticamos, pela nossa sensibilidade na caridade, no servir. Louvar a Deus vivendo para Ele é muito mais difícil, mas este é o verdadeiro louvor. Nós louvamos, glorificamos Deus por aquilo que somos, por aquilo que fazemos, e não pelas palavras que proferimos. Sim, ouvinte amigo, honramos, glorificamos, louvamos a Deus nosso Pai, não pelas palavras que proferimos, mas por aquilo que somos, pelo bem que fazemos, pelo amor que cultivamos. O que é que mais alegra, honra o pai e a mãe? É o filho assemelhar-se a eles. O que mais agrada aos pais é o filho assemelhar-se a eles. E assim, o que mais glorifica, louva, honra Deus nosso Pai é assemelhar-se a Ele no amor, na bondade, na misericórdia, no perdão, por aquilo que somos, pelo bem que fazemos. Quantas vezes, por exemplo, aquela mãe convida o marido e os filhos para irem à missa, eles se recusam, e ela sai de casa irritada, zangada, vai à missa, volta irritada e zangada. Ela louvou a Deus pela palavra, não pela paciência, pela compreensão, pelo amor. Deu um contra-testemunho. Se foi à missa, louvou a Deus, glorificou a Deus pela palavra, chega em casa zangada, irritada, mal-humorada, porque o marido e os filhos não foram, é um contra-testemunho. É honrar a Deus só pela palavra e não com o coração. Nós louvamos, honramos, glorificamos a Deus por aquilo que somos, por aquilo que fazemos, não tanto pelas palavras que proferimos. Assemelhar-se ao Pai no amor, na bondade, na misericórdia, no perdão, da justiça e na caridade. Esta é a melhor maneira de honrar Deus nosso Pai, louvá-lo, bendizê-lo, enaltecê-lo, glorificá-lo. Este povo honra-me com os lábios, mas seu coração está longe de mim. Quantas vezes, ouvintes, amigos, vamos à missa, cantamos, louvamos a Deus pela palavra, e ao sair da igreja já faltamos à caridade fraterna, falamos do outro, ferimos o outro. Isso é louvar a Deus apenas pela palavra, mas o coração está longe de mim. Ser bom, ser paciente, uma hora por semana dentro da igreja, durante a missa, é fácil. Mas ser bom, ser paciente, ser compreensivo, tolerante, amar e servir, perdoar e compreender, 7 dias por semana, todos os dias da semana, todas as horas do dia, é assim que o louvamos, glorificamos o Pai do céu, Deus nosso Pai, fonte de todo bem, de todo amor. Louvar, glorificar a Deus por aquilo que somos, pelo amor que vivemos, pelo bem que praticamos, pelo testemunho de vida que nós damos. Assemelhar-se ao Pai no amor. Esta é a melhor maneira de louvar, glorificar, honrar Deus, nosso Pai. Ajuda-me, Senhor, amar como tu me amas e a compreender como tu me compreendes. Ensina-me, Senhor, a aceitar os outros como tu me aceitas, respeitando-os como tu me respeitas e suportando-os com paciência como tu me suportas com paciência infinita. Ajuda-me, Senhor, a perdoar como tu me perdoas e a fazer pelos outros todo o bem que fazes por mim. Ajuda-me, Senhor, a louvar, honrar, glorificar teu nome por aquilo que sou, pelo amor que cultivo, pelo bem que pratico, e não apenas pelas palavras que eu falo. Ajuda-me, Senhor, a louvar-te, glorificar-te, honrar-te pela minha vida digna, justa, santa, de acordo com a tua vontade. Senhor, tu que me aceitas como eu sou, ajuda-me a ser o que tu queres que eu seja, tua semelhança no amor. Transforma o meu coração para que ele seja bom, justo, manso, paciente, compreensivo, generoso, tolerante, cheio de misericórdia, para que através do meu amor humano semelhante ao teu, eu possa levar aos meus irmãos a alegria, a paz, o consolo, a esperança, o perdão e a salvação do teu amor divino. Amém.
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8: Hoje, 28 de maio, uma quinta-feira, dia que comemoramos São Bernardo de Novara, Santo Emiliano, Santa Margarida Poli, São Germano de Paris, dia do ceramista, e dia também que o Salmo 99 diz: com júbilo, vinde diante dele. E nós, pela Rádio Catedral 106.7, estamos iniciando a nossa oração da noite. Alguns minutos apenas de uma reflexão sobre o Evangelho, sobre a nossa vida e a preparação para o nosso repouso. Muitos estão saindo de casa agora para trabalhar, outros tantos na portaria dos edifícios, nos hospitais cuidando de alguém, ou trabalhando e produzindo alimentos para que outros possam, assim, se alimentar. Estamos todos juntos nesse grande contexto. Jamais seria possível enumerar ou analisar o que cada um está neste instante fazendo. Alguns tomando conta de algum doente, outros no presídio, outros na portaria, outros no táxi, outros no ônibus, no metrô, onde quer que estejamos. Somos o povo de Deus em caminho, batizado, e nos tornamos filhos de Deus. E assim queremos, neste momento, associar nossos pensamentos, o próprio Evangelho, nesta preparação para o nosso repouso. O Evangelho de hoje, Marcos, capítulo 10, versículo 46 a 52, nos ajuda nesta reflexão. Diz o texto: chegaram a Jericó. Quando Jesus estava saindo da cidade, acompanhavam-no os seus discípulos e uma grande multidão. O mendigo cego Bartimeu, filho de Timeu, estava sentado à beira do caminho. Ouvindo que era Jesus Nazareno, começou a gritar: Jesus, filho de Davi, tem compaixão de mim. Muitos o repreendiam que se calasse, mas ele gritava ainda mais alto: Filho de Davi, tem compaixão de mim. Jesus parou e disse: chamai-o. Eles o chamaram, dizendo: coragem, levante-te, ele te chama. O cego jogou o manto fora, deu um pulo e se aproximou de Jesus. Jesus lhe perguntou: que queres que eu te faça? O cego respondeu: Rabone, meu mestre, que eu veja. Jesus disse: vai, tua fé te salvou. No mesmo instante, ele recuperou a vista e foi seguindo Jesus pelo caminho. Qual seria a lição prática para a nossa vida? Primeiro, uma constatação. O cego limitado em todas as suas atividades, estava à beira do caminho. Quantas vezes encontramos pessoas na beira do caminho que não são cegos, mas, por vezes, não têm a oportunidade para que alguém possa estender a sua mão. Este cego tinha uma confiança. Eu vou pedir a Jesus de Nazaré. E ele dizia: Senhor, Senhor, tem compaixão de mim. Jesus parou e lhe disse: chamai-o. Eles o chamaram: coragem, levanta-te, ele te chama. O cego então toma uma atitude, joga o manto fora, dá um pulo e se aproxima de Jesus. E ele pergunta: o que queres que eu te faça? O cego responde: mestre, que eu veja. Jesus disse: vai, tua fé te salvou. E no mesmo instante ele recuperou a vista. Precisamos também nós termos essa atitude. Atitude de súplica, de pedido, é atitude do espírito de fé. É a confiança que devemos ter nesse nosso Deus, que é nosso Pai. Fomos batizados, nos tornamos filhos de Deus, e Ele que criou todas as coisas, a própria luz que podemos enxergar, Ele que nos deu a vida, o dom da vida. E assim podemos ter essa certeza. Coragem, levanta-te, Ele te chama. Deus nos chama para a vida a cada dia, a cada momento. Precisamos dar uma resposta. O que é essa resposta? É o ato de fé que devemos fazer e dar a Deus a cada dia. Então, o que é fé? A resposta que eu dou a Deus com a minha vida. E o que é vida? É o exercício constante de pequenos atos de amor. Daí a nossa fé, daí o Evangelho, daí a nossa vivência disto, é que deve transformar a cada dia e fazer que nossas atitudes correspondam sempre a uma atitude concreta. Você, quando odeia alguém, você não prejudica esse alguém que é objeto do teu ódio, mas você prejudica você mesmo, que diminui tua capacidade de amar, e você injeta no teu corpo uma série de toxinas e uma série de coisas que vão perturbar. Então, precisamos, mais do que nunca, é ter paz, é viver em paz, e ter a preocupação de poder conviver com os demais em paz. E com você mesmo, viver em paz. Para isso, na oração da noite, devemos fazer um exame de consciência, como foi o nosso dia. O que fizemos de certo, de errado, de menos bom? O que deveríamos ter feito para melhorar e fazer com que algo desse mais, de uma forma completa, mais uma resposta a Deus? Você teria coragem de fazer isso hoje? Amanhã, dia 29 de maio, uma sexta-feira, dia que vamos comemorar São Cirilo de Cesareia, São Máximo, São Cicímnio, dia do estatístico e dia do geógrafo, e dia também que vamos ter um texto do Evangelho de Marcos, capítulo 11, versículo de 11 a 26, que diz: entrou Jesus em Jerusalém, no templo, e tendo olhado tudo à sua volta, sendo a hora já tarde, saiu para Betânia com os 12. No dia seguinte, quando eles estavam saindo de Betânia, Jesus teve fome. Tendo visto ao longe uma figueira que tinha folhas, foi foi ver se encontraria nela alguma coisa. Tendo se aproximado dela, nada encontrou senão folhas. De fato, não era tempo de figos. Tendo tomado a palavra, disse: nunca mais, para sempre, ninguém coma do teu fruto. E quando estiverdes em pé orando, perdoai. Se tendes algo contra alguém, para que também vosso Pai que está no céu vos perdoe vossas transgressões. Se, porém, vós não perdoardes, também vosso Pai que está nos céus perdoará vossas transgressões. Pai nosso que estais nos céus, santificado seja o vosso nome, venha a nós o vosso reino, seja feita a vossa vontade, assim na terra como no céu. O pão nosso de cada dia nos dai hoje, perdoai as nossas ofensas, assim como nós perdoamos a quem nos tem ofendido. E não nos deixeis cair em tentação, mas livrai-nos do mal. Amém. Ave Maria, cheia de graça, o Senhor é convosco. Bendita sois vós entre as mulheres, e bendito o fruto do vosso ventre, Jesus. Santa Maria, Mãe de Deus, rogai por nós, pecadores, agora e na hora de nossa morte. Amém. Senhor, fazei-me maior que as coisas pequenas de cada dia, para que não me torne do tamanho delas. Fazei-me também maior que os grandes sofrimentos, para que não me desespere, tornando-os maiores do que eu. Finalmente, tornai-me maior que as grandes alegrias da vida, para que estas não me elevem, tornando-me menor do que elas. O Senhor Jesus Cristo esteja ao nosso lado para nos defender, dentro de nós para nos conservar, diante de nós para nos conduzir, atrás de nós para nos guardar, acima de nós para nos abençoar. Abençoe-nos o Deus Todo-Poderoso, Pai, Filho e Espírito Santo. Amém. Boa noite.

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8: 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Ó Mãe dos homens e dos povos, vós que conheceis todos os seus sofrimentos e as suas esperanças, acolhei o nosso clamor, que movidos pelo Espírito Santo, elevamos diretamente ao vosso coração e abraçai com o amor da Mãe este nosso mundo humano, que vos confiamos e consagramos, cheios de inquietação pela sorte terrena e eterna dos homens e dos povos. Amém.
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1: 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E agora, rezemos juntos com as palavras de São João Paulo II. Ó Mãe dos homens e dos povos, vós que conheceis todos os seus sofrimentos e as suas esperanças, acolhei o nosso clamor, que movidos pelo Espírito Santo, elevamos diretamente ao vosso coração e abraçai com o amor da Mãe este nosso mundo humano, que vos confiamos e consagramos, cheios de inquietação pela sorte terrena e eterna dos homens e dos povos. Amém.
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2: 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Ó Mãe dos homens e dos povos, vós que conheceis todos os seus sofrimentos e as suas esperanças, acolhei o nosso clamor, que movidos pelo Espírito Santo, elevamos diretamente ao vosso coração e abraçai com o amor da Mãe este nosso mundo humano, que vos confiamos e consagramos, cheios de inquietação pela sorte terrena e eterna dos homens e dos povos. Amém.
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0: 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As inscrições vão até o dia 16 de julho, com atendimento às terças, quintas e sábados, das 8 às 11 da manhã. 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

carregamos todas as nossas feridas mais profundas. Cura-nos, ó Pai, com teu amor, levanta-nos. Somos teus filhos. Entregamos nossos medos, traumas, complexos, cura-nos. Nós acolhemos o teu amor.

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0: implora a minha misericórdia, especialmente pelos pecadores, e ao menos por um breve tempo, reflete sobre a minha paixão, especialmente sobre o abandono que me encontrei no momento da agonia. Esta é a hora de grande misericórdia para o mundo inteiro. Permitirei que penetres na minha tristeza mortal. Nesta hora, nada negarei à alma que pedir pela minha paixão. Em nome do Pai, do Filho e do Espírito Santo.
1: Amém. Amém.
0: Pai nosso, que estais nos céus, santificado seja o vosso nome. Venha a nós o vosso reino. Seja feita a vossa vontade, assim na terra como no céu. O pão nosso de cada dia nos dai hoje. Perdoai-nos as nossas ofensas, assim como nós perdoamos a quem nos tem ofendido. E não nos deixeis cair em tentação, mas livrai-nos do mal. Amém.
2: Ave Maria, cheia de graça, o Senhor é convosco. Bendita sois vós entre as mulheres. Bendito é o fruto do vosso ventre, Jesus. Santa Maria, Mãe de Deus, rogai por nós, pecadores, agora e na hora de nossa morte. Amém.
0: Professemos a nossa fé.
3: Creio em Deus, Pai Todo-Poderoso, Criador do céu e da terra, e em Jesus Cristo, seu único Filho, nosso Senhor, que foi concebido pelo poder do Espírito Santo, nasceu da Virgem Maria, padeceu sob Pôncio Pilatos, foi crucificado, morto e sepultado, desceu à mansão dos mortos, ressuscitou ao terceiro dia, subiu aos céus, está sentado à direita de Deus Pai Todo-Poderoso, donde há de vir a julgar os vivos e os mortos. Creio no Espírito Santo, na Santa Igreja Católica, na comunhão dos santos, na remissão dos pecados, na ressurreição da carne, na vida eterna. Amém.
4: Nesta primeira dezena, nós colocamos aos pés de Jesus misericordioso a sua vida, suas intenções, suas necessidades mais profundas do íntimo do seu coração. Nos unimos às almas do purgatório. Rezamos pela conversão dos pecadores do mundo inteiro, pela conversão da nossa família. Eterno Pai,
5: eu vos ofereço o corpo e o sangue, a alma e a divindade de vosso diletíssimo Filho, nosso Senhor Jesus Cristo, em expiação dos nossos pecados e os do mundo inteiro.
4: Pela sua dolorosa paixão,
0: tende misericórdia de nós e do mundo inteiro.
4: Pela sua dolorosa paixão,
0: tende misericórdia de nós e do mundo inteiro.
4: Pela sua dolorosa paixão,
0: tende misericórdia de nós e do mundo inteiro.
4: Pela sua dolorosa paixão,
0: tende misericórdia de nós e do mundo inteiro.
4: Pela sua dolorosa paixão,
0: tende misericórdia de nós e do mundo inteiro.
4: Pela sua dolorosa paixão,
0: tende misericórdia de nós e do mundo inteiro.
4: Pela sua dolorosa paixão,
0: tende misericórdia de nós e do mundo inteiro.
4: Pela sua dolorosa paixão,
0: tende misericórdia de nós e do mundo inteiro.
4: Pela sua dolorosa paixão,
0: tende misericórdia de nós e do mundo inteiro.
4: Pela sua dolorosa paixão,
0: tende misericórdia de nós e do mundo inteiro. Nesta segunda dezena, nós rezamos por você que está doente, por você no leito do hospital, por você que traz uma doença incurável, e com você dizemos: Jesus, eu confio em vós. Convidamos você agora a abandonar-se inteiramente na misericórdia de Jesus que o envolve agora. Nós colocamos aos pés de Jesus todos os enfermos, aqueles que nós conhecemos e amamos, e especialmente rezamos por aqueles enfermos esquecidos, pelos quais ninguém mais reza, e por isso rezamos com imensa confiança. Eterno Pai,
3: eu vos ofereço o corpo e o sangue, a alma e a divindade de vosso diletíssimo Filho, nosso Senhor Jesus Cristo, em expiação dos nossos pecados e os do mundo inteiro.
0: Pela sua dolorosa paixão,
4: tende misericórdia de nós e do mundo inteiro.
0: Pela sua dolorosa paixão,
4: tende misericórdia de nós e do mundo inteiro.
0: Pela sua dolorosa paixão,
4: tende misericórdia de nós e do mundo inteiro.
0: Pela sua dolorosa paixão,
4: tende misericórdia de nós e do mundo inteiro.
0: Pela sua dolorosa paixão,
4: tende misericórdia de nós e do mundo inteiro.
0: Pela sua dolorosa paixão,
4: tende misericórdia de nós e do mundo inteiro.
0: Pela sua dolorosa paixão,
4: tende misericórdia de nós e do mundo inteiro.
0: Pela sua dolorosa paixão,
4: tende misericórdia de nós e do mundo inteiro.
0: Pela sua dolorosa paixão,
4: tende misericórdia de nós e do mundo inteiro.
0: Pela sua dolorosa paixão,
4: tende misericórdia de nós e do mundo inteiro. Nesta terceira dezena, nós apresentamos a Jesus misericordioso toda e qualquer forma de desespero. Nós pedimos que o sangue e água que jorram do diletíssimo coração de Jesus envolva agora, na paz que vem do Senhor, toda e qualquer pessoa que se sente em desespero, as famílias, os doentes, os agonizantes deste dia, os endividados, que recebam agora, no nome de Jesus, do coração misericordioso de Jesus, a paz que o mundo não conhece. Rezemos agora com imensa confiança. É Jesus misericordioso quem nos visita. Eterno Pai,
3: eu vos ofereço o corpo e o sangue, a alma e a divindade de vosso diletíssimo Filho, nosso Senhor Jesus Cristo, em expiação dos nossos pecados e os do mundo inteiro.
4: Pela sua dolorosa paixão,
0: tende misericórdia de nós e do mundo inteiro.
4: Pela sua dolorosa paixão,
0: tende misericórdia de nós e do mundo inteiro.
4: Pela sua dolorosa paixão,
0: tende misericórdia de nós e do mundo inteiro.
4: Pela sua dolorosa paixão,
0: tende misericórdia de nós e do mundo inteiro.
4: Pela sua dolorosa paixão,
0: tende misericórdia de nós e do mundo inteiro.
4: Pela sua dolorosa paixão,
0: tende misericórdia de nós e do mundo inteiro.
4: Pela sua dolorosa paixão,
0: tende misericórdia de nós e do mundo inteiro.
4: Pela sua dolorosa paixão,
0: tende misericórdia de nós e do mundo inteiro.
4: Pela sua dolorosa paixão,
0: tende misericórdia de nós e do mundo inteiro.
4: Pela sua dolorosa paixão,
0: tende misericórdia de nós e do mundo inteiro. Nesta quarta dezena, nós apresentamos a Jesus as necessidades mais íntimas de cada um de nós. E por isso agora você apresenta a sua necessidade. Fale com Jesus agora, que ouve-nos em oração. Porque Jesus tudo pode, nós queremos também nesta dezena pedir por nossas famílias e em especial por todos aqueles que precisam de um trabalho. Jesus, nós pedimos por todo pai de família, por toda mãe de família, por todo jovem que precisa trabalhar. Nós pedimos, Senhor, que tua divina misericórdia, unida à tua divina providência, abra os caminhos para todos os trabalhadores que precisam hoje de um emprego. Rezemos com imensa confiança. Eterno Pai,
3: eu vos ofereço o corpo e o sangue, a alma e a divindade de vosso diletíssimo Filho, nosso Senhor Jesus Cristo, em expiação dos nossos pecados e os do mundo inteiro.
0: Pela sua dolorosa paixão,
4: tende misericórdia de nós e do mundo inteiro.
0: Pela sua dolorosa paixão,
4: tende misericórdia de nós e do mundo inteiro.
0: Pela sua dolorosa paixão,
4: tende misericórdia de nós e do mundo inteiro.
0: Pela sua dolorosa paixão,
4: tende misericórdia de nós e do mundo inteiro.
0: Pela sua dolorosa paixão,
4: tende misericórdia de nós e do mundo inteiro.
0: Pela sua dolorosa paixão,
4: tende misericórdia de nós e do mundo inteiro.
0: Pela sua dolorosa paixão, paixão.
4: Tende misericórdia de nós e do mundo inteiro.
0: Pela sua dolorosa paixão.
4: Tende misericórdia de nós e do mundo inteiro.
0: Pela sua dolorosa paixão.
4: Tende misericórdia de nós e do mundo inteiro.
0: Pela sua dolorosa paixão.
4: Tende misericórdia de nós e do mundo inteiro. Nesta quinta dezena, nós apresentamos a Jesus tudo aquilo que para nós não tem solução aos olhos humanos. Nesta dezena nós rezamos por aquilo que é impossível aos nossos olhos, mas não é para Jesus. Pedimos a Jesus pelas curas físicas, por todas aquelas enfermidades que diante da medicina não há cura, por todos os desenganados, por todos aqueles que passam nesse exato momento por muitas aflições e provações na própria carne. Nós pedimos, Jesus, cura, libertação, restauração, pelo poder da tua infinita misericórdia. Jesus, tu és a nossa solução. Nós pedimos por todas as causas impossíveis. Pedimos a tua presença, pedimos a tua fortaleza e nós convidamos nesse instante você que reza conosco, que de maneira especial recorra à intercessão de Santa Faustina, aquela que foi e é a secretária da Divina Misericórdia. Jesus disse a Santa Faustina: peçam muito, muito mesmo, porque o meu desejo é dar muito. Faça seu pedido e reze com um coração feliz e repleto de confiança. Eterno Pai, eu vos ofereço o corpo e o sangue, a alma e a divindade de vosso diletíssimo Filho, nosso Senhor Jesus Cristo, em expiação dos nossos pecados e os do mundo inteiro. Pela sua dolorosa paixão,
0: tende misericórdia de nós e do mundo inteiro.
4: Pela sua dolorosa paixão,
0: tende misericórdia de nós e do mundo inteiro.
4: Pela sua dolorosa paixão,
0: tende misericórdia de nós e do mundo inteiro.
4: Pela sua dolorosa paixão,
0: tende misericórdia de nós e do mundo inteiro.
4: Pela sua dolorosa paixão,
0: tende misericórdia de nós e do mundo inteiro.
4: Pela sua dolorosa paixão,
0: tende misericórdia de nós e do mundo inteiro.
4: Pela sua dolorosa paixão,
0: tende misericórdia de nós e do mundo inteiro.
4: Pela sua dolorosa paixão,
0: tende misericórdia de nós e do mundo inteiro.
4: Pela sua dolorosa paixão,
0: tende misericórdia de nós e do mundo inteiro.
4: Pela sua dolorosa paixão,
0: tende misericórdia de nós e do mundo inteiro.
5: Deus Santo, Deus Forte, Deus Imortal, tende piedade de nós e do mundo inteiro. Deus Santo, Deus Forte, Deus Imortal, tende piedade de nós e do mundo inteiro. Deus Santo, Deus Forte, Deus Imortal, tende piedade de nós e do mundo inteiro.
0: Em nome do Pai, do Filho e do Espírito Santo.
4: Amém.

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1: 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E agora, rezemos juntos com as palavras de São João Paulo II. Ó Mãe dos homens e dos povos, vós que conheceis todos os seus sofrimentos e as suas esperanças, acolhei o nosso clamor, que movidos pelo Espírito Santo, elevamos diretamente ao vosso coração e abraçai com o amor da Mãe este nosso mundo humano, que vos confiamos e consagramos, cheios de inquietação pela sorte terrena e eterna dos homens e dos povos. Amém.
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1: 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E agora, rezemos juntos com as palavras de São João Paulo II. Ó Mãe dos homens e dos povos, vós que conheceis todos os seus sofrimentos e as suas esperanças, acolhei o nosso clamor, que movidos pelo Espírito Santo, elevamos diretamente ao vosso coração e abraçai com o amor da Mãe este nosso mundo humano, que vos confiamos e consagramos, cheios de inquietação pela sorte terrena e eterna dos homens e dos povos. Amém.
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0: Em Deus Pai Todo-Poderoso, Criador do céu e da terra, e em Jesus Cristo, seu único Filho, nosso Senhor, que foi concebido pelo poder do Espírito Santo, nasceu da Virgem Maria, padeceu sob Pôncio Pilatos, foi crucificado, morto e sepultado, desceu à mansão dos mortos, ressuscitou ao terceiro dia, subiu aos céus e está sentado à direita de Deus Pai Todo-Poderoso, donde há de vir a julgar os vivos e os mortos. Creio no Espírito Santo, na Santa Igreja Católica, na comunhão dos santos, na remissão dos pecados, na ressurreição da carne, na vida eterna. Amém. Pai nosso que estais no céu, santificado seja o vosso nome. Venha a nós o vosso reino, seja feita a vossa vontade, assim na terra como no céu.
1: O pão nosso de cada dia nos dai hoje. Perdoai-nos as nossas ofensas, assim como nós perdoamos a quem nos tem ofendido. E não nos deixeis cair em tentação, mas livrai-nos do mal. Amém.
0: Ave Maria, cheia de graça, o Senhor é convosco. Bendita sois vós entre as

0: do vosso ventre, Jesus.
1: Santa Maria, Mãe de Deus, rogai por nós, pecadores, agora e na hora de nossa morte. Amém.
0: Ave Maria, cheia de graça, o Senhor é convosco. Bendita sois vós entre as mulheres, e bendito é o fruto do vosso ventre, Jesus.
1: Santa Maria, Mãe de Deus, rogai por nós, pecadores, agora e na hora de nossa morte. Amém.
0: Ave Maria, cheia de graça, o Senhor é convosco. Bendita sois vós entre as mulheres, e bendito é o fruto do vosso ventre, Jesus.

0: Pai nosso que estais no céu, santificado seja o vosso nome. Venha a nós o vosso reino, seja feita a vossa vontade, assim na terra como no céu.
1: O pão nosso de cada dia nos dai hoje. Perdoai-nos as nossas ofensas, assim como nós perdoamos a quem nos tem ofendido. E não nos deixeis cair em tentação, mas livrai-nos do mal. Amém.
0: Ave Maria, cheia de graça, o Senhor é convosco. Bendita sois vós entre as mulheres, e bendito é o fruto do vosso ventre, Jesus.
1: Santa Maria, Mãe de Deus, rogai por nós, pecadores, agora e na hora de nossa morte. Amém.
0: Ave Maria, cheia de graça, o Senhor é convosco. Bendita sois vós entre as mulheres, e bendito é o fruto do vosso ventre, Jesus.
1: Santa Maria, Mãe de Deus, rogai por nós, pecadores, agora e na hora de nossa morte. Amém.
0: Ave Maria, cheia de graça, o Senhor é convosco. Bendita sois vós entre as mulheres, e bendito é o fruto do vosso ventre, Jesus.
1: Santa Maria, Mãe de Deus, rogai por nós, pecadores, agora e na hora de nossa morte. Amém.
0: Ave Maria, cheia de graça, o Senhor é convosco. Bendita sois vós entre as mulheres, e bendito é o fruto do vosso ventre, Jesus.
1: Santa Maria, Mãe de Deus, rogai por nós, pecadores, agora e na hora de nossa morte. Amém.
0: Ave Maria, cheia de graça, o Senhor é convosco. Bendita sois vós entre as mulheres, e bendito é o fruto do vosso ventre, Jesus.
1: Santa Maria, Mãe de Deus, rogai por nós, pecadores, agora e na hora de nossa morte. Amém.
0: Ave Maria, cheia de graça, o Senhor é convosco. Bendita sois vós entre as mulheres, e bendito é o fruto do vosso ventre, Jesus.
1: Santa Maria, Mãe de Deus, rogai por nós, pecadores, agora e na hora de nossa morte. Amém.
0: Ave Maria, cheia de graça, o Senhor é convosco. Bendita sois vós entre as mulheres, e bendito é o fruto do vosso ventre, Jesus.
1: Santa Maria, Mãe de Deus, rogai por nós, pecadores, agora e na hora de nossa morte. Amém.
0: Ave Maria, cheia de graça, o Senhor é convosco. Bendita sois vós entre as mulheres, e bendito é o fruto do vosso ventre, Jesus.
1: Santa Maria, Mãe de Deus, rogai por nós, pecadores, agora e na hora de nossa morte. Amém.
0: Ave Maria, cheia de graça, o Senhor é convosco. Bendita sois vós entre as mulheres, e bendito é o fruto do vosso ventre, Jesus.
1: Santa Maria, Mãe de Deus, rogai por nós, pecadores, agora e na hora de nossa morte. Amém.
0: Ave Maria, cheia de graça, o Senhor é convosco. Bendita sois vós entre as mulheres, e bendito é o fruto do vosso ventre, Jesus.
1: Santa Maria, Mãe de Deus, rogai por nós, pecadores, agora e na hora de nossa morte. Amém.
0: Glória ao Pai, ao Filho e ao Espírito Santo.

0: Pai nosso que estais no céu, santificado seja o vosso nome. Venha a nós o vosso reino, seja feita a vossa vontade, assim na terra como no céu.
1: O pão nosso de cada dia nos dai hoje, perdoai-nos as nossas ofensas, assim como nós perdoamos a quem nos tem ofendido. E não nos deixeis cair em tentação, mas livrai-nos do mal. Amém.
0: Ave Maria, cheia de graça, o Senhor é convosco. Bendita sois vós entre as mulheres, e bendito é o fruto do vosso ventre, Jesus.
1: Santa Maria, Mãe de Deus, rogai por nós, pecadores, agora e na hora de nossa morte. Amém.
0: Ave Maria, cheia de graça, o Senhor é convosco. Bendita sois vós entre as mulheres, e bendito é o fruto do vosso ventre, Jesus.
1: Santa Maria, Mãe de Deus, rogai por nós, pecadores, agora e na hora de nossa morte. Amém.
0: Ave Maria, cheia de graça, o Senhor é convosco. Bendita sois vós entre as mulheres, e bendito é o fruto do vosso ventre, Jesus.
1: Santa Maria, Mãe de Deus, rogai por nós, pecadores, agora e na hora de nossa morte. Amém.
0: Ave Maria, cheia de graça, o Senhor é convosco. Bendita sois vós entre as mulheres, e bendito é o fruto do vosso ventre, Jesus.
1: Santa Maria, Mãe de Deus, rogai por nós, pecadores, agora e na hora de nossa morte. Amém.
0: Ave Maria, cheia de graça, o Senhor é convosco. Bendita sois vós entre as mulheres, e bendito é o fruto do vosso ventre, Jesus.
1: Santa Maria, Mãe de Deus, rogai por nós, pecadores, agora e na hora de nossa morte. Amém.
0: Ave Maria, cheia de graça, o Senhor é convosco. Bendita sois vós entre as mulheres, e bendito é o fruto do vosso ventre, Jesus.
1: Santa Maria, Mãe de Deus, rogai por nós, pecadores, agora e na hora de nossa morte. Amém.
0: Ave Maria, cheia de graça, o Senhor é convosco. Bendita sois vós entre as mulheres, e bendito é o fruto do vosso ventre, Jesus.
1: Santa Maria, Mãe de Deus, rogai por nós, pecadores, agora e na hora de nossa morte. Amém.
0: Ave Maria, cheia de graça, o Senhor é convosco. Bendita sois vós entre as mulheres, e bendito é o fruto do vosso ventre, Jesus.
1: Santa Maria, Mãe de Deus, rogai por nós, pecadores, agora e na hora de nossa morte. Amém.
0: Ave Maria, cheia de graça, o Senhor é convosco. Bendita sois vós entre as mulheres, e bendito é o fruto do vosso ventre, Jesus.
1: Santa Maria, Mãe de Deus, rogai por nós, pecadores, agora e na hora de nossa morte. Amém.
0: Ave Maria, cheia de graça, o Senhor é convosco. Bendita sois vós entre as mulheres, e bendito é o fruto do vosso ventre, Jesus.
1: Santa Maria, Mãe de Deus, rogai por nós, pecadores, agora e na hora de nossa morte. Amém.
0: Glória ao Pai, ao Filho e ao Espírito Santo.

0: Pai nosso que estais no céu, santificado seja o vosso nome. Venha a nós o vosso reino, seja feita a vossa vontade, assim na terra como no céu.
1: O pão nosso de cada dia nos dai hoje. Perdoai-nos as nossas ofensas, assim como nós perdoamos a quem nos tem ofendido. E não nos deixeis cair em tentação, mas livrai-nos do mal. Amém.
0: Ave Maria, cheia de graça, o Senhor é convosco. Bendita sois vós entre as mulheres e bendito é o fruto do vosso ventre, Jesus.
1: Santa Maria, Mãe de Deus, rogai por nós, pecadores, agora e na hora de nossa morte. Amém.
0: Ave Maria, cheia de graça, o Senhor é convosco. Bendita sois vós entre as mulheres e bendito é o fruto do vosso ventre, Jesus.
1: Santa Maria, Mãe de Deus, rogai por nós, pecadores, agora e na hora de nossa morte. Amém.
0: Ave Maria, cheia de graça, o Senhor é convosco. Bendita sois vós entre as mulheres e bendito é o fruto do vosso ventre, Jesus.
1: Santa Maria, Mãe de Deus, rogai por nós, pecadores, agora e na hora de nossa morte. Amém.
0: Ave Maria, cheia de graça, o Senhor é convosco. Bendita sois vós entre as mulheres e bendito é o fruto do vosso ventre, Jesus.
1: Santa Maria, Mãe de Deus, rogai por nós, pecadores, agora e na hora de nossa morte. Amém.
0: Ave Maria, cheia de graça, o Senhor é convosco. Bendita sois vós entre as mulheres, e bendito é o fruto do vosso ventre, Jesus.
1: Santa Maria, Mãe de Deus, rogai por nós, pecadores, agora e na hora de nossa morte. Amém.
0: Ave Maria, cheia de graça, o Senhor é convosco. Bendita sois vós entre as mulheres, e bendito é o fruto do vosso ventre, Jesus.
1: Santa Maria, Mãe de Deus, rogai por nós, pecadores, agora e na hora de nossa morte. Amém.
0: Ave Maria, cheia de graça, o Senhor é convosco. Bendita sois vós entre as mulheres e bendito é o fruto do vosso ventre, Jesus.
1: Santa Maria, Mãe de Deus, rogai por nós, pecadores, agora e na hora de nossa morte. Amém.
0: Ave Maria, cheia de graça, o Senhor é convosco. Bendita sois vós entre as mulheres e bendito é o fruto do vosso ventre, Jesus.
1: Santa Maria, Mãe de Deus, rogai por nós, pecadores, agora e na hora de nossa morte. Amém.
0: Ave Maria, cheia de graça, o Senhor é convosco. Bendita sois vós entre as mulheres e bendito é o fruto do vosso ventre, Jesus.
1: Santa Maria, Mãe de Deus, rogai por nós, pecadores, agora e na hora de nossa morte. Amém.
0: Ave Maria, cheia de graça, o Senhor é convosco. Bendita sois vós entre as mulheres e bendito é o fruto do vosso ventre, Jesus.
1: Santa Maria, Mãe de Deus, rogai por nós, pecadores, agora e na hora de nossa morte. Amém.
0: Glória ao Pai, ao Filho e ao Espírito Santo,
1: como era no princípio, agora e sempre. Amém.

0: Pai nosso que estais no céu, santificado seja o vosso nome. Venha a nós o vosso reino, seja feita a vossa vontade, assim na terra como no céu.
1: O pão nosso de cada dia nos dai hoje. Perdoai-nos as nossas ofensas, assim como nós perdoamos a quem nos tem ofendido. E não nos deixeis cair em tentação, mas livrai-nos do mal. Amém.
0: Ave Maria, cheia de graça, o Senhor é convosco. Bendita sois vós entre as mulheres, e bendito é o fruto do vosso ventre, Jesus.
1: Santa Maria, Mãe de Deus, rogai por nós, pecadores, agora e na hora de nossa morte. Amém.
0: Ave Maria, cheia de graça, o Senhor é convosco. Bendita sois vós entre as mulheres, e bendito é o fruto do vosso ventre, Jesus.
1: Santa Maria, Mãe de Deus, rogai por nós, pecadores, agora e na hora de nossa morte. Amém.
0: Ave Maria, cheia de graça, o Senhor é convosco. Bendita sois vós entre as mulheres, e bendito é o fruto do vosso ventre, Jesus.
1: Santa Maria, Mãe de Deus, rogai por nós, pecadores, agora e na hora de nossa morte. Amém.
0: Ave Maria, cheia de graça, o Senhor é convosco. Bendita sois vós entre as mulheres, e bendito é o fruto do vosso ventre, Jesus.
1: Santa Maria, Mãe de Deus, rogai por nós, pecadores, agora e na hora de nossa morte. Amém.
0: Ave Maria, cheia de graça, o Senhor é convosco. Bendita sois vós entre as mulheres, e bendito é o fruto do vosso ventre, Jesus.
1: Santa Maria, Mãe de Deus, rogai por nós, pecadores, agora e na hora de nossa morte. Amém.
0: Ave Maria, cheia de graça, o Senhor é convosco. Bendita sois vós entre as mulheres, e bendito é o fruto do vosso ventre, Jesus.
1: Santa Maria, Mãe de Deus, rogai por nós, pecadores, agora e na hora de nossa morte. Amém.
0: Ave Maria, cheia de graça, o Senhor é convosco. Bendita sois vós entre as mulheres, e bendito é o fruto do vosso ventre, Jesus.
1: Santa Maria, Mãe de Deus, rogai por nós, pecadores, agora e na hora de nossa morte. Amém.
0: Ave Maria, cheia de graça, o Senhor é convosco. Bendita sois vós entre as mulheres, e bendito é o fruto do vosso ventre, Jesus.
1: Santa Maria, Mãe de Deus, rogai por nós, pecadores, agora e na hora de nossa morte. Amém.
0: Ave Maria, cheia de graça, o Senhor é convosco. Bendita sois vós entre as mulheres, e bendito é o fruto do vosso ventre, Jesus.
1: Santa Maria, Mãe de Deus, rogai por nós, pecadores, agora e na hora de nossa morte. Amém.
0: Ave Maria, cheia de graça, o Senhor é convosco. Bendita sois vós entre as mulheres, e bendito é o fruto do vosso ventre, Jesus.
1: Santa Maria, Mãe de Deus, rogai por nós, pecadores, agora e na hora de nossa morte. Amém.
0: Glória ao Pai, ao Filho e ao Espírito Santo,
1: como era no princípio, agora e sempre. Amém.

0: Pai nosso que estás nos céus, santificado seja o vosso nome. Venha a nós o vosso reino, seja feita a vossa vontade, assim na terra como no céu.
1: O pão nosso de cada dia nos dai hoje, perdoai-nos as nossas ofensas, assim como nós perdoamos a quem nos tem ofendido. E não nos deixeis cair em tentação, mas livrai-nos do mal. Amém.
0: Ave Maria, cheia de graça, o Senhor é convosco. Bendita sois vós entre as mulheres e bendito é o fruto do vosso ventre, Jesus.
1: Santa Maria, Mãe de Deus, rogai por nós, pecadores, agora e na hora de nossa morte. Amém.
0: Ave Maria, cheia de graça, o Senhor é convosco. Bendita sois vós entre as mulheres e bendito é o fruto do vosso ventre, Jesus.
1: Santa Maria, Mãe de Deus, rogai por nós, pecadores, agora e na hora de nossa morte. Amém.
0: Ave Maria, cheia de graça, o Senhor é convosco. Bendita sois vós entre as mulheres e bendito é o fruto do vosso ventre, Jesus.
1: Santa Maria, Mãe de Deus, rogai por nós, pecadores, agora e na hora de nossa morte. Amém.
0: Ave Maria, cheia de graça, o Senhor é convosco. Bendita sois vós entre as mulheres e bendito é o fruto do vosso ventre, Jesus.
1: Santa Maria, Mãe de Deus, rogai por nós, pecadores, agora e na hora de nossa morte. Amém.
0: Ave Maria, cheia de graça, o Senhor é convosco. Bendita sois vós entre as mulheres e bendito é o fruto do vosso ventre, Jesus.
1: Santa Maria, Mãe de Deus, rogai por nós, pecadores, agora e na hora de nossa morte. Amém.
0: Ave Maria, cheia de graça, o Senhor é convosco. Bendita sois vós entre as mulheres e bendito é o fruto do vosso ventre, Jesus.
1: Santa Maria, Mãe de Deus, rogai por nós, pecadores, agora e na hora de nossa morte. Amém.
0: Ave Maria, cheia de graça, o Senhor é convosco. Bendita sois vós entre as mulheres e bendito é o fruto do vosso ventre, Jesus.
1: Santa Maria, Mãe de Deus, rogai por nós, pecadores, agora e na hora de nossa morte. Amém.
0: Ave Maria, cheia de graça, o Senhor é convosco. Bendita sois vós entre as mulheres e bendito é o fruto do vosso ventre, Jesus.
1: Santa Maria, Mãe de Deus, rogai por nós, pecadores, agora e na hora de nossa morte. Amém.
0: Ave Maria, cheia de graça, o Senhor é convosco. Bendita sois vós entre as mulheres e bendito é o fruto do vosso ventre, Jesus.
1: Santa Maria, Mãe de Deus, rogai por nós, pecadores, agora e na hora de nossa morte. Amém.
0: Ave Maria, cheia de graça, o Senhor é convosco. Bendita sois vós entre as mulheres e bendito é o fruto do vosso ventre, Jesus.
1: Santa Maria, Mãe de Deus, rogai por nós, pecadores, agora e na hora de nossa morte. Amém.

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4: Dia 29 de maio. A igreja celebra hoje a memória de um santo dos nossos tempos, dos tempos recentes, digamos assim, São Paulo VI. Ele nasceu em 26 de setembro de 1897, em Concesio, na Itália, e foi papa de 1963 a 1978. Aos 19 anos entrou para o seminário, mas desde pequeno possuía uma proximidade com a igreja. Ordenou-se padre no ano de 1920 e na sequência estudou na Universidade Gregoriana, na Universidade de Roma e na Pontifícia Academia Eclesiástica. São Paulo VI teve um papel importantíssimo para a continuidade do Concílio Vaticano II, que aconteceu de 1962 a 1965, e fora convocado por São João XXIII, que veio a falecer durante o concílio. Quando eleito, em 1963, São Paulo VI retomou o processo para refletir sobre os desafios da Igreja e deu continuidade ao concílio. Em 22 de agosto de 1968, foi o primeiro papa a pisar em solo latino-americano. Na ocasião, ele viajou a Bogotá, na Colômbia, para a abertura da segunda Conferência Geral do Episcopado Latino-Americano e participou do 39º Congresso Eucarístico Internacional. Paulo VI era muito devoto da Virgem Maria e tinha um carinho especial pelo título de Nossa Senhora, expresso de modo particular em 15 de agosto de 1967, ao enviar uma rosa de ouro para o Santuário Nacional de Aparecida, por ocasião dos 250 anos do encontro da imagem no Rio Paraíba do Sul. Foi canonizado em 14 de outubro de 2018, junto com Dom Oscar Romero, pelo Papa Francisco. O testemunho de vida de São Paulo VI é marcado por sua dedicação e liderança durante um período de muitas mudanças na Igreja Católica, no período da Guerra Fria e do Concílio Vaticano II. Suas decisões firmes mudaram para sempre a história e o legado da Igreja. São Paulo VI, rogai por nós.
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O nosso bom dia, nesta sexta-feira, 29 de maio de 2026, ouvintes, estamos iniciando o programa Jesus é Bom Demais, programa da Casa do Padre Cardeal Câmara, pelas ondas da Rádio Catedral FM 106,7, nesta manhã abençoada, e hoje é o dia do Papa São Paulo VI, João Batista Montini, Papa italiano, que foi canonizado pelo nosso querido Papa Francisco em 2018. São Paulo VI, rogai por nós. Mensagem da Casa do Padre para nós hoje, do Salmo 17, lá no capítulo 19. O Senhor tornou-se meu protetor e me conduziu para um lugar espaçoso. Ele me salvou porque me ama. E vamos lembrar que domingo, agora que vem, dia 31, é o dia da Santíssima Trindade. Vamos bendizer ao nosso bom Deus, que é Pai, Filho e Espírito Santo. Que maravilha para nós, que nos sentimos amados e acolhidos pela Trindade Divina, que é a nossa comunhão perfeita e ideal de toda a comunidade cristã. É a nossa comunhão perfeita, isso mesmo. Vamos pedir hoje a Nossa Senhora Aparecida também, interceda junto à Santíssima Trindade por todos nós. Sou o padre José Lucena, da Casa do Padre Cardeal Câmara, que fica na Avenida Paulo de Fronten, número 568 Fundos, lá no bairro do Rio Comprido. E o nosso pensamento de hoje, para os que se acham em perigo, o medo é um novo perigo. Para os que se acham em perigo, o medo é um novo perigo. Vamos oferecer o programa de hoje para quem sempre reza o terço de Nossa Senhora, homens e mulheres. Que a Virgem Maria, cada vez mais, aumente a fé de vocês e que ela esteja sempre presente na vida de vocês e seus familiares, sempre protegendo e amparando em todos os momentos, muita paz e muita perseverança. Vamos escutar a música Nossa Senhora do Novo Caminho, Padre Antônio Maria.

E neste momento vamos fazer a invocação do Divino Espírito Santo. Invocação do Divino Espírito Santo. Vinde, Espírito Santo, enchei os corações dos vossos fiéis e acendei neles o fogo do vosso amor. Enviai o vosso Espírito e tudo será criado e renovareis a face da terra. Oremos, ó Deus, que instruístes os corações dos vossos fiéis com a luz do Espírito Santo. Fazei que apreciemos retamente todas as coisas, segundo o mesmo Espírito, e gozemos sempre da sua consolação, por Cristo Senhor nosso. Amém. Muito bom, depois da invocação ao Divino Espírito Santo, e sobre a coroação de Maria neste mês de maio, é uma tradicional devoção católica, justamente, especialmente celebrada no mês de maio, que faz homenagem à Virgem Maria como Rainha do Céu e também da Terra, reconhecendo-a como Mãe de Jesus Intercessora. O ato simbólico envolve colocar uma coroa sobre uma imagem de Nossa Senhora, simbolizando sua realeza e santidade. Rezemos uma Ave Maria. Ave Maria, cheia de graça, o Senhor é convosco, bendita sois vós entre as mulheres, bendito é o fruto do vosso ventre, Jesus. Santa Maria, Mãe de Deus, rogai por nós, pecadores, agora e na hora de nossa morte. Amém. Rogai por nós, Santa Mãe de Deus, para que sejamos dignos das promessas de Cristo. Amém. Nossa Senhora do Rosário, rogai por nós. Muito bom, e agora vamos rezar a oração do abandono de São Carlos de Foucault. Vamos rezar com fé e espiritualidade e logo após, vamos proclamar o Evangelho de hoje. E logo em seguida, vamos fazer o seu resumo. A oração do abandono de São Carlos de Foucault. Meu Pai, a vós me abandono, fazei de mim o que quiserdes. O que de mim fizerdes, eu vos agradeço. Estou pronto para tudo, aceito tudo, contanto que a vossa vontade se faça em mim e em todas as vossas criaturas. Não quero outra coisa, meu Deus. Entrego minha vida em vossas mãos, eu vou-la dou, meu Deus, com todo o amor do meu coração, porque eu vos amo. E porque é para mim uma necessidade de amor, dar-me, entregar-me em vossas mãos sem medida, com infinita confiança, porque sois meu Pai. Muito bom, e depois da oração do abandono, o Evangelho de hoje é o Evangelho de São Marcos, capítulo 11, versículo do 11 ao 26. O Senhor esteja convosco, Ele está no meio de nós. Proclamação do Evangelho de Jesus Cristo, segundo Marcos. Glória a vós, Senhor. Tendo sido aclamado pela multidão, Jesus entrou no templo em Jerusalém e observou tudo, mas, como já era tarde, saiu para Betânia com os 12. No dia seguinte, quando saíram de Betânia, Jesus teve fome. De longe, ele viu uma figueira coberta de folhas e foi até lá ver se encontrava algum fruto. Quando chegou perto, encontrou somente folhas, pois não era tempo de figos. Então Jesus disse à figueira, que ninguém mais coma de teus frutos. E os discípulos escutaram o que ele disse. Chegaram a Jerusalém, Jesus entrou no templo e começou a expulsar os que vendiam e os que compravam no templo. Derrubou as mesas dos cambistas e as cadeiras dos vendedores de pombas. Ele não deixava ninguém carregar nada através do templo. E ensinava o povo, dizendo, não está escrito, minha casa será chamada casa de oração para todos os povos? No entanto, vós fizestes dela uma toca de ladrões. Os sumos sacerdotes e os mestres da lei ouviram isso e começaram a procurar uma maneira de o matar. Mas tinham medo de Jesus porque a multidão estava maravilhada com o ensinamento dele. Ao entardecer, Jesus e os discípulos saíram da cidade. Na manhã seguinte, quando passavam, Jesus e os discípulos viram que a figueira tinha secado até a raiz. Pedro lembrou-se e disse a Jesus, olha, mestre, a figueira que amaldiçoaste secou. Jesus lhes disse, tende fé em Deus. Em verdade vos digo, se alguém disser a esta montanha, levanta-te e atira-te no mar,
e não duvidar no seu coração, mas acreditar que isso vai acontecer, assim acontecerá. Por isso vos digo, tudo o que pedirdes na oração, acreditai que já o recebestes, e assim será. Quando estiverdes rezando, perdoai tudo o que tiverdes contra alguém, para que vosso Pai que está nos céus também perdoe os vossos pecados. Palavra da salvação, glória a vós, Senhor. E lendo o texto do Evangelho de hoje, podemos nos assustar com a ação de Jesus ao amaldiçoar uma figueira, mesmo talvez não sendo época dessa árvore de dar frutos. É uma parábola muito interessante e cheia de significados para nós. Aquilo que aconteceu com a figueira. Ela murchou e se encolheu porque perdeu a vida e assim não produziria mais frutos. Apesar de mostrar três situações diferentes, produzir frutos, a oração e o perdão, o Evangelho nos leva a perceber a mensagem central que Jesus nos quer comunicar. Jesus procurou frutos na figueira e lá só encontrou folhas, pois não era tempo de figos. Somos nós as figueiras que, muitas das vezes, nos preocupamos muito com a aparência. Nos ocupamos com ter conhecimento das coisas temporais, desejamos ser instruídos e, por isso, nos tornamos admiráveis aos olhos humanos. Revestimos-nos de uma capa atraente, porém nunca alcançamos o tempo de dar frutos. Por isso, nós, como a figueira, secamos e nos autodestruímos. Porém, Jesus nos dá alento. Tudo o que pedirdes na oração, acreditai que já recebeste, e assim será. Na nossa oração, nós precisamos suplicar o Espírito Santo. É Ele quem faz produzir frutos abundantes em nós. É Ele quem nos capacita a perdoar, a amar e assim produzir os frutos que Jesus procura em nós. Um cristão pode passar por muitas provações, dias difíceis na vida, e qualquer situação, mesmo difícil. Mas, em todas as épocas, a fé dessa pessoa não pode deixar de dar frutos, porque uma fé que não dá frutos é uma árvore que não tem mais vida, morreu e secou. E não podemos deixar que a nossa fé venha a morrer. Não podemos deixar nossa fé secar. Outro fruto muito importante que uma pessoa de fé deve produzir é ter uma vida de oração, orar com vontade de orar, orar sem vontade de orar, mas orar sempre. Não há confiança e não há fé se esta não for alimentada pela oração. E a partir da oração vem a força do perdão. Quem ora, perdoa. Quem ora em espírito e verdade tem força para perdoar todas as pessoas que venham a nos magoar. Que o Senhor abençoe o nosso dia para que possamos produzir muitos frutos. E agora vamos escutar a música Nossa Senhora do Brasil, Padre Marcelo Rossi.

Já estamos de volta e esse é o momento da prece de confiança em nosso bom Deus. Vamos fazer a prece de confiança do nosso bom Deus com muita fé mesmo. Meu Pai, meu eterno viver, vós sois a razão de tudo que existe em mim. Eu vos louvo com todo o amor do meu ser. Pai de bondade, em ti se encontra a minha força, o meu abrigo, a minha fortaleza. O meu coração é teu com todo o amor que há dentro de mim. Vós sois o meu rochedo, em ti está todo o meu amparo. Eu confio em ti, hoje e sempre, agora, neste momento e a qualquer hora do dia ou da noite. Senhor meu Deus, caminha comigo, dai-me a vossa proteção, ó luz divina. Meu Deus amoroso, viver em ti é o que eu mais quero, será sempre o meu desejo. Eu te amo, eu te venero. Meu Deus, meu Pai, meu Deus fiel. Glória ao Pai, ao Filho e ao Espírito Santo, como era no princípio, agora e sempre. Amém. Muito bom, e já chegou o momento de fazermos a consagração da Rádio Catedral à Nossa Senhora Aparecida. Vamos fazer esta consagração juntamente com todos os seus ouvintes, todos os seus colaboradores, os colaboradores da rádio. Vamos fazer também com todos os comunicadores, como fazemos, os operadores da rádio, os seus funcionários e funcionárias, juntamente com toda a sua diretoria. E vamos nos consagrar juntos com as nossas famílias, se Deus quiser. Ó minha Senhora e minha Mãe, eu me ofereço todo a vós. E em prova da minha devoção para convosco, vos consagro neste dia meus olhos, meus ouvidos, minha boca, meu coração e todo o meu ser. E porque assim eu sou vosso, ó incomparável Mãe, guardai-me e defendei-me como coisa e propriedade vossa, como filhos e filhas, porque nós vos amamos. Glória ao Pai, ao Filho e ao Espírito Santo, como era no princípio, agora e sempre. Amém.

Muito bom, e já estamos terminando o programa Jesus é Bom Demais, o programa da Casa do Padre Cardeal Câmara, isto mesmo. Ouvintes, vamos agradecer a Deus por nosso encontro de hoje e também a Nossa Senhora Aparecida por nossa união fraterna. Forte abraço em vocês e até o nosso próximo programa, com as graças do nosso Senhor Jesus. Um bom final de semana e abençoada justamente, e tudo de bom. Até lá, se Deus quiser.

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1: 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E agora, rezemos juntos com as palavras de São João Paulo II. Ó Mãe dos homens e dos povos, vós que conheceis todos os seus sofrimentos e as suas esperanças, acolhei o nosso clamor, que movidos pelo Espírito Santo, elevamos diretamente ao vosso coração e abraçai com o amor da Mãe este nosso mundo humano, que vos confiamos e consagramos, cheios de inquietação pela sorte terrena e eterna dos homens e dos povos. Amém.

Em nome do Pai, do Filho e do Espírito Santo. Amém. Que a paz do Senhor esteja com todos vocês, caríssimos amigos e irmãos. Nós celebramos hoje na igreja a memória de São Paulo VI. O Papa Paulo VI, alguns mais velhos se recordam dele justamente com muito carinho. O nome dele era João Batista Montini. Nasceu em Concesio, na Itália, no dia 26 de setembro de 1897. E morreu em Roma, 6 de agosto de 1978. Ele foi ordenado padre, presbítero, no dia 29 de maio de 1920. Prestou seus serviços à Sé Apostólica, como no seu apostólico, etc. E posteriormente foi nomeado arcebispo de Milão. Ali de Milão, que ele foi chamado ao cardinalato e justamente também elevado à cátedra de São Pedro no dia 21 de junho de 1963, apenas um ano depois que iniciou o Concílio Vaticano II. Ele então deu continuidade ao Concílio Vaticano II e também teve tempo de concluir o concílio e também de promulgar as primeiras orientações, primeiros decretos sobre as várias mudanças conciliares. Portanto, deu continuidade e concluiu e promoveu a restauração da vida eclesial, a liturgia, o diálogo ecumênico e o anúncio do evangelho no mundo atual, né? Também trabalho do Papa Paulo VI, São Paulo VI, que celebramos também no dia de hoje, recordando justamente, meus irmãos e irmãs, que o Espírito Santo vai conduzindo a igreja, vai conduzindo a cada um de nós. E sem dúvida que o Papa São João 23, que é antecessor de Paulo VI, que viu que era necessário, ele que conhecia todas as realidades também da sociedade, que tinha percorrido o mundo como no seu apostólico, viu que era necessário a igreja ter esse relacionamento com a sociedade, com a linguagem de hoje, para poder cada vez mais evangelizar mais ainda. E convocou o Concílio Vaticano II, e que Paulo VI acolheu depois da morte de João 23, e que concluiu o concílio e colocou também em prática as várias decisões conciliares. Para todos nós, meus irmãos e irmãs, os concílios fazem parte da história da igreja. Temos muitos concílios, tanto orientais como ocidentais, e que todos eles trouxeram a sua contribuição para aquilo que nós somos hoje. Alguns mais antigos, questões mais doutrinais, etc., que foram sendo iluminadas pouco a pouco, iluminadas pela palavra de Deus, e outros mais pastorais, como foi no caso o Concílio Vaticano II, que mesmo tendo decisões importantes que todos devemos seguir, trabalhou muito mais o trabalho da evangelização no mundo de hoje. Nós temos os documentos do concílio, que até hoje são estudados, são importantes, e temos Paulo VI, que foi o Papa justamente que concluiu, levou adiante, concluiu o Concílio Vaticano II e também promulgou os primeiros decretos de reforma e revitalização, né, que o Concílio Vaticano II justamente colocava para que isso acontecesse. Portanto, meus irmãos e irmãs, recordemos desse grande homem de Deus, São Paulo VI. Também coloquemos em oração, né, para que ele interceda por todos nós nesses tempos em que tantos grupos assim, que não amam a Cristo, a Igreja, o Papa, se contestam o Concílio Vaticano II. Faz parte da missão da Igreja convocar os concílios, desde o comecinho dos Atos dos Apóstolos, para escutar de todos as questões que existem e as possíveis soluções também. Portanto, tivemos esse grande concílio justamente no século XX e marca para todos nós esse tempo atual que nós vivemos, tão importante e tão necessário para que a nossa unidade aconteça cada vez mais. Ó Deus, que confiaste o governo da vossa igreja ao Papa São Paulo VI, ardoroso apóstolo do evangelho do vosso filho, nós os pedimos que, iluminados por seus ensinamentos, possamos colaborar convosco na propagação da civilização do amor. Por nosso Senhor Jesus Cristo, vosso Filho, que é Deus, e convosco vive e reina na unidade do Espírito Santo por todos os séculos dos séculos. Amém. Meus irmãos e irmãs, olhando com carinho para o Concílio Vaticano II e agradecendo a Deus pela vida, missão e trabalho de São Paulo VI, rezemos. O anjo do Senhor anunciou a Maria e ela concebeu do Espírito Santo.

0: Ave Maria, cheia de graça, o Senhor é convosco, bendita sois vós entre as mulheres, e bendito é o fruto do vosso ventre, Jesus. Santa Maria, Mãe de Deus, rogai por nós, pecadores, agora e na hora de nossa morte. Amém. Eis aqui a serva do Senhor, faça-se em mim segundo a vossa palavra. Ave Maria, cheia de graça, o Senhor é convosco, bendita sois vós entre as mulheres, e bendito é o fruto do vosso ventre, Jesus. Santa Maria, Mãe de Deus, rogai por nós, pecadores, agora e na hora de nossa morte. Amém. E o Verbo se fez carne e habitou entre nós. Ave Maria, cheia de graça, o Senhor é convosco. Bendita sois vós entre as mulheres, e bendito é o fruto do vosso ventre, Jesus. Santa Maria, Mãe de Deus, rogai por nós, pecadores, agora e na hora de nossa morte. Amém. Rogai por nós, Santa Mãe de Deus, para que sejamos dignos das promessas de Cristo. Oremos. Infundi, Senhor, em nossos corações a vossa graça, vos suplicamos, a fim de que nós, que conhecendo pela anunciação do anjo a encarnação de Jesus Cristo, vosso Filho, cheguemos por sua paixão e morte de cruz à glória da ressurreição, pelo mesmo Cristo Senhor nosso. Amém. Glória ao Pai, ao Filho e ao Espírito Santo, como era no princípio, agora e sempre. Amém. Glória ao Pai, ao Filho e ao Espírito Santo, como era no princípio, agora e sempre. Amém. Glória ao Pai, ao Filho e ao Espírito Santo, como era no princípio, agora e sempre. Amém. E a todos vós, caríssimos amigos e irmãos, abençoe-vos o Deus Todo-Poderoso, Pai e Filho e Espírito Santo. Amém.
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1: Bom dia, Catedral. Bom dia, Odete.
2: Bom dia, Nazaré. Bom dia, Saminino.
1: Ei, Ricardo.
2: Bom dia,
1: Ricardo.
2: Bom dia,
1: Franco.
2: Você que nos assiste e nos ouve. E aí, essa menina?
3: Sãs meninas, ei, bom dia. Oxi.
1: Que saudade.
3: Nossa, eu falo assim, olha, férias são necessárias, não é? Mas voltar é bom demais também. Nossa, a gente fica com saudade, né?
1: É, né? A gente sente saudade, a gente sente a falta desse contato, que é muito bom.
3: Agora, mas esse retorno aqui com vocês ficou deficitário da minha parte.
1: Por quê?
3: Cadê o café?
1: Ai, gente, é verdade, ele não nos esperou com um cafezinho.
3: Pois é, hoje não deu. Hoje não foi possível.
1: Isso não pode acontecer.
2: Se nós dormimos aqui,
1: vocês já sabem de quem a responsabilidade.
3: Se passar por nós durante a semana, a gente com aquela cara jururu, pode ter certeza, ficamos aguados. Foi isso, né?
1: Foi isso. Bom dia, Rio de Janeiro, cidade maravilhosa. Bom dia a todos vocês. Odete já está se despedindo aqui.
2: Para tomar nota aí dos seus pedidos.
1: É, tá ali indo sentar e a gente está aqui de volta. E para variar, eu entupida de alergia.
2: Com esse tempo, então.
1: É, mas estamos aqui com muita alegria e sentindo sempre muito honrada de partilhar aqui na Rádio Catedral a palavra de Deus com vocês. Isso faz parte da minha vida, né? E eu me sinto muito honrada. Bom dia para você, onde quer que você esteja, onde quer que cheguem essas benditas ondas da Rádio Catedral. E para a gente, eu falo também pela Odete, esse momento que a gente espera, que a gente tem muito carinho para estar aqui, né? E que Deus nos abençoe, não só agora, mas todo fim de semana, nossa família, as pessoas que nós amamos, né? Hoje é dia 29 de maio, né? E eu queria dedicar esse programa, acho que eu nem falei com a Odete isso, ao nosso querido amigo, irmão Sérgio da Regina, né? Nós tivemos lá, Sérgio faleceu, né? De uma maneira muito repentina, inesperada totalmente, e que amanhã seria aniversário do Sérgio, né? A gente não esquece, porque vocês que me acompanham sabem que eles são como irmãos para a gente, né? E eu queria agradecer a Deus nesse programa pela vida do Sérgio. Um amor de amigo, irmão, de marido, de avô. Então, assim, eu quero pedir a Deus muitas, eu tenho certeza disso, tá? Na luz de Deus, né? Assim como as pessoas que vocês amam, que já partiram, a gente sabe, a fé nos garante. Como é que você garante isso? Eu garanto pela minha fé. Deus é luz, Deus é amor, né? E as pessoas que a gente ama apenas vão na frente da gente, que a gente perdeu, mas vão na frente. Perdeu não, né? Ganhamos grandes intercessores no céu. Eu queria dedicar esse programa ao nosso querido Sérgio. Vamos começando, então, vocês que gostam de marcar, antes da nossa passagem, o Salmo será o 14 na Bíblia Ave Maria, 15 na Bíblia de Jerusalém, e o Evangelho é dando continuidade ao Evangelho de São João, no capítulo 15, a partir de agora, versículos de 18... deixa eu ver aqui, até o 27. Então agora.
4: Não tem 26.
1: É. Vamos começar então pelo Salmo 14 ou 15, dependendo da tradução da sua Bíblia. E o subtítulo aqui na Bíblia Ave Maria é Salmo de Davi, modelo do justo. E diz assim: Senhor, quem há de morar em vosso tabernáculo? Quem habitará em vossa montanha santa? O que vive na inocência e pratica justiça, o que pensa o que é reto no seu coração, cuja língua não calunia, o que não faz mal ao seu próximo e não ultraja seu semelhante, o que tem por desprezível o malvado, o que não retrata juramento mesmo com dano seu, não empresta dinheiro com usura, nem recebe presente para condenar o inocente. Aquele que assim proceder jamais será abalado. Eu gosto muito desse salmo, né? Eu tenho aqui na minha Bíblia, que assim escrito, vocês sabem que eu escrevo muita coisa na minha Bíblia, que é ação, é o agir, né? Para mim, desde a primeira vez que eu li esse salmo, é o como eu devo me comportar, né? Com temor a Deus. Temor não é medo, não, é respeito extremo, né? O máximo do respeito, né? Senhor, quem há de morar no vosso tabernáculo? Quem habitará em vossa montanha santa? É o que todos nós desejamos. Nós desejamos, nós que temos fé, desejamos um dia mergulhar na plenitude de Deus, né? E ali fazer a sua morada eterna, mergulhar nesse mar de amor e luz, né? Infinito de amor e luz. É isso que nós desejamos. E aqui Davi fala: quem há de morar em vosso tabernáculo? O que vive na inocência e pratica justiça, o que pensa o que é reto no seu coração, cuja língua não calunia, o que não faz mal ao seu próximo e não ultraja seu semelhante, o que tem por desprezível o malvado, mas sabe honrar os que temem a Deus. Olha que coisa bonita. Aqui está um manual do seguimento de Deus, né? Na simplicidade, a gente fica achando que é uma coisa assim, um esforço extraordinário. Não, aqui, quando eu leio isso, fala da simplicidade da vida, da simplicidade. Que vive na inocência e pratica justiça aí no seu dia a dia, né? Segurar a língua, né? Para não caluniar, ter esse zelo, ter esse cuidado, né? Do que a gente vai falar sobre o outro para uma terceira pessoa, né? Que tem por desprezível malvado, quer dizer, não quer coisa ruim, má para ninguém, né? Que é distância do mal, né? Mas sabe honrar os que temem a Deus, o que não retrata juramento, mesmo com o seu dano. Então, assim, é uma lição de como viver. Se quiser saber como agir como o seguidor de Jesus, aqui está um modelo. Aqui está como viver no dia a dia. Não é em momentos extraordinários, não, no seu dia a dia. Aqui, o dia a dia. como agir, como lidar com as situações, como lidar com as coisas, como lidar com as pessoas, como lidar com alguém que te faz mal, como lidar com um problema sério, financeiro, de saúde, uma crise na família, como lidar. É pedir a Deus para nos ensinar a lidar com esses contratempos da vida, que todo mundo passa. Todo mundo é um ou outro. Ah, eu fui escolhido para... Não, não tem isso. Não tem isso. É da vida, da lida, do dia a dia. E é isso que a gente tem que se agarrar. E eu diria assim, que a grande inspiração nossa vem do Espírito Santo. Se você tiver dúvida como agir numa situação difícil, clama ao Espírito Santo. Pede a Deus orientação. Pede a Deus. Pentecoste vem para que o Espírito venha habitar em nós, para nós vivermos essa vida em unidade, união com Deus. É você saber que você pode não ter ninguém conhecido do seu lado, mas você tem o Deus amor em você, que é o Espírito Santo. Ele é luz, ele é sabedoria, ele é mansidão, ele é consolo. Jesus chama o Espírito Santo de um consolador, né? Ele consola. Você está angustiado, está sem emprego, você perdeu alguém que você ama, você está em crise com a sua família ou no seu trabalho, enfim, qualquer problema que todos passamos, clama pelo Espírito Santo. Ele é luz, né? E ele vai te dar esse consolo, vai te dar essa inspiração para viver como justo. Eu queria que você ouvisse essa música agora e se entregasse a Deus, que você pedisse essa orientação de como agir no seu dia a dia. O seu grande amigo nesse agir no dia a dia é o Espírito Santo. Presta atenção nessa música.

0: diz para o Senhor agora: Senhor Jesus, eu quero habitar, eu quero entrar no seu tabernáculo, eu quero fazer, Senhor, da minha vida uma morada junto no seu coração. Quero ter a inspiração, o consolo, a harmonia, a paz que vem do Senhor. Essa paz que nós precisamos tanto, Senhor. A paz que nasce do coração de cada um. Faz nascer, Senhor, essa paz e essa harmonia no nosso coração. Esse desejo de serenidade. A palavra que vem mesmo é harmonia. Harmonizar todas as coisas dentro da gente. Eu penso assim que a gente deveria pedir isso todo dia de manhã. Todo dia, Senhor, me faz viver harmonia contigo e com os meus irmãos nesse dia. Olha como seria diferente a nossa vida, né? Como seria diferente o mundo se as pessoas tivessem esse desejo primeiro, todos os dias da nossa vida. Nós partilhamos o Salmo 14 ou 15, dependendo da tradução da sua Bíblia, e cantamos com Débora Aparecida: Senhor, quem entrará? Nós vamos fazer um pequeno intervalo. Na volta, você já sabe, dando continuidade ao Evangelho narrado por São João, no capítulo 15, versículo de 18 a 26.
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1: Bom dia, Catedral!
0: Bom dia, Catedral. Estamos de volta com a nossa partilha da Palavra de Deus nesse início de manhã, nesse outono que está com um jeitinho de inverno aqui no Rio de Janeiro. Nós anteriormente partilhamos o Salmo 14 ou 15 e agora então nós vamos dar continuidade na partilha do Evangelho narrado por São João no capítulo 15 e versículos de 18 a 27. E o subtítulo na minha Bíblia aqui é Ódio do Mundo. É Jesus conversando com os discípulos, ele vem falando da videira e dos ramos, perseverar no amor de Cristo, depois fala do amor fraterno e agora o subtítulo aqui na minha Bíblia é Ódio do Mundo. Olha só, né? E ele vai dizer para os discípulos assim: se o mundo vos odeia, sabei que me odiou a mim antes de vós. Se fosseis do mundo, o mundo vos amaria como sendo seus. Como, porém, não sois do mundo, mas do mundo vos escolhi e por isso o mundo vos odeia. Lembrai-vos da palavra que vos disse: o servo não é maior que o Senhor. Se me perseguiram, também vão perseguir. Vos perseguir. Se guardaram a minha palavra, hão de guardar também a vossa. Mas vos farão tudo isso por causa do meu nome, porque não conhece aquele que me enviou. Se eu não viesse e não lhes tivesse falado, teriam pecado. Não teriam pecado. Mas agora não há desculpa para o seu pecado. Aquele que me odeia, odeia também o meu Pai. Se eu não tivesse feito entre eles as obras como nenhum outro fez, não teriam pecado. Mas agora que as viram e odiaram a mim e o Pai. Mas foi para que se cumpra a palavra que está escrita na sua lei. Odiaram-me sem motivo. É uma citação do Salmo 34, versículo 19, 68, versículo 5. Quando vier o Paráclito, que vos enviarei da parte do Pai, o Espírito da verdade, que procede do Pai, ele dará testemunho de mim. Também vós dareis testemunho, porque estáis comigo desde o princípio. É Jesus, né, que vai alertando aos discípulos, aos seus discípulos, sobre essa incoerência que existe na humanidade. Quando a gente vê alguém, quando se vê alguém bom sendo meio que rejeitado, não tendo muita credibilidade. Ah, ele é bonzinho, meio pejorativo, né? Um bonzinho, como se fosse um bobinho, né? Muitas vezes, a gente, com a nossa ação de cristão, ficamos parecendo ingênuos, bobos, né? Fácil de serem passados para trás, mas não se preocupem com isso, porque o Espírito Santo está em nós, ele habita em nós, é Deus conosco. Confia nisso. Onde quer que você esteja, quem quer que você seja, viva, trabalhe, acredita nisso. Você não está sozinho no mundo. Ah, mas eu sou tão sozinho, estou afastado da minha família. Não está sozinho. Sozinha. Não está. O Espírito Santo está em você. Para um minuto e reflita sobre essa palavra de Jesus. Ah, mas eu tenho passado por tanta coisa. Olha o que Jesus passou. Ele veio até nós para que nós entendêssemos que ele entende e sabe do nosso sofrimento, da nossa luta, das nossas angústias, das nossas frustrações, também dos nossos aborrecimentos, das nossas besteiras. Ele sabe tudo. É a verdade. Deus é luz. Nada fica no escuro diante de Deus. Tudo vem à tona. Erros, besteiras, alegrias, felicidade, boas coisas que fazemos. Tudo é luz. Vem na luz. Não tem o que se preocupar. Agora, ele diz assim: quando vier o Paráclito, que vos enviarei da parte do Pai, o Espírito da verdade, que procede do Pai, ele dará testemunho em mim. Então é o Espírito Santo que cada vez mais vai fazendo a gente entender. Poxa, como é que eu consegui fazer isso? Poxa, quem sabe um sopro do Espírito na sua vida? Quem sabe o sopro do Espírito, sua família está em crise, tá? Quem sabe? Pede o Espírito Santo. Me ensina, Senhor, me diz as palavras que eu tenho que falar para esse meu filho, minha filha, minha mulher, meu marido, meus colegas de trabalho. O Espírito Santo é aquele que nos dá assistência por toda a nossa vida. Por que que não fazer uso disso? Para que fazer uso de outras coisas? Faz primeiro, o Espírito Santo de Deus. Quando vier o Paráclito que vos enviarei da parte do Pai, o Espírito da verdade que procede do Pai, ele dará testemunho de mim. Também vós dareis testemunho, porque estás comigo desde o princípio. Ele estava falando para os apóstolos. Mas cada um de nós que nos abrimos para a palavra de Deus, para a presença de Deus em nós, somos discípulos dele e temos essa assistência do Espírito Santo. Mas o tempo todo é o tempo todo, nas pequenas e nas coisas grandes, nas coisas fáceis e nas coisas difíceis. Como é bom fazer essa experiência na nossa vida, gente. Como? Se está com raiva, se aborreceu, para num cantinho. Se não dá para ser cantinho, é cantinho aqui, ó, silencioso, dentro do coração da gente. E pede o Espírito Santo uma inspiração. Pede paz. Pede inteligência espiritual. Luz. Como é que eu vou me sair dessa situação? Como é que eu vou resolver esse conflito? Como é que eu vou caminhar desse jeito? O Espírito Santo está em nós para sempre. Ele é luz, ele é calor, ele é aconchego, ele é o nosso advogado, ele advoga a nossa causa, a nossa existência aqui. É ele que nos dá a paz. A paz de Jesus nós alcançamos pela ação do Espírito em nós. Ele que acalma, ele que harmoniza o nosso ser, né? Nós ainda estamos vivendo Pentecostes, né? Ainda estamos mergulhados nessa atmosfera, né? Quando vier o Paráclito que vos enviarei da parte do Pai, o Espírito da verdade, que procede do Pai, ele dará testemunho de mim. E também vós dareis testemunho, porque estáis comigo desde o princípio. É essa palavra que a gente tem que carregar com a gente. Não é só nesse período litúrgico que se fala disso. Não, é sempre. É sempre. É o Espírito em nós. Para sempre. O Espírito Santo está em nós. Você está com raiva? Clama pelo Espírito Santo. Vem acalmar meu cérebro, meu coração. Venha apaziguar as coisas dentro de mim. Vem serenar essa situação. Vem me mostrar o caminho a seguir, a palavra correta dar. Ah, você pode fazer isso o tempo todo. Ele não vai ficar cansado, não. Ele não se cansa. Essa é Deus Espírito Santo em nós, né? Deus Espírito Santo em nós. Que coisa linda, né? A gente que é pequena, a gente que é frágil, a gente que é pecador, pecadora, nós somos isso, né? Essa fragilidade, essa, às vezes, cheia de besterol na cabeça, cheia de confusão, é isso, somos assim, todos são. Uma hora ou outra na vida é assim mesmo. E é assim que Deus nos ama. E quanto mais a gente entender que ele nos ama do jeito que somos, mais ele vai poder trabalhar em nós. Mais o Espírito Santo vai se entranhando mais em nós, né? Vai nos trazendo luz para a gente poder enxergar melhor as situações, para a gente ter condições de resolver os problemas. Que coisa linda. quando vier o Paráclito, que vos enviarei da parte do Pai. O Espírito da verdade que procede do Pai, ele dará testemunho de mim. Também vós dareis testemunho, porque estáis comigo desde o princípio. É essa palavra que eu queria deixar para vocês, que varasse assim o final de semana e a semana toda. Que você não se esqueça disso. O Espírito está em você para te santificar, para te mostrar luz, para ser luz no seu caminho, para ser inspiração na sua vida. Você não está sozinho, não está sozinha. O Espírito Santo está com você, em você, e age através de você. Não se esqueça disso. Queria que você ouvisse essa música, mergulhasse, fizesse desse momento um mergulho no Espírito Santo.

0: E é assim, é que você deve pedir, não é só agora, na oração, num programa, mas você deve fazer sempre isso na sua vida, sempre. Quando vier o Paráclito, que vos enviarei da parte do Pai, o Espírito da Verdade, que procede do Pai, ele dará testemunho em mim. Também vós darei testemunho, porque estáis comigo desde o princípio. Esse pedacinho, guarda no seu coração. Você é habitada pelo Espírito Santo, sabe? É o Espírito Santo que deve te inspirar, que deve te consolar, que deve te fortalecer, que deve te acalmar, que te mostrar o caminho das coisas, o que fazer na família, o que fazer no trabalho, o que fazer como cidadã deste país, deste mundo. Como é que você pode olhar para o mundo e poder agir, né? Ver as pessoas na rua, necessitadas, como é que eu posso, eu não posso fazer nada. Ora pela pessoa, ora pela família das pessoas. Deixa o Espírito Santo encher seu coração, né? E no silêncio da sua oração, está passando de condução, está passando pela rua, está vendo aquilo, derrama, você pode fazer, mas a sua fé te garante que você pode transbordar naquele momento, se está passando pela rua, pela pessoa, transbordar o amor de Deus sobre ela. Acredita nisso, creia nisso, nesse poder do Espírito Santo através de você, né? Como é bom pensar assim, né, gente? É muito bom. Acalma o coração da gente. Nós partilhamos o Evangelho narrado por São João no capítulo 15, versículos de 18 a 26. E cantamos com Eliana Ribeiro, Vem Espírito Santo. Tem aí também o Padre Jonas, né? Não sabia dessa gravação. Que alegria ouvir a voz do Padre Jonas. Nós vamos fazer um pequeno intervalo, na volta, você já sabe, são os seus pedidos de oração.
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0: Oi. Estamos aqui, que bom, né? Lembrando, hoje nosso programa teve o Salmo 14 ou 15 e o Evangelho narrado por São João no capítulo 15, versículos de 18 a 26. E agora que nós estamos com os pedidos de oração. Do Face. Márcia Holanda pede oração pela alma do missionário Breno Ribeiro e que Deus console seus familiares e amigos. Pede também oração de cura e libertação para Yasmin, Sheila e Isaac. Solange Leite pede oração por todos e por sua família. Vânia Rufino pede oração por ela, que anda muito esquecida. E também tem aqui. Jair Andrade agradece a Deus pelo cuidado e proteção com ele, sua família, amigos e propósito. Ana Valéria agradece a Deus por mais um ano de vida. Está fazendo hoje? É. Deve ser, né? Parabéns para você, querida. Para você e para todos os aniversariantes, né? Marilene Araújo pede oração pela cirurgia que sua filha Graciele vai realizar amanhã. Isso. E estiveram conosco desejando um bom dia, enviando mensagens. Rosa Machado, Eliane Garcia, Chico Coelho, Eneida Bernardes, Detinha Abençoada. Que a Odessa, ela diz que é abençoada, mas não é ela, não. Maria Moreira, Ângela Azevedo, Vânia Rufino, Silvia Maria, Yara de Jesus e José Roberto Rosa. Temos aí também, né?
4: Pelo WhatsApp 3231-3567, a Tânia Regina, em ação de graças pelo dom de minha vida, pois hoje completo 72 anos.
0: Que lindo! Parabéns! Seja não só o dia, né? Mas esse ano todo, tá iniciando para você aí de aniversário. Seja muito abençoado. Você e todos os aniversariantes, né?
4: A Célia Leroy da Tijuca, agradecendo pela Rádio Catedral e pedindo orações por toda a sua família. O Sim. Cássio Caniello, desejando aqui, abraçando todo e lembrar de falar do Frei Anselmo Fracasso. Ele fica ouvindo o radinho e fica muito feliz quando fala o nome dele.
0: Que bom, hein? Um abraço, Frei Anselmo.
4: A Maria Cristina, da paróquia de São Jerônimo, em Coelho Neto, pedindo orações por sua saúde e rezando pelo casamento do filho Paulo Oscar e Andressa no dia 31.
0: Que bom.
4: Depois de amanhã, né? Isso.
0: E aí?
4: Solange, do centro, peço orações para minha saúde, ansiedade, saúde de Hilda, 100 aninhos. E tá gripada, a Hilda.
0: 100 anos.
4: 100 anos.
0: Um século.
4: Nossa, um século de vida.
0: Que coisa linda.
4: Saúde também para Penha, Camila, parentes, amigos e todos da rádio. Solange, deixa eu ver aqui. Paz e bem, povo de Deus, e suas meninas. E seu menino. Super bem-vindo de volta. Peço orações por todos e minha família. Solange, de Piedade. Mário Epifânio, da paróquia Nossa Senhora de Nazaré, de Anchieta. Estou em Dublin. Olha, tá lá na Irlanda. Quero orações pela minha família, meus amigos Miguel Dion, Adriana Marques, Pedro e Cleusa e todos os amigos da Rádio Catedral. Aliás, na Irlanda, onde que não tem brasileiro nesse mundo, né?
0: Olha, Dublin é longe, hein?
4: É.
0: Irlanda.
4: O Rodrigo, pedindo por minha saúde mental, para me livrar da ansiedade e crise de pânico e por todos que sofrem com isso. É Rodrigo Vidal, de Nova Iguaçu. Boa manhã, aqui é Bruno Silva, moro na Penha, sou da Bom Jesus da Penha e peço orações por mim e minha Sim. mãe Clarinda Silva. Sou o filho mais velho dela, mas a gente sempre briga. Deve enquanto estamos bem, mas sempre brigamos. Então peço oração para mim e para ela. São essas as participações aqui pelo WhatsApp.
0: E tantas outras, né? Que Deus abençoe a todos nós, através das ondas da Rádio Catedral, lembrando que é uma maravilha a Rádio Catedral. 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Então, como a gente costuma dizer aqui, olha, sextou com Cristo, em Cristo, por Cristo, e até excelente final de semana e até sexta-feira que vem, se Deus quiser.
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0: Em nome do Pai, e do Filho, e do Espírito Santo.
1: Amém.
0: Queridos irmãos, queridas irmãs em Cristo, bom dia a todos.
1: Bom dia.
0: Sejam todos bem-vindos ao Santuário de Santa Rita, acolhendo também aqueles que pelas redes sociais do nosso santuário e também pela Rádio Catedral, conosco constituindo um só coração nessa Assembleia Orante, elevamos nossos louvores ao Senhor. Queremos, trazendo diante do altar de Deus, oferecer o cansaço, né, da semana que já está finalizando, mas também as alegrias, né? Temos muitas dificuldades, muitos obstáculos, mas esses devem constituir, como vimos ontem, né? O cego Bartimeu não ficou acomodado pela oposição, ao contrário, aquilo foi um estímulo para ele. Também nós, com o nosso cansaço, que isso nos ajude, nos leve, nos conduza a procurar a presença amorosa de Deus. Então queremos colocar tudo que está em nosso coração diante do Senhor, de modo particular, por todos os ouvintes da Rádio Catedral. Queremos rezar nessa Santa Eucaristia, por todos os devotos de Santa Rita, por todos os que nos acompanham pelas mídias sociais, e de modo muito especial nós queremos nos unir à família de nosso irmão Expedito Martins Barbosa, no sétimo dia da sua Páscoa definitiva. A morte não tem a última palavra, mas a vida, né? Que brota do amor do Pai. Nascemos e em Jesus não morremos jamais. É a nossa esperança, é a nossa certeza. Rezemos, portanto, pela memória desse nosso irmão, para que o Senhor, que é bom, conceda ele descanse e a paz. E a sua família, que a esperança na ressurreição possa confortar a todos. O Senhor que encaminha os nossos corações para o amor de Deus e a constância de Cristo esteja convosco.
1: Bendito seja Deus que nos reuniu no amor de Cristo.
0: Irmãos e irmãs, no início desta celebração eucarística, peçamos a Deus a conversão do nosso coração. Ele que deve ser fonte de comunhão e reconciliação com Deus e com os irmãos e irmãs, contudo muitas vezes é fonte de tantos males. Invoquemos o perdão, a misericórdia do Pai.

0: Deus Todo-Poderoso, tenha compaixão de nós, perdoe os nossos pecados e nos conduza à vida eterna.
1: Amém.
0: Oremos. Fazei, Senhor, que os acontecimentos deste mundo decorram na paz que desejais, e vossa igreja vos possa servir alegre e tranquila. Por nosso Senhor Jesus Cristo, vosso Filho, que é Deus, e convosco vive e reina na unidade do Espírito Santo, por todos os séculos dos séculos.
1: Amém. Leitura da primeira carta de São Pedro. Caríssimos, o fim de todas as coisas está próximo. Vivei com inteligência e vigiai, dados à oração. Sobretudo, cultivai o amor mútuo com todo o ardor, porque o amor cobre uma multidão de pecados. Sede hospitaleiros uns com os outros, sem reclamações. Como bons administradores da multiforme graça de Deus, cada um coloque à disposição dos outros o dom que recebeu. Se alguém tem o dom de falar, proceda como com palavras de Deus. Se alguém tem o dom do serviço, exerça-o como capacidade proporcionada por Deus, a fim de que em todas as coisas Deus seja glorificado em virtude de Jesus Cristo, a quem pertence a glória e o poder pelos séculos dos séculos. Amém. Caríssimos, não estranheis o fogo da provação que alastra entre vós, como se alguma coisa de estranho vos estivesse acontecendo. Alegrai-vos por participar dos sofrimentos de Cristo, para que possais também exultar de alegria na revelação da sua glória. Palavra do Senhor.
2: Graças a Deus.
1: Salmo responsorial, Salmo 95. O Senhor vem julgar nossa terra.
2: O Senhor vem julgar nossa terra.
1: Publicai entre as nações, reina o Senhor. Ele firmou o universo inabalável, e os povos ele julga com justiça.
2: O Senhor vem julgar nossa terra.
1: O céu se rejubile e exulte a terra. Aplauda o mar com que vivem suas águas. Os campos com seus frutos rejubilem, e exultem as florestas e as matas.
2: O Senhor vem julgar nossa terra.
1: Na presença do Senhor, pois ele vem, porque vem para julgar a terra inteira, governará o mundo todo com justiça e os povos julgará com lealdade.
2: O Senhor vem julgar nossa terra.
1: Juntos de pé, aclamemos o Santo Evangelho.

0: O Senhor esteja convosco.
1: Ele está no meio de nós.
0: Proclamação do Evangelho de Jesus Cristo, segundo São Marcos.
2: Glória a vós, Senhor.
0: Tendo sido aclamado pela multidão, Jesus entrou no templo em Jerusalém e observou tudo. Mas, como já era tarde, saiu para Betânia com os 12. No dia seguinte, quando saíam de Betânia, Jesus teve fome. De longe, ele viu uma figueira coberta de folhas e foi até lá ver se encontrava algum fruto. Quando chegou perto, encontrou somente folhas, pois não era tempo de figos. Então Jesus disse à figueira: que ninguém mais coma de teus frutos. E os discípulos escutaram o que ele disse. Chegaram a Jerusalém. Jesus entrou no templo e começou a expulsar os que vendiam e os que compravam no templo. Derrubou as mesas dos cambistas e as cadeiras dos vendedores de pombas. Ele não deixava ninguém carregar nada através do templo e ensinava o povo dizendo: não está escrito, minha casa será chamada casa de oração para todos os povos? No entanto, vós fizestes dela uma toca de ladrões. Os sumos sacerdotes e os mestres da lei ouviram isso e começaram a procurar uma maneira de o matar, mas tinham medo de Jesus, porque a multidão estava maravilhada com o ensinamento dele. Ao entardecer, Jesus e os discípulos saíram da cidade. Na manhã seguinte, quando passavam, Jesus e os discípulos viram que a figueira tinha secado até a raiz. Pedro lembrou-se e disse a Jesus: olha, mestre, a figueira que amaldiçoaste secou. Jesus lhes disse: tende fé em Deus. Em verdade vos digo, se alguém disser a esta montanha: levanta-te e atira-te no mar, e não duvidar no seu coração, mas acreditar que isso vai acontecer, assim acontecerá. Por isso vos digo, tudo o que pedirdes na oração, acreditai que já o recebestes, e assim será. Quando estiverdes rezando, perdoai tudo o que tiverdes contra alguém, para que vosso Pai que está nos céus também perdoe os vossos pecados. Palavra da salvação.
2: Glória a vós, Senhor.
0: Olha, mestre, a figueira que amaldiçoaste secou. Meus queridos irmãos e irmãs, o Evangelho nos apresenta uma figueira, uma árvore frondosa, cheia de folhas, bonita, vicejante, mas infrutífera. Jesus mostra ali aos seus discípulos, ou seja, mostra a todos nós, o grande perigo de também sermos assim. Afinal, antes ele tinha entrado no templo e ele viu tantos religiosos, estéreis, aparentemente religiosos, mas que também não produziam fruto nenhum, fruto de nada. Nós corremos o grande risco, né, de uma esterilidade religiosa. Aparentemente belos, vicejantes, com o terço nas mãos, missa diária, mas no entanto não produzir frutos que Deus espera de nós, frutos de vida. A aparência temos, mas não na essência. Ali aquela árvore se esperava que pudesse ter também frutos, né? Mas no entanto, uma árvore tão bela, cheia de folhas, mas que não produzia fruto nenhum, não cumpria o seu objetivo de poder dar frutos, saciando assim alguém, se deleitando e saciando, nutrindo com os frutos que ela produzia. Quais frutos, né? Ou será que estamos de fato ali produzindo frutos? Nós corremos o risco de poder deixar que a nossa experiência religiosa se transforme mecanicamente, apenas em tradição. Minha família é católica, eu sou católico, sempre fui católico, nasci num lar católico, então eu cumpro os ritos, mas muitas vezes esvaziado de sentido, né? Sem nenhum sentido espiritual, sem significado, apenas porque repito ali os ritos que sempre vivi na minha infância, na minha adolescência, agora como adulto, eu consigo repeti-los também. Uma árvore que não dá frutos. Quando nós agimos assim, Jesus alerta, né? O cuidado com a hipocrisia religiosa, o cuidado com a esterilização religiosa, que corremos o risco de não poder ali dar fruto nenhum. Se nós vivemos uma fé que não nos transforma interiormente, basta olhar agora, né? Desde a minha conversão, quais foram os frutos interiores que foram produzidos, né? Dentro da minha vida? Porque senão, se eu vivo apenas uma religiosidade aparente, sem essência, sem transformação alguma, essa esterilidade religiosa, ela pode me conduzir a uma hipocrisia, me conduzir de fato a um julgamento moral dos outros, porque eu me acho muito mais superiores, afinal de superior aos demais, afinal eu vivo os ritos, né? Então eu sou superior àquele que não vive, até mesmo na minha própria casa, na minha própria família. Quantas vezes corrimos esse risco de poder julgar alguém dentro da própria casa, porque me sinto superior espiritualmente, porque cumpro um rito religioso. Mas cadê a caridade, né? É um outro sintoma dessa minha esterilidade. Eu acabo não vivendo a compaixão. É um legalismo, né, farisaico, extremo, porque não vivo a compaixão, não vivo a caridade, que é um dos frutos. Quando eu me associo ao coração de Jesus, eu sou chamado ali a viver. Eu acabo me afastando não só de Deus, mas me afastando do próximo. O meu olhar, além de ser um olhar de superioridade, é também uma falta de compaixão, de caridade. Eu preciso, portanto, viver em plenitude essa dimensão da minha fé. É preciso, portanto, que eu possa, por uma vida de oração, por uma vida de fato de comunhão, buscando conhecer e viver a vontade de Deus, ter a produção de bons frutos, porque o meu coração está unido ao coração de Jesus, cumprindo assim a vontade de Deus. Jesus, em muitos momentos do Evangelho, nos diz, né, para vigiar, ter o cuidado, né? Aos seus discípulos, ele apontava como estava estruturada a sociedade. Ele dizia: olha, na sociedade é assim, mas entre vocês não, não seja assim. Então nós precisamos ter o zelo, o cuidado de poder cultivar de fato uma espiritualidade da nossa fé centrada em Jesus, sempre em comunhão, pela vida de oração, pela vida sacramental, buscando ter intimidade com o Senhor. Assim nós somos chamados a amadurecer e produzir frutos, frutos de vida que certamente nos acolherão, né? Serão para nós de fato, né? Nos precederão, aqueles que nos precederam nos acolherão no céu, com toda certeza. Hoje, celebrando a memória, né, de um irmão, seu Expedito, nós cremos na vida e não na morte. A morte é apenas um sintoma biológico ainda da nossa caminhada, mas não reduzimos a vida à biologia. A vida é muito maior, né? Nós temos vários aspectos da nossa vida e sobretudo centrada na nossa espiritualidade, com o Senhor nos criou, nos amou e nos predestina em seu Filho Jesus para toda a eternidade. Nós somos chamados, portanto, aqui a produzir frutos de vida. Peçamos ao Senhor que nos ajude, para que, alimentados por essa liturgia, pela presença eucarística de Jesus, tenhamos a coragem de viver a vontade dele em nossa vida. Que o Senhor abençoe-nos a todos, hoje e sempre.

0: Orai, irmãos e irmãs, para que o meu e vosso sacrifício seja aceito por Deus Pai Todo-Poderoso.
1: Receba, Senhor, por tuas mãos esse sacrifício, para a glória do seu nome, para o nosso bem de toda a sua santa igreja.
0: Ó Deus, que nos dais o que oferecemos e aceitais nossa oferta como um gesto de amor, fazei que os vossos dons, nossa única riqueza, frutifiquem para nós em prêmio eterno, por Cristo nosso Senhor.
2: Amém.
0: O Senhor esteja convosco.
1: Ele está no meio de nós.
0: Corações ao alto.
1: Nosso coração está em Deus.
0: Demos graças ao Senhor nosso Deus.
1: É nosso dever e nossa salvação.
0: Na verdade, é digno e justo, é nosso dever e salvação dar-vos graças, sempre e em todo lugar. Senhor, Pai Santo, Deus eterno e todo-poderoso, pois, por meio do vosso Filho muito amado, sois não somente o Criador do gênero humano, mas também o autor misericordioso da sua redenção. Por isso, com razão vos servem todas as criaturas. Os redimidos vos prestam o devido louvor e unânimes vos bendizem vossos anjos e santos. Também nós vos celebramos com alegria e dizemos sem cessar a uma só voz: Santo, Santo, Santo, Senhor Deus do universo, o céu e a terra proclamam a vossa glória. Hosana nas alturas. Bendito que vem em nome do Senhor.
1: Hosana nas alturas.
0: Na verdade, ó Pai, vós sois santo, fonte de toda a santidade. Santificai, pois, estes dons, derramando sobre eles o vosso Espírito, a fim de que se tornem para nós o corpo e o sangue de nosso Senhor Jesus Cristo.
1: Enviai o vosso Espírito Santo,
0: estando para ser entregue, e abraçando livremente a paixão, Jesus tomou o pão, pronunciou a bênção de ação de graças, partiu e o deu a seus discípulos, dizendo: Tomai todos e comei, isto é o meu corpo, que será entregue por vós.

Do mesmo modo, no fim da ceia, ele tomou o cálice em suas mãos e, dando graças novamente, o entregou a seus discípulos, dizendo: tomai todos e bebei. Este é o cálice do meu sangue, o sangue da nova e eterna aliança, que será derramado por vós e por todos, para a remissão dos pecados. Fazei isto

0: Mistério da fé.
1: Anunciamos, Senhor, a vossa morte e proclamamos a vossa ressurreição. Vinde, Senhor Jesus.
0: Celebrando, pois, o memorial da morte e ressurreição do vosso Filho, nós vos oferecemos, ó Pai, o pão da vida e o cálice da salvação. E vos agradecemos porque nos tornaste dignos de estar aqui na vossa presença e vos servir.
1: Aceitai, ó Senhor, a nossa oferta.
0: Suplicantes vos pedimos que, participando do corpo e sangue de Cristo, sejamos reunidos pelo Espírito Santo num só corpo.
1: O Espírito nos una num só corpo.
0: Lembrai-vos, ó Pai, da vossa Igreja, que se faz presente pelo mundo inteiro, que ela cresça na caridade, em comunhão com o Papa Leão, com o nosso bispo Urani João e os bispos auxiliares, os bispos do mundo inteiro, os presbíteros, os diáconos e todos os ministros do vosso povo.
1: Lembrai-vos, ó Pai, da vossa Igreja.
0: Lembrai-vos do vosso filho Expedito Martins Barbosa, que há 7 dias chamastes deste mundo a vossa presença. Tendo sido sepultado com Cristo em sua morte no batismo, participe igualmente da sua ressurreição. Lembrai-vos também, na vossa misericórdia, dos outros nossos irmãos e irmãs que adormeceram na esperança da ressurreição, e de todos os que partiram desta vida. Acolhei-os junto a vós na luz da vossa face.
1: Concedei-lhes, ó Senhor, a luz eterna.
0: Enfim, nós vos pedimos, tende piedade de todos nós e dai-nos participar da vida eterna com a Virgem Maria, Mãe de Deus, São José, seu esposo, os apóstolos, Santa Rita de Cássia, nossa padroeira, e todos os santos que neste mundo viveram na vossa amizade, a fim de vos louvarmos e glorificarmos por Jesus Cristo, vosso Filho. Por Cristo, com Cristo e em Cristo, a vós, Deus Pai Todo-Poderoso, na unidade do Espírito Santo, toda honra e toda glória, por todos os séculos dos séculos.
1: Amém.
0: Rezemos com amor e confiança a oração que o Senhor Jesus nos ensinou. Pai nosso, que estás nos céus, santificado seja o vosso nome. Venha a nós o vosso reino. Seja feita a vossa vontade, assim na terra como no céu.
1: O pão nosso de cada dia nos dai hoje.
0: Perdoai-nos as nossas ofensas, assim como nós perdoamos a quem nos tem ofendido. E não nos deixeis cair em tentação, mas livrai-nos do mal. Livrai-nos de todos os males, ó Pai, e dai-nos hoje a vossa paz. Ajudados pela vossa misericórdia, sejamos sempre livres do pecado e protegidos de todos os perigos, enquanto aguardamos a feliz esperança e a vinda do nosso Salvador, Jesus Cristo.
1: Vosso é o reino, o poder e a glória para sempre.
0: Senhor Jesus Cristo, dissestes aos vossos apóstolos: eu vos deixo a paz, eu vos dou a minha paz. Não olheis os nossos pecados, mas a fé que anima a vossa Igreja. Dai-lhe, segundo o vosso desejo, a paz e a unidade, vós que sois Deus, com o Pai e o Espírito Santo.
1: Amém.
0: A paz do Senhor esteja sempre convosco.
1: O amor de Cristo nos uniu. Cordeiro de Deus, que tirais o pecado do mundo, tende piedade de nós. Cordeiro de Deus, que tirais o pecado do mundo, tende piedade de nós. Cordeiro de Deus, que tirais o pecado do mundo, dai-nos a paz.
0: Eu sou o pão vivo que desceu do céu. Se alguém come desse pão, viverá eternamente. Eis o Cordeiro de Deus que tira o pecado do mundo.
1: Senhor, não sou digno de que entreis em minha morada, mas dizei uma palavra e serei salvo.

0: Oremos. Saciados pelo dom que nos salva, imploramos, Senhor, a vossa misericórdia e pedimos que, pelo mesmo sacramento no qual nos alimentais neste mundo, nos leveis benigno a participar da vida eterna. Por Cristo nosso Senhor. Que a intercessão da Virgem, Mãe do Salvador e nossa, nos auxilie em nossa caminhada, para que tenhamos a mesma fé, confiantes e obedientes à palavra dela, quando nos diz, né, façam tudo e o que meu filho Jesus disser a vocês, possamos orar com a mesma esperança e confiança dela. Coloquemos também nosso irmão Expedito Martins Barbosa, né, no sétimo dia da sua Páscoa definitiva, diante da Virgem e a sua família, para que encontrem a exemplo dela no Calvário também o conforto e a esperança. Ave Maria, cheia de graça, o Senhor é convosco. Bendita sois vós entre as mulheres, e bendito é o fruto do vosso ventre, Jesus. Santa Maria, Mãe de Deus, rogai por nós, pecadores, agora e na hora de nossa morte. Amém. Rogai por nós, Santa Mãe de Deus,
1: para que sejamos dignos das promessas de Cristo.
0: Santa Rita de Cássia,
1: rogai por nós.
0: O Senhor esteja convosco.
1: Ele está no meio de nós.
0: Pela intercessão da Mãe de Jesus e nossa, e de Santa Rita de Cássia, nossa padroeira, venha sobre todos vós, a vossa casa, o vosso trabalho, a vossa saúde, a bênção do Deus Todo-Poderoso, Pai e Filho e Espírito Santo. Tenham todos um dia abençoado, um bom trabalho, um bom final de semana, e de em paz, que o Senhor vos acompanhe. Graças.

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16: 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Papa Leão XIV convoca para amanhã a oração do Terço pela Paz. Termina hoje o prazo de entrega da declaração do imposto de renda. INSS irá fazer mutirão no final de semana para perícias médicas. Ônibus municipais não vão mais aceitar pagamento em dinheiro a partir de amanhã. Estas são as manchetes da primeira edição do Jornal 106, que está começando agora.
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16: Continua hoje a Semana Eucarística, que todos os anos é realizada na paróquia de Santana, no centro, o Santuário de Adoração Perpétua do Santíssimo Sacramento. A Semana Eucarística prepara a Igreja do Rio de Janeiro para a festa de Corpus Christi e neste ano celebra também os 100 anos da obra de Adoração Perpétua. Nesta sexta-feira estão marcadas 2 horas santas. Às 3 horas, a hora santa do Apostolado da Oração, que será presidida pelo Bispo Auxiliar Dom José Maria Pereira. E às 6 horas, a hora santa da vida consagrada com o vigário episcopal para os institutos da vida consagrada, Dom Roberto Lopes. A programação completa das horas santas você encontra no site da Rádio Catedral, radiocatedral.com.br. A Justiça do Rio negou o pedido feito pelo Ministério Público e manteve a decisão da Prefeitura do Rio de Janeiro, que não mais aceitará pagamento em dinheiro em espécie nos ônibus municipais a partir de amanhã. O Ministério Público tinha pedido com urgência para que a medida fosse suspensa, defendendo que a medida poderia configurar uma prática abusiva. A juíza Georgia Vasconcelos argumentou que o órgão não apresentou elementos novos para justificar uma suspensão e apenas produziu fundamentos já rejeitados em um processo movido pelo PROCON. A prefeitura já iniciou a operação sem o pagamento em dinheiro na linha 634 que faz a ligação Paranal-Sans Penha. Governador em exercício, desembargador Ricardo Couto, se reuniu com prefeitos para ouvir as principais demandas dos municípios. Estiveram no Palácio Guanabara os prefeitos de Paraty, Rio Claro, Vassouras, Piraí, Rio das Flores, Miracema, São João de Meriti, Paty do Alferes, São José do Vale do Rio Preto, Quissamã e Areal. Eles apresentaram projetos voltados principalmente à retomada de obras e investimentos considerados estratégicos para os municípios. A prioridade será promover equilíbrio na distribuição de recursos entre as 92 cidades fluminenses. O desembargador disse que todas as solicitações serão analisadas pelas equipes técnicas do Estado, com definição de prioridades a partir da viabilidade e do impacto para a população. O resultado final dos recursos apresentados contra o indeferimento do pedido de isenção da taxa de inscrição para o Enem já está disponível. Para consultar é preciso entrar com o login da conta da plataforma gov.br. As inscrições terminam no dia 5 de junho. A taxa de inscrição é de R$85. As provas do Enem serão aplicadas nos domingos de 8 e 15 de novembro. A partir de junho, o Sistema Único de Saúde vai começar a oferecer um imunizante mais abrangente contra a doença pneumocócica. É a vacina pneumocócica conjugada 20 valente, que vai substituir a 10 valente, dobrando os sorotipos prevenidos. A doença pneumocócica pode ocasionar quadros leves, como inflamação no ouvido ou sinusite, ou graves, como pneumonia bacteriana, meningite e sepse. Mortalidade nesses casos é de cerca de 30%, além das crianças pequenas, idosos e indivíduos com comorbidades ou imunossupressão também são mais vulneráveis. O Brasil registrou uma média de 164 casos anuais de meningite pneumocócica em crianças de até 5 anos de 2022 a 2024. O INSS realiza neste fim de semana mutirões de atendimento com oferta total de 1.553 vagas extras no Rio de Janeiro para avaliações sociais e perícias médicas. As agências da Previdência Social que estarão abertas amanhã e no domingo serão as da Avenida Brasil, Bangu, Barra da Tijuca, Barra Mansa, Engenheiro, Trindade, Itaboraí, Nilo Peçanha, Nilópolis, São Gonçalo e Três Rios. Para participar dos mutirões, os interessados devem fazer o agendamento pela Central 135, das 7 às 22 horas, no site ou aplicativo Meu INSS. Termina hoje o prazo de entrega da declaração do Imposto de Renda. Detalhes com Breno Jonta, da Agência Rádio Web.
6: O prazo para emitir a declaração do Imposto de Renda termina nesta sexta-feira, 29 de maio. O contribuinte tem até 11h59 da noite para realizar todo o processo no site da Receita Federal. Vale avisar que a Receita Federal estabelece desde o ano passado que contribuintes também devem declarar ganhos em apostas pela internet. Valores recebidos com locações de imóveis também são tributáveis, e automóveis como carro e motocicleta precisam ser registrados. Quem for obrigado a declarar e não prestar conta ao fisco dentro do prazo estará sujeito à cobrança de uma multa mínima no valor de R$ 165,00 e que pode alcançar 20% de todo o valor devido, e tudo isso mesmo que não tenha imposto a pagar. Além disso, essa pessoa pode ter o cadastro de pessoa física, o CPF, declarado como irregular pela Receita, o que pode gerar dificuldades para obter financiamento, participar de programas sociais do governo ou até para emitir um passaporte para uma viagem internacional. Agência Rádio Web, produção e reportagem, Breno Zonta.
16: Também hoje a Receita Federal paga o primeiro lote de restituição do Imposto de Renda. Ao todo serão contemplados 8.700.000 contribuintes que entregaram a declaração nos primeiros dias. O governo está liberando neste lote 16 bilhões de reais. A taxa de desemprego ficou em 5,8% no trimestre de fevereiro a abril. Na comparação entre o trimestre de novembro a janeiro, houve um crescimento de 0,4 ponto percentual, mas na comparação entre fevereiro a abril do ano passado, um recuo de 0,8 ponto percentual. Este número indica que 6.300.000 brasileiros buscaram trabalho no trimestre e não conseguiram. Os dados são da Pesquisa Nacional por Amostra de Domicílios Contínua Mensal abril 2026, divulgada pelo IBGE. O rendimento real habitual de todos os trabalhos no trimestre permaneceu em R$ 3.732. O governo dos Estados Unidos colocou as facções criminosas do Brasil, Comando Vermelho e Primeiro Comando da Capital, como organizações terroristas estrangeiras. A decisão começa no dia 5 de junho e as medidas são adotadas com base na Lei de Imigração e Nacionalidade. O governo brasileiro vinha tentando evitar essa designação. Palácio do Planalto ainda não se pronunciou oficialmente. Neymar pode ficar fora da estreia da seleção brasileira na Copa do Mundo. Daniela Esperon, da agência Rádio Web.
15: Após passar por uma ressonância magnética, ficou constatada uma lesão de grau 2 na panturrilha do atacante Neymar da seleção brasileira. Com isso, o jogador está fora dos dois jogos amistosos contra o Panamá neste próximo fim de semana e no dia 6 de junho diante do Egito. Há expectativa de recuperação de 2 a 3 semanas, portanto, o Neymar pode ficar ainda fora da estreia da seleção brasileira na Copa do Mundo diante do Marrocos. Ainda não está descartado um corte do Neymar na seleção brasileira. A expectativa é que ele se recupere e possa estar disponível para o jogo do dia 19 de junho contra o Haiti. Agência Rádio Web com informações da seleção brasileira, Daniela Esperon.
16: E vamos agora ao Correio para informações do trânsito e do tempo com Samuel Correia. Bom dia, Samuel.
17: Muito bom dia, Ricardo Franco. Bom dia a você, ouvinte da Catedral FM. Uma boa sexta-feira para todo mundo. Liberada a segunda galeria do túnel Rebouças no sentido Lagoa após um ônibus enguiçado ocupar uma faixa de rolamento. Trânsito ainda segue de intenso a lento a partir do elevado da Avenida Paulo de Fronteira. Santa Bárbara e o 31 de março são opções para o nosso ouvinte que sai do centro e trafega em direção à zona sul da cidade. A movimentação é intensa na Lagoa Rodrigo de Freitas, principalmente na rua Mário Ribeiro. Nesse momento, sinais de trânsito apresentam defeitos ali na altura da Praça Sibelius, próximo à Avenida Padre Leonel Franca. Muita atenção, Sete Rios já está por lá, orientando os motoristas. De outros pontos da cidade, na linha vermelha, trânsito lento no sentido centro, a partir da Maré, quem escolhe a Avenida Brasil se depara com engarrafamento a partir da Penha. E essa sexta-feira segue com o tempo instável aqui na capital fluminense. De acordo com o sistema Alerta Rio, segue com previsão de chuva fraca a qualquer momento. Os ventos estarão de fracos a moderados e a máxima não deve passar dos 27 graus. Para o fim de semana, sábado também deve apresentar um tempo nublado com chuva fraca, podendo ser moderada e isolada. Já no domingo, nebulosidade variada, mas sem previsão de chuva. Você confere outras informações sobre o tempo e trânsito nas redes sociais do COR, no arroba Operações Rio. Para a Rádio Catedral, Samuel Correia, direto do Centro de Operações.
16: 7h48. Papa Leão XIV convoca todos para rezar amanhã o Terço pela Paz. Reportagem do Vatican News.
18: Leão XIV volta a convocar todos para rezar um terço pela paz no próximo sábado, 30 de maio, a partir da Gruta de Nossa Senhora de Lourdes, nos Jardins do Vaticano. O convite é feito após a vigília de oração celebrada na Basílica de São Pedro, no último dia 11 de abril, quando o pontífice uniu as forças morais do mundo, que repudia a guerra, para invocar a paz com a oração do terço, para romper a cadeia demoníaca do mal, que até usa o santo nome de Deus em discursos de morte. Quem reza não mata nem ameaça com a morte, disse naquela oportunidade o Papa, porque virou as costas ao Deus vivo, sacrificando valores e esperando que o mundo inteiro se ajoelhe. Basta com a idolatria de si mesmo e do dinheiro e com a loucura da guerra, exortou Leão XIV, e que se cultive o cuidado da vida com a oração em casas de paz.
16: A oração do Terço pela Paz, presidida pelo Santo Padre, será amanhã, às 14h, horário de Brasília, e você pode acompanhar pelos canais do Vatican News. Próxima edição do Jornal 106, às 17h50. 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
2: Bom dia, meu irmão, bom dia, minha irmã, bom dia, ouvintes da Rádio Catedral. Eu sou o Carlinhos Lins e tá começando mais um Deus é 10. Hoje é sexta, dia 29 de maio, e a palavra de Deus hoje vem mexer com uma coisa muito séria: a diferença entre aparência e fruto. A diferença entre folha bonita e vida de verdade. Entre religião de fachada e coração realmente convertido. E hoje a igreja também recorda São Paulo VI, um papa gigante, discreto, firme, o homem do concílio, do diálogo e da evangelização. Daqui a pouco a gente fala dele. Mas antes, vamos ao evangelho de hoje. Nossa leitura é de São Marcos, capítulo 11, versículos 11 a 26. Tendo sido aclamado pela multidão, Jesus entrou no templo em Jerusalém e observou tudo. Mas, como já era tarde, saiu para Betânia com os 12. No dia seguinte, quando saíam de Betânia, Jesus teve fome. De longe, ele viu uma figueira coberta de folhas e foi até lá ver se encontrava algum fruto. Quando chegou perto, encontrou somente folhas, pois não era tempo de figos. Então Jesus disse à figueira: que ninguém mais coma de teus frutos. E os discípulos escutaram o que ele disse. Chegaram a Jerusalém. Jesus entrou no templo e começou a expulsar os que vendiam e os que compravam no templo. Derrubou as mesas dos cambistas e as cadeiras dos vendedores de pombas. Ele não deixava ninguém carregar nada através do templo e ensinava o povo dizendo: não está escrito, minha casa será chamada casa de oração para todos os povos? No entanto, vós fizestes dela uma toca de ladrões. Os sumos sacerdotes e os mestres da lei ouviram isso e começaram a procurar uma maneira de o matar. Mas tinham medo de Jesus, porque a multidão estava maravilhada com o ensinamento dele. Ao entardecer, Jesus e os discípulos saíram da cidade. Na manhã seguinte, quando passavam, Jesus e os discípulos viram que a figueira tinha secado até a raiz. Pedro lembrou-se e disse a Jesus: olha, mestre, a figueira que amaldiçoaste secou. Jesus lhes disse: tende fé em Deus. Em verdade vos digo, se alguém disser a esta montanha: levanta-te e atira-te no mar, e não duvidar no seu coração, mas acreditar que isso vai acontecer, assim acontecerá. Por isso vos digo, tudo o que pedirdes na oração, acreditai que já o recebestes, e assim será. Quando estiverdes rezando, perdoai tudo o que tiverdes contra alguém, para que vosso Pai que está nos céus também perdoe os vossos pecados. Palavra da salvação. Glória a vós, Senhor. Minha gente, que evangelho forte, né? Jesus entra no templo e observa tudo. Ele não chega fazendo barulho de primeira. Ele olha, ele percebe. Ele enxerga o que talvez todo mundo já tivesse normalizado. E no dia seguinte aparece essa figueira cheia de folhas, bonita de longe, promissora, mas sem fruto. Aí a gente entende que Marcos não está contando duas histórias soltas. A figueira e o templo estão conversando. A figueira tinha a aparência de vida, mas não alimentava ninguém. O templo tinha movimento religioso, comércio, gente entrando e saindo, estrutura funcionando, mas tinha perdido sua essência. A casa de oração tinha virado lugar de interesse, de troca, de exploração da fé do povo. Jesus não se irrita com a religião. Jesus se revolta quando a religião deixa de conduzir a Deus e passa a servir a outros interesses. E isso é muito atual. porque a gente também pode ficar cheio de folhas por fora, cheio de discurso, de imagem bonita, de rotina religiosa, de palavra certa. Mas quando Jesus se aproxima procurando fruto, o que ele encontra? Essa pergunta não é para detonar ninguém, é para a gente acordar. A fé precisa dar fruto. E fruto não é pose, fruto é amor que aparece na vida, é perdão, é oração que muda o jeito de tratar as pessoas, é uma casa que vai ficando menos dura, é uma palavra que deixa de ferir. O Evangelho também diz que Jesus purifica o templo. Talvez hoje ele queira purificar o nosso templo interior, tirar aquilo que ocupou o lugar de Deus, derrubar as mesas onde a gente negocia demais com a fé, arrancar de dentro da alma aquela mania de querer parecer bem quando no fundo falta a verdade. E depois de tudo isso, Jesus fala: tende fé em Deus. Olha que bonito, ele não termina no julgamento, ele conduz à confiança. A figueira seca mostra o perigo de uma vida sem fruto. O templo purificado mostra que Deus quer recuperar o lugar da oração. E a frase final abre caminho: fé, oração e perdão. Porque a oração verdadeira não combina com coração fechado. Jesus é direto: quando estiverdes rezando, perdoai. Não porque perdoar seja fácil, não é. Às vezes é processo, é luta, é caminho longo. Mas Jesus sabe que um coração preso na mágoa vai secando por dentro. Pode até ter folhas, mas perde o fruto. E hoje celebramos São Paulo VI. Giovanni Battista Montini nasceu em 1897, em Concésio, perto de Brescia, numa família católica muito comprometida com a vida pública. Foi sacerdote, trabalhou na Secretaria de Estado do Vaticano, tornou-se arcebispo de Milão, onde olhou com carinho para o mundo do trabalho, para os migrantes e para as periferias, promovendo inclusive a construção de muitas igrejas. Depois foi eleito Papa em 1963, assumindo o nome de Paulo VI, uma referência ao apóstolo dos gentios. E olha como a vida dele conversa com o evangelho de hoje. Paulo VI foi um homem que ajudou a igreja a dar fruto num tempo de grandes mudanças. Ele conduziu o Concílio Vaticano II até a conclusão, em 1965, impulsionou o diálogo ecumênico, reformou estruturas da igreja, criou o Sínodo dos Bispos, escreveu documentos marcantes como a Evangelii Nuntiandi, sobre a evangelização no mundo contemporâneo, e foi também o primeiro Papa a inaugurar esse costume moderno das viagens apostólicas, levando a presença do sucessor de Pedro aos 5 continentes. São Paulo VI nos lembra que a igreja não pode ser uma figueira cheia de folhas e sem fruto. Ela precisa dialogar, anunciar, servir, ir ao encontro. Não basta conservar uma aparência bonita. É preciso evangelizar com coragem, com humildade, com verdade. E talvez seja por isso que a memória dele hoje cai tão bem, porque ele foi um papa que viveu essa tensão bonita entre fidelidade e renovação, entre raiz profunda e fruto novo. Talvez hoje Jesus esteja dizendo para mim e para você: meu filho, minha filha, deixa tua fé dar fruto, volta para a oração, não transforma tua alma num mercado de interesses, perdoa o que precisa ser perdoado, deixa a minha presença limpar por dentro aquilo que está tirando tua paz. Sexta-feira é um bom dia para isso. Encerrar a semana olhando para dentro sem medo. Ver onde a gente floresceu e onde ainda está só na folha. Entregar a Deus aquilo que secou. Pedir que Ele recupere em nós uma fé mais verdadeira, mais simples, mais cheia de fruto. Bom, meu povo, nosso programa está chegando ao fim. A gente pede aqui pela intercessão de São Paulo VI para nos ajudar a termos uma fé firme, alegre, ativa e humilde, que hoje a gente possa recomeçar por dentro. É isso, minha gente querida. Vamos ficando por aqui. Um forte abraço, um bom fim de semana para todos nós e até segunda, se Deus quiser. Fiquemos na paz do nosso Deus, que é 10.
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9: Ao vivo. Obrigado, Senhor, pelos livros que nós vamos ler agora. Preste bem atenção.

0: e não tem filhos, entoa cânticos de júbilo, tu que não dás à luz, porque os filhos da desamparada serão mais numerosos do que os da mulher casada, declara o Senhor. Creia, você nunca será desamparada. Deus sempre colocará alguém no seu caminho para você cuidar e outros para cuidar de você. Deus é o seu sustento. Não tente entender os desígnios de Deus. Acolha com gratidão. E tenha em mente, Ele sabe o melhor. Veja a vida com o olhar de Deus. Se não aconteceu, é porque não seria bom para você. Entregue seus questionamentos a Deus e espere nele. Creia, ele tem um futuro de bênção para você. Não perca a sua fé. Abrace a cruz e deixe Deus agir em sua vida. Pílula 32 e 33, porque pega duas páginas, padre.
1: Pra você ter uma ideia, é aqui o Deus abriu um leque. Ele, Deus mostrando, enquanto o pandinha lia, que ele está dando a graça da maternidade, que já tem uma pessoa que não tem mais idade, não tem condições mais, mas Deus pode abrir para você uma adoção. Você já está nessa lista da adoção, está para sair essa adoção, tá? E ao mesmo tempo, Deus curando feridas. E completando pílulas, essa é inteligência emocional, pílulas 1. Pílulas de fé e sabedoria, número 1, Pandinha, aliás, Mário.
2: Vamos lá, pílula 79. Para as vezes em que bater dúvidas no seu coração e na sua mente sobre a palavra de Deus, eu recomendo que leia Josué 21:45. Não falhou nenhuma de todas as boas palavras que o Senhor tinha dito a Israel. Todas se cumpriram. A palavra de Deus é viva. No que ele falou com seus servos e profetas, muitas vezes é endereçado a nós também. Creia, a palavra de Deus é viva e eficaz. O Senhor fala conosco através das Escrituras.
1: E atenção, o Chicão, então, um amigo já há mais de quase 40 anos, quando escutou essa música, ele falou: padre, que isso? Preste atenção na letra.

0: obrigado, senhor, pelo programa de hoje. Nossa, cara. Coroa de São Miguel Arcanjo. Uma bênção, Formiguinhas de Jesus. E o Mário, nós estávamos fora do ar comentando a missa ontem. O que você queria saber? Quem é o personagem que eu vi na minha cabeça?
1: Padre,
0: é
1: na hora do Coroia por um dia.
0: Você quer saber?
1: Eu quero.
0: Quer saber?
1: Quero.
0: Vai ficar sabendo.
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0: Só Deus sabe.
1: Padre, foi tão engraçado. Eu fiquei curioso. Eu cheguei a pesquisar.
0: Mas pensa com aquele negocinho na cabecinha.
1: Eu cheguei a pesquisar personagens. Eu lembrei de algumas, gente, mas eu não tinha sido. Eu queria saber.
0: É na nossa época. Eu tô dizendo, ó, quem passou dos 50 vai lembrar.
1: Não vim de mãos. Puxa, ontem eu fiquei pensando num monte de personagens.
0: Então, já pensou num monte e acertou num. Qual é, só Deus sabe.
1: E o garotinho Davi foi muito engraçado.
0: Não, também, esse padre. Foi. Ó, gente, conta do Davi, por favor, pessoal, quem não perdeu a missa ontem. Não tem preço, tá? É uma bênção. Seu Antônio Rossi, te amo. Saudável, que a ideia foi do pai, tá? Tá, o saudoso pai. Vamos lá,
1: foi assim, na hora do coroinha por um dia, o padre subiu com, tem duas crianças subiram lá no altar com o padre, um garotinho e uma garotinha. O garotinho não parava de se mexer. E virava pra um lado, dava risada, virava
0: e pulava.
1: E o padre ainda brincou, falou assim, ó, esse servidor do altar aqui que não para quieto, ele brincou assim. E aí quando chegou na hora dele falar o nome, da onde que ele veio, quem trouxe ele ao santuário, o padre falou assim, então vamos lá, seu nome, sua idade e quem te trouxe aqui. E ele só olhava pro padre e ria e não conseguia falar nada, tímido.
0: Eu tentei de todo jeito, não sei se.
1: Aí o padre falou assim, não, então tá bom, então fala aqui no meu ouvido. Então aí o padre se agachou pra falar com ele, ele só ria, não falava nada. Aí o padre perguntou, quem trouxe ele? E aí foi o pai dele que levou, o padre até pediu uma salva de palmas, achei muito legal.
0: Davi, o nome dele é Davi.
1: Isso, Davi, o garotinho Davi. Achei muito legal. E depois a garota Sofia. E aí o padre falou assim, qual é o seu nome? Sofia. Ah, você me lembra um personagem, eu tô com isso na cabeça até agora, eu queria saber qual que era esse personagem, padre.
0: Vai ficar com você. Não, eu vou te contar que depois a gente tira uma foto com os coroinhas, né, lá na cripta, você sabe, você conhece.
1: Sim.
0: E aí ele falou comigo, né, falou, Davi, lá você não falou, mas foi só Deus, tá? Porque geralmente quem leva é a mãe, né?
1: Sim.
0: E aí, olha que coisa linda, foi o pai.
1: Caso do Davi, foi o pai que levou.
0: O pai, não foi? Não tava a mãe, não, só foi o pai que o levou. Isso é lindo, parabéns. Tá, então, isso não tem preço. Pode ver, a maioria, quem leva? Mãe e pai, tá? Mãe e pai. Mas o pai sozinho, acho que foi a primeira vez, né?
1: Foi. Eu também não me lembro, não.
0: Eu também não. Confesso a você que é assim e como foi, glória a Deus. Prepara esse programa de hoje. Mas antes, vamos colocar nossa agenda. Amanhã é imperdível. Nosso bispo completa 40 anos. Então vai ter uma missa toda especial, 3 da tarde. Tá? Após a missa, nós vamos ter o show vocacional da vida. Então, eu começo. Aí vai ter Padre Ailton, depois o Frei Gilson. Tô dando para vocês em primeira mão. Ninguém tem, né? Só nós três, né? Que a gente combinando. Nós combinamos, aí e depois os três juntos com Dom José.
1: Olha, padre.
0: Vai ser lindo. E transmissão, a boa notícia para quem. Eu confesso a você, eu não perderia a chance de estar lá. Tá? Então, até sugestão. O santuário geralmente sábado abre às 11 da manhã, tá? Se eu fosse lugar da pessoa, eu já pedi para abrir o mais cedo possível, tá? Pode ir tranquilo, o mais cedo possível nós estaremos lá, que é o momento, são 40 anos, jubileu de Esmeralda, tá? Vai ser a missa, pra você ter uma ideia, vai ter 8 bispos, tá?
1: Olha!
0: Então, vai ser uma missa, vai ser algo muito lindo, e o show, então, vocês não têm noção, e aí o resto é surpresa, que realmente vai ter o final, então. E transmissão pela Rede Vida, tá?
1: Que legal, então, padre.
0: Pela Rede Vida vai poder acompanhar tudo, tá? Então vai ser com certeza bênção sobre bênção. Prepare-se. E Dom José Negre, amanhã vocês vão ver, nosso bispo merece. Já vai convidando. Então, jovens. Você imagina que vocês não têm noção. Menos é mais aqui. Você quer saber o nome do personagem?
1: Eu quero, padre.
0: Você acertou. Foi aquele que você pensou. Aquilo que você pensou, você acertou. Tá. Já voltamos.

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1: Amados, olha o agir de Deus. Pandinha, lê de novo a pílula que é não são, amados, estamos ao vivo. São 8 horas, 18 minutos, 40 segundos. Hoje está 29 de maio. Por favor, leia de novo e olha, vocês vão entender o porquê.
2: Pílula 32 e 33. Padre, eu e meu marido não conseguimos ter filhos. Tem um vazio muito grande. O que fazer? Leia Isaías 54, 1. Dá gritos de alegria, estéril, tu que não tem filhos. Entoa cânticos de júbilo, tu que não dás a luz. Porque os filhos da desamparada serão mais numerosos do que os da mulher casada, declara o Senhor. Creia, você nunca será desamparada. Deus sempre colocará alguém no seu caminho para você cuidar e outros para cuidar de você. Deus é o seu sustento. Não tente entender os desígnios de Deus. Acolha com gratidão e tenha em mente, Ele sabe o melhor. Veja a vida com o olhar de Deus. Se não aconteceu, é porque não seria bom para você. Entregue seus questionamentos a Deus e espere nele. Creia, ele tem um futuro de bênçãos para você. Não perca a sua fé. Abrace a cruz e deixe Deus agir em você. Glória a Deus.
1: Não, e o Mário, agora não é o máximo. Nem o Mário se tocou. Ele me mandou um testemunho.
3: Sim.
1: Você sabe muito bem.
3: Sim.
1: Olha que como. Eu li por cima, você fica atento, que eu tô lendo. Não é bem de prima, eu li por cima. Quando eu vi esse testemunho, eu falei, meu, olha só, gente. Olá, padre. Aqui é uma amada de Deus, de São Paulo. No dia 6 de março desse ano, o senhor disse que, em oração, que tinha uma mulher orando pela família, pelo casamento, e que Deus concederia a graça da maternidade novamente. Padre, sou eu, pela graça de Deus. Decidi mandar meu testemunho. Olha, o testemunho dela tem tudo a ver com o que eu podia ler. Gente, olha só. Decidi mandar meu testemunho. Após ouvir o programa, ouvir no programa de 4 de abril, fica atento aí, tá, Mário? Que eu li bem por cima, tá?
3: Pode olhar.
1: Quando o senhor falou sobre a tentante que passou por um deserto durante 7 anos, também passei pelo deserto por quase 20 anos. Olha só. Tenho um filho que completa 20 anos em outubro. E passei por uma perda com 8 semanas devido à Covid em 2021. E agora estou grávida pela graça de Deus com 4 meses, esperando o nosso bebê milagre, que chegou num momento muito delicado da minha vida e da minha família. Chegou para nos mostrar que Deus é Deus sempre, e que os planos de Deus, fica aí de olho, tá, Mário? Tá. Me ajuda aí se precisar. E que os planos dele sobre as nossas vidas podem ser maiores e melhores do que possamos imaginar. Uau! Em fevereiro, passei por uma cirurgia para tratamento de endometriose. Olha. Profunda. Nossa, que bom, misericórdia, depois eu falo. Como estava com os órgãos colados por aderência, o médico mexeu em tudo para descolar os espalhados pela pelve. Manipulou útero, ovários e demais órgãos. E descobri que estava grávida 20 dias após a cirurgia. O susto foi grande, porque tomei a anestesia geral e medicamentos fortíssimos. Mas lembrei da oração do dia 6. E meu coração se acalmou, pois senti que Deus está cuidando de cada detalhe. Sei que terei uma gestação abençoada e que levaremos o nosso bebê ao santuário em agradecimento. Ainda não sabemos se será menina ou menino, mas de uma coisa tenho certeza: estamos vivenciando o melhor de Deus para nós. Uau, que lindo! Esse bebê milagre é a resposta de muitas orações e chegou no Kairós de Deus. Uau, tem que ser forte para ler esse texto aqui. Para as tentantes. Bora, continua você.
3: Vamos lá. Para as tentantes, eu deixo esse testemunho em sinal de esperança, para que continuem seguindo confiantes e firmes na fé, pois no tempo de Deus, tudo se transforma, tudo acontece. O tempo de Deus é diferente do nosso, e não importa se foram 30 dias, 7 anos ou 20 anos. Quando deixamos Deus sonhar por nós, o impossível acontece. Deus é Deus hoje e sempre.
4: Promessas, Deus que não é homem.
1: E só vocês prestarem atenção como o agir de Deus.
3: O impossível, meu padre.
1: Deus do impossível.
3: Deus do impossível, padre.
1: Não, eu falei, presta atenção na letra do Deus do impossível.
3: Me arrepiou aqui, padre.
1: Não, presta atenção. O Mário me manda o testemunho, ele está preocupado para saber o nome do pomponzinho da criança, ele não se tocou no que Deus está obrando aqui. O agir de Deus. Gente, é impressionante. Mas vamos lá, não para não. O primeiro testemunho. Bora, vamos lá. Testemunhos.
5: Bom dia. Boa noite. Bom dia, boa tarde, boa noite, Padre Marcelo. Eu vim aqui para agradecer. Eu quero agradecer ao Senhor Jesus Cristo, Nossa Senhora Aparecida. Agradecer por suas bênçãos em minha vida. Eu sei que o caminho ainda é árduo, né? Mas em cima dos desafios que a gente cresce na vida. Eu estou ouvindo o Padre Marcelo há anos já na minha vida. Hoje eu tenho uma bênção, que é o meu filho Samuel. Eu já fui uma tentante, mas hoje eu vim agradecer. Eu e meu marido e meu filho estamos fora do nosso estado de São Paulo. Estamos em outro estado. Infelizmente, nos últimos meses eu venho sendo infeliz no trabalho. Tem muitas coisas que às vezes é contra a nossa índole e meu coração vivia apertado. Mas como eu vim para esse estado devido ao meu trabalho, eu acreditava que eu tinha que esperar, ficar, me conformar. Mas Deus colocou anjos, colocou pessoas que foi do nada, assim, sabe? Falando comigo, me mandando uma mensagem, me mostrando oportunidades de trabalho em São Paulo. E eu comecei a sentir a vontade de querer voltar, de querer estar próxima da minha família, acreditar que a gente pode sim. Às vezes a gente toma uma decisão errada, mas que a gente possa voltar para trás, porque no colo de Deus, né, tudo é possível. No começo de maio, eu saí da empresa que eu estava, sem nada em vista, mas assim, foi um peso que saiu de mim. Eu não imaginava que eu ia conseguir fazer isso na minha vida. E aí, desde quarta-feira passada, estou ouvindo a oração pelo YouTube, Coroa de São Miguel, com o Padre Marcelo. E na quarta-feira passada, eu tive duas oportunidades de trabalho, muito boas em São Paulo. E graças a Deus, uma já deu certo. Estou voltando com a minha família no próximo mês. Meu marido, que estava bem triste porque ele estava gostando do trabalho dele aqui, ele vai ser transferido para São Paulo, então é uma vaga que não existia, que diante de nosso Senhor Jesus Cristo isso foi possível. Foi criada uma vaga para o meu marido para que ele fosse transferido. Então, meu filho está feliz por estar voltando. Eu quero só agradecer a Deus. Agradecer a Deus por sempre nos dar força e agradecer ao momento de fé pela coroa de São Miguel. E agradecer a vocês, porque é vocês que fazem eu me manter em pé. Meu remédio diário contra a minha ansiedade, que também não estou tomando remédio há uns 3 meses. Meu remédio diário é o momento de fé. E a oração com o Padre Marcelo às 7 horas da manhã. Eu agradeço muito. Só bênçãos na minha vida. Obrigado, Senhor. Obrigada, Padre. Deus te abençoe.
1: E hoje, 10 dias, é, Mário? Como o tempo passa.
3: O tempo passa.
1: E, Mário, eu só vou conseguir segunda-feira. Amanhã tem programa, tá? Não tem ao vivo um especial musical, né? Como acontece todo sábado, no Momento
3: Isso.
1: de Fé. Mas aí, Mário, eu tenho um São Miguel Arcanjo, que é a coisa mais linda. Então eu vou trazer aqui pra capela.
3: Olha que legal.
1: Cara, com todo carinho. Você conhece a capela? Você acompanhou, não?
3: Sim, programa, acompanhei,
1: né?
3: Padre.
1: Então eu tenho Nossa Senhora, eu tô agora virando, né, que é justamente onde eu faço o programa, pessoal. Vocês estão me escutando agora, é a capela que eu estou desde a 16 de março de 2020, tá? Então eu viro para trás, estou aqui com uma imagem de Nossa Senhora do Carmo que eu ganhei no meu aniversário, dia 20 de maio de 2000. Lembra que? E com a imagem eu ganhei o presente de poder fazer posição do escapulário. Eu não sou carmelita, mas eu recebi do Carmelo lá de Roma a autorização. Então, enquanto eu viver, né, eu posso fazer essa imposição. E eu tenho, né, um presente de Deus. Que tem que ser só o carmelita que pode fazer a imposição, tá? Ao mesmo tempo, no caso, foi uma graça que eu recebi do Carmelo lá de Roma. Tá? O Carmelitas Descalços. E voltando. Aí tem uma belíssima imagem de Santa Teresinha. E, mas aí eu tenho São Miguel, mas nem não dá para enxergar. É muito pequenininho. É bem pequenininho. Se você prestar bem atenção, ele é meio dividido. Mas, Mário, eu tô com segunda-feira. Amanhã ainda não vai dar, tá? Que vai, aí, mas segunda-feira vocês vão ver que imagem, que coisa mais linda de São Miguel Arcanjo vai ter. Mas aí, amanhã então vai ter programa, mas com São Miguel, vocês vão ver que coisa linda. Mas eu sou vitorioso pelo sangue de Jesus.
6: Eu sou vitorioso pelo sangue de Jesus.
1: Eu sei que dá pra falar o nome, ela tá aqui escrito, mas vamos ser prudentes? Menos
7: tá bom,
1: é mais.
7: Padre. Tá joia. Tá joia.
1: Baixa o PDS.
7: Então vamos pro próximo.
1: E agora, escolhe um testemunho, coisa do tempo, fazer oração. O que você sugere?
7: Eu ia colocar o 2 mesmo, viu, padre? Pelo tema, que o senhor falou, eu ia colocar o 2 mesmo.
1: Por favor,
7: vamos lá.
8: Padre Marcelo Rossi, aqui é a Edna. Eu sou do Rio Grande do Norte, mas moro em São Paulo há 26 anos. Logo quando eu cheguei em São Paulo, eu queria muito ser mãe. Eu nunca utilizei de anticoncepcional para não engravidar. Eu já estava 5 anos com meu esposo e eu não engravidava, mas eu queria muito ser mãe de um menino. E Deus tocou no meu coração para mim assistir o seu programa na época na rádio. Nessa época eu estava passando por uns momentos difíceis emocionalmente. E eu estava deitada na cama quando Deus tocou no meu coração para me levantar e assistir o seu programa. Na hora que eu liguei na rádio, padre, o senhor falou através do Espírito Santo para mim tomar posse, porque Deus ia me dar minha graça. Eu ia ser mãe. E o senhor falou exatamente assim: filha, tu que acaba de sintonizar, toma posse, que Deus está te dando tua bênção, tu vai ser mãe. Naquele momento, padre, eu não sentia mais meu pé no chão, parecia que eu estava em outro mundo. Eu sentia a presença de Deus ali na minha vida. E eu falava com Deus, agradecendo a Deus por aquele momento. E que eu queria muito ser mãe. E eu acho que naquela mesma semana, padre, eu fiquei grávida, porque meu filho, em abril, completou 10 anos. Ele é muito cheio de saúde. É uma criança muito inteligente. Uma criança que, nossa senhora, padre, é coisa de Deus mesmo na minha vida. Então eu queria dar esse testemunho, padre, para as pessoas que querem muito ser mãe e não conseguem. Acredite, tenham fé. Que Deus faz a obra na vida das pessoas, porque Ele fez na minha, padre. Então, padre, muito obrigada, padre, muito obrigada. Que Deus cubra o senhor com o manto sagrado, que o senhor tenha muita saúde e para continuar falando com a gente.
1: Formiguinha apenas de Jesus, mas uma honra ser uma formiguinha. Somos, né? Formiguinhas de Jesus.
7: Amém.
1: A serviço de Deus, amém, Jesus. Amém. Nome dela, Mário?
7: Edna Thelma Nello, de São Paulo. O esposo é o Rogério Cândido da Silva e o filho é o Enzo Leon Cândido Nello. Padre?
1: Não, vocês não têm noção. Você vê como o agir de Deus. E o Pílula surgiu assim, tá? Ontem, por sinal, peguei os padres antes da homilia. Você viu como Deus foi... Ele linkou com tudo com o evangelho. É impressionante. Os pílulas, tanto o 1 e o 2.
7: Aí gostei de ver o Christian lá fazendo leitura. Um abraço, Christian. Um abraço pra você, pra família toda.
1: Tá, e por sinal, né? Ele foi aniversário dele, né?
7: Parabéns.
1: Padre, na impotência, a impotência dele, sabe o que eu tô falando. E... Escuta.

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0: Em nome do Pai, e do Filho, e do Espírito Santo. Amém. Mas você vai se calar agora sim. Obrigado, Senhor, porque nós vamos ter essa experiência tão fantástica. E aí é a rádio. Como é que é? Nas 7 horas da manhã, vocês podiam me ver. Pela rádio vocês não me veem, vocês me escutam. E o que eu amo na rádio é isso. Você não olha, você escuta. E Senhor, eu te entrego aqueles que muitas vezes não estão escutando. Como assim? Há uma diferença no português entre ouvir e escutar. Ouvir, entra por um ouvido e sai pelo outro. Você nem está aí. Quantas vezes acontece isso? A pessoa vai num lugar, está lá, mas não está lá. Está ouvindo. Ah, você ouviu o que eu falei? Ouvi, mas não escutei. Já escutou isso? Você ouviu o que eu disse? Ouvi, mas não escutei. Quer dizer, não dei atenção. E obrigado, Senhor, porque eu compartilho com vocês a experiência que eu fui dormir hoje, Deus sabe o horário, e acordei hoje, e para levantar, como é gostoso escutar. Coragem, eu estou contigo, não tenhas medo, não te preocupes, nada irá te atingir, nada. Eu te protejo, te abençoo, te fortaleço sempre em tudo. Senhor, eu compartilho com vocês essa imagem tão, tão linda. Somos levados ao jardim que você conhece mais belo. Isso mesmo. Qual é o jardim que... Começa na imaginação. Qual é o jardim que você admira, que você gosta de estar? Tem uma pessoa que ela não gosta de jardim. Então, mas eu vou descrever o meu jardim, porque você vai estar nesse jardim. Eu vou compartilhar com vocês esse meu jardim. O que ele tem de especial, padre? É uma praça. E nessa praça, esse jardim, bem no meio da praça, tem uma árvore enorme. Quem leu a palavra de Deus sabe que tem a árvore da vida. É uma árvore enorme, enorme. E tem um banco embaixo dessa árvore. E Jesus está lá. Só que não dá. Na verdade, nessa praça, tem uma placa que diz: não pise na grama. Porque não tem só grama, está cheio de flores. E na placa da fé diz: só pode entrar quem for criança até 5 anos de idade. Então, nesse momento, eu convido vocês a... Eu tenho 59, não posso entrar com essa idade. E nem com meu pé 47, glória a Deus, graças a Deus. Nós vamos entrar, Senhor, me permita, porque ele muitas vezes nos leva como bebê. Me permita, me dá esse presente, Senhor. E a eles também, de entrarmos com 5 aninhos. O Senhor nos permite, obrigado, Jesus. De entrar com 5 anos. Nem mais, nem menos. Tem crianças me acompanhando, como o Davi, de 8 aninhos, que ontem não falava, né, Davi? Não falava comigo, Davi. A Sofia, que Deus sabe quem é, que me lembrou, Sofia. A Sofia tinha 7 aninhos. E obrigado, Senhor, porque... Não, Sofia, 5 aninhos. Davi, 5 aninhos. Criancinhas que estão com mais de 5. Imagina com 5 anos. Essa é a idade limite. Uau, obrigado, Senhor, não tinha pensado nisso. E nós vamos com 5 aninhos, com os nossos pezinhos, mas com o nosso anjo da guarda, que é enorme, nos levando, escoltando. A palavra é essa, somos escoltados. Não sei se vocês viram, ontem nós tínhamos policiais na missa. E eu até postei, né, na minha rede social, tá? E aí já fui militar. Então, obrigado, Senhor Jesus, pelo teu poder. Então, eu estava comentando, nós estamos tendo uma escolta agora. Uma escolta dos nossos anjos da guarda, que nos levam até Jesus. No meu jardim, do lado de Jesus está Nossa Senhora. Então, a mãe está lá intercedendo. E Jesus nos convida primeiro. Olha que legal, Senhor. Obrigado, Senhor. Ele me convida para... Eu pensei, eu ia sentar no colo dele. Ele falou, não, senta. Estou sentando no meio de Jesus e Maria. Nós temos 5 aninhos. O Senhor falou, senta aqui. Olha, do lado direito está Jesus. Do lado esquerdo, Nossa Senhora. Você e eu temos o privilégio de sentarmos ao lado de Jesus e de Maria. E nesse momento, a mãe só escuta. Jesus te pergunta. Quem estava na missa ontem, tínhamos um cego de nascença, que gritava, Jesus, filho de Davi, tem misericórdia de mim. Era o Bartimeu, filho de Timeu. Quem que se quiser ser curioso, pega a liturgia diária, a missa de ontem. E comentava isso. As pessoas falavam, cala a boca. Ele gritava mais forte, Jesus, filho de Davi, tem misericórdia de mim. E o Senhor falou, chama. Quando ele escutou isso, aí as pessoas disseram para ele, coragem, o mestre te chama. Quando falou isso, ele largou tudo. A palavra de Deus diz que ele largou e deu um salto e foi até Jesus. E aí, quando ele chegou perto de Jesus, gente, Jesus é o Todo-Poderoso, é o Deus do impossível. E não precisava nem ser o Todo-Poderoso nem o impossível. Gente, vamos usar a lógica. Se ele estava gritando, Jesus, filho de Davi, tem misericórdia de mim, o que que um cego vai pedir para Jesus? O que, que será que ele estava pedindo? Eu fazia a pergunta às pessoas. Ele vai pedir para falar? Ele já estava falando. Lógico que ele vai pedir para enxergar. Ele quer ver. Mas Jesus faz a pergunta, o que você quer de mim? E Jesus, e aí o cego falou, que eu veja. E ele começou a enxergar, e aí ele começou a acompanhar o Senhor. Depois leia o Evangelho. Preste atenção, Jesus, a mesma, Jesus sabe o que nós precisamos, mas ele quer ouvir de você. Ao longo dessa semana, nós estamos orando pela situação financeira. E amados, que semana, tanto no Coroa de São Miguel Arcanjo, como aqui agora no Momento de Fé, que semana, quanta cura. E ao mesmo tempo, como é preocupante. Mário, o tempo voando aqui, mas eu na Coroa de São Miguel Arcanjo eu tive acesso, né, às pessoas. Sim. Eu acho que até mais rápido que você, porque o YouTube, a interação é mais rápida.
1: Sim.
0: É impressionante que tem pessoas com problema financeiro.
1: Nossa, mas é impressionante mesmo, padre. Aqui foi aquela enxurrada também, padre.
0: Ousa dizer assim, de 100%, vai, 99% quase por cento. Gente, vai. E aí depois tem várias causas, mas estou falando para a situação financeira, não está fácil. Por favor, Jesus te pergunta, o que você quer que eu faça? E agora eu vou ficar em silêncio. São 8 horas, sim. Pandinha, vamos entregar 8h52, tá? São 8h50 e 40 segundos. Eu vou ficar em silêncio. Nós estamos sentados ao lado de Jesus e Maria, lá no banco, do lado deles. Olhe para Jesus. E a partir de agora, eu me silencio para que você fale. Gente, começou na imaginação, pelo poder do Espírito Santo é real. Aproveita. Fala que ele está escutando. Tem uma pessoa que não está falando. Fala que ele está escutando.

0: termina,
1: não terminando. Como é que é, padre? É, eu não ouso sair desse jardim, eu não ouso sair do lado de Jesus e de Maria, e nem ouso tirá-los daí. Deus abençoe. Vamos para o intervalo e já voltamos.
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Acabei de entrar aqui agora na subiu o horário, 5h40, missa da Globo, tá? E mais uma vez lembrando, imperdível amanhã, hein? Tá? Amanhã temos a coroa de São Miguel Arcanjo, aí depois é o especial musical, e às 15h, nossa, quem puder presencial vá, chega antes, tá? Quem vai presencial chega antes, vale a pena, depois da missa, né? A Santa Missa vai ser uma bênção, depois da missa, meu Deus, vá. Ah, padre, não posso acompanhar. Liga a Rede Vida. A Rede Vida vai transmitir tudo, tá? E imperdível. E abençoai, santificai. E parabéns ao nosso bispo Dom José Negre, 40 anos, jubileu de esmeralda de sacerdote. Por isso abençoai, santificai e exorcizai, Senhor, essa água, remédios. Senhor, que semana, aliás, e que experiência hoje. Eu não tirei vocês, nem saí também daquele do banco, tá? Então, na hora que você, espero que você tenha momentos de intimidade com o Senhor, fale com Jesus, ele está escutando. No programa, infelizmente, por causa do tempo, eu deixei só um minuto. Mas, repito, o Senhor diz que ele está a qualquer momento te escutando. Fale com ele. Fica aqui a dica, fale com ele. Porque o nosso Deus do impossível, em nome do Pai, do Filho e do Espírito. E não pare nunca.

0: Graças a Deus, estou bem, estou vendo, não estou nem usando óculos. Eu fazia leitura na igreja, tinha que botar o óculos, agora eu estou sem óculos. Todo mundo está se admirando com eu estar fazendo leitura sem óculos.
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2: Oi, nós aqui, Travês. Oi, pessoal, bom dia. Eu sou o Ricardo Franco com você nesta manhã. Excelente sexta-feira, a gente deseja para todo mundo. Hoje, dia 29 de maio, é dia do seu aniversário, não é? Parabéns para você, que Deus te abençoe. Tenha certeza de que você é um presente de Deus para todos nós. Nossa Manhã 106. Ah, como assim? Como toda a programação da Rádio Catedral só tem coisa boa.

0: tem informação, prestação de serviço. O mascote da Rádio Catedral, o Geninho, é também o nosso atendente virtual e está a postos no WhatsApp para pegar o seu alôzinho, o seu oizinho, mandar pra gente aqui no estúdio. 3231-3567 é o número do nosso WhatsApp. E claro, muita música bonita pra gente rezar com a canção. Padre Reginaldo Manzotti, agora 97. Faça um milagre.
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0: Catedral FM, agora 9:14, e continua hoje a Semana Eucarística na Paróquia de Santana, no centro. A Semana Eucarística prepara a Igreja do Rio de Janeiro para a festa de Corpus Christi. Neste ano, celebra também os 100 anos da obra de adoração perpétua. Às 15h tem a Hora Santa do Apostolado da Oração, presidida pelo Bispo Auxiliar Dom José Maria Pereira, e às 18h, a Hora Santa da Vida Consagrada, com o Vigário Episcopal para os Institutos da Vida Consagrada, Dom Roberto Lopes. A programação completa das Horas Santas você encontra no site da Rádio Catedral, radiocatedral.com.br.
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0: Agora 9:15. Daqui a pouquinho a gente dá aquela vasculhada lá no WhatsApp 3231-3567 para pegar o seu aluzinho, o seu oizinho, que o Geninho, mascote da Rádio Catedral, já anotou e mandou pra gente aqui no estúdio. 3231-3567. Daqui a pouquinho, porque agora vem informação diretamente do setor Amigos da Rádio, trazida pelo Rodrigo Gomes da Costa. Bom dia, Rodrigo.
2: Bom dia, Ricardo Franco, e a todos da nossa queridinha. Ricardo, hoje o último dia útil para a arrecadação, né? Da nossa querida Catedral. E a rádio até o momento atingiu 81% da sua arrecadação. Estamos distantes? Estamos sim, mas vamos acreditar, vamos confiar, porque o nosso Criador, o nosso Senhor Jesus Cristo, é o Senhor dos milagres. 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Então, vamos estar aqui aguardando ansiosamente pelo seu sim. É com você, Ricardo.
0: A qualquer momento, Rodrigo Gomes da Costa pode voltar ao estúdio trazendo
2: boas notícias.
0: Aguardamos.
2: Obrigado.
0: Por isso.
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0: Agora 9:17 e notícia boa continua por aqui. Agora com Elizabeth Martins.
3: Oportunidades.
0: Bom dia, Beth.
4: Bom dia, Ricardo. Bom dia também aos nossos ouvintes. Uma excelente sexta-feira para todos.
0: Para fechar bem essa semana útil, que a gente chama, né, Beth?
4: Isso.
0: Que a semana mesmo fecha amanhã ainda. Mas a semana útil, o que você tem para a gente aí hoje, para quem está procurando emprego?
4: Ricardo, é instaladora de gás veicular, abre vaga para montador de GNV. É preciso que o candidato tenha experiência na função, local Bom Sucesso, o salário é de R$ 1.700 e os benefícios de vale transporte, vale refeição ou alimentação. E você envia o seu currículo atualizado para o e-mail currículos.gaiscar@gmail.com. currículos.gaiscar@gmail.com, e você identifica o seu e-mail colocando montador de GNV. Mais informações no aplicativo da rádio, Rádio Catedral FM-RJ Oficial. Facinho, Ricardo.
0: E se você não tiver o aplicativo da Rádio Catedral, fácil, para não ter erro, para você conseguir baixar o aplicativo certinho mesmo, o oficial, é só entrar em radiocatedral.com.br. Logo no início da página tem um link que te leva diretamente para o aplicativo oficial da Catedral FM. Beth, a Beth volta hoje ainda aqui ao estúdio no programa Em Dia com a Notícia, com previsão do tempo, não é isso, Beth?
4: Não, agora não? Eu volto com oportunidades de emprego no Dia com a Notícia.
0: Ah, tá, então tá.
4: E mas, no Som da Esperança.
0: Lá no Som da Esperança também, então tá, a gente vai ter mais duas doses de Elizabeth Martins hoje ainda no estúdio. Obrigado, Beth. Beijo, bom trabalho.
4: Bom fim de semana.
0: Agora 9h19. Padre Marcelo Rossi, Luan Pereira, eu seguirei.

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0: Cláudia Bastos aqui na Manhã 106, posso confiar. A gente ouviu também, foi Estás Comigo, Marília Mello e Frei Gilson, e ainda Padre Marcelo Rossi e Luan Pereira. Eu seguirei, Catedral FM 9:33. Trânsito. E vamos agora diretamente a informação diretamente do Correio com Samuel Correia. Bom dia, Samuel.
1: Muito bom dia, Ricardo Franco, você ouvinte aqui da Rádio Catedral FM. Uma faixa do túnel Rebouças está ocupada em função de um ônibus enguiçado na segunda galeria, no sentido Rio Comprido. O fluxo mais intenso a partir do viaduto Sarilé, já com reflexos no final da Avenida Borges de Medeiros e também da Epitácio Pessoa. O caminho por Laranjeiras, pela Rua Pinheiro Machado, túnel Santa Bárbara, é uma opção para o nosso ouvinte que sai da Zona Sul e trafega rumo ao centro do Rio de Janeiro. Falando sobre as vias expressas, na Avenida Rei Pelé, mais cedo tinha um acidente próximo ao viaduto do Valdo Cós, em direção ao centro da cidade. Nesse momento, a movimentação é bem intensa a partir da Avenida Professor Manuel de Abreu. Melhores condições já na chegada à Praça da Bandeira e no acesso ao viaduto dos Fuzileiros. Chegada ao centro do Rio, tem trânsito intenso no gasômetro e também na Avenida Francisco Bicalho. Você que trafega pela Avenida Brasil se depara com trânsito já parado entre a Penha, chegada a Bom Sucesso, na altura de Benfica, também com retenções. A Rua Bela é uma opção ao invés de seguir em direção ao Caju. Já para quem escolhe a linha vermelha, deixando a Baixada Fluminense, encontra trânsito lento da Maré até a chegada ao Caju. Melhores condições já no trecho ali de chegada a São Cristóvão. Você confere outras informações sobre o trânsito nas redes sociais do COR, no arroba Operações Rio. Para a Rádio Catedral, Samuel Correia, direto do Centro de Operações.
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0: Valeu, Samuel, obrigado pelas informações. Agora 9:34. Ricardo Franco, você falou, daqui a pouquinho a gente olha lá o WhatsApp, os alôzinhos, e até agora nada. Esse daqui a pouquinho tá ficando longe demais, hein? Que é isso, né? Então vamos agora. A Vaneide Lima. Bom dia, família Catedral. Eu e minhas amigas costureiras estamos ligadas na 106,7, rumo aos 1000%. Ofereça a próxima a todas as costureiras. A Vaneide Lima, para a minha família também. E a Vaneide mandando aqui o comprovante de depósito. Depois ela diz mais ainda. Rumo aos 106,7%. Amém. Ô, Vaneide, já estou transferindo agora a sua mensagem, o seu comprovante de contribuição para a Rádio Catedral, lá para o setor Amigos da Rádio. Prontinho, transferido está. Bom dia, Ricardo Franco, Leia Emília, paróquia Santa Rita de Cássia, Padre Maurício. Mande um alô para todas as minhas irmãs, e Penha e Shirley. 9:35, estamos na Semana Eucarística. A gente ouve aqui na Manhã 106. Padre Carlos Henrique, tanto mergo sacramento.

Rio do Barros e Dunga, constrói uma arca. Ouvimos também, foi o padre Carlos Henrique, tanto ergum sacramentum. Agora 9:45. Temos ao WhatsApp 3231-3567. Tem alôzinho, Sandra de Inhaúma. Hoje é meu aniversário, quero pedir oração pela minha vida. Ô, Sandra, claro, conte com as nossas orações. Feliz aniversário, Deus te abençoe. Parabéns, Sandra. A Marisa Lima também com a gente aqui pelo WhatsApp, agora 9:46. E o nosso muito obrigado a você, querido amigo da rádio, que com a sua colaboração ajuda a manter no ar essa obra de evangelização que é a Rádio Catedral FM. E aí você conosco é um missionário, um evangelizador. É claro, porque quem colabora com a evangelização tem os méritos de evangelizador. Deus abençoe você por colaborar, por ajudar na manutenção dessa obra. E falando em amigos da rádio, hoje dia 29 de maio. Ah, dia 29 de maio, gente. Muitos amigos da rádio estão fazendo aniversário. Louvamos a Deus pelo dom da vida de Guilhermina Martins Rodrigues, Maria Helena Zeidan, Célia Maria Lages da Silveira, Tânia Regina Schirmer da Silva, Maria Lúcia Ribeiro Monteiro, Valdeciro Monteiro de Souza, Sandra Carvalho Sodré da Silva, Eliete Esteves de Araújo, Luzia Carlos Quaresma, Antônio de Pádua Jasbic, a Rosilene Marques, a Deise Maria Ricalde Leon, a Carla Marinho, a Edmeia Gonçalves e tem muitos outros amigos da Rádio Catedral fazendo aniversário hoje. A gente vai citando aos pouquinhos, em cada momento da programação, a gente cita um punhadinho de nomes. Os nossos parabéns, Deus abençoe a vida de cada amigo da rádio, especialmente a você, amigo da rádio, que hoje está aniversariando. O abraço de todos nós, de toda a família Catedral. 9:47. Pierre Antônio aqui na manhã 106, Doce Espírito.

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1: Catedral FM, agora 9h53. Daqui a pouquinho, às 10 horas, tem Experiência de Deus com o padre Reginaldo Manzotti. Neste exato momento, eu vou pro telefone falar com a querida Edna da Castilho. Bom dia, Edna.
2: Bom dia, Ricardo Franco da
3: Catedral.
2: Ah, falei o Franco antes, desculpa.
1: Não, a gente faz de novo. Bom dia, Edna da Castilho.
2: Isso aí, bom dia, Ricardo da
3: Catedral.
2: Franco, maravilha, vamos falar de coisa boa.
1: Falei que até o dia do meu aniversário a gente consegue acertar isso.
2: Com toda certeza, e ele tá chegando.
1: Tá, 26 de março. Edna. Ó, a temperatura aqui no Rio caiu um pouquinho, viu?
2: Tá quanto aí hoje?
1: Nossa, tá um gelo aqui, 22 graus aproximadamente.
2: Tá calorzinho.
1: Nossa, não, isso aqui pra gente é frio, só.
2: Aqui tá 14 graus.
1: Nossa! Ai, meu Deus, pra que essa geada? Edna.
2: Diga,
1: mas,
2: meu bem.
1: Mas aí quando começa, é mudança de tempo, né? É um probleminha aqui, outro ali. Ou é problema de quando o calor aumenta demais, é aquele cansaço interminável. Quando esfria, dor nas articulações. Enfim, é sempre alguma coisa assim. Agora, tem alguns probleminhas que eles são potencializados, sim, na mudança de tempo. Agora, tem alguns que a pessoa já está naquela de: ah, não tem jeito mesmo, eu vou me acostumar. O negócio é conviver mesmo, acostumar e tá. É isso mesmo.
2: É assim mesmo, né? Coisa da idade.
1: É, pô, não tem o que fazer, não.
2: Não
1: é assim, né?
2: Não pode. 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
1: 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Daqui a pouquinho, aqui na Catedral FM, a gente acompanha o programa Experiência de Deus com o padre Reginaldo Manzotti.
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0: dia da novena, Jesus das Santas Chagas, pela libertação dos vícios. Vamos juntos pedir esta graça. Nossa Senhora, de muitos títulos, de muitos nomes, mas a mesma Virgem Maria, intercede a Jesus por nós. É Sexta da Misericórdia. Quero saudar a todos, a partir da Rádio Evangelizar, de onde tudo começa, as rádios irmãs cujos nomes cito neste momento.
1: Olá, queridos filhos e filhas, aqui quem fala...
0: YouTube, Padre Manzotti Oficial, pelo aplicativo da Associação Evangelizar é Preciso e as plataformas digitais. Portanto, sob o olhar de Nossa Senhora, eu a chamo de modo carinhoso, sob o título de Nossa Senhora do Carmo, madrinha da obra evangelizada.

Cara-se mais. Estamos juntos do filho. Espírito Santo, amém. O Evangelho nos diz que Jesus entrou no templo e observou tudo. Mas, como já era tarde, saiu para Betânia com os 12. No dia seguinte, quando saíam de Betânia, Jesus teve fome. De longe, viu uma figueira coberta de folhas e foi até lá ver se encontrava algum figo. Quando chegou perto, encontrou somente folhas, pois não era tempo de figos. Então Jesus disse à figueira: que ninguém mais coma este fruto. Os discípulos escutaram quando ele disse: que ninguém mais coma deste fruto. E os discípulos escutaram. Jesus entrou no templo e começou a expulsar os que vendiam, os que cobravam no templo. Derrubou a mesa dos cambistas, as cadeiras dos vendedores de pombas. Ele não deixava ninguém carregar nada através do templo. E ensinava o povo dizendo: minha casa será chamada casa de oração para os povos, não é isso que está escrito? No entanto, vós fizestes dela uma toca de ladrões. Os sumos sacerdotes, os mestres da lei, ouviram isso e começaram a procurar uma maneira de matá-lo. Ao entardecer, Jesus e os discípulos saíram da cidade. Na manhã seguinte, quando passavam, Jesus e os discípulos viram que a figueira tinha secado até a raiz. Pedro lembrou-se e disse a Jesus: ora, mestre, a figueira amaldiçoada secou. Jesus disse: tende fé em Deus. Em verdade eu vos digo, se alguém disser a essa montanha: levanta-te e atira ao mar, e não duvidar no seu coração, mas acreditar que isso vai acontecer, assim acontecerá. Tudo o que pedirdes em oração, acreditai que já o recebestes, e assim será. Disse Jesus no final: tendes fé em Deus. Tudo o que pedirdes em oração, e não duvidardes, e acreditai que já o recebestes, assim será. Senhor, pedi e recebereis, procurai e achareis, também são tuas palavras. E é isso exatamente que queremos pedir hoje. Queremos pedir e clamar por intercessão de Nossa Senhora, que não duvide o nosso coração, que não duvide e não fraqueje a nossa fé. Senhor, eu retomo a tua palavra. Tende fé em Deus, Senhor.

0: aumentai a minha fé. E ele continua. Se alguém disser à montanha, levanta-te, atira ao mar e não duvidar no seu coração, mas acreditar que isso vai acontecer, assim acontecerá. Senhor, olhai com misericórdia na intenção de cada pessoa que está rezando, cada pessoa que está pedindo, cada pessoa que está clamando. Senhor, pelas ondas do rádio, pessoas que estão dirigindo, pessoas que estão numa fila para ser atendida por algum médico, alguém que está procurando um emprego e já há tempo só recebe não. Vamos ligar e esta ligação não chega. Pessoas que estão pedindo e clamando a libertação de um vício. Senhor, nós nos apegamos à tua palavra para pedir, clamar, suplicar. Atenda-nos, Senhor, por intercessão da Santa Virgem Maria, tua mãe e nossa mãe, fechando este mês de maio, fechando com as mil Ave Marias. Bem sabemos, Senhor, que quem precisa de oração somos nós. Atenda-nos, Senhor. Escute-nos, Senhor. Que a tua palavra se realize nesta pessoa que está com uma ferida aberta, nesta pessoa que está numa máquina fazendo hemodiálise, fazendo tratamento contra o câncer, uma quimioterapia, uma radioterapia. Seu orar, seu clamar, não resistirão ao poder de meu Deus. Senhor Deus, olhai com misericórdia, escutai com bondade. São apelos de pessoas que às vezes não têm a quem pedir socorro e fazem da oração o último grito, um apelo. Olhe para as pessoas doentes, para as pessoas acamadas e tenha misericórdia, Senhor. Tenha misericórdia, Senhor, porque somos pecadores. Tenha misericórdia porque somos necessitados. Sexta-feira também lembramos a tua misericórdia, Senhor. Escutai-nos, atendei-nos, aliviai o fardo da vida. Eu vou para o intervalo, eu volto já, volte comigo.
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0: E eu quero dividir com você este momento tão forte que hoje celebramos. Temos o programa, ao meio-dia presido a missa. E logo depois da missa, imediatamente, você vai poder acompanhar pela TV Evangelizar, pelo YouTube Padre Manzotti, na íntegra, a recitação de 1000 ave-marias. E é de grande importância. Divido com você, porque é claro, todos aqueles que já mandaram e eu já levei o primeiro livro até a ermida de Nossa Senhora de Fátima, hoje, nas redes sociais, eles irão colocar o material, você está vendo imagens, já levamos. E todas essas intenções que ao longo do mês foram mandadas, foram colocadas com muita oração, com muito carinho, com muita confiança na intercessão de Nossa Senhora, lá na ermida de Nossa Senhora de Fátima, em Portugal. Hoje também já estão lá. Mas se você ainda não o fez, pode fazê-lo. De que forma? A melhor forma e mais rápida para chegar até a 1 da tarde. 0800 410 6060. Fale com os nossos atendentes, moças, rapazes, e diga: olha, eu quero meu nome nas 1000 ave-marias. Outra forma, também certeira, é 41, WhatsApp 41-3221-6060. Faça isto, faça agora, ainda é tempo. Rafaela, que a paz de Jesus esteja com você.
1: Bom dia, padre, a sua bênção.
0: Deus abençoe. Você fala de onde?
1: Eu falo dos Estados Unidos, da cidade de Denbury.
0: Minha saudação a Denbury e a todos os brasileiros que me acompanham nos Estados Unidos. Diga lá, como é que você me acompanha ali, filha?
1: Eu acompanho pelo aplicativo da Rádio Evangelizar, é preciso.
0: Tá bom, então a palavra é sua, querida.
1: Padre, hoje eu venho aqui pedir uma oração. Há 1 mês e 18 dias eu me casei na igreja e desde esse dia eu tenho vivido uma batalha espiritual muito forte. E sendo um deles com a família do meu esposo. Desde que eu conheci o meu marido há 7 anos atrás, eu nunca fui bem aceita pela família dele.
0: Sim.
1: E no dia do nosso casamento, como os nossos pais não puderam vir, a gente fez uma transmissão para que eles pudessem acompanhar esse momento tão importante na nossa vida.
0: Sem dúvida.
1: E por alguma fofoca que aconteceu, o pai e a avó do meu esposo, que são pessoas que ele ama, assim, que não tem explicação, não foram. E depois disso, o pai e a avó bloqueou ele. Desde então, ele não tem contato mais com o pai e com a avó, não deram explicação, não falaram nada, só bloquearam ele. E nisso, meu marido tem andado muito triste. Às vezes eu encontro ele chorando, reclamando, porque ele vem de um trauma muito forte da infância.
0: Entendo.
1: Então, isso que está acontecendo está abrindo outra ferida que Deus tinha restaurado. Então tá abrindo outra ferida no coração dele e isso tem trago algumas alfinetadas pro nosso casamento, porque às vezes eu encontro ele chorando e eu sinto culpada disso, porque eu penso, e se eu não tivesse na vida dele, ele não estaria passando por isso.
0: Filha.
1: E se eu não tivesse aqui, eu fico carregando uma culpa, o porquê que eles não gostam de mim, o porquê que eles não me aceitam, o porquê que eles não aceitam o nosso matrimônio. E me dói muito ver a situação que o meu marido tá, padre, porque ele tá numa situação, assim, complicada, porque de um lado é a família de sangue, do outro é a esposa, a família que ele tá construindo hoje. Então eu entendo ele e desde então eu tô em fortes orações, muito joelho no chão, padre, pedindo a Deus, a Nossa Senhora Aparecida, que eu sou muito devota. Que ela restaure a união dessa família, restaure o coração do meu esposo que anda tão ferido, tão machucado. E que eles possam um dia perceber que a única coisa que eu quero para o filho dele é o bem. Não só o bem de ter uma vida boa, mas o bem de ser um homem de Deus. Meu marido, padre, ele não frequentava a igreja. E hoje, graças a Deus, todos os domingos, depois que a gente se conheceu, é sagrado o nosso domingo na igreja. Hoje a gente faz parte de um grupo de casal. A gente se casou na igreja, ele fez recentemente a catequese e a crisma. E assim, é coisas que eu quero para ele hoje, é isso, é que ele ganhe o reino dos céus. Então hoje, padre, eu gostaria de pedir essa oração porque eu tô com um fardo. Eu tô com cansaço, eu tô exausto, eu tô me culpando por algo que eu não sei o que eu fiz.
0: Então, eu deixei você falar, se desabafar, mas Rafaela, eles já sabiam que vocês se relacionavam, que vocês estavam 7 anos juntos?
1: Sim, a gente então, veio do Brasil juntos.
0: Então, o que eu quero te dizer, o problema não está em você. Filha, vou repetir. Houve alguma desavença entre você e a avó e o pai dele?
1: Nunca, padre.
0: Então, o problema não está em você. E eles vão aceitar. É momentâneo. Bloquearam. É momentâneo. É um ato de um profundo egoísmo da parte deles. Não carregue a culpa. Você mesmo elencou. E isso é importante quando vir esse sentimento de culpa. O quanto vocês juntos cresceram diante de Deus e também construíram a vida aí nos Estados Unidos. Então, quando o inimigo colocar essa culpa dentro de você, não permita que isso cresça. Ou você mesmo elencou. Vocês fizeram a caminhada de igreja, vocês não faltam ao domingo, ele fez a catequese, ele fez o processo de retomada da igreja. Vocês são felizes, não são?
1: Sim, padre.
0: Hoje ele está triste. Hoje. Deixe ele viver esse momento. Não é o que ele está vivendo, é como se fosse um luto. Um sentimento muito ruim de frustração, de tanto amor que ele tinha para com a avó, com o pai, de terem feito essa desfeita. Minha sugestão, não cobre muito, apenas mostre-se presente. Eu estou aqui, eu te amo, nós nos amamos. Na medida que ele conseguir falar, se encontrar ele chorando, deixe ele abrir o coração. Talvez para você é mais fácil falar dos sentimentos, para ele não. Talvez para ele, pelos traumas que ele passou, falar das dores é difícil. Apenas esteja carinhosamente presente. O matrimônio de vocês não foi um erro. Você escutou o que eu falei?
1: Sim, padre.
0: Você escutou? O
1: Sim.
0: Matrimônio de vocês não foi um erro, foi uma bênção. Duas pessoas que significativas bastante para ele tomaram uma atitude egoísta. Mas isso não vai atrapalhar o seu matrimônio. Não é hora de cobranças, não é hora entre vocês de cobrança. É você estar amorosamente presente e às vezes silenciosamente. Nem diga para ele tudo isso que você me disse. Não deixe o sentimento de culpa crescer. Vai passar, se acredita em mim?
1: Sim, padre.
0: Se acredita em nome de Jesus, eu estou proclamando em nome do Senhor Jesus das Santas Chagas. Este momento difícil vai passar.
1: Amém.
0: E levarei nas 1000 Ave Marias. Eu vou para o intervalo, eu volto já. Conte com as nossas orações.
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0: Com certeza, a Rafaela levarei sua intenção na missa do meio-dia e nas mil ave-marias. Ela falava de Danbury, nos Estados Unidos. Acompanha pelo aplicativo. Também quero saudar a Web Rádio Insuperável de Framingham, Massachusetts. Também nos transmite lá a Web Rádio Mundial FM de Radford. E agora, recentemente, Web Rádio Milícia do Espírito Santo, Carolina do Sul. Minha saudação a toda a comunidade da Missão Estados Unidos e, de modo particular, ao nosso querido embaixador nos Estados Unidos, Padre Adriano Lessa. 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E digo duas datas. Dia 15 e 16, nós teremos em Hudson, Massachusetts, o retiro da obra Evangelizar é Preciso, Missão Estados Unidos. 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Dia 22 de agosto, eu estarei em Delham, em New Jersey. 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Garanta sua presença, faça a sua inscrição. Nós vamos à leitura orante de Jó. Escute o que as pessoas têm dito.
1: Sou uma filha de Deus de algum lugar do Brasil. Padre do céu, estava ansiosa esperando pela leitura do livro de Jó.
0: Olha,
1: ela
0: aí
1: é simplesmente impactante.
0: De fato.
1: É fantástica. Ela é um ensinamento para a nossa vida diária. Ela é um tapa na cara de todos nós, de como devemos agir diante das dificuldades.
0: Com
1: Porque
0: certeza.
1: Muitas vezes a nossa fé, ela é muito infantil. É, no sentido de criança birrenta mesmo,
0: sim,
1: sabe? Às vezes a gente pede as coisas para Deus e as coisas não saem como planejado.
0: Isso.
1: E a gente logo se revolta. Mas é isso, que possamos ter um pouquinho da grandeza de Jó. Eu estou simplesmente amando essa leitura, padre.
0: Que bom, Deus seja louvado, filha de Deus. Bíblia aberta, cartilha de oração.
2: E a palavra vai, e eu lhe digo amém.
0: E hoje, capítulo 21. Capítulo 21. A resposta de Jó a quem ontem discursou, que foram palavras duras, Zofar. O mais tenaz, o mais ferrenho crítico foi ontem Zofar. O que Jó tem a dizer hoje? Capítulo 21. Em tese, não me queixo de nenhum ser humano. Diz Jó no versículo 2. O melhor consolo que vocês podem me dar e escutar com atenção as minhas palavras. Tenham paciência com o que eu falo. Depois de eu terminar, vocês podem zombar de mim. Veja, eu dizia há pouco para a pessoa, há certos momentos que não tenho o que falar, é estar presente e escutar. A presença silenciosa é muito importante. Tem horas que não há palavras do que dizer. O sentimento está muito à flor da pele. São pequenos gestos de carinho que fazem toda a diferença. Escutem com atenção minhas palavras. Versículo 4. Não é de nenhum ser humano que eu queixo. E é por isso que estou tão impaciente. Se vocês olharem para mim, porão a mão na boca assustados. Quando penso no que aconteceu, fico perturbado. O meu corpo todo treme. Quantas vezes há acontecimentos em nossa vida que quando você lembra, você leva um susto. Quando você acorda, acorda com um certo desespero. Meu Deus, eu queria continuar dormindo, porque não é verdade que isso está acontecendo na minha vida. Eu estou perturbado. Eu me sinto perturbado. Jó viveu isso. Vai comer, não tem vontade, não tem fome. Tenta assistir algo na televisão, mas parece que não, nada te pega. Vai rezar, não sente consolação. Você já passou por esta situação? É isso que Jó está dizendo. Se vocês olharem para mim, porão a mão na boca, assustados. Quando eu penso no que aconteceu, versículo 6, talvez você se identifique hoje com Jó. Quando eu penso no que está acontecendo na minha vida, eu fico perturbado, meu corpo treme. Jó continua: por que será que os maus continuam vivos? Por que chegam ricos à velhice? Eles têm filhos e netos e vivem para ver os bem crescidos ao seu redor. Versículo 9. Um questionamento que muitas pessoas fazem, e não tenha vergonha disso. Questionar não é duvidar. Nada ameaça a segurança dos seus lares. Deus não os castiga. Versículo 14. No entanto, a Deus eles disse: deixe-nos em paz. Não queremos saber das tuas leis. Quem é Deus Todo-Poderoso para que o adoremos? Que adianta fazer oração a Ele? Os maus progridem pelos seus próprios esforços. Mas eu não aceito o seu modo de pensar. Versículo 19. Vocês dizem que Deus castiga o filho pelo pecado dos pecados do pai. Mas é o pai que deveria ser castigado para que aprendesse a lição. Repito, olhe um conceito que ainda perdura até hoje e Jó já destrói: que os filhos pagam pelo erro dos pais, como se Deus amaldiçoasse, como se Deus, pelo pecado dos pais, amaldiçoasse os filhos. Isso não é verdade. Olha que questionamento forte. Atenção, capítulo 21, versículo 19. Vocês dizem que Deus castiga o filho pelo pecado dos pais, mas é o pai que deveria ser castigado para que aprendesse a lição. Que o pecador receba seu próprio castigo e ele sinta o peso da ira do Todo-Poderoso. Eu vou para o intervalo e eu volto. Mas eu deixo uma pergunta no ar, na tua cabeça ainda. Deus castiga o filho pelos erros dos pais? Eu volto rezando. Volte comigo.
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5: Pedrão FM, agora 10h37. Robson Alencar já está aqui no estúdio, daqui a pouquinho.
6: Com muitos R's.
5: Exato.
6: Ricardo.
5: E tem também o Rodrigo Gomes da Costa, do setor Amigos
7: Os
5: da
7: irmãos.
5: Rádio.
6: Fala, Sardinha.
7: Vamos lá, Gomes da Costa, isso aí, Robson Alencar. Olha lá, atualização aí, meu irmão. O elevador da esperança subiu mais um pouco, hein? 83% da arrecadação, hein? 83, tá? É, eu digitei errado, é 83, Rodrigo.
6: Assim, tão
7: preste atenção, hein? Poxa.
6: 83, Rui, cara.
7: 83. E você pode colaborar com a maneira mais prática, que é através do Pix. Então, chave Pix, número do nosso CNPJ, 357979-6800175. Mais uma vez, 357979-6800175. Informação 3231-3560. 3231-3560. E eu quero voltar com o que, meus irmãos? Boas notícias. É com você, Robson.
6: Isso, muito bom. Olha, gente, hoje, último dia, então, pra gente ajudar aí nessa meta, aí, na superação dessa meta aí. Vamos passar? Vamos bater essa meta aí, superar?
5: Vamos lá, pessoal mandando amanhã toda aí no WhatsApp, rumo aos 106,7%. A gente tá aqui correndo pelos 100%, mas a Rádio Catedral precisa mesmo de ajuda, porque ajuda. Tem operado no vermelho há muito tempo.
6: Vai ajudar? Já fez a sua parte? Muito obrigado. Não fez ainda não? É hoje, é já, de imediato. Tá certo, tio Ricardo?
5: Qualquer informação, 3231-3560 é o número da nossa central de relacionamento. Tio Robs, bom Oi. Trabalho então.
6: Vai descansar, né?
5: Ah, eu vou. Quer carregar pedra em casa agora.
6: Vai pro berço.
5: Nada. Em casa vou carregar pedra.
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0: Continuando a leitura orante de hoje, que se você perdeu agora, tem às 10 da noite, mas essa leitura orante queria muito que se mandasse para as pessoas. No versículo 19, eu vou escrever na minha Bíblia e convido você a fazer. Coloque um paralelo. João, capítulo 9, versículo 2 a 3. Eu escrevi. Por quê? Porque exatamente esse texto, Jesus interpreta. Caminhando, João 9:1, viu Jesus um cego de nascença. Os seus discípulos indagaram a ele: Mestre, quem pecou, este homem ou seus pais, para que nascesse cego? Jesus respondeu: Nem este pecou, nem seus pais. Mas é necessário que ele se mora a Deus. Nem tudo acontece fruto do pecado. Você se encontra perturbado. Nem tudo acontece fruto do pecado. As coisas acontecem. Você se encontra perturbado. Livro inabalável. Página 95. Padre, eu já li o livro inteiro. Pegue a página 95. Questionar não é sinal de incredulidade, mas de busca. E toda busca sincera é por si só um movimento de fé. Vou repetir. Você viu que Jó disse: Eu estou perturbado, eu não consigo sentir alegria. Eu não concordo com esta forma de vocês compreenderem Deus. Questionar, página 95 do livro Inabalável, não é sinal de incredulidade, mas de busca. E toda busca sincera é por si só um movimento de fé. Eu não posso continuar a leitura, mas você pode. Página 95. É uma explicação mais aprofundada do texto. Senhor, nada me perturbe. Nada me amedronte. Tira essa batedeira de dentro de mim. Afaste-me, Senhor, desses sentimentos que estão me tirando a paz. Senhor, dai-me paciência e confiança em Deus. Tudo passa, Senhor. Há quem tem Deus, nada falta. Esta foi a leitura orante de hoje. Se me permite, até peguei duas Bíblias hoje. Pega esse texto. Pega essa leitura orante. Às 8 horas será colocado no YouTube Padre Manzotti. E mande para alguém. Você vai estar evangelizando. Leilani, falei certo o seu nome?
1: Alô, padre.
0: Seja bem-vinda, Leilani. De onde você fala?
1: Eu falo do Rio de Janeiro, São Gonçalo.
0: Meu abraço a Rio de Janeiro, São Gonçalo. E como que você me acompanha?
1: Pela Rádio Catedral.
0: Você já tentou na sua casa sintonizar a TV Evangelizar 16.1?
1: Não.
0: Faça isso e se conseguir, depois me mande um áudio no 41-3221-6060. E se alguém do Rio conseguir, mande para mim um áudio. Tô ansioso. Ali no Rio de Janeiro, canal aberto, 16.1. Diga, Leilânia, palavra é sua. Deus abençoe.
1: Eu estou com depressão há 14 anos.
0: Fale mais alto, querida.
1: Eu sofri de depressão há 14 anos.
0: Tá.
1: Eu fui há 3 meses eu fui diagnosticada com esquizofrenia.
0: Tá.
1: Eu tenho depressão, ansiedade e bipolaridade,
0: tá,
1: além da esquizofrenia. E, infelizmente, eu já tentei suicídio 10 vezes.
0: Misericórdia pelas santas chagas.
1: E, por causa disso, eu adquiri uma arritmia cardíaca, porque a última tentativa eu tomei alguns remédios, né? E foi muito forte, e então eu fiquei mal. Então, agora eu descobri que eu tô com arritmia cardíaca por causa disso.
0: Tá.
1: E eu, como eu falo para as pessoas não entendem que eu sofro disso. Então, eu perdi todos os meus amigos.
0: Certo.
1: Porque eles me abandonaram no momento que eu mais precisei.
0: Parece que eu estou escutando a história de Jó.
1: É, eu estava ouvindo e eu estava vendo que é parecido com a minha. E a minha mãe, eu perdi meu pai tem 12 anos, e a minha mãe é a única pessoa que vive comigo, que luta comigo diariamente,
0: tá,
1: para enfrentar as minhas crises, os meus desesperos. E tá difícil, padre.
0: Eu deixei você falar. Você fez uma anamnese, você fez um relatório de todas as suas doenças. E eu acolho e acredito piamente que a vida para você, viver para você, é um fardo. Mas eu tenho uma pergunta para você. O que você tem feito? Tá, o diagnóstico você sabe. Mas o que você tem feito para vencer este diagnóstico? Você tá com acompanhamento médico?
1: Tô.
0: Você toma remédio?
1: Tomo.
0: Certinho?
1: Certinho.
0: E a tua vida? E a tua vida espiritual?
1: Padre, eu tive uma experiência, né? E como que se diz a palavra?
0: Fala mais alto.
1: Eu tive uma experiência há pouco tempo. E eu comecei a fazer a crisma na minha igreja.
0: Catequese.
1: E quando faltava 3 semanas para acontecer a crisma, eu larguei por causa da depressão.
0: Filha, eu entendo, mas não aceito.
1: Eu também não.
0: Então você vai voltar e você vai conversar com a sua antiga catequista na sua paróquia.
1: Uhum.
0: E você vai concluir. Filha, volta a dizer, saber o diagnóstico é importante para o médico. Para você é importante o que fazer para vencer isso. A dimensão espiritual é importantíssima. Volte, faça essas 3 semanas e com uma licença do pároco, e o padre pode obter essa licença do bispo, você pode ser crismada em qualquer período do tempo. Eu não estou arrumando uma solução fácil. Diante do teu caso, eu como padre, como pároco, agiria assim. Pediria uma licença ao bispo para a crisma, para que você continuasse. Mas e a missa dominical? A visita ao Santíssimo Sacramento? Está faltando Deus na tua vida um pouco mais, filha. Você precisa se agarrar em Deus para se levantar mais fácil. Alô?
1: Então, alô, tá me ouvindo?
0: Levarei seu nome em oração. Volto já. 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Colabore, vamos juntos nessa maratona, vamos chegar aos 100%, vamos honrar os nossos compromissos.
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Eu falava com a Leilane, Rio de Janeiro. Lá temos a Canal Aberto, TV Evangelizar, canal 16.1. Ela citava a Rádio Catedral FM, Cone Gomar, Rádio Nossa Senhora de Copacabana, Paulo Nabuco, Cardeal Arcebispo Dom Arani João Tempesta. Digo para você antes de seguir, já ligou? Seu nome já está para as mil Ave Marias, 0800-410-6060, 41-3221-6060. Hoje, aniversário da rádio Bom Jesus FM, Bom Jesus do Galho, Minas Gerais, Cedro FM, Cedro, Ceará, Cidade FM, Jequitibá, Minas Gerais, Cultura FM, Três Lagoas, Mato Grosso do Sul, Poço Dantas FM, Poço Dantas, Paraíba, Estilo FM, Braço do Norte, Santa Catarina e OT TV, OTT pela TV Internet, IBL, Imperatriz Maranhão. E hoje, aniversário do Padre Kleina, ele que é meu afilhado de ordenação, é um colaborador, grande colaborador da obra Evangelizar, tem missa às quartas-feiras, 7:30 da noite, na TV Evangelizar, no sábado também, às 18 horas. Que Deus o abençoe, Padre Kleina, obrigado por ser o colaborador da obra Evangelizar é Preciso. Filhos queridos, nós estamos chegando no final do mês de maio. Eu quero agradecer a quem colaborou, mas você recebeu, junto com o Jornal do Evangelizador, um boleto extra. E eu quero pedir, por favor, passe hoje no banco, vá na casa lotérica. Filhos, nós estamos com 17% de adesão. Eu vou repetir, 17%. Fiquei surpreso, pasmo e um tanto triste chegando da peregrinação, me deparar com esta realidade. Eu quero pedir ao seu coração que faça a sua doação extra. A sua doação mensal é aquela religiosa na parte branca. A extra é essa parte verde. Nós estamos com 17% desta segunda etapa. E olha que o mês passado fechamos em 39%. Obrigado, viu, a quem doou. Muito obrigado. Mas eu peço ao teu coração hoje, nesse último dia útil do mês de maio, no meio dia das mil Ave Marias, toma uma decisão agora, antes do almoço ou depois do almoço, faça a sua doação extra. Eu te peço, na confiança e no amor de Nossa Senhora, nós estamos precisando muito da sua colaboração hoje, na campanha extra das Santas Chagas. Por favor, desculpe o meu desabafo, mas é um desabafo de quem confia na obra, confia em Deus, mas confia em você. Por favor, faça sua contribuição. Amém. Juntos, para a novena, segundo dia, Jesus das Santas Chagas pela libertação dos vícios. Senhor, Pai misericordioso, pelas santas chagas do teu filho Jesus, concedei vida a todos aqueles que se encontram encarcerados em um vício, escravos de alguma droga. Senhor, Pai cheio de misericórdia, pelas santas chagas gloriosas de Jesus, libertai da escravidão o vício das drogas, bebida, cigarro, compulsões, mentiras, jogos. Quebrai todas as cadeias e os grilhões dessas pessoas, cujos nomes cito agora, diga o nome da pessoa. Confia no Senhor, pedi e recebereis, procurai e achareis. Senhor, Pai misericordioso, Deus da vida,
Pelas santas chagas de teu filho, libertai da carência, dos traumas, desgostos, de toda a escravidão espiritual, afetiva, emocional, moral. Preenchei o vazio na vida dessas pessoas para que sintam a libertação deste mal. Senhor, pelas cinco chagas de teu filho Jesus, tirai todo o malefício, dai serenidade no viver e no querer. Livrai de toda carência, rejeição, falta de amor, amargura, todo complexo e más companhias. Jesus das santas chagas, libertai a família dos vícios. Jesus das santas chagas, libertai a família dos vícios. Jesus das santas chagas, libertai a família dos vícios. Mas também peço por todos os traumas que a família carrega, tendo alguém escravo do vício. Os filhos, esposa, marido, todos os males que a família está sofrendo. O Senhor esteja convosco, Ele está no meio de nós. Abençoai, Senhor, a água, a roupa dos enfermos, as fotos de família. Por intercessão de Nossa Senhora, hoje principalmente nas mil Ave Marias, São Pio de Pietrelcina, nos méritos das santas chagas, em nome do Pai, do Filho e do Espírito Santo. Amém. E eu me despeço até daqui a pouco na missa, nas mil Ave Marias, com o clipe Pelas Mãos de Maria, YouTube Padre Manzotti. Evangelizar é preciso.

0: 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Sextou, né? 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
4: Meu carinhoso bom dia a você que optou por mais uma vez estar com a gente sintonizado, sintonizada aqui na minha, na sua, na nossa Rádio Catedral 106,7 FM. A sintonia da felicidade, a Rádio Católica do Rio de Janeiro. 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Então a primeira atração do nosso Em Dia com a Notícia é...
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4: Maria Clara Alencar, direto do Centro de Operações e Resiliência da Prefeitura do Rio de Janeiro. Bom dia, Maria Clara.
5: Bom dia, Rodrigo. Bom dia a todos os ouvintes da Rádio Catedral. A chuva veio e mudou o cenário da cidade, né? E eu sei que todo mundo já quer saber se esse tempinho vai ficar no final de semana. Eu já estou aqui com a Mayara Vilela, meteorologista do Sistema Alerta Rio, que vai nos dizer como fica a previsão para hoje e para os próximos dias. Bom dia, Mayara.
6: Bom dia a todos os ouvintes. Hoje ainda vamos ter tempo instável na cidade do Rio de Janeiro, com bastante nebulosidade, a previsão de uma chuva fraca a qualquer momento do dia, com ventos fracos a moderados. Temperatura mínima hoje que tivemos na madrugada foi de 15 graus no Alto da Boa Vista. A temperatura máxima prevista para hoje é de 27 graus. Os próximos dias permanecem instáveis, com previsão de chuva, apenas no domingo, que teremos céu parcialmente nublado e sem chuva na cidade. Então, sábado ainda tem condição de chuva, uma chuva fraca, moderada, isolada ali no final do período da tarde e no período da noite. Domingo, o carioca não terá chuva na cidade,

0: Mas a semana vai começar com chuva novamente. Então, a partir do final da tarde de segunda-feira, uma nova frente fria se aproxima da saída do Rio de Janeiro a partir do período da tarde. Então, a condição já é de mudança novamente no tempo, com chuva fraca, a moderada isolada, a partir da tarde de segunda e ao longo da terça-feira.
1: Mayara, seja muito bem-vinda ao nosso Em Dia com a Notícia. É um prazer tê-la aqui. Um bom dia para você. E as pessoas que vão sair durante a tarde de hoje, devem ir de manga comprida ou manga curta, hein?
0: É bom levar um guarda-chuvinha, porque tem previsão de chuva ainda, uma chuva fraca isolada. E as temperaturas, elas vão permanecer baixas, com máxima que está apenas de 27 graus. Então é bom levar um casaco ou botar uma manga comprida.
1: Perfeito, obrigado, Mayara. E as recomendações, hein, Maria Clara?
2: Pois é, Rodrigo, a gente aqui agora fala das recomendações nesses momentos de chuva, né? É muito importante que os motoristas dirijam com velocidade reduzida, mantenham os faróis acesos, evitem também áreas alagadas. Também é muito importante que, se você puder, fiquem em locais abrigados, né? Evitem sair em caso de chuva um pouco mais intensa. Afastar-se também de árvores isoladas também é muito importante nesses momentos de chuva intensa. E, claro, evitar estacionar próximo a árvores, postes ou linhas de energia elétrica. E é isso, Rodrigo. Daqui a pouco eu tô de volta para falar de trânsito.
1: Estou aqui te aguardando. Obrigado, Maria Clara Alencar, direto do Centro de Operações e Resiliência da Prefeitura do Rio de Janeiro, que está completando 15 anos e firmou essa parceria com a Rádio Catedral. 11:09, olha, estamos em 83% da nossa meta hoje, é o último dia. Faltam 17% ainda. Ainda é um desafio. Então, família Catedral, vamos fazer o nosso algo a mais. 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E hoje é sexta-feira, hoje nós temos os comentários do professor Cícero Pimenteira. Professor, bom dia.
3: Bom dia, bom dia a todos os ouvintes, meu abraço fraterno e meu carinho para todos. É muito bom retornar e estar com vocês, e vamos seguir, que a pauta é longa.
1: É, hoje já tá bem melhor, né?
3: Sim, sim, graças
1: a Deus. Graças. Né? Então, no nosso programa de hoje, Estados Unidos classificam facções criminosas, Comando Vermelho e Primeiro Comando da Capital como grupos terroristas globais. Varredura descobre escutas no gabinete do governador no Palácio Guanabara. Rio prorroga pagamento em dinheiro nos ônibus. Rio é o estado mais atrasado na entrega do imposto de renda. Cláudio Castro se declara inocente, fala em meias verdades, mas desiste de concorrer ao Senado. Está no ar o Em Dia com a Notícia, um olhar cristão sobre a realidade. Essa notícia veio ontem à noite. O Departamento de Estado dos Estados Unidos anunciou que as facções brasileiras Comando Vermelho e Primeiro Comando da Capital serão classificadas como terroristas globais, especialmente designados, e como organizações terroristas estrangeiras. Apesar de frequentemente serem aplicadas as mesmas organizações, as duas designações são dois dispositivos diferentes do governo dos Estados Unidos. Enquanto a designação de terrorista global tem efeito imediato, a inclusão na lista de organizações estrangeiras deve ocorrer em 5 de junho. Organizações terroristas estrangeiras é uma designação que só pode ser aplicada pelo secretário de Estado dos Estados Unidos. Apenas organizações estrangeiras podem receber esta designação, e as organizações devem estar envolvidas em atividades terroristas ou ter capacidade ou intenção de realizar tais atos. As organizações devem representar ameaça aos Estados Unidos. Essas são as pré-condições para se enquadrar nesse quesito. E a lista tem o objetivo de criar base legal para processos criminais. Já a lista de terroristas globais fica a cargo tanto do Departamento de Estado quanto do Departamento do Tesouro dos Estados Unidos. É uma designação que pode se aplicar tanto a organizações quanto a indivíduos. Permite o congelamento de ativos dos agentes que estejam sob jurisdição dos Estados Unidos, tem o objetivo de sancionar os agentes financeiramente. Em comunicado, os Estados Unidos afirmaram que as facções estão entre as mais violentas do Brasil, com milhares de integrantes, e são responsáveis por ataques brutais contra policiais, autoridades públicas e civis. Segundo o texto, a atuação das facções ultrapassa as fronteiras brasileiras e alcança outros países da região e os Estados Unidos. Agora, nós somos pessoas do bem, não pertencemos a facção nenhuma, né? É bom que se diga isso. Como isso pode interferir na nossa vida de cidadão de bem? Lembrando, né, que essa classificação, de que forma ela pode comprometer a soberania nacional e o sistema financeiro também brasileiro. Eu queria a sua análise. O professor, inclusive, é um especialista em relações internacionais.
3: Sim, olha, são duas perguntas que você fez. Muito me preocupa.
1: Vamos por partes, né?
3: A saúde financeira do país.
1: Vamos primeiro o seguinte.
3: Por partes.
1: Né? Nós, cidadãos de bem, né? De que forma a gente pode ser atingido, uma vez que não pertencemos a crime organizado, não faz parte, quer dizer, não faz parte da nossa realidade, mas nós vivemos em um ambiente, né,
3: contaminado.
1: Violento por causa disso, contaminado
3: pela violência. Voltando, né, a capilaridade financeira desses grupos, né, criminosos, não terroristas, perpassa muito por negócios com fachada de legalidade. Isso é o primeiro problema, porque empreendimentos que são...
1: O senhor está falando de lavagem de dinheiro.
3: Lavagem de dinheiro. Empreendimentos são comuns ao cidadão, a empresas sérias e a empresas criminosas, são utilizados porque dinheiro não tem bandeira, não tem face. Dinheiro é dinheiro. E nesse sentido, quando uma instituição séria, inadvertidamente recebe dinheiro do tráfico sendo lavado, né, essa instituição ela é comprometida ou contaminada por esse dinheiro, e isso pode ter reflexo nos negócios dessas empresas fora do país. Dinheiro desses grupos criminosos, que estão nos Estados Unidos, né, ou em países que eles têm influência, serão congelados. Não quer dizer que esse dinheiro retorne para o Brasil em algum tipo de benefício. Eles ficam lá, rendendo dinheiro lá, e não revertem nada de bom para a população brasileira. A outra questão dessa capilaridade dos grupos é que o Brasil não é um produtor de drogas, né? Ele recebe as drogas, é um território de passagem das drogas, ele perpassa, né, atividades desses comandos vermelhos que vão vir dos países produtores de drogas, que nós vemos pelo noticiário. Isso faz com que essa abrangência das atividades criminosas desses dois grupos criminosos fiquem suscetíveis a problemas com outros países do continente sul-americano. E isso aí não está sendo dito aí. Então, nossas relações com Colômbia, Bolívia, Paraguai e outros países que são países produtores de drogas também vão ficar comprometidas, e esses países também vão ser atingidos por essa atitude americana, né? Então isso não ficou claro para todos. A outra questão é esse poder intervencionista do americano. Ele não vai escolher, na hora de fazer algum tipo de intervenção, quem é só o traficante. Um dos maiores problemas nosso com as nossas polícias é você entrar em uma área deflagrada, né, onde tem 99% de cidadãos que são trabalhadores, que são do bem, que não tem nada a ver com esses grupos criminosos, e eles serem alvejados, eles serem machucados, né, ou eles serem traumatizados, né, pelo fato de ali ter uma ação da polícia. Agora você imagina uma população sendo recebendo em seu território, né, em sua moradia, agente de outro estado, ou pior, né, nem chegam a receber, mas recebem bombas, mísseis, alguma coisa. Ah, aqui tem um grande comando no meio de uma área, né, de alta densidade populacional. Tem um grande comando do PCC ou do Comando Vermelho. E as pessoas inocentes que estão falecendo? Isso é uma realidade global. Estamos vendo na Faixa de Gaza, estamos vendo no Líbano, estamos vendo no Irã. Quantos efetivamente morrem para você atingir um alvo específico? E isso não vai ser contabilizado nas atitudes, nas decisões, porque isso aí é uma livre entrada para atitudes violentas com uma população que não tem o menor compromisso político ou a respeitabilidade que o povo americano acha ter. Então isso é muito preocupante. Nós temos que observar que um tipo de atitude como essa, que é irresponsável, né, faz com que nós tenhamos alvos nas crianças que vão para a escola, alvos no cidadão que está saindo para trabalhar e tudo mais. E eu não gostaria de ter esse tipo de responsabilidade, nem tampouco desconsiderar as consequências de atitudes mal pensadas.
1: Perfeito. Agora 11:22, vamos ao nosso primeiro intervalo e já voltamos com mais Em Dia com a Notícia.
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1: Agora 11:24, vamos saber como é que está o trânsito.
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1: Maria Clara Alencar, direto do Centro de Operações e Resiliência da Prefeitura do Rio.
9: Oi, Rodrigo, olá, ouvinte. Estamos de volta agora para falar de trânsito. Um ônibus enguiçado ocupa uma faixa da rua São Clemente, em Botafogo, na altura da rua 19 de fevereiro. O trânsito está lento desde a altura da rua Sorocaba. Mais cedo, uma faixa da rua Fernando Osório, no Flamengo, ficou ocupada para a realização de poda de árvore. O trabalho já foi finalizado e a via já está liberada. Agora, fazendo um giro de trânsito pelas vias expressas, o motorista encontra retenções na Avenida Brasil, no sentido centro, entre Guadalupe e Parada de Lucas, e também entre Manguinhos e Caju. Já no sentido zona oeste, a via tem movimentação intensa na altura de Acari. Quem passa agora pela linha vermelha encontra o trânsito lento em direção ao centro da cidade, entre a Maré e o Caju. Já no sentido baixada, trânsito lento na altura do Fundão. Na linha amarela, movimentação intensa na altura da Cidade de Deus, entre o Caxambi e Manguinhos, no sentido Fundão. Já para quem segue em direção à Baixada, trânsito lento nos acessos à Avenida Ayrton Senna. Vendo agora pelas câmeras do Centro de Operações, percebo que há boa movimentação nos dois sentidos da Lagoa Barra, Avenida das Américas e Avenida Niemeyer. Na Zona Norte, trânsito sem retenções na Avenida Rei Pelé, tanto em direção ao Meier quanto no sentido centro. Você confere outras informações sobre o trânsito nas redes sociais do COR no arroba Operações Rio. Para a Rádio Catedral, Maria Clara Alencar, direto do Centro de Operações.
1: Bom final de semana, Maria Clara. Agora 11:26. Amanhã iria acabar o dinheiro dentro dos ônibus do Rio de Janeiro. Só que a prefeitura prorrogou até 28 de junho o pagamento da passagem em dinheiro nos ônibus municipais. O anúncio foi feito pelo prefeito Eduardo Cavalieri após decisão do Tribunal de Justiça do Rio de Janeiro. Segundo o prefeito, durante o novo prazo, o município vai continuar ampliando as formas digitais de pagamento no transporte público, incluindo Pix, cartões de débito e crédito por aproximação diretamente nos validadores, além da expansão dos pontos de recarga em dinheiro do cartão Já É. De acordo com o prefeito, a prorrogação atende a uma decisão do desembargador José Roberto Portugal Compasso, do Tribunal de Justiça do Rio de Janeiro, que considerou válida a retirada gradual do dinheiro em espécie, mas determinou um período adicional de adaptação para os passageiros. Por falar em passageiros, hoje é o último dia de operação da Supervia nos trens do Rio de Janeiro, depois de quase 30 anos. A partir de amanhã, a administração dos trens passa para o consórcio Nova Via Mobilidade, que assume a operação dos quase 300 quilômetros de malha ferroviária distribuídos em 5 ramais e responsáveis por conectar a capital a outros municípios. Novo operador foi escolhido em leilão judicial que ocorreu sem concorrentes. E a troca de comando ocorre então após um período de crises na concessão anterior, né? Aqui a gente sempre fala disso, né? São diversas denúncias, diversos problemas enfrentados pelos passageiros, né? E não tinha mais, em 2023 a Supervia disse que não tinha mais condição financeira de operar o sistema de trens no Rio de Janeiro, alegando prejuízos sucessivos, furtos de cabos e o congelamento de tarifas. Então, a partir de amanhã, a Supervia não mais estará na administração, na gerência dos trens do Rio de Janeiro. E olha, hoje termina às 11h59 da noite o prazo de entrega para a declaração do imposto de renda. E segundo a Receita Federal, o estado do Rio aparece como mais atrasado do país nos envios dos documentos, né? Apenas 85% das declarações esperadas haviam sido entregues na última medição, no último levantamento da Receita Federal. Então, até 11h59 da noite de hoje, né? Quem perdeu o prazo estará sujeito à multa por atraso, que começa a ser cobrada já no dia seguinte ao encerramento do prazo de entrega, e o valor é calculado com base no imposto devido e cresce 1% ao mês de atraso, respeitando o valor mínimo de R$ 165,74 e o teto de 20% do imposto devido. Mesmo quem não tem imposto a pagar, continua obrigado a quitar a multa mínima caso entregue a declaração fora do prazo.
3: Sim, é o que ocorre. Às vezes ficamos, né, reféns de documentos que não foram entregues pra gente. Isso é muito comum, né? E às vezes as pessoas também acabam tendo medo de fazer o preenchimento sozinhas. Mesmo não tendo recebido esses documentos, mesmo tendo...
1: É melhor declarar de forma
3: incompleta.
1: É melhor
3: declarar de forma incompleta
1: e fazer uma retificadora.
3: Que aí você não paga os R$ 165.
1: E a Receita Federal iniciou hoje também o pagamento do primeiro lote de restituição do imposto de renda. Nesta data também se encerra então o prazo para declaração. Agora no Rio 11:30 tá aqui, olha, Alejandro Reis falando com a gente. Bom dia a todos, um abençoado final de semana para nós, para você também e toda a sua família. Alejandro, tá aqui a Lúcia Helena. Bom dia, meu amigo Rodrigo Machado e todos da Rádio Catedral. Colocar minha mãe na oração. Minha mãe teve depressão, está voltando de novo, né? O nome dela é Irani. Obrigada, meu amigo. Ô, Lúcia, querida, vou passar pra Dalva. Muita saúde pra você, pra dona Irani também, tá bom? Saúde pra você, saúde, saúde, saúde sempre, né? Deixa eu dar uma passada aqui, né? Na Web TV Redentor, Detinha abençoada está com a gente. Bom dia, Detinha, né? A Dilma também está com a gente. Bom dia também a Dilma, né? Automania também está aqui com a gente, né? E obrigado também pela sua participação aqui. Né, não sei, acho que é Rafael Costa, né? Rafael, obrigado pelo carinho de estar com a gente também, mandando a sua mensagem. Deixa eu dar uma olhada aqui. Bom dia, Rodrigo, através do WhatsApp. Professor Cícero e todos os ouvintes da Rádio Catedral, hoje eu, Eliane Cadena Reis e Manuel Batista Reis, estamos completando 38 anos de matrimônio, né? E bodas de carvalho. E agradecemos a Deus pela nossa união, mesmo com alegrias e tristezas, estamos caminhando. Que a Sagrada Família continue abençoando a minha família. E com o presente, vamos ganhar 2 netos gêmeos, Bento e Benício, que irão nascer agora no mês de junho. Estamos felizes e muito gratos, né, por essa bênção da nossa família. A Eliane Cadena Reis, da paróquia Nossa Senhora de Nazaré, em Saquarema. Eliane, querida, Manuel, parabéns, né? Muita saúde para vocês, muita harmonia, para que vocês possam viver aí o seu amor, né? O amor de vocês de forma plena, e possa então beijar muito esses netinhos, né? Dar muito carinho a esses netinhos, ajudar na educação deles também. Então, parabéns ao casal pelos 38 anos de matrimônio. Que bom, que felicidade você me dá, né, tendo a oportunidade de desejar aqui só coisas boas para o amor de vocês. Então, Deus sempre no centro desse relacionamento, que tudo dá certo sempre com Deus, não é isso? Então, um beijo no coração da Eliane e também do Manuel, né? 38 anos de casamento e os futuros vovós do Bento e do Benício. É isso. Amém. 11h33 no Rio de Janeiro. Gente, o ex-governador Cláudio Castro desistiu da pré-candidatura ao Senado. Nos últimos 15 dias, Castro foi alvo de duas operações da Polícia Federal. Uma envolve a Refit, considerada uma das empresas mais sonegadoras de impostos do Brasil, e na outra é acusado de ligações com Daniel Vorcaro, dono do Banco Master, apontado como protagonista de uma das maiores fraudes no sistema financeiro. Em vídeo postado em suas redes sociais, Castro afirma que os últimos dias têm sido muito difíceis e que a decisão de desistir da candidatura foi a mais difícil de sua vida. Vamos ouvi-lo.
10: Esses dias estão sendo muito difíceis. Minha família está passando momentos que eu jamais imaginei que ia passar. Foram dias de dor, dias de exposição, dias de mentiras, dias de narrativas, que muito pior do que a mentira é a meia-verdade. Aquilo que transforma atos que eram corretos em tentativa de criminalizar algo que era correto. E rezando muito, conversando muito, ouvindo muito, partilhando com minha família, meus amigos, pessoas que me acompanham, eu resolvi tomar a decisão mais difícil da minha vida. E ela é a mais difícil porque durante toda a minha trajetória, como assessor, como vereador, como vice-governador, como governador, eu jamais fugi de briga alguma, jamais fugi de luta alguma. Mas também eu tenho que entender que momento a gente vive, como são as coisas e em que momento elas estão da vida. Então resolvi retirar a minha candidatura ao Senado Federal. E resolvi tirá-la para que eu possa me focar completamente na minha defesa. Vocês sabem, eu sou advogado e eu já analisei, sobretudo, esses dois processos. Não tenho dúvida que a verdade será esclarecida. Não tenho dúvida que as meias verdades cairão. Mas para isso, eu preciso de tempo. Preciso cuidar dos meus filhos, da minha casa, da minha esposa, das pessoas que eu amo, das pessoas que estiveram comigo durante toda essa caminhada.
1: E o Tribunal Superior Eleitoral marcou para a próxima terça-feira o julgamento dos recursos apresentados pelo ex-governador do Rio, Cláudio Castro, pelo ex-presidente da Assembleia Legislativa, Rodrigo Bacelar, e pelo Ministério Público Eleitoral sobre o caso Ceperge, que deixou Castro inelegível e resultou na cassação de Bacelar. O Ceperge é o Centro Estadual de Estatísticas, Pesquisas e Formação de Servidores Públicos e, segundo as investigações, elas apontam que cerca de 27 mil cargos temporários teriam sido usados sem transparência para acomodar aliados políticos e cabos eleitorais durante a campanha de reeleição de Castro em 2022. E mensagens encontradas pela Polícia Federal no celular do dono do Banco Master, o Daniel Vorcaro, revelam uma relação de proximidade entre o ex-governador Cláudio Castro e o banqueiro preso, acusado de ser o protagonista de um dos maiores escândalos financeiros do Brasil. Castro e Vorcaro trocavam mensagens com um tom de intimidade, onde se tratavam como amigo e irmão, além de marcar encontros na residência oficial do governo e em viagens internacionais, incluindo restaurantes luxuosos com direito à escolha de pratos sofisticados, incluindo carnes cobertas com folhas de ouro. Um dos encontros destacados pelos investigadores aconteceu em 11 de maio de 2023, durante uma viagem a Nova York, nos Estados Unidos, que esse jantar teria custado cerca de 60 mil reais, segundo os investigadores. É. E só para embasar ainda mais o seu comentário, o Tribunal de Contas do Estado iniciou ontem a análise das contas de 2025 de Cláudio Castro, mas a votação foi suspensa após um pedido de vista do conselheiro Cristiano Lacerda. O relator apontou preocupação com a situação fiscal do Estado. Auditorias sobre a Refit e o Banco Master entraram no debate do Tribunal de Contas do Estado, que é o órgão fiscalizador né, da saúde financeira do Estado, das contas do Estado, dos contratos, enfim.
3: Sim, a gente tem que observar como foram os resultados do Tribunal de Contas do Estado antes de 2025, né? E o que já passou, talvez uma revisão, né, dos relatórios seja necessária para a gente colocar algumas questões que foram levantadas de forma mais clara ao contribuinte, né, e à justiça, se for o caso. E quanto à situação, né, e o relacionamento com o banqueiro, eu imagino que o nosso ex-governador ele tenha que revisitar suas escolhas e os seus padrões, considerando que o estado do Rio de Janeiro passa por uma situação de recuperação fiscal. Pode não ser criminoso, né, mas também a gente tem que considerar todos os servidores e toda a população do estado do Rio de Janeiro e a situação em que ela vive, né? E saber que determinadas escolhas nababescas não cabem quando a população não está confortável, né, dentro das suas casas e dentro do seu poder de compra e outras coisas mais.
1: Agora, 11h39, está aqui através do nosso WhatsApp. Bom dia, Rodrigo, e todos da Rádio Catedral. Ontem acompanhei a notícia sobre a decisão dos Estados Unidos classificar essas facções como terrorista. Gostei, sim. Elas já estão aterrorizando o povo de bem. Além disso, eles estão em outros países com seus tentáculos. Agora eu fico impressionado com a mídia militante que ficou espumando de raiva. Assim a gente percebe como ela é contra o cidadão de bem que mora nas comunidades. É o Marco Antônio da Ilha do Governador. Obrigado, Marco Antônio, por ter vindo aqui trazer, né, a sua opinião, tá bom? Obrigado mesmo. Então, aqui o Marco Antônio falando com a gente. Deixa eu tentar aqui abrir outra mensagem, né? Deolinda da Piedade, bom dia, Rodrigo, meu amigo. A pergunta que não quer calar: queria saber como vai ficar o cartão Já É para gratuidade idoso, né? A minha experiência com van é péssima. Alegam que já levaram dois, mesmo o carro estando vazio, e os ônibus, alguns também. Não param se tiver um idoso no ponto. Já presenciei isso várias vezes. Há dias, né, teve um divã que me respondeu: com esse tempo e essa chuva, ainda vou levar a gratuidade? Né? É uma falta de respeito, educação e humilhante para nós. E ele estava parado no ponto só com uma jovem no carro. Me responda, por favor. Um grande abraço e ótima semana para todos. Deolinda, querida, um beijo para você. Obrigado pelo carinho, obrigado pela mensagem. Em relação às gratuidades, não muda nada, né? Não tem uma mudança. O cartão de gratuidade do Jaé continua valendo, né? Então não vai haver uma mudança. Agora, aquele cartão verde não vai fazer mais a integração, né? E o cartão preto é que vai ser usado para as integrações. Então, o cartão verde passa a ser um cartão tipo unitário, né? Que você faz uma única viagem, ou você recarrega, faz aquela viagem e depois de horas, né, faz uma outra viagem. Então, é isso, né? O que vai mudar é, vão tirar o dinheiro dos ônibus. Então, as pessoas vão ter que pagar ou por Pix, aproximando o celular do validador do Jaé, ou por cartão de débito ou cartão de crédito. Então é isso que vai acontecer, né? Estava marcado essa mudança para amanhã, no entanto foi prorrogado até o dia 28 do próximo mês, tá bom, Deolinda? Um beijo para você, obrigado.
3: A função aproximação dos cartões tem que estar ativa. Quem não tiver a função aproximação ativa também não vai conseguir passar, não.
1: Já comentamos isso aqui, né? Eu falei aqui que isso ainda expõe mais o passageiro, porque ele vai ter que tirar o seu cartão, vai ter que tirar o seu celular, e aquele validador vai ficar um minuto com o QR Code. Se você não escanear em um minuto, né? E o celular, por exemplo, eu falei aqui na época, vou voltar a isso. O celular das pessoas que não são rápidos, né? Tem lentidão. A pessoa vai ter que abrir o celular, o aplicativo do banco, antes de embarcar, colocar, né, o celular com o aplicativo do banco. Olha a vulnerabilidade que isso traz para as pessoas. sabe? Complicado. 11:42, vamos ao nosso segundo intervalo. Já voltamos com mais Em Dia com a Notícia.
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0: 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Então, vamos lá.
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9: Olha, tá aqui através do nosso WhatsApp. Bom dia, Rodrigo. Estão cobrando R$20 para fazer o cartão preto do Jaé. É absurdo. Se puder, relate aí no programa. Sou a Celina e moro em Guaratiba. Celina, querida, um beijo para você. Obrigado por trazer aqui. Ô, professor, acho que esse primeiro cartão, né, deveria ser um cartão gratuito. Se a pessoa perdesse, né, o cartão, aí poderia sim, né, ser cobrado. Agora,
10: a cobrança
9: pelos custos, né? Não deve custar para fazer, para confeccionar um cartão, R$20.
10: Sim, ainda mais que é uma lei municipal que está sendo colocada em vigor. Então, não é voluntário, né? As pessoas vão ter de fazer.
9: Né? É então, serviço concedido pela prefeitura, então a prefeitura deveria pressionar, né, a empresa que administra isso.
10: E subsidiar o primeiro cartão. Né? Porque a prefeitura recolhe os impostos do cidadão para justamente prestar serviços públicos ao cidadão.
9: Inclusive, vou pedir a Deolinda, que mandou a mensagem falando da dificuldade dela em embarcar nas vans, que eu vou pedir a Dalpo mandar aqui a mensagem dela, que eu vou repassar à Secretaria Municipal de Transportes, que tem que fiscalizar. Porque isso é um absurdo, né? Tem que ir em cima do concessionário e tirar a concessão dele. Mas se ele não está cumprindo as regras, né, ele está contra a lei. Então precisa ser punido. 11:47, vamos falar de emprego, vamos falar de estágio?
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9: Elizabeth Martins, bom dia.
11: Oi, Rodrigo, bom dia para você, bom dia também aos ouvintes. O Supermercados Mundial está com 170 vagas abertas para atuação em lojas no Rio de Janeiro e também em Niterói. As oportunidades são para os cargos de fiscal de prevenção, empacotador, repositores, operadores de perecíveis, eletricista, além de peixeiro para a unidade de Irajá e mecânico de manutenção para Iaúma. a remuneração é a partir de R$ 1.800 e os colaboradores contam com os benefícios de plano de saúde, odontológico, vale transporte, alimentação no local, seguro de vida e também premiação. Algumas funções exigem ensino médio completo. Os interessados devem enviar o seu currículo atualizado com o nome da vaga no assunto do e-mail para currículo.rh@supermercadosmundial.com.br. currículo.rh@supermercadosmundial.com.br. Lembrando a nosso ouvinte, Rodrigo, que essa informação ele vai encontrar no aplicativo Rádio Catedral FM traço RJ Oficial. No aplicativo tem um ícone vagas de emprego, é só acessar e um bom fim de semana.
9: Bom final de semana, Elizabeth. A Niva Prada fala aqui com a gente. Bom dia, Rodrigo, povo abençoado. Rodrigo, lembrando, quando recarregamos o Jaé no Pix Cartão, o mínimo para fazer é de R$ 10, sendo que nos autos atendimento, né, de R$ 5. Se tiver menos de 10, não vai conseguir. Tá aqui mais uma situação. Niva, obrigado pelo carinho da sua mensagem. E olha, eu peço a sua atenção, porque isso é muito importante, porque é mais uma lei que existe no estado do Rio de Janeiro e depende de nós, consumidores, para cobrarmos que essa lei seja respeitada, né? Porque não vai haver uma fiscalização. Se não houver a nossa denúncia, não vai haver uma fiscalização. A partir de agora, as concessionárias de energia, água, telefonia, TV e internet estão definitivamente proibidas de alterar as datas de vencimento de suas contas sem o consentimento do consumidor. Isso é o que determina a lei sancionada hoje pelo governador em exercício, Ricardo Couto, e de acordo com o autor da lei, né, a medida atende inúmeras reclamações de consumidores que não entendem a alteração da data de vencimento de suas cobranças sem serem comunicados. Eu, por exemplo, recebo a conta de luz ao bel prazer da concessionária. Quando ela decide me mandar dia 22 para o pagamento, ela manda, quando ela quer 23, 24, 25, quando que ela quer. Inclusive, esse mês, não recebi nem a conta. E desconfio que tenha sido feita, eu fico o dia inteiro fora de casa, então eu desconfio que tenha sido feita por estimativa, não pelo relógio. Então a gente precisa ficar atento, não basta a lei existir, se a gente não souber dela, né, e não usarmos os canais de comunicação, os canais de defesa do consumidor, como o Procon, por exemplo, como lá o Consumidor BR, né, eu acho que é muito necessário para que as concessionárias não se sintam à vontade de fazer o que querem com a gente, né, porque elas não podem mudar, né, a data só porque elas querem mudar. Não, precisa de justificativas claras, né, segundo a lei, e sem causar prejuízos ao consumidor. E essa mudança tem que ser negociada com um mínimo de 30 dias. Então, e olha, a nova data de vencimento tem que ser a mais conveniente para o consumidor. A empresa tem que oferecer opções e a mais conveniente para o consumidor, né, vai ser a data de vencimento da conta dele.
10: Sempre lembrando que todos esses serviços são concessões públicas. Eles não são donos do serviço, eles são concessionários. Então, eles não podem, ao bel prazer, pelo Código de Defesa do Consumidor, definir determinados padrões, né? E também eles têm que respeitar quem deu a concessão, que é a população.
9: E uma varredura encontrou escutas no gabinete do governador em exercício do estado do Rio de Janeiro, Ricardo Couto, no Palácio Guanabara. Segundo o Poder Estadual, as escutas foram encontradas em uma inspeção de rotina realizada pelo Gabinete de Segurança Institucional. Ainda de acordo com o governo, o material é aparentemente antigo e sem funcionalidade e foi retirado pelos agentes. O Gabinete de Segurança Institucional investiga para descobrir a origem dos equipamentos encontrados e como foram parar no gabinete do governador na sede do Poder Estadual. Desde quando assumiu o cargo, Couto despacha do gabinete no Tribunal de Justiça do Rio de Janeiro e vai ao Palácio Guanabara apenas para reuniões institucionais. Agora, me estranha muito, né, o Gabinete de Segurança Institucional falar que essas escutas, né, são antigas, inoperantes, quer dizer que não há uma fiscalização de rotina.
10: Pera, essa é a minha pergunta para você. Esse pessoal está dormindo de touca ou está sendo desidioso no trabalho deles? Porque essa fiscalização e essa verificação deveria ser rotineira, e até mesmo aleatória para poder pegar indivíduos que tentam furar, né, a rotina do grupo de segurança do.
9: E também umas conversas aí, né, promíscuas, né, que podem existir, né, entre autoridades públicas e também, né, a negociata de dinheiro público, essas coisas, né? É. Acho que é difícil.
10: Conta a história que o papo é que algumas autoridades nunca gostam de conversar em ambiente fechado, eles só conversam em ambiente aberto. Sim. Justamente para evitar isso.
9: Tá aqui. Oi, Rodrigo, bom dia. Tânia de Campo Grande, paróquia São João Batista da Vila do João. Aqui em Campo Grande está chovendo e o tempo está bem nublado. Oi, Tânia querida, que bom que você está conosco. Obrigado pelo carinho da sua mensagem, da sua informação. Tem mensagem de voz, ô Robson? Tiver, vamos ouvir?
12: Bom dia, Rodrigo e professor Pimenteira. Aqui é o Flávio Ferreira de Pacheco, tá por aí? Eu desejo a todos um bom final de semana a todos, abençoado por Deus. Bem. Viu? E vamos que vamos pra corrida meta, viu? A nossa rádio não pode se calar. Vambora, vamos que vamos, meu povo. Então, já que a previsão do tempo tá marcando chuva isolada, eu vou sair de moto daqui a pouco, então vou com a minha capa de chuva, viu?
9: E todo cuidado, vamos, né?
12: Vamos que vamos.
9: Todo cuidado, toda a cautela, hein, Flávio? Obrigado pelo carinho, um abraço para você. A Ana Maria de Irajá também mandando mensagem, peço orações para mim e minha família e que Deus conforte os nossos corações e nos dê muita força para continuar a vida, porque o meu pai, Pedro, faleceu ontem. Bom dia, Rodrigo Machado e todos os ouvintes da Rádio Catedral, né? Ô, minha querida Ana Maria, um beijo para você, muito carinhoso, meu abraço fraterno a você. Né, que Deus conforte o seu coração. Eu sei o tamanho dessa ausência que você vai sentir, que você está sentindo neste momento. Que Deus dê força para sua família e que Deus conforte seu coração, tá bom, minha irmã? Ana Maria, que esteve aqui, né, há pouco tempo, ganhou um brinde da nossa rádio, esteve aqui no nosso Em Dia com a Notícia. Ana Maria, olha, tô consternado aqui com, né, com o falecimento do seu papai. E vamos colocar, então, né, sua família toda na oração, no terço da Divina Misericórdia, tá bom? Um beijo no seu coração, meu amor. 11:55, né, dessa forma não temos mais tempo, né, eu agradeço mais uma vez, professor Cícero Pimenteira, a sua presença, né, os seus comentários aqui no nosso Em Dia com a Notícia. Até a próxima sexta-feira.
10: Até a próxima sexta-feira.
9: Nossa querida família Catedral, então hoje se encerra o prazo para o cumprimento da meta neste mês de maio. Eu acho que a nossa rádio precisa do nosso algo a mais, precisa do nosso esforço. A gente precisa divulgar cada vez mais a nossa Rádio Catedral nas nossas paróquias, nos nossos grupos de família, de serviço, de WhatsApp, de Telegram, nas nossas redes sociais. A nossa rádio merece isso. Pelo serviço que ela presta à população, não só do Rio de Janeiro, como do Brasil e do mundo, levando a palavra de Deus com uma programação 24 horas por dia, sempre amplificando a palavra de Deus, rezando para um mundo melhor. Então, vamos fazer o nosso algo a mais, né? Hoje é o último dia da nossa meta do mês de maio. Então, vamos chegar lá? Vamos! Fica aqui o meu pedido, o meu apelo. E agradeço o carinho da imensa audiência que tivemos durante toda esta semana e convido vocês, né, a estarem comigo novamente 11:05 na próxima segunda-feira. Um excelente final de semana, rezemos com o Papa Leão XIV amanhã a partir das 14h pela paz. O mundo inteiro, nosso povo católico inteiro rezando com o Papa Leão XIV pela paz. E que você tenha um final de semana abençoado, você e sua família.
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0: 31 de maio, celebraremos o encerramento do mês de Maria no Santuário Mariano do Rio de Janeiro, que é o Santuário Basílica da Penha. 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

Em nome do Pai, do Filho e do Espírito Santo. Amém. Que a paz do Senhor esteja com todos vocês, caríssimos amigos e irmãos. Nós celebramos hoje na igreja a memória de São Paulo VI. O Papa Paulo VI, alguns mais velhos se recordam dele justamente com muito carinho. O nome dele era João Batista Montini. Nasceu em Concesio, na Itália, no dia 26 de setembro de 1897. E morreu em Roma, 6 de agosto de 1978. Ele foi ordenado padre, presbítero, no dia 29 de maio de 1920. Prestou seus serviços à Sé Apostólica, como no seu apostólico, etc. E posteriormente foi nomeado arcebispo de Milão. Ali de Milão, que ele foi chamado ao cardinalato e justamente também elevado à cátedra de São Pedro no dia 21 de junho de 1963, apenas um ano depois que iniciou o Concílio Vaticano II. Ele então deu continuidade ao Concílio Vaticano II e também teve tempo de concluir o concílio e também de promulgar as primeiras orientações, primeiros decretos sobre as várias mudanças conciliares. Portanto, deu continuidade e concluiu e promoveu a restauração da vida eclesial, a liturgia, o diálogo ecumênico e o anúncio do evangelho no mundo atual, né? Do trabalho do Papa Paulo VI, São Paulo VI, que celebramos também no dia de hoje, recordando justamente, meus irmãos e irmãs, que o Espírito Santo vai conduzindo a igreja, vai conduzindo cada um de nós. E sem dúvida que o Papa São João 23, que é antecessor de Paulo VI, que viu que era necessário, ele que conhecia todas as realidades também da sociedade, que tinha percorrido o mundo como no seu apostólico, viu que era necessário a igreja ter esse relacionamento com a sociedade, com a linguagem de hoje, para podermos cada vez mais evangelizar mais ainda. E convocar

0: mais pastorais, como foi no caso o Concílio Vaticano II, que mesmo tendo decisões importantes que todos devemos seguir, trabalhou muito mais o trabalho da evangelização no mundo de hoje. Nós temos documentos do Concílio, que até hoje são estudados, são importantes, e temos Paulo VI, que foi o Papa justamente que concluiu, levou adiante, concluiu o Concílio Vaticano II e também promulgou os primeiros decretos de reforma e revitalização, né, que o Concílio Vaticano II justamente colocava para que isso acontecesse. Portanto, meus irmãos e irmãs, recordemos desse grande homem de Deus, São Paulo VI, também coloquemos em oração, né, para que ele interceda por todos nós nesses tempos em que tantos grupos assim, que não amam a Cristo, a Igreja, o Papa, se contestam o Concílio Vaticano II. Faz parte da missão da Igreja convocar os concílios, desde o comecinho dos Atos dos Apóstolos, para escutar de todos as questões que existem e as possíveis soluções também. Portanto, tivemos esse grande concílio justamente no século XX e marca para todos nós esse tempo atual que nós vivemos, tão importante e tão necessário para que a nossa unidade aconteça cada vez mais. Ó Deus, que confiaste o governo da vossa Igreja ao Papa São Paulo VI, ardoroso apóstolo do Evangelho do vosso Filho, nós os pedimos que, iluminados por seus ensinamentos, possamos colaborar convosco na propagação da civilização do amor. Por nosso Senhor Jesus Cristo, vosso Filho, que é Deus, e convosco vive e reina na unidade do Espírito Santo por todos os séculos dos séculos. Amém. Meus irmãos e irmãs, olhando com carinho para o Concílio Vaticano II, e agradecendo a Deus pela vida, missão e trabalho de São Paulo VI, rezemos. O anjo do Senhor anunciou a Maria e ela concebeu do Espírito Santo. Ave Maria, cheia de graça, o Senhor é convosco, bendita sois vós entre as mulheres e bendito é o fruto do vosso ventre, Jesus. Santa Maria, Mãe de Deus, rogai por nós, pecadores, agora e na hora de nossa morte. Amém. Eis aqui a serva do Senhor, faça-se em mim segundo a vossa palavra. Ave Maria, cheia de graça, o Senhor é convosco. Bendita sois vós entre as mulheres, e bendito é o fruto do vosso ventre, Jesus. Santa Maria, Mãe de Deus, rogai por nós, pecadores, agora e na hora de nossa morte. Amém. E o Verbo se fez carne e habitou entre nós. Ave Maria, cheia de graça, o Senhor é convosco. Bendita sois vós entre as mulheres, e bendito é o fruto do vosso ventre, Jesus. Santa Maria, Mãe de Deus, rogai por nós, pecadores, agora e na hora de nossa morte. Amém. Rogai por nós, Santa Mãe de Deus, para que sejamos dignos das promessas de Cristo. Oremos. Infundi, Senhor, em nossos corações a vossa graça, vos suplicamos, a fim de que nós, que conhecendo pela anunciação do anjo a encarnação de Jesus Cristo, vosso Filho, cheguemos por sua paixão e morte de cruz à glória da ressurreição, pelo mesmo Cristo Senhor nosso. Amém. Glória ao Pai, ao Filho e ao Espírito Santo, como era no princípio, agora e sempre. Amém. Glória ao Pai, ao Filho e ao Espírito Santo, como era no princípio, agora e sempre. Amém. Glória ao Pai, ao Filho e ao Espírito Santo, como era no princípio, agora e sempre. Amém. E a todos vós, caríssimos amigos e irmãos, abençoe-vos o Deus Todo-Poderoso, Pai e Filho e Espírito Santo. Amém.
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Alô, alô, gente amiga. Oi, família Catedral. Muito boa tarde. Eu, Robson Alencar. Vamos juntos a partir de agora com Som da Esperança. Isso. Sextou. 29 de maio de 2026. É o último instante para você ajudar a Catedral a bater a meta, superar a meta desse mês de maio. Se ouviu ainda há pouquinho, 83%. É agora na parte da tarde, então. Vamos lá arregaçar essa manga aí, fazer um mutirão para ajudar essa querida amiga de todo mundo, que é a nossa Rádio Catedral. Isso, faz o seu pix aí. Daqui a pouco a gente fala mais sobre isso. Tem muita música. Hoje você participando pelo Zap, tem promoção, tem prêmio. Hoje você leva prêmio. Mas para você faturar o kit da Sotarelli e o livro Oração da Noite com o Padre Navarro, tem que fazer o quê? Olha só, hein? Kit da Sotarelli e o livro Oração da Noite com o Padre Navarro. Você precisa responder a seguinte perguntinha. Em que dia é celebrada a Natividade de São João Batista? Vou repetir. Em que dia é celebrada a Natividade de São João Batista? Envie a resposta, hashtag eu quero, pro WhatsApp 3231-3567. Estou aguardando sua participação. Vamos ver quem vai ser o sortudo ou sortuda para levar esse prêmio legal, hein? Quem será? Quem será? Eric Guimarães, Davidson Silva, Deus tem promessas para você. Sim.

0: Deus é vitória pra você, Deus tem promessas pra você. Eric Guimarães, Davidson Silva, a primeira de hoje é Som da Esperança pela sua catedral. Agora, minha gente, confere comigo, 12:15, aqui na Sintonia da Felicidade. Vamos pro zap 32313567. Lembrando, hoje tem prêmio, kit da Sotarelli Cosméticos, Dermo Cosméticos, né? Bom demais. E o livro Oração da Noite, Padre Navarro, pra você poder concorrer aí. Tem que responder a perguntinha: em que dia é celebrada a natividade de São João Batista? Vai lá no zap 32313567. E a gente já começa aqui no zap. Vamos lá, atualizando aqui. Começou a pingar, pim, pim, pim, pim, a tela não para. Oi, bom dia, boa tarde, boa noite. Quem é? Alô? Arô? É, peraí, vamos de novo aqui. Vamos ver se agora vai. Atenção, oiê.
1: Oi, Robson, boa tarde, eu sou a Adenair Pina, da paróquia Santo Antônio Amendoeira. Hoje venho fazer homenagem para mim e pelo meu esposo. Fizemos 38 anos de casado.
0: Menina.
1: Ontem. Obrigada e uma boa tarde.
0: Boa tarde, Adenair, que coisa linda, 38 anos de casado. Você e o maridão aí, um abraço, parabéns, Deus abençoe. Ana Maria também tá chegando aqui, ó, de Irajá, orações para ela, para a família, Deus conforte os corações, dê muita força para continuar a vida, porque meu papai Pedro faleceu ontem. É, ouvindo há pouco você comentando aqui no Rodrigo Machado, comentando, Deus conforte aí, abençoe todos vocês, tá? Dê força. Seu Pedro Constantino, dá 81 anos. Beijo no seu coração, Ana Maria. Tem aqui a Roberta. Oi, Roberta, diga aí, diga lá.
2: Boa tarde, meu nome é Roberta e eu gostaria de pedir a música Sou um Milagre, da Eliana Ribeiro.
0: Tá notadinho, querida, tudo de bom. Boa tarde, Rádio Catedral. Robson, abençoada sexta-feira para todos. Hashtag eu quero. Respondendo aqui a nossa perguntinha, Ana Lúcia Ferreira de Ramos, faz e bem, tá notadinho aqui, Ana Lúcia. Quem mais? Flávio Ferreira, alô, Robson, Flávio do Pacheco e da Boraí, valeu, valeu. Tá anotado aqui a resposta dele, tudo de bom, concorrendo. Dalmir Maria Veloso, alô, Dalmir, boa tarde.
3: Tarde, sou Dalmir de Marechal Hermes, paróquia Nossa Senhora de Fátima. Eu quero a resposta, é 24 de junho, dia de São João Batista. Abraço a todos, boa tarde.
0: Boa tarde, será que é? Será que é a resposta correta? Beijinho. Muito bem, Rodolfo de Mesquita, paróquia São José Operário, queria pedir música do Anjos de Resgate. Parabéns para o padrinho Valdeciro, tá completando aniversário hoje, Deus abençoe, Deus e Nossa Senhora. Valeu, Rodolfo, falou seu Valdeciro, parabéns. Rapaz, tá bombando o zap aqui, não para, mais alusão aqui. Quem é essa aqui, gente? Sou de Cristo Católica, mas cadê o nomezinho?
4: Boa tarde, Robson.
0: Oi?
4: De Barreiros, da Matriz de São Miguel, meu nome é André Conceição, e quero dizer que o dia que é celebrada a natividade de São João Batista é no dia 24 de junho.
0: É? Tem um complemento aqui.
4: Robson, também gostaria de escutar um louvor com Frei Gil, se acalma a minha tempestade. Ofereço a todos nós, família católica.
0: Tá bom, querida, tá anotadinho aqui. Regina Célia de Oliveira, olha só, compartilhando aqui, ela fotografou aqui uma colaboração para a Rádio Catedral. Oi, Regina, muito obrigado, querida. Tudo de bom?
5: Tô enviando os boletos, tá? Tá tudo pago, graças a Deus. Mais tarde eu mando mais uma contribuição, se Deus quiser. Espero fechar a nossa meta de 100%.
0: Um abraço a todos aí. Um abraço, querida. Obrigado, Regina Célia de Oliveira. Beijo no coração. Olha o exemplo da Regina, hein, gente? Ajuda você também, é só hoje. Olivia Ferreira, achei lugar.

0: Muito bem, gente amiga. Som da Esperança pela Catedral, meio-dia e 26. O zap bombando. Participações aqui. Quem tá chegando? Atenção. Luciene. Cadê a mensagem, Luciene? Quero o kit da sua tarefa, o livro também. Tem que responder a perguntinha, dona Luciene. Cadê a resposta da perguntinha de hoje? Sou Mara, aqui da Rocinha. Amo essa família Catedral. Hashtag eu quero. Natividade São João Batista. Tá aqui a resposta direitinho. Cidade Natal. Padroeiro da minha cidade natal, Pacujá, no Ceará. Paz e bem. Olha que legal. Padroeiro de Pacujá, no Ceará, lá no nosso São João Batista. Beijo no coração, querida. Fica com Deus, Mara. Tudo de bom, hein? A Lucinda Inácio também chegou aqui. Oi, Lucinda. Diga lá.
1: Oi, meu querido. Bom dia, meus queridos. Ó, eu já fiz a contribuição ontem, tá?
0: Tá.
1: Fiz duas, como vocês mandaram. Tá bom?
0: Tá ótimo.
1: Então, aí agora é só botar meu nome aí, porque eu quero.
0: Tá bom,
1: Inácio. Fica com Deus.
0: Você também, querida. Sexta premiada, gente. É isso mesmo. Quem tá colaborando, tá compartilhando com a gente, tem a sexta premiada. Vai acontecer o sorteio dia 5 agora, dia 5, às 2:30 da tarde, no Som da Esperança. São 3 kits, tá? Você tá colaborando, tá compartilhando com a gente a sua colaboração. O primeiro kit tem escova elétrica, oferecimento Odonto Vasques e o kit Sotarelli. E os outros dois kits, o segundo e terceiro kit, kit Sotarelli, segundo e terceiro prêmios, kit Sotarelli e o terço de Nossa Senhora de Fátima. É bom, né? Vai lá e ajuda a Catedral, é só hoje, dia 29, para fechar o mês e bater a meta. Oi, Robson. Boa tarde, já ganhei o livro do Padre Navarro, mas gosto de participar. Por isso, respondeu aqui, papapá, direitinho a pergunta de hoje. Bom fim de semana para você, para os amigos que vão fechar os 100% hoje, para a queridinha. Obrigada, fique com Deus. Márcia Maria, beijo no coração, tudo de bom. Wilceia Costa de Niterói também, boa tarde, tudo de bom. Jorlian Gonçalves, tem aqui Edna, boa tarde, Rádio Catedral. Edna Cesário de Cascadura, responder direitinho, eu quero. Anotado, Edna. Maria Lúcia, que houve aqui? Cadê a respostinha? O Beto também tá chegando. É isso, gente, vamos juntos. Valente Guerreiro. Jean, cantora Jean.

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3: Vamos que vamos, agora meio-dia e 35. Vamos fazer, sabe o que agora? 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É, tá na hora! 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

0: Em sequência de saudade bacana, boa demais. Seu nome é Jesus Ricardo Sá, antes canção da Unidade Mensagem Brasil, Nascer de Novo, também Mensagem Brasil e Deus Vai Me Segurar, Adoração e Vida. Gostou de recordar, né? Catedral, 12:53, é Som da Esperança. Já respondeu a nossa perguntinha lá no zap, 3231-3567, para concorrer aos prêmios de hoje, o kit Sotarelli e o livro do Padre Navarro, Oração da Noite com o Padre Navarro. Responda a pergunta. Essa é molinha, hein? Em que dia é celebrada a natividade de São João Batista? Tá todo mundo lá, 3231-3567. Participe você também. O Ricardo tá mandando o que aqui, seu Ricardo? Fala aí, amigão.
1: Oi, Robson, boa tarde. Meu nome é Ricardo, da paróquia Nossa Senhora de Copacabana e Santa Rosa de Lima, com o padre Robson Cristo. E gostaria de pedir a música Eu Seguirei.
0: Tá falando, tá anotadinho aqui, abração, tudo de bom. Kátia Rosa também tá chegando, o Flávio Ferreira lá do Partido, respondendo aqui também a nossa pergunta de hoje para concorrer ao kit da Sotarelli, o livro do Padre Navarro. Alô, Flávio, valeu, valeu. Agora a felicidade. Juninho Casimiro e Fátima Souza.

0: Estamos apresentando Catedrão FM, agora 12:58. O mês mariano termina neste domingo e todos os anos a Basílica Santuário Nossa Senhora da Penha promove uma grande festa para o encerramento. Ao longo deste mês, as missas e outras celebrações religiosas foram realizadas na Basílica. O reitor Padre Tiago Sardinha detalha a programação do encerramento das festividades.
1: Procissão Mariana da Arquidiocese do Rio de Janeiro, no Santuário da Penha, neste domingo, dia 31 de maio, com o nosso cardeal. Desde as 14h estaremos juntos antes na paróquia Bom Jesus da Penha para o quarto avivamento para mulheres. 15h, oração do terço de Nossa Senhora com todos. E 16h, a procissão saindo com a imagem de Nossa Senhora da Penha rumo ao santuário, onde lá na Concha Acústica teremos a missa e a coroação da imagem da padroeira Mariana do Rio de Janeiro, Nossa Senhora da Penha, encerrando o mês de maio, o mês dela, mês de Maria.
0: A missa também será em ação de graças pelos 45 anos que a Igreja da Penha foi elevada a Santuário Mariano. Lembrando ainda que a Igreja da Penha está se preparando para o dia 14 de junho, celebração dos 10 anos em que foi elevada a Basílica.
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0: Vamos que vamos, minha gente. Final, fechando o dia, fechando o mês. Dia 29, último dia útil para ajudar na corrida da meta. E já estamos no finalzinho, chegando aí, hein? 84% da meta atingida, viu? É, 84%. Falta um tantão ainda. Você não fez ainda a sua parte. Faz o seu algo a mais. Faz um Pix pra Catedral. E você ainda vai concorrer à sexta premiada, hein? Dia 5, vamos sortear às 2:30 da tarde aqui no Som da Esperança, 3 kits bem legais para quem tá colaborando. É um carinho, um mimo da Catedral pra você.

0: É catedral, é som da esperança. 1:07. Vamos lá, mais alôzinhos aqui no zap 32313567. Quem é que tá chegando? Kátia Rosa, já falei. Cadê a mensagem, Kátia? Ela só colocou assim: oi. Oi, tá bom. Pode escrever, é bonitinha aí, menina. Tá chegando aqui a Leia Emília, mandou áudio. Opa, alô, Leia.
1: Oi, Robson, meu amigo, boa tarde.
0: Boa tarde.
1: Leia Emília, paróquia Santa Rita de Cata do Padre Maurício Mesquita. Manda um alôzão aí pra todos da paróquia, minhas irmãs que estão sempre ligadinhas, pra todos os meus amigos. Amo muito você dessa rádio abençoada. E hoje vou fazer a outra contribuição extra, né? Que eu tenho medo dela não bater a meta. Em nome de Jesus, vai bater. Beijo, fica com Deus.
0: Beijo, querida. Amém. Olha aqui, coisa linda, Leia. Sempre dando maior força, maior apoio para bater a meta. Mas você também aí a sua parte. Valeu, Leia. Pierre Antônio, doce

0: Catedral, 1h14. Olha aí, minha gente, de volta pro Zap. Sou a Fátima Mariano, da Paróquia São Pedro, de Venda das Pedras, mandando meu comprovante deste mês, rumo aos 100%. Toca a música do Flávio Vitor aí. Ele está aqui, por favor. E ela compartilhou aqui o comprovante deste mês. Obrigado, Fátima Mariano, Paróquia São Pedro, de Venda das Pedras. Estou compartilhando aqui com o setor responsável a sua colaboração, querida. Muitíssimo obrigado em nome de todos. Vamos lá, rumo aos 100%. Todo mundo fazendo um pouco aí, vamos chegar lá, hein? A Lourdes também acabou de enviar aqui um comprovante. Olha, mandou áudio também.
1: Oi, Robson. Boa tarde. É Maria de Lourdes falando diretamente de Itaperuna. Aqui, eu vou passar o meu comprovante aí, tá? Que eu fiz hoje. Já fiz um também dia 21 e fiz um hoje também para ajudar aí no 100%, tá bom? E vou passar aí também a resposta aí da pergunta, tá bom, meu querido?
0: Olha!
1: Bom final de semana para todos nós. Toca uma música aí e ofereço para todos os ouvintes e amigos da Rádio Catedral. Um bom final de semana.
0: Obrigado, querida, para você também. Olha, compartilhou aqui. Obrigado, obrigado. A hashtag eu quero ganhar, tá concorrendo. Tá, respondeu direitinho. Beijo no coração. Vamos juntos, gente. Padre Fábio Escobar, a tua ternura.

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14: É isso, minha gente, de volta, 1:22 na Sintonia da Felicidade. Você mandou seu alusão, 3231-3567, WhatsApp da Catedral, valendo hoje. Ah, você tem o kit da Sotarelli Cosméticos e o livro do Padre Navarro, Oração da Noite com o Padre Navarro. Quem quer responder a perguntinha? E a pergunta hoje é muito difícil. Ninguém está acertando praticamente. Que nada, está todo mundo acertando. Em que dia é celebrada a natividade de São João Batista? Hein? 3231-3567. É no zap, manda lá. Agora tem Marcele Rocha em tua presença.

Catedral, 1h27, tá virando aqui o digital, Tarde com Maria, com Léo Coelho, Fátima Souza, aqui na Sintonia da Felicidade.

0: Bacana, 1:30 no Som da Esperança, aqui na Sintonia da Felicidade. Você vai participando pelo WhatsApp 3231-3567, respondendo a nossa perguntinha de hoje para concorrer a esse kit bacana da Santarelli e o livro do Padre Navarro, né? Orações da Noite com o Padre Navarro. E no final do programa vamos saber quem é que vai levar. Agora para tudo, porque ela acabou de chegar, hein?
1: Oportunidades.
0: É a querida Betinha Elizabeth Martins. Boa tarde, Beth.
2: Boa tarde, Robson. Boa tarde também aos ouvintes. Kit maravilhoso, viu? E o livro também do Padre Navarro, Oração da Noite.
0: Esse aqui, a Santarelli, ela não é só cosméticos, ela é dermocosméticos. A gente no dia a dia aqui sabe do bem que faz, né? E são produtos de primeira qualidade, excepcionais. E o livro do Padre Navarro, então, é uma maravilha, né? Oração da Noite.
2: Isso, ele lançou recente esse livro, tá, Robson? Então eu tava aqui ouvindo você falando sobre os brindes, assim, eu infelizmente não posso participar.
0: Mas olha, Betinha, bom, antes da gente falar das oportunidades aí que o pessoal já tá pegando caneta e papel, vamos aproveitar e falar também que hoje que eu tô reforçando bastante aqui, último dia útil do mês, dia 29, a gente já tá na parte da tarde, a meta tem que ser alcançada, batida, última informação que eu tive aqui, 84% atingidos até o momento. E tem dia 5 agora, vamos ter uma sexta premiada, né? Às 2:30 da tarde aqui no Som da Esperança, também com 3 kits muito legais. A Beth sabe que kits são esses?
2: É verdade, Robson. O primeiro é uma escova elétrica, oferecimento do Odonto Vasques, mais o kit Santarelli. O segundo prêmio, o kit Santarelli, com um lindo texto de Nossa Senhora de Fátima. Eu vi esse texto, é lindíssimo. O terceiro prêmio é um kit da Santarelli e um texto de Nossa Senhora de Fátima. Então, você pode participar desta sexta-feira premiada. E como que o nosso ouvinte pode fazer, Robson, para poder participar?
0: Faz uma colaboração para a Catedral no valor mínimo aí de R$30 para concorrer. E, Robson, eu estou fazendo confusão, porque tem o kit de hoje do Som da Esperança para responder a pergunta, tem essa sexta premiada. É tudo para ajudar a Catedral a bater a meta, não tem confusão nenhuma, não. Hoje, no final do Som da Esperança, tem o livro do Padre Navarro e esse kit da Santarelli. E na sexta está premiada, vai ser sorteio dia 5, 2:30 da tarde, esses 3 kits aí. É todo mundo ajudando para concorrer e a Catedral bater a meta, exatamente assim, né, Betinha?
2: É verdade, Robson. E eu estou aqui para fazer o quê também para o nosso ouvinte? Trazer vaga de emprego para você que busca se recolocar no mercado de trabalho. E, Robson, instalador de gás veicular abre vaga para montador de GNV. O candidato precisa ter experiência na área. O local, Bom Sucesso, salário de R$1.700 e os benefícios de vale transporte, vale refeição ou alimentação. Como você faz para poder já enviar o seu currículo? Você envia para o e-mail currículos.gaisk@gmail.com. currículos.gaisk@gmail.com e você identifica o seu e-mail colocando currículo para montador de GNV. A Elizabeth falou muito rápido, Robson.
0: Você pegou aí, eu só peguei a parte que tem que ter experiência nesse negócio de montagem de GNV, o resto aí do como entrar em contato para mandar não sei para onde, como é que é isso?
2: O nosso ouvinte pode acessar o aplicativo Rádio Catedral FM-RJ Oficial no nosso aplicativo. Tem um ícone vagas de emprego. É só clicar e acessar que essa informação já está lá disponível para você. Não app. Perca tempo.
0: Ah, eu não tenho o app da Catedral. Não tem? Como é que você tem o seu celular aí? Pode baixar o app da Catedral agora. Como é que faz, Beth?
2: Acesse o site da Rádio Catedral, radiocatedral.com.br. 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
0: Isso, aí você já vai começar um novo mês cheio de gás, vai trabalhar com gás, né?
2: É verdade.
0: Bom demais. Betinha, como é que ficamos agora?
2: Te encontro logo mais para fazer o quê? Parabéns,
0: daqui,
2: né?
0: Daqui a pouco.
2: Parabéns para nossos amigos que estão celebrando o Dom da Vida no dia de hoje.
0: Isso, pode
2: sexta-feira
0: mandar.
2: Sexta-feira com festa.
0: Traz o bolo, traz os docinhos, salgadinhos pra gente cantar parabéns aqui, bonitinho.
2: É verdade, vou trazer. Viu? Tá virtual. Até daqui a pouquinho.
0: Até mais, Beth.
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3: Muito bem, minha gente, agora 1:37, é Som da Esperança na Catedral. Quem visita no estúdio, hein, rapaz? Deixa eu aproveitar aqui, vamos quebrar aqui um pouquinho aqui, aproveitar que tem uma turminha boa aqui, eu não sei se é um time de vôlei, de basquete, mas todo mundo sorrindo. Quem é que, quem é que vai representar aqui essa equipe toda aqui? Hã? Vem cá, deixa eu identificar aqui com... É um sacerdote que eu tenho à minha frente?
4: Não, diácono.
3: Diácono? Olha.
4: Diácono permanente.
3: Então,
4: né?
3: Não deixa.
4: Enquanto for vivo.
3: Então. Boa tarde, bem-vindo. Diácono.
4: Diácono Anselmo Andrade, Diocese de Nova Iguaçu.
3: Ô, diácono Anselmo, o que você veio fazer de paraquedas aqui essa hora?
4: Olha, a gente está aqui desde ontem participando do congresso vocacional do Regional Leste 1. Com o padre Alexandre Moté, irmã Maristela. Religiosas, seminaristas.
3: Para quem não sabe, a gente está no edifício São João Paulo II, aqui na Glória. E este evento acontece aqui no Vicariato Episcopal. Né?
4: Sim.
3: E aqui é só subir um andar e descer um andar que a gente já está todo mundo junto aqui.
4: Está todo mundo.
3: Aí aproveitando para visitar, conhecer a Rádio Catedral.
4: Verdade, viemos aqui conhecer a Rádio Catedral. Que tem uma boa audiência, né, pelo menos lá na nossa região, né, Niterói, Diocese de Nova Iguaçu, Baixada Fluminense,
3: com
4: tem uma
3: certeza.
4: Galera boa aqui.
3: Graças a Deus.
4: Que ouve a Rádio Catedral, está sintonizado aí com a Catedral.
3: Muito bem-vindos, estão gostando do que estão vendo?
4: Gostando, na verdade amando. Amando, gostando. Vamos até amanhã, se Deus quiser, né, a parte da manhã, finalizando o nosso congresso vocacional, que é em preparação ao Congresso Vocacional Brasileiro no início de setembro, que vai acontecer lá em Aparecida.
3: Oh, bacana, Aparecida. Rapaz. Deixa eu ver as vozes femininas também, diácono. Quem essa sorriso lindo aqui, quem é?
5: Irmã Rita Guaneliana.
3: Irmã Rita?
5: Isso, da congregação Filha e Santa Maria da Providência, também conhecida como Irmãs Guaneliana.
3: Irmã Guaneliana?
5: Isso.
3: Olha que bacana. E não tá sozinha, irmã, quem é que tá com você?
5: Da minha congregação estou só eu.
3: E essas duas
5: pessoas? Mas aqui também tem as colegas que são...
3: Ah, tá, agora eu estou entendendo.
6: Boa tarde, Caroline, da Arquidiocese de Niterói, paróquia de São Domingos, sou leiga.
3: Leiga.
6: Catequista, olha, do grupo de oração universitário.
3: Eu também sou leigo, mas olha, é muito especial estar com vocês aqui. E mais um alôzinho aqui, deixa eu aproveitar.
7: Eu sou Elaine, sou esposa do diácono Anselmo e estou atuando também na catequese lá na nossa Diocese de Nova Iguaçu.
3: Essa é a patroa, diácono. É.
4: Só tem que ver.
3: Tem que ver, não. Prestar atenção. É a torre de controle.
4: Estão sempre juntos na missão.
3: Sempre juntos, missão. Isso é que é o mais importante. Obrigado pela visita de vocês, tá?
4: Tá bom,
3: Rodrigo. João Paulo, eu ia chamar você de Rodrigo e fazer. João Paulo tá acompanhando a turma. Obrigado, gente, pela visita. Tchau, tchau. Eu entregarei Fraternidade São João Paulo II, Dago Gomes Soares.

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7: De volta, 1h48 no zap. Wilson de Niterói, Deus abençoe, amigo Robson. Quero mandar abraço aí pra Terezinha de Pendotiba e pra todo o povo de Deus. Nunca perca a esperança. Beijo no coração. Você também, Wilson. O Flávio mandou aqui, compartilhou a colaboração dele aqui, minha contribuição. Alô, Flávio, obrigado, amigão. Deixa eu compartilhar aqui com o setor responsável também. Obrigado. Valeu, Flávio, ajudando a Catedral a bater a meta, gente. E você já fez aí? Resposta direitinha. Eu quero participar. Tá, pá, pá. Vera Lúcia da Costa. Bom Jesus da Penha. Alô, Vera Lúcia. Tô direitinho aqui, tá concorrendo, querida. Boa tarde, família Catedral. Derlan Ange de Souza Rosário de Benfica, respondendo também, eu quero. Ederlange, tudo bem, tá bem concorrendo. Farla, tudo posso naquele que me fortalece.

Catedral, agora 1h53, no Som da Esperança. Tem a Luzinho aqui, vamos lá. Derlange de Benfica, já falei aqui, o Iderlange. Elaine Nunes também está chegando aqui. Neuza, boa tarde. Paz, quero oferecer, por favor, a música para toda a minha família, amigos da Capela Sagrado Coração de Jesus, Paróquia Nossa Senhora de Fátima, Manilha. E a todos vocês da querida Rádio Catedral Itaboraí, quero participar do sorteio. Resposta aqui direitinho. Tá bom, tá legal, tá certinho. Ô Neuza, tá concorrendo, viu, querida? Tudo de bom. Fé como Abraão, Ministério Carisma.

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2: Catedral 1:59. Termina hoje, às 23:59, o prazo para você entregar sua declaração do Imposto de Renda. E a Pastoral do Menor da Arquidiocese do Rio de Janeiro está com uma campanha da doação solidária ao Conselho Municipal dos Direitos da Criança e do Adolescente da cidade do Rio de Janeiro. As pessoas físicas e jurídicas poderão fazer a sua doação ao Conselho para financiar projetos sociais voltados para as crianças e adolescentes da cidade. Para saber como você pode ajudar, é só enviar um e-mail para pastoraldomenor@arquidiocese.org.br. Na edição desta semana do jornal Testemunho de Fé, você encontra todas as explicações.
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2: Muito bem, velozmente aqui o tempo passando, minha gente. Agora 2:02, ainda há tempo, tá? Você querendo participar aqui de hoje, da promoção de hoje do Som da Esperança, vai lá no zap 32313560 e responde a perguntinha, hein? Em que dia é celebrada a natividade de São João Batista? Só isso. Você vai concorrer ao kit Sotarelli e o livro Oração da Noite com o Padre Navarro. Gostou, né? Vamos lá, 32313567, boa tarde. A paz, quero oferecer uma música para toda a minha família, amigos da Sagrada, do Sagrado Coração de Jesus, Paróquia Nossa Senhora de Fátima, Manilha. Quero participar do sorteio. Quem é que tá falando aqui? Cadê o nomezinho? Cadê o nome? Não colocou o nome? Tem que tem um nomezinho aqui, menino. Cadê? Tá faltando só um nomezinho. Põe o nomezinho, o resto tá tudo certinho. Quem mais chegou? O dia da natividade é Lucilene respondendo. Lucilene Gomes Rodrigues de Olaria, paróquia Nossa Senhora de Fátima. Tá certinho, Lucilene. Anaíde, chega aí, menina. Também tá mandando um alusão lá, tá digitando. Vamos juntos. Camila Max, viva o hoje.

2:07, olha o zap 3231-3567. Maria Silvânia, cadê você? Tá chegando aqui. A Kátia diz assim: queria ouvir uma música Fiat da banda Dom. Kátia. É Kátia? É Cuca? O Cuca, né? Kátia não, é Cuca. Alô, Cuca? Quem mais? A Celina, boa tarde. Respondeu direitinho aqui. Quero participar. Celina de Guaratiba, quero participar do sorteio. Tá concorrendo, amiga. E ela acabou, sabe de quê? Compartilhou aqui um comprovante, uma contribuição para a Rádio Catedral. Celina, beijo no coração. Valeu, querida. Ó, exemplo da Celina. Gente, tá terminando o dia. Corre aí, faz o seu pix pra Catedral. Banda GBA Workshop, ainda bem.

Catedral 2:12, tem o zap aqui, mais aluzinhos aqui chegando. A Ercília, já falei. Robson, quero participar do kit Ercília de Del Castilho. Tá anotadinho, dona Ercília, respondeu direitinho, quer concorrer aqui ao kit Sotarelli e livro do Padre Navarro. Ercília Ribeiro Tosta. Quem mais chegou aqui? Heraldo Luiz, Heraldo Bardasson, da paróquia Nossa Senhora Mãe da Divina Providência, na Engenhoca, Niterói. Tá pedindo música do Frei Gilson, oferece para Ana Bardasson e todos os paroquianos ouvintes da Rádio Catedral. Falou, Heraldo, um abração, amigão, tudo de bom, tá anotado. Boa tarde, meu amigo Robson, a resposta é um final de semana abençoado, paz e luz à família Catedral, amo vocês, se Deus quiser, alcançando 106,7% ou mais. Maria Silvânia, ai, beijinho no coração, tudo de bom. Quem mais? Boa tarde, passando para pedir música do Pai Nosso Padre Marcelo Rossi, oferecendo a todos os irmãozinhos de fé da Rádio Catedral. Vamos lá, pessoal, doem 30, doem 50, doem quanto puderem, aquele dia não vai se calar, rumo aos 100%, se Deus quiser, respondendo a perguntinha, hashtag eu quero. Anaíde do Santuário São Benedito em Pilares, e olha, ela compartilhou aqui um comprovante de uma colaboração para a Rádio Catedral e escreveu assim: mais um pouquinho da minha humilde ajuda. Não é um pouquinho não, Anaíde, é muito, obrigado, querida. Toda a colaboração de todo mundo, não tem negócio de pouquinho ou montão, não. É colaboração, é ajuda que vale demais. E a Anaíde acabou de realizar aqui a parte dela aqui. Mais uma vez, né, Anaíde? Obrigadão, tudo de bom. Ah, coisa boa. Agora, o amor chegou, Juliana de Paula.

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3: E vamos que vamos. Agora 2:20, Alex Harley, João 16.

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1: É isso, gente, 2h31 na Sintonia da Felicidade, lembrando, finalzinho do dia, tá chegando o final, 2h31, a tarde tá indo embora, você já ajudou, já fez a sua colaboração pra Catedral? Ainda não, já fez? Ai, então vamos aqui, as atualizações, porque o Rodrigo chegou, né? E aí, Rodrigão?
12: Boa tarde, Robson Alencar, a todos da nossa família Catedral. A atualização, meu irmão, 85, hein, Robson? 85%. Estamos distante, mas nada para Deus é impossível, meu irmão. Então, faltando aí 15%, Robson.
1: 15%, gente. Dá para bater, hein? Já fez uma contribuição bacana para a Catedral? É? Vai fazer agora? É porque tem que ser hoje, né? Para entrar na meta, no percentual deste mês, tem que ser hoje. Hoje é dia 29, último dia útil.
12: Isso.
1: Já são 2h30 da tarde, 2h32. Vai lá. Como é que faz, Rodrigão?
12: Você pode fazer, e a maneira mais prática, né? Quero dizer, a maneira mais prática é através do Pix. Então, chave Pix, número do nosso CNPJ, 357968000175. Mais uma vez, 357968000175. Mas eu não consegui acompanhar. Pois bem, você vai ligar para a nossa central de relacionamento pelo nosso número 3231-3560. 3231-3560. Você pode fazer 50, 100, 1000, 10 mil, dentro das suas possibilidades, porque temos até as 23h59 para que você possa efetuar a sua colaboração, Robson.
1: Exatamente. E você vai fazer um bem que você não tem noção, ajudando a Catedral a seguir adiante, como sempre, né? É a fidelidade. Todo mês as contas da Catedral chegam, todo mês tem que honrar os compromissos. É que nem na sua casa aí, no seu dia a dia. Tem luz, gás, telefone, não sei o que, parará. Aqui também tem um montão. E não são baratas, não, tá? Então é por isso que a gente solicita sempre: ajude a Catedral. Ai, mas eu não tenho um cadastro de amigo, não tem problema. Todo mundo é amigo, tá? Fazendo aí a sua contribuição. Eu não quero aparecer, eu quero fazer uma colaboração anônima. Fica tranquilo, você não vai aparecer, tá? Agora a sua ajuda vai ser muito bem-vinda. Então, mãos, arregaça aí a manguinha aí, vamos lá.
12: Vamos lá. Utilize esse celular aí, utilize esse Pix aí, porque a rádio precisa urgentemente. E eu quero voltar com o quê, Robson? Boas notícias, valeu.
1: Valeu, Rodrigão, muito bem, gente. É pra ajudar agora, hein? Tá? Tá combinado? 2:34 na Sintonia da Felicidade. Viva a vida! Leônidas May, Tipo Vox.

0: Catedral, 2h38. Olha, tem um áudio aqui no zap, acabou de chegar, vamos ver. Oi, oi, oi. Oi.
1: Boa tarde.
0: Boa tarde.
1: Aí mais uma contribuiçãozinha que eu posso hoje. E rumo ao 100%. Um abraço.
0: Abraço. É, as avós aqui de Dalmir Maria Veloso. Obrigado, Dalmir. Dalmir compartilhou aqui uma colaboração para a Rádio Catedral, para ajudar. Boa, boa, querida. Agora, Santo Wés, Dalmir Margalo.

0: É Catedral, som da Esperança, 2h41. Aí você tá pensando aí, poxa vida, meu aniversário, nem falaram nada. É, nem comentou, falou que ia cantar parabéns, que ia comemorar. Ela tá aqui justamente pra isso. Tá de volta a nossa querida Elizabeth Martins. Betinha, quem é que tá aniversariando? Quem é que a gente vai homenagear hoje, menina?
1: Robson, hoje tem festa na casa de muitos amigos da Rádio Catedral que estão celebrando o dom da vida. Um deles é o Paulo Roberto dos Santos Pereira, Damiana Leite Góes dos Santos, Ana Maria Ferreira, a Sandra Maria de Souza, Maria Cristina Augusto, Hilda da Silva e a Priscila Ribeiro de Lima, celebrando o dom da vida no dia de hoje.
0: Então, para todo mundo,
2: feliz aniversário!
0: Comemorem, aproveitem, né? E saúde, sorrisos largos é o nosso desejo para todo mundo. A Betinha falou alguns aniversariantes, a gente sabe que você está nos ouvindo também, está completando mais um ano de vida. Sinta-se homenageado, homenageado, né? Assim, Beth?
1: Sinta-se abraçado pela família Catedral.
0: E coisa boa demais, tá bom. E aí ficamos como agora, hein?
1: Volto na segunda-feira, né? Bom fim de semana pra todos.
0: Então tá bom, bom fim de semana pra você, tá? Eu não sei nem se você vai poder ir à praia, porque eu não...
1: Acho que vai chover, sabe, Robson? Vai previsando o tempo.
0: Tá meio lusco-fusco. É. E ela não é muito de ir à praia, não, por isso que eu tô brincando com ela. Tá bom, Betinha?
1: Te encontro na segunda-feira.
0: Isso, combinado. Agora 2h43, deixa eu dar aqui um alôzão aqui, tá chegando mais um alô no zap, Adelaide Aparecida. Olá. Oh, só ficou nisso, Adelaide? Olá. Complementa aí, menina. Agora, Padre Manuel Bandeira, Olívia Ferreira, Sagrado Coração.

Ei, Catedral, a Anaide aqui no zap pedindo, manda a chave do Pix, por favor, a chave do Pix, Anaide, é um e-mail, tá? Ó, presta atenção, hein? amigosdaradio@radiocatedral.com.br amigosdaradio@radiocatedral.com.br. Isso, é uma chave Pix, tá bom? Tá todo mundo ajudando aí. E pra gente finalizar mais um som da esperança bem bacana, olha, Frei Gilson, Sem Medo Eu Vou. Semana que vem tem mais som da esperança, a partir de segunda-feira, e já já terço da Divina Misericórdia, hoje direto de Vila Valqueire, Santuário da Divina Misericórdia. Ah, não posso esquecer, peraí o nomezinho, vem cá, já ia encerrar o programa sem dar o nome de quem vai levar o kit de hoje, para tudo. Olha só, não dá, né? É, vamos me pegar ali. Lucilene Gomes Rodrigues de Olaria tá levando o kit da Sotarelli e o livro Oração da Noite com o Padre Navarro. Lucilene Gomes Rodrigues de Olaria. Agora sim. Parabéns, Lucilene. Valeu, gente.

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0: Graças e louvores se dêem a cada momento. Graças e louvores se dêem a cada momento. Graças e louvores se dêem a cada momento.
1: Santíssimo, diviníssimo sacramento.
0: Em nome do Pai, do Filho e do Espírito Santo.
1: Amém.
0: Amém. Irmãos e irmãs, todos sejam bem-vindos no Santuário da Divina Misericórdia, no Santuário Arquidiocesano, nossa Igreja Paroquial. Hoje, última sexta-feira do mês de maio, nossa gratidão pelas todas as graças, nessa hora da misericórdia, queremos levar a Pai, que é misericordioso, que é misericórdia dele infinita. Agradecemos por dom da vida, agradecemos pelos todos os encontros que estávamos dado a realizar esse mês de maio. E queremos rezar e pedir pela intercessão à Mãe da Misericórdia, que ela cobre

0: Saudamos também a todos que são unidos a essa oração. E lembramos que o meio de comunicação, Rádio Catedral da nossa Arquidiocese, sempre agradece pela a sua audiência, agradece pela essa comunicação. E também queremos lembrar para que sejamos sócios dessa grande obra da comunicação. E eu também ontem voltei da África, de Ruanda, então agradeço pelo esse encontro com a igreja, em modo especial em Ruanda. Agradecemos e pedimos por intercessão à Mãe Santíssima que apareceu lá, Nossa Senhora de Quibeco, que lá também cobre com seu manto a toda a nossa comunidade essa oração da misericórdia. Convido que abrimos a Diário Espiritual, número 341, que vamos agora acolher. 11 de maio de 1934, certo dia, pela manhã, quando abria o portão para deixar entrar o nosso pessoal que distribui o pão, entrei por um momento na capela para fazer uma visita de um minuto a Jesus e renovar as intenções do dia. Ó Jesus, eis que hoje ofereço todos os sofrimentos, mortificações, orações, na intenção do Santo Padre, para que aprove a festa da misericórdia. Mas Jesus, tenho mais uma palavra para vos dizer. Estou muito admirada por me mandardes falar dessa festa da misericórdia, visto que uma festa assim, dizem-me, já existe. Então, por que tenho que falar disso? E Jesus me respondeu: quem dos homens sabe dela? Ninguém. E até aqueles que devem divulgar e ensinar os homens sobre a misericórdia, eles mesmos, muitas vezes, não o sabem. Por isso desejo que esta imagem seja solenemente abençoada no primeiro domingo depois da Páscoa e que receba veneração pública para que toda alma possa saber disso. Faz uma novena na intenção do Santo Padre, a qual deve consistir em 33 atos, isto é, repetindo tantas vezes a oração, a misericórdia que eu te ensinei. Jesus misericordioso,
1: eu confio em vós.
0: Santa Faustina Kowalska,
1: rogai por nós.
0: Cantemos.

0: a cada momento.
1: Ó Santíssimo Diviníssimo Sacramento.
0: Graças e louvores se dêem a cada momento.
1: Ó Santíssimo Diviníssimo Sacramento.
0: Graças e louvores se dêem a cada momento.
1: Ó Santíssimo Diviníssimo Sacramento.
0: Queridos irmãos e irmãs, com terço nas mãos, demos início à oração terço da misericórdia, que rezamos e pedimos pela paz no mundo inteiro, nossas famílias, que sempre ecoam no caminho cotidiano.

0: a pedido de Nossa Senhora, fazei tudo o que Ele vos disser. Pai nosso que estais nos céus, santificado seja o vosso nome. Venha a nós o vosso reino, seja feita a vossa vontade, assim na terra como no céu.
1: O pão nosso de cada dia nos dai hoje, perdoai-nos as nossas ofensas, assim como nós perdoamos a quem nos tem ofendido. E não nos deixeis cair em tentação, mas livrai-nos do mal. Amém.
0: Ave Maria, cheia de graça, o Senhor é convosco, bendita sois vós entre as mulheres, bendito o fruto do vosso ventre, Jesus.
1: Santa Maria, Mãe de Deus, rogai por nós, pecadores, agora e na hora da nossa morte. Amém.
0: E professamos juntos a nossa fé. Creio em Deus Pai, Todo-Poderoso, Criador do céu e da terra, e em Jesus Cristo, seu único Filho, nosso Senhor, pelo poder do Espírito Santo, nasceu da Virgem Maria, padeceu sobre Pôncio Pilatos, foi crucificado, morto e sepultado, desceu à mansão dos mortos, ressuscitou no terceiro dia, subiu aos céus,
1: está sentado à direita de Deus Pai Todo-Poderoso, donde há de vir julgar os vivos e os mortos.
0: Creio no Espírito Santo,
1: na Santa Igreja Católica, na comunhão dos santos, na remissão dos pecados, na ressurreição da carne, na vida eterna. Amém.
0: Essa primeira dezena a colocamos intenção que se encontra no seu coração, que você chegou, que está unido nessa oração. Eu sempre permaneço no teu coração, não somente no momento em que recebes na Santa Comunhão, mas sempre. Diário Espiritual 575, a sua intenção pelo mundo inteiro.
2: Pela gestação da minha filha.
0: Eterno Pai, eu vos ofereço o corpo e o sangue, a alma e a divindade de vosso diletíssimo Filho, nosso Senhor Jesus Cristo, em expiação dos nossos pecados e dos do mundo inteiro,
3: pela sua dolorosa paixão.
1: Tende misericórdia de nós e do mundo inteiro.
3: Pela sua dolorosa paixão.
1: Tende misericórdia de nós e do mundo inteiro.
3: Pela sua dolorosa paixão.
1: Tende misericórdia de nós e do mundo inteiro.
3: Pela sua dolorosa paixão. Pela sua dolorosa paixão.
1: Tende misericórdia de nós e do mundo inteiro.
3: Pela sua dolorosa paixão.
4: Tende misericórdia de nós e do mundo inteiro.
3: Pela sua dolorosa paixão.
4: Tende misericórdia de nós e do mundo inteiro.
3: Pela sua dolorosa paixão.
4: Tende misericórdia de nós e do mundo inteiro.
3: Pela sua dolorosa paixão.
4: Tende misericórdia de nós e do mundo inteiro.
3: Pela sua dolorosa paixão.
4: Tende misericórdia de nós.

0: segunda dezena, colocamos hoje a igreja celebra a memória também do Papa São Papa Paulo VI, que humana vida deixou para todos nós, para que lembramos, agradecemos todos os dias pelo dom da vida que recebemos como uma graça, que vivemos, realizamos graça do batismo, com esse mandato sacerdotal, e também para que nossa responsabilidade cada dia seja pela defesa da vida. Acolhemos intenções do Rádio Catedral, rezemos pela Agislau Carlos Marcelo da Paz, Márcia Cristina Mendes, Menezes da Paz e Família, Guilherme Henriques, Ilma Agostinho, Família Paulino, Francisco Pereira Silva, Maria do Socorro Pinhão, Josilanda, Josinalda, Maria da Silva e Família, Maria de Fátima, Eliseu Botelho e Família, Sérgio Ricardo Gomes Ferreira, Elza de Souza Viana, Eliana, Elisir Elma, Viana de Aguiar Souza, Bruna, José Augusto e Graciele, Selma Maria dos Santos Costa, Raquel Antunes, Margarida Costa Rita, todos os sacerdotes, famílias Santos Costa e Molar, Renata Teles, Márcia Elisa de Souza, Luan Bruna de Souza, Fernandes Correia, Teresa Frutuosa e família. E rezamos também pelas intenções que diariamente aqui no Santuário da Divina Misericórdia, em 3 horas da tarde, levamos ao prou do céu. Eterno Pai, eu vos ofereço o corpo e o sangue, alma e a divindade de vosso diletíssimo Filho, nosso Senhor Jesus Cristo, em expiação dos nossos pecados e dos do mundo inteiro,
1: pela sua dolorosa paixão,
2: tende misericórdia de nós e do mundo inteiro.
1: Pela sua dolorosa paixão,
2: tende misericórdia de nós e do mundo inteiro.
1: Pela sua dolorosa paixão,
2: tende misericórdia de nós e do mundo inteiro.
1: Pela sua dolorosa paixão,
2: tende misericórdia de nós e do mundo inteiro.
1: Pela sua dolorosa paixão,
2: tende misericórdia de nós e do mundo inteiro.
1: Pela sua dolorosa paixão,
2: tende misericórdia de nós e do mundo inteiro.
1: Pela sua dolorosa paixão,
2: tende misericórdia de nós e do mundo inteiro.
1: Pela sua dolorosa paixão,
2: tende misericórdia de nós e do mundo inteiro.
1: Pela sua dolorosa paixão,
2: tende misericórdia de nós e do mundo inteiro.
1: Pela sua dolorosa paixão,
2: tende misericórdia de nós e do mundo inteiro.

0: resena, a rezemos com nossos irmãos enfermos. Eles são um grande tesouro, eles rezam sempre por nós. Queremos esse momento colocar o nome dos enfermos que você tem em seu redor, sua família. Rezemos na intenção de Tiago Rodrigues dos Santos, Mateus Lopes de Farias, Vanessa Ganini, Antonieta Maria Vilardo, Elizabeth Maria e Silva, Olímpia, Aurora Gonçalves Ferreira, Vitor Rodrigues Diniz Lima, Maria Amália Dantas Pinto, Antônio Cordeiro Barreto e Valentina Cordeiro Barreto, Sandra de Souza, Eduardo Cairo, Marcele Rocha, Juliane Luiz de Carvalho dos Reis, Maria Zilda de Oliveira Ferreira, Maria Vitória, João Alfredo, Maria do Socorro Pinhão, Leda, Jussara Azevedo, Ana Elizabeth, Silas Pereira, Gênio e Paz do Mundo, Linéia, Arésia, Rosângela Borges, Alexandre Costa, Maria Anita Rangel, Nilceia, e todos os enfermos que esse momento lembramos, que Mãe Santíssima, saúde dos enfermos, cobre com seu manto. Eterno Pai, eu vos ofereço o corpo e o sangue, alma e divindade de vosso diletíssimo Filho, nosso Senhor Jesus Cristo, em expiação dos nossos pecados e dos do mundo inteiro,
1: pela sua dolorosa paixão,
2: tende misericórdia de nós e do mundo inteiro.
1: Pela sua dolorosa paixão,
2: tende misericórdia de nós e do mundo inteiro.
1: Pela sua dolorosa paixão,
2: tende misericórdia de nós e do mundo inteiro.
1: Pela sua dolorosa paixão,
2: tende misericórdia de nós e do mundo inteiro.
1: Pela sua dolorosa paixão,
2: tende misericórdia de nós e do mundo inteiro.
1: Pela sua dolorosa paixão,
2: tende misericórdia de nós e do mundo inteiro.
1: Pela sua dolorosa paixão,
2: tende misericórdia de nós e do mundo inteiro.
1: Pela sua dolorosa paixão,
2: tende misericórdia de nós e do mundo inteiro.
1: Pela sua dolorosa paixão,
2: tende misericórdia de nós e do mundo inteiro.
1: Pela sua dolorosa paixão,
2: tende misericórdia de nós e do mundo inteiro.

0: se dê a cada momento.
1: Ao Santíssimo Diviníssimo Sacramento.
0: Jesus misericordioso.
1: Eu confio em vós.
0: Essa quarta dezena, rezemos pedindo o que cantemos para que sejamos misericordiosos, que sejamos propagadores da misericórdia pelas obras da misericórdia. Rezemos nessa dezena, colocando e agradecendo juntos como aniversariantes, com Padre Roberto Pereira de Magalhães, Rosângela Gomes de Souza, Elizabeth Teresa da Fonseca, Maria Emanuele Costa Molar, 33 anos de casamento, Beatriz e José, por todos os aniversariantes esse mês de maio. Rezemos e agradecemos juntos com Francisca Alves Pereira, André Conceição Tenório, Anaide de Almeida Monteiro, Robson Jacob Rosa, Maria Cristina Denise Gomes, Robson Jacob Rosa, Maria da Glória, Adriana Zerlin. Rezemos e também pedimos para todas as intenções do Famad. Eterno Pai, eu vos ofereço o corpo e o sangue, alma e divindade de vosso diletíssimo Filho, nosso Senhor Jesus Cristo, em expiação dos nossos pecados e dos do mundo inteiro.
2: Pela sua dolorosa paixão,
1: tende misericórdia de nós e do mundo inteiro.
2: Pela sua dolorosa paixão,
1: tende misericórdia de nós e do mundo inteiro.
2: Pela sua dolorosa paixão,
1: tende misericórdia de nós e do mundo inteiro.
2: Pela sua dolorosa paixão,
1: tende misericórdia de nós e do mundo inteiro.
2: Pela sua dolorosa paixão,
1: tende misericórdia de nós e do mundo inteiro.
2: Pela sua dolorosa paixão,
1: tende misericórdia de nós e do mundo inteiro.
2: Pela sua dolorosa paixão,
1: tende misericórdia de nós e do mundo inteiro.
2: Pela sua dolorosa paixão,
1: tende misericórdia de nós e do mundo inteiro.
2: Pela sua dolorosa paixão,
1: tende misericórdia de nós e do mundo inteiro.
2: Pela sua dolorosa paixão,
1: tende misericórdia de nós e do mundo inteiro.

0: Última quinta dezena, a pedimos a misericórdia de Deus para todos os nossos familiares, vizinhos, colegas, amigos que Deus já chamou. Agradecemos por todo o bem que lhes deixaram no meio de nós e misericórdia de Deus para eles. Breno Ribeiro, Arlete Barcelos Cipoli, Marlene Souza, Eliseu Botelho, Silvio Jesus Botelho, João Max Simões de Moraes, Pedro Constantino Dantas, falecido dia 28 de maio. Pedimos, eterno Pai, eu vos ofereço o corpo e o sangue,
1: a alma e a divindade de vosso diletíssimo Filho,
2: nosso Senhor Jesus Cristo, em expiação dos nossos pecados e dos do mundo inteiro.
1: Pela sua dolorosa paixão,
2: tende misericórdia de nós e do mundo inteiro.
1: Pela sua dolorosa paixão,
2: tende misericórdia de nós e do mundo inteiro.
1: Pela sua dolorosa paixão,
2: tende misericórdia de nós e do mundo inteiro.
1: Pela sua dolorosa paixão,
2: tende misericórdia de nós e do mundo inteiro.
1: Pela sua dolorosa paixão,
2: tende misericórdia de nós e do mundo inteiro.
1: Pela sua dolorosa paixão,
2: tende misericórdia de nós e do mundo inteiro.
1: Pela sua dolorosa paixão,
2: tende misericórdia de nós e do mundo inteiro.
1: Pela sua dolorosa paixão,
2: tende misericórdia de nós e do mundo inteiro.
1: Pela sua dolorosa paixão,
2: tende misericórdia de nós e do mundo inteiro.
1: Pela sua dolorosa paixão,
2: tende misericórdia de nós e do mundo inteiro.

0: graças e louvores se dêem a cada momento
1: ao Santíssimo Diviníssimo Sacramento.
0: Ato de consagração do mundo à Divina Misericórdia, juntos, Deus Pai Misericordioso, que revelaste o teu amor no teu Filho Jesus Cristo e o derramaste sobre nós no Espírito Santo Consolador, confiamos-te hoje o destino do mundo e de cada homem. Inclina-te sobre nós, pecadores, cura nossa debilidade e vence o mal. Faz com que todos os habitantes da terra conheçam a tua misericórdia, para que em ti, Deus uno e trino, encontrem sempre a esperança. Pai eterno, pela dolorosa paixão e ressurreição do teu Filho, tem misericórdia de nós e do mundo inteiro. Amém. E Mãe da Misericórdia, rezemos e pedimos que ela cobre com seu manto a nossa vida. Agradecemos por esse mês de maio, mês mariano, que está chegando o seu fim, para que a valorizamos aos nossos encontros com nossos próximos, que sejamos a grandes propagadores da misericórdia de Deus. Salve, Rainha, Mãe de Misericórdia, vida, doçura, esperança, nossa salva. A vós bradamos os degredados filhos de Eva, a vós suspiramos gemendo e chorando neste vale de lágrimas. Eia, pois, advogada nossa, esses vossos olhos misericordiosos a nós volvei depois deste desterro. Mostrai-nos, Jesus, bendito o fruto do vosso ventre, ó clemente, ó piedosa, ó doce sempre Virgem Maria. Rogai por nós, Santa Mãe de Deus,
1: para que sejamos dignos das promessas de Cristo. Amém.
0: Graças e louvores se dêem a cada momento
1: ao Santíssimo Diviníssimo Sacramento.
0: Quero os irmãos e irmãs, focando no Santíssimo Sacramento, olhos, coração, cantemos tão sublime sacramento.

Senhor Jesus Cristo, neste admirável sacramento nos deixastes o memorial da vossa paixão. Dai-nos venerar com tão grande amor o mistério do vosso corpo e do vosso sangue, que possamos colher continuamente os frutos da vossa

0: Bendito seja seu santo nome, juntos bendito seja Jesus Cristo, verdadeiro Deus e verdadeiro homem.
1: Bendito seja o nome de Jesus, bendito seja o seu,
0: sacratíssimo coração, bendito seja o seu preciosíssimo sangue, bendito seja Jesus no santíssimo sacramento do altar. Bendito seja o Espírito Santo Paráclito. Bendita seja a grande Mãe de Deus, Maria Santíssima. Bendita seja a sua Santa Imaculada Conceição. Bendita seja a sua gloriosa Assunção. Bendito seja o nome de Maria, Virgem e Mãe. Bendito seja São José, seu castíssimo esposo. Bendito seja Deus nos seus anjos e nos seus santos. Deus e Senhor nosso, protegei a vossa Igreja, dai-lhe santos pastores e dignos ministros, derramai as vossas bênçãos sobre o nosso Santo Padre Papa, sobre o nosso Cardeal Arcebispo, como os bispos auxiliares e eméritos, sobre nosso pároco, sobre todo o clero, sobre o chefe da nação e do Estado, sobre todas as pessoas constituídas em dignidade para que governem com justiça. Dai ao povo brasileiro paz constante e prosperidade completa. Favorecei como os efeitos contínuos da vossa bondade o Brasil, este arcebispado, a paróquia em que habitamos, a cada um de nós em particular e a todas as pessoas por quem somos obrigados a orar ou que se recomendaram as nossas orações. Tende misericórdia das almas dos fiéis que padecem no purgatório. Dá-lhe, Senhor, o descanso e a luz eterna. Amém. Pai nosso que estais nos céus, santificado seja o vosso nome. Venha a nós o vosso reino, seja feita a vossa vontade, assim na terra como no céu. O pão nosso de cada dia nos dai hoje, perdoai as nossas ofensas, assim como nós perdoamos a quem nos tem ofendido. E não nos deixeis cair em tentação, mas livrai-nos do mal. Amém. Ave Maria, cheia de graça, o Senhor é convosco. Bendita sois vós entre as mulheres, bendito o fruto do vosso ventre, Jesus.
1: Santa Maria, Mãe de Deus, rogai por nós, pecadores, agora e na hora da nossa morte. Amém.
0: Glória ao Pai, ao Filho e ao Espírito Santo.
1: Como era no princípio, agora e sempre. Amém.
0: Graças e louvores se dêem a cada momento
1: ao Santíssimo Diviníssimo Sacramento.
0: Graças e louvores se dêem a cada momento
1: ao Santíssimo Diviníssimo Sacramento.
0: Graças e louvores se dêem a cada momento
1: ao Santíssimo Diviníssimo Sacramento.
0: Agradecemos pelo encontro, agradecemos pela emissora Rádio Catedral da nossa Arquidiocese, FM 106.7. Seja sócio dessa instituição, desse rádio. Também agradecemos TV Misericórdia, canal YouTube do nosso santuário. Desejamos um fim da semana todos presentes aqui no santuário, como unidos à nossa oração da misericórdia. Lembramos que diariamente, todos os dias aqui, no Santuário da Divina Misericórdia, rezamos terço da misericórdia. Venha, participa, visita, juntos com a sua família. Louvado seja nosso Senhor Jesus Cristo.
1: Para sempre seja louvado.
0: Invocando ao Santíssimo Sacramento, cantemos hino da misericórdia.

0: bênção da misericórdia.
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0: É neste domingo, 31 de maio, celebraremos o encerramento do mês de Maria no Santuário Mariano do Rio de Janeiro, que é o Santuário Basílica da Penha. Exatamente neste domingo, dia 31, completaremos 45 anos que o cardeal Dom Eugênio de Araújo Salles elevou o Santuário da Penha, Santuário Mariano Principal do Rio de Janeiro, a pedido do Papa São João Paulo II, quando aqui nos visitou em 1980. Vamos celebrar também 60 anos de elevação a santuário, desde 66 por Dom Jaime, e 10 anos como Basílica, 2016 por Dom Orani. 16h, saindo da paróquia Bom Jesus da Penha, trave o seu terço, venha participar conosco antes. Vamos ter um encontro com as mulheres 14h, 15h, o terço com toda a arquidiocese, e 16h30, que será a missa de encerramento com a coroação da imagem de Nossa Senhora da Penha. Salve Maria!
1: Agora, 3h49, missionário Shalom, Juninho Casimiro, convívio dos eleitos.

0: Convívio dos eleitos. Missionário Shalom, Juninho Casimiro, Catedral FM 3:51. E vamos ao COR Rio, Centro de Operações e Resiliência da Prefeitura do Rio de Janeiro, com as informações. Boa tarde, Maurício Bastos.
1: Boa tarde, Robson Alencar. Boa tarde a você que nos acompanha aqui na Catedral FM, de olho no trânsito da cidade, de olho também na chuva. A gente está acompanhando aqui os dados fornecidos pelo Sistema Alerta Rio. Importante também para quem está dirigindo, a registro de chuva fraca nesse momento em pontos da zona norte da cidade, como no Alto da Boa Vista, no entorno ali da região do Maciço da Tijuca. Também nessa tarde tivemos registro de chuva fraca na região de Jacarepaguá e do Tanque. No início da tarde também chuva fraca na região do Grajaú e de Santa Cruz, na zona oeste da cidade. Nesse fim de tarde e também na noite desta sexta-feira, segundo o Sistema Alerta Rio, ventos úmidos influenciando a cidade, o tempo na cidade do Rio de Janeiro, previsão de céu nublado, ventos fracos a moderados e chuva fraca de forma isolada. Falando do trânsito, Robson, a gente está de olho aqui nas vias expressas. Eu observo aqui pelas câmeras do COR que a linha vermelha tem trânsito lento, com pontos de retenção a partir da Maré até a altura da lateral da pista do aeroporto do Galeão e também na chegada à rodovia Washington Luiz, isso na pista sentido Baixada Fluminense, no sentido centro a retenções na altura do Caju. Na linha amarela, pista sentido Barra com lentidão da altura da Vila do João, na Maré até o acesso 8 em bom sucesso, no sentido Fundão, retenções no trecho entre o Pechincha e a saída do túnel da Covanca, já na chegada à Praça do Pedágio. Taquara, Jacarepaguá, Avenida Nelson Cardoso tem lentidão desde a Godofredo Viana, no sentido Estrada dos Bandeirantes. Na Estrada dos Bandeirantes, tem intensa movimentação no sentido Curicica, já em direção ao terminal Taquara, retenções na altura da MEC. Atenção, você que está na Barra da Tijuca, tem um acidente nesse momento, sendo atendido por equipes da Sete Rio, na Avenida Armando Lombardi, no sentido São Conrado, uma faixa está ocupada, bombeiros estão no local. Lembrando que mais cedo, nesse eixo de ligação Lagoa Barra, houve um outro acidente envolvendo utilitário e moto. Esses veículos já foram retirados do elevado do Juá e o trânsito ainda apresenta reflexos até a altura do Jardim Oceânico, lentidão em pontos de retenção. Paciência, portanto, na saída da Barra da Tijuca. Outras informações do tempo e no trânsito nas redes sociais do Corno, arroba Operações Rio. Para a Rádio Catedral, Maurício Bastos, direto do Centro de Operações.
0: Muito bem, muito obrigado, Maurício Bastos, pelas informações. Agora, 3:54. Diácono Alberto Araújo, Oceanos.

0: Oceanos, com o Diácono Alberto Araújo, Catedral FM, agora 3:59. A Arquidiocese do Rio de Janeiro celebra a 100ª edição da Semana Eucarística. Esse marco histórico ganha um significado ainda mais especial com o jubileu do centenário de criação do Santuário de Adoração Perpétua, reconhecido como o primeiro do Brasil. A história teve início em maio de 1926, quando o então arcebispo do Rio, cardeal Sebastião Leme Silveira Sintra, instalou na Igreja de Santana a Congregação do Santíssimo Sacramento, confiando aos religiosos a missão de conduzir a obra de adoração perpétua. Na mesma ocasião, o Santíssimo Sacramento foi exposto solenemente pela primeira vez no altar-mor, dando início a um século de adoração ininterrupta. Outro destaque do templo é um dos maiores ostensórios do mundo, com cerca de 2,5 metros de altura. A peça litúrgica é utilizada para a exposição do Santíssimo.
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8: Eu já nem sei quem chegou primeiro aqui nos estúdios da Rádio Catedral, mas enfim, acho que a gente chegou juntinho. Muito boa tarde, família Catedral, estamos juntos por aqui, Márcio Santos, e comigo, eu não tô sozinho, não, ele também chegou juntinho comigo, Rodrigo do Elevador.
9: Da Esperança. Boa tarde, Márcio Santos e a todos da nossa queridinha. O Márcio até ficou surpreso, falou: Rodrigo, mas já? Não vai esperar eu tocar uma música? É, não podemos esperar, Márcio, porque estamos no último dia da arrecadação para esse mês de maio. E graças a Deus conseguimos alcançar mais um pouquinho. E a rádio atingiu 86, Márcio.
8: 86.
9: Então, estamos com 86%, né? Distante do nosso esperado, mas vamos ter fé. Vamos acreditar e vamos confiar no nosso Senhor. Temos até as 23h50.

0: 3579-0075, mais uma vez, 3579-7968-00-0175. E a outra chave, que é o nosso e-mail, amigosdaradio@radiocatedral.com.br. Mais uma vez, amigosdaradio@radiocatedral.com.br. Mas, Rodrigo e Márcio, eu não tenho o aplicativo e não tenho a disponibilidade para ir ao banco. Eu moro aqui próximo do bairro da Glória, que é próximo à Rádio Catedral. Eu posso ir aí? Pode, porque eu estou aqui até às 17, ainda tem uma hora para você vir aqui trazer o seu donativo. E o endereço, Rodrigo e Márcio? Rua Benjamin Constant, número 23, oitavo andar, bairro da Glória. Procurar o setor Amigos da Rádio. Então, vem aqui, estou de braços abertos, aguardando a sua presença, porque a Rádio Catedral precisa do seu sim. E Márcio, eu quero voltar com o quê? Boas notícias.
1: Recapitulando, estamos com
0: 86%.
1: Na matemática, aquela que você tirava 10 no colégio, faltam quanto para 100?
0: 14.
1: Você está certo disso?
0: Com toda certeza e firmeza.
1: E para espalharmos o amor, dependemos de quê?
0: Do seu sim. Vá, a seu

encontro de Fred Hammond e Israel Houghton. Surprise! Essa é mais uma que chega pra você ligado aqui na Catedral. Sintonia da Felicidade, o Leão rugiu.

0: de Judá, o leão rugiu e o tempo urge. É, e a gente conta com você até as 23h59 para avançarmos na nossa meta e chegarmos aos 100% neste mês de maio, mês mariano. Você que é amigo da Rádio Catedral, então venha com a gente, vamos fazer a diferença. Vamos, como disse o padre Reginaldo Manzotti, com a Simone e Simaria cantando, vamos espalhar o amor aqui através da sua.
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0: Bom, se o Neymar vai pra Copa do Mundo, eu já não sei. Pode ser que sim, pode ser que não. A minha torcida é que vá, né? Já tá lá. Os médicos é que vão dizer. Agora, o importante é que você aí já está em campo. E a gente precisa virar o placar nesse jogo, contando com você para avançar na meta hoje, dia 29 de maio. Falar nisso, em tempos de Copa do Mundo, quem veste a camisa? Olha só, é você, claro. Mas a Rita de Cássia manda um recado, vestindo a camisa, entrando em campo e mandando um alô para você. E é claro, fazendo homenagens também. Hoje, sexta-feira, sextou, e tem ligação direta com a sua participação pelo 3231-3567. Vamos lá, gente!
1: Boa tarde, meu queridíssimo amigo Márcio Santos e família Catedral. Sou Rita de Cássia, da paróquia Nossa Senhora da Conceição, no Pacheco, São Gonçalo. Gostaria de ouvir Nossos Caminhos com o diácono Nelsinho e Adriana Arides. Ofereço em especial aos casais Jorge e Adenair Pinas, completaram 38 anos de matrimônio ontem. Alexander e Denier, 22 anos, hoje. E de carona, lembro também que o Marcinho e a Edilene, 32 anos, dia 13. Estou certa disso,
0: muito
1: Márcio,
0: bem.
1: E a todos os casais que celebraram esse mês, ainda tem até amanhã, ainda tem tempo. A todas as amadinhas de fé e ouvintes, rumo ao 150%, hashtag doe quanto puder. Hoje só até as 23h50 via Pix.
0: Isso, 23h59, vamos lá.
1: Marcinho, diz aí de novo, santo final de semana a todos, salve Maria.
0: Já que ela pediu para lembrar a nossa chave Pix, vamos lá, não é? É o 357979-6800-0175. Vou repetir, 357979-6800-0175. É uma das chaves em que você hoje ainda pode fazer o Pix para ajudar a Rádio Catedral a avançar na meta. Temos também o e-mail amigosdaradio@radiocatedral.com.br. Quer que eu repita? Vou repetir. amigosdaradio@radiocatedral.com.br. O importante é que os nossos caminhos é um só. É o caminho da felicidade. Por isso você está aqui em 106,7 Catedral.

No Ligação Direta, Ministério Renova e Sua venceu. Mar aberto com Iago Eloy. Daqui a pouquinho tem mais. Deixa eu registrar aqui a participação da Adelaide Aparecida, que enviou o comprovante do Pix que fez há pouco, mandando aquele abraço, boa tarde, a paz. Um grande abraço a todos da família Catedral da minha querida paróquia Santa Terezinha do Menino Jesus. E para o meu querido padre Walker, é isso? Fazendo agora uma contribuição extra para a rádio, vamos chegar aos 100% em nome de Jesus. É isso, Adelaide Aparecida. Um grande abraço a todos da família Catedral da minha querida paróquia Santa Terezinha do Menino Jesus. Tá dado recado aí, então. Um abraço ao padre Walker. É Walker? É Walker? Um abraço para ele. Obrigado aí pela sua participação, a sua contribuição, assim como a Adelaide, muitos também, nosso muito obrigado, coração agradecido a todos, e vamos juntos firmar esse propósito de chegarmos ao 100%, mesmo sendo agora 4h45, mas temos aí um bom tempo pela frente, não é? Para vencermos esse percentual que falta para chegarmos aos 100%, contando com você, claro. Estamos

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1: Chegando com você, com a sua participação sempre no ar da sua Rádio Catedral, a sintonia da felicidade. A Joana já chegou. Alô, Joana. Boa tarde, Márcio Santos, tudo bem? Me diz quanto está a meta? 86%. Vamos avançar? Vamos, contamos com você, viu, Joana? Com todos aí, chama todo mundo. Posso ouvir uma música com o padre Fábio de Melo e Olívia Ferreira? Cuida de mim, é isso mesmo? Cuida de mim, cuida de mim, cuida de mim. Tô procurando aqui. Tem que procurar, senão já viu, ainda não achei, hein? Tô procurando, fazer o quê? Paciência, meu povo, cuida de mim. Aí está, Joana.

0: Quanta música bonita, é o seu Ligação Direta, com a sua participação. Fica tudo mais bonito. Fortaleza, Aline Venturi, Cuidas de Mim, com Olívia Ferreira, ao vivo, participação do padre Fábio de Melo, e com ele também, outra canção super pedida, Deus Cuida de Mim. Você cantou? Muito bem, vai cantar mais, daqui a pouquinho, depois do intervalo, tem muito mais no Ligação Direta da sua.
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0: Agora no Rio, 5 horas e 5 minutos. Muito boa tarde, você no volante, voltando pra casa na condução. Receba aí aquele Amplex. Aqui Márcio Santos com você. Sua participação no Ligação Direta. Temos a nossa irmã amadinha, Severina Regis. Boa tarde, Márcio. Tudo bem? Tudo. Ela é da paróquia Sagrada Família na Maré. E quer ouvir Cosme Espalha. Oferece a mim, obrigado. A também ao atendente. Ao atendente, fica com Deus. Ok, a todos da Central de Relacionamento, fica com Deus. Bom final de semana para todos, obrigado. Minha querida Severina Regis. Temos aqui o Flávio Araújo Castro. Ele colocou aqui que queria ouvir uma música, não é isso? Ah, não, não. O Flávio tá falando sobre marcação de exames de Eduardo na segunda, que encontremos um local sem problemas e tenhamos sucesso no nosso objetivo. Que Deus abençoe vocês. Estamos assim em oração também, na torcida, para que tudo e que o Senhor possa orientá-los da melhor forma possível, tá bom? Grande abraço para você, Flávia. Flávia Araújo de Castro, é isso? Flávia? Muito bem. E a Valéria pediu o Beto Sol. Beto Sol? Então depois do Beto. Depois do Cosme tem Beto Sol, tá bom? Combinado?

0: comunhão.
1: Em cada passo sinto sua mão, eu e Deus vivendo em comunhão. Prova de que ele cuida de mim, de você, de todos nós. Eu e Deus, Beto Sol, espalha, cosme pra todo mundo. Até às 23h59 juntos pela nossa queridinha Rádio Catedral, avançando na meta, agradecendo a você, todo mundo. Ó, vou contar um negócio pra você, hein? Tá pertinho aí do rádio, tá? Ó, vou falar baixinho. Tá todo mundo fazendo algo a mais. É, e a gente quer agradecer, você ouviu? A todo mundo. Ô Marisa, obrigado, viu? Marisa Lima, boa tarde, Márcio Santos, ligadinhas juntas, as arteiras Marisa Lima e Veveta Lima seguem mais um pouquinho do nosso Algo a Mais, rumo aos 100%. O nosso agradecimento de coração, viu? A Joana também ligou ainda há pouco. Márcio, quando é que tá a meta? Já deve ter subido, não é? A gente torce pra isso. Com a sua contribuição, mais um Algo a Mais aqui chegando. Olha que coisa linda. É o povo ligado na Catedral. É a nossa família que é linda. A igreja é linda.
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1: E você aí no volante, como é que tá? Sua volta pra casa hoje, você na condução, ligadinho com a Catedral. Bom, uma boa viagem pra você, já tem informação, fica ligado.
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Alô, Ilseia! Ilseia tá sorrindo à toa lá em Niterói. A ligadinha. Vai ouvir Banda Nova Aliança, Viver Como Irmão. Opa, chegando mais um algo a mais aqui. Alô, Sidney! Valeu! Tamo juntos! Vivendo como irmãos, é isso!

0: ser.
1: Canais da Graça, canais da paz. Vamos ser, com certeza você já é amigo da Rádio Catedral FM. E você ligadinho aí, o trânsito, como é que tá esse trânsito de sexta-feira, hein? Posso imaginar. Meu Deus,
2: trânsito.
1: Vamos lá, vamos ao Correio, Centro de Operações e Resiliência da Prefeitura do Rio de Janeiro, com informações do trânsito, com ele, Marcelo Bastos. Boa tarde.
3: Boa tarde, Márcio Santos, boa tarde a você que está com a gente na Rádio Catedral. Pode imaginar mesmo, bem problemático o trânsito nesse fim de tarde de sexta-feira, volta para casa, pessoal se animando, se preparando para o fim de semana. Olha, quem está na Barra da Tijuca, muita paciência você que está nesse deslocamento saindo da Barra da Tijuca, especialmente quem está ali na Avenida das Américas, a partir ali do Guanabara até a altura da Cidade das Artes, ali o acesso à Avenida Ayrton Senna, trânsito bem pesado. Quem segue em direção ao Recreio ainda vai encontrar essa retenção até a chegada ao Bosque da Barra, e no trecho ali, no limite entre a Barra e o Recreio, na altura da Salvador Allende, também vai encontrar retenção na chegada ao Recreio Shopping até a altura do Pontal, isso no sentido do Recreio dos Bandeirantes. Quem sai da Barra a caminho da Zona Norte da cidade, a caminho de Jacarepaguá, para pegar a linha amarela, vai encontrar lentidão em praticamente toda a extensão da Avenida Ayrton Senna, a partir ali da Cidade das Artes, do Carrefour, passando ali pelo Lourenço Jorge, pelo Casa Shopping, pelo Via Parque até a altura da Vila do Pan. Logo depois o trânsito dá uma aliviada no trecho ali do Uptown e volta a ficar mais intenso na chegada à Gardênia Azul. Na linha amarela o motorista encontra melhores condições nesse momento, no sentido Ilha do Fundão. Mais cedo um acidente no túnel da Covanca complicou o trânsito na saída da Barra da Tijuca, mas a situação é um pouco menos complicada nesse momento. Falando de outras vias expressas, estou observando aqui pelas câmeras do Centro de Operações a saída do centro pelo elevado da Perimetral. Trânsito bem pesado pelo elevado do gasômetro, melhor dizendo, trânsito bem pesado nesse momento para quem sai ali da Francisco Bicalho, quer acessar a Avenida Brasil ou pegar a ponte Rio-Niterói, também muita paciência nesse momento. Na Avenida Brasil, retenções a partir do Caju até a chegada a Manguinhos, mais à frente no trecho da Maré até as proximidades de Ramos, e retenções também a partir de Vigário Geral até a altura de Coelho Neto, também no trecho entre Guadalupe e Deodoro. Falando um pouco da previsão do tempo, teremos aí fim de tarde e início de noite com céu nublado na cidade do Rio, possibilidade de chuva fraca isolada aqui na cidade. Para amanhã, previsão de chuva fraca moderada em pontos isolados a partir da tarde. Amanhã, temperaturas variando entre 17 e 29 graus. Sábado teremos chuva, mas no domingo a previsão é de tempo firme na cidade do Rio de Janeiro, segundo o sistema Alerta Rio. Outras informações sobre o trânsito e a previsão do tempo nas redes sociais do COR, no arroba Operações Rio. Para a Rádio Catedral, Maurício Bastos, direto do Centro de Operações. Um ótimo fim de semana.
1: Abraço, bom final de semana, Maurício Bastos. Olha aí, panorama mais completo que esse, só com o COR Rio. Aqui na Rádio Catedral, você é sempre bem informado, seguindo viagem, cinto de segurança e boa viagem ao som da sua rádio Catedral FM. Agora sim, completinha pra você. A Ilseia deixou mensagem aqui: eu sou pobre e necessitado, mas o Senhor cuida de mim. Tu és o meu auxílio e o meu libertador. Não te detenhas, o meu Deus. Salmos 40, verso 17. Confira lá e cante. Vamos juntos, rumo aos 100%. Catedral é a nossa meta. Estamos juntos.

0: essa partilha, esse se dar, esse se envolver, esse compromisso é a prova de unidade. Somos irmãos, estamos juntos e a nossa igreja é linda. Agora 5:30 em ponto, vem aí Dom Assis no encontro com os bispos.
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3: Meus irmãos e minhas irmãs, Deus seja louvado por mais uma vez estarmos preparando, vamos dizer assim, a nossa Páscoa cada dia de nossa vida. Lembro-me quando era garoto, em nossas comunidades, de modo singular em nossos colégios, as professoras nos preparavam para fazermos a Páscoa. Antes havia uma revisão para ver se, de fato, estávamos procurando nos preparar de modo mais simples. Rezava-se o Pai Nosso, levava-se a Ave Maria, o credo, o ato de contrição e, principalmente, cantávamos o canto da Nossa Mãe do Céu. Lembro-me hoje, dizia minha mãe, uma voz muito bonita, e eu cantava com minha mãe: estarei na santa glória do dia. Como criança, ou melhor, como jovenzinhos, nos preparávamos de modo muito simples, de modo muito singular. Todas as noites, já disse aqui uma vez, nos reuníamos de joelhos, rezávamos o Pai Nosso, rezávamos Ave Maria, rezávamos Salve Rainha e o Creio em Deus Pai, preparando assim para o nosso descanso as alegrias que podíamos ter naquele momento e podemos rezar ali em comunidade. Lembro-me também que rezávamos antes da refeição: vamos agradecer a Deus o que recebemos hoje, porque há muita gente com fome pelo mundo inteiro e nós temos, graças a Deus, aquilo que podemos chamar de alimento para nossa caminhada. Tínhamos também a obrigação de prestar um favor a quem pedisse. E mais ainda, tínhamos como lema servir com alegria. Passávamos na porta de uma vizinha e perguntávamos: a senhora precisa de alguma coisa, que eu vá à quitanda, ou vá ao armazém, ou que carregue uma água para a senhora, uma lata d'água? A garotada fazia isso. Era o gesto de gentileza da nossa parte, de nobreza de nossa parte, digamos assim, para os mais velhos. O que mais fazíamos? Tomávamos a bênção aos mais velhos. Bênção minha mãe, bênção minha avó, bênção meu tio. E mais ainda, se eles tivessem carregando alguma coisa, nós pegávamos a bolsa ou o que fosse e levávamos até a porta de sua casa. Quer dizer, como criança, aprendemos a fazer coisas simples, coisas que marcavam a nossa vida pelo ato de bondade que havíamos praticado naquele dia. E mais ainda, se alguém precisasse de uma ajuda, dizemos: eu estou aqui para fazer a sua vontade. Observe, meu irmão, minha irmã, nós aprendíamos isso em casa, com o nosso papai, com a nossa mamãe. Evidentemente, íamos ao catecismo e a catequista perguntava: que obra de misericórdia? Explicávamos nós o que era misericórdia. Vocês fizeram hoje? Ah, eu hoje fiz tudo direitinho, eu estudei. Mas era obrigação, mas eu estudei. Eu fui à rua fazer compra para minha avó ou para a vizinha e fiz tudo com muita alegria. Eu varri o quintal de Dona Fulana de Tal. Observe, minha gente, eram coisas simples que aquelas crianças, e eu estava ali com eles, né, realizávamos como obra de respeito e de caridade. Rezávamos antes de dormir, rezávamos assim que acordávamos. Meu pai era muito exigente nesse ponto. Às vezes a gente ia deitar antes dele chegar e ele acordava. Vocês rezaram à noite antes de deitar? Sim, pai, então vamos rezar de novo. Quer dizer, ele nos fazia rezar como um pai cuidando da parte espiritual do seu filho. As boas obras realizadas. Todas as manhãs acordávamos e tínhamos, vamos realizar uma boa obra. Se alguém pedir um favor, eu vou fazer. Se alguém estiver varrendo, uma pessoa mais idosa, eu vou varrer no lugar. Observe, minha gente, são coisas simples que nós fazíamos. Mas ainda, passávamos diante de uma pessoa mais idosa, bença minha avó, bença meu tio, bença minha tia, bença, que a gente pedia. E ouvíamos, Deus te abençoe, vá em paz. Nos colégios, a professora, para nós, era aquela criatura de um saber fora do comum e que nos transmitia aquele saber. A somar, a dividir, a multiplicar. Eu era meio assim levado. Todos os dias havia ditado. E ela ditava lá. Evidentemente, sempre ditava coisas maravilhosas que nós não somente escrevíamos, mas buscávamos pôr em prática. Pois bem, a nossa preparação para a Páscoa é uma preparação simples. Não vamos pensar assim em criar castelos, até porque não é necessário isto. Eu posso e devo fazer para o meu irmão, para a minha irmã, coisas, boas obras, né? Aliás, o escoteiro tem esse lema, fazer uma boa obra ou várias boas obras durante o dia. Pois bem, hoje nós vamos terminar esse nosso encontro, tão conhecido de nós, um encontro muito simples. Aqui buscamos aprender um bom comportamento e pô-lo em prática. Ser um jovem obediente, respeitoso. Já comentei aqui, se passasse uma senhora idosa, ou pegávamos a bolsa dela e íamos correndo até a porta da sua casa. Era o gesto de nobreza e de bondade que realizávamos. Sem dúvida nenhuma, tudo aquilo permanecia em nossa consciência como algo que eu fiz de bom hoje. O que é que nós podemos fazer de bom hoje? Cabe aqui uma pergunta a meu amigo, a minha amiga que estão nos ouvindo. Por exemplo, respeitar o papai e a mamãe, respeitar as pessoas mais idosas, estar ali a serviço, olha, eu vou fazer isso para a senhora, eu vou varrer um cantinho aqui. Meu jovem, não precisa fazer grandes coisas, porque as grandes coisas são feitas pela maneira que são feitas. Somos educados pelos nossos pais e pomos em prática naquilo que fazemos a educação que recebemos. Pois bem, hoje eu vou propor algo de singular na nossa meditação. Vamos fazer alguma coisa, escolha você aquilo que você pode fazer, a senhora aquilo que a senhora vai fazer, pelo seu irmão, pela sua irmã. Posso dar uma sugestão? Pode. Visite um doente. Visite uma pessoa mais idosa. Pergunte se a senhora está precisando de alguma coisa. Veja ali a oportunidade de você fazer ou de nós fazermos algo de singular em nossa vida. Terminamos hoje com o Pai Nosso que estás nos céus. Santificado seja o vosso nome. Venha a nós o vosso reino. seja feita a vossa vontade, assim na terra como no céu. O pão nosso de cada dia nos dai hoje. Perdoai as nossas ofensas, assim como nós perdoamos a quem nos tem ofendido. Não nos deixeis cair em tentação, mas livrai-nos de todo mal. Amém. Como bom congregado mariano, salve Maria, salve Maria.
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4: Eu nasci para o paraíso. Apocalipse 22:4. Você acredita na palavra de Deus, sim ou não?
5: Sim.
4: Verão a sua face e o seu nome estará nas suas frontes, e já não haverá, nem se precisará da luz da lâmpada ou do sol, porque o Senhor

Mas eu vou preparar para vocês um lugar, para que onde eu estou, vocês também estejam comigo. No céu tem um lugar para você.

0: Muito bem, agora no Rio são 5h50. Essa é a hora de você ficar bem informado no ar da sua Rádio Catedral. Vamos às manchetes de hoje. Sexta-feira, 29 de maio de 2026. Agora 5h50. Agência Nacional de Saúde Suplementar autoriza reajuste de até 5,11% nos planos de saúde. Gás natural veicular vai ficar até 6,4% mais barato no Rio de Janeiro. Papa Leão XIV convoca fiéis do mundo a rezarem pela paz. Estas e outras notícias na segunda edição do Jornal 106, que começa agora.
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0: Após quase 3 décadas de operação, a Supervia encerra oficialmente nesta sexta-feira sua atuação à frente do sistema ferroviário da região metropolitana do Rio de Janeiro. A partir deste sábado, a gestão dos trens será assumida pelo consórcio Nova Via Mobilidade, responsável por administrar cerca de 300 quilômetros de malha ferroviária que ligam a capital fluminense a municípios da Baixada Fluminense e de outras regiões do estado. A mudança marca uma nova etapa para o transporte ferroviário após anos de dificuldades enfrentadas pela antiga concessionária. Falhas na infraestrutura, furtos de cabos, atrasos constantes, superlotação e problemas de acessibilidade estiveram entre as principais reclamações dos passageiros nos últimos anos. O novo consórcio assume a operação com a promessa de modernizar o sistema e elevar a qualidade dos serviços prestados. Durante os próximos 90 dias, será realizada uma fase de operação assistida para garantir uma transição segura. O governo estadual prevê investimentos superiores a R$ 600 milhões nos próximos 5 anos e aposta em um modelo com maior participação do poder público. O pagamento das passagens em dinheiro nos ônibus municipais do Rio de Janeiro continuará sendo aceito até o dia 28 de junho. A prorrogação foi confirmada pelo prefeito Eduardo Cavalieri e atende a uma determinação da Justiça após solicitação do Ministério Público do Estado do Rio de Janeiro. A medida amplia o período de adaptação dos passageiros às novas formas de pagamento que serão adotadas no sistema de transporte da capital. Segundo a Prefeitura, durante a fase de transição serão ampliadas as opções de pagamento, incluindo PIX, cartões de débito e crédito por aproximação, além da expansão dos pontos de recarga do cartão Jaé. A decisão judicial levou em consideração a necessidade de garantir informações claras aos usuários e tempo adequado para a mudança de hábitos. O fim do pagamento em espécie havia sido anunciado em maio como parte do processo de modernização do transporte público. Atualmente, o pagamento por PIX já está disponível nos validadores dos ônibus, enquanto os cartões bancários começaram a ser testados em junho. Na sequência, o giro de notícias da tarde desta sexta-feira. Vamos conferir.
2: Eu sou Leno Falck e você acompanha os destaques do momento. A Agência Nacional de Saúde Suplementar definiu que o reajuste anual dos planos de saúde individuais e familiares poderá ser de, no máximo, 5,11%. O percentual é o menor autorizado pela agência desde 2021, quando houve reajuste negativo em razão dos efeitos da pandemia de Covid-19. O produto interno bruto do país cresceu 1,1% no primeiro trimestre do ano, frente ao quarto trimestre de 2025, totalizando 3,3 trilhões de reais em valores gerados. Os três setores que integram o PIB tiveram resultados positivos: agropecuária com avanço de 2%, indústria 1% e serviços 0,5%. Os dados foram divulgados nesta sexta-feira pelo IBGE. Encerra hoje o prazo para a declaração do imposto de renda à pessoa física. Também nesta sexta-feira, a Receita Federal paga o primeiro lote de restituições do imposto de renda 2026. Ao todo, mais de 8 milhões e meio de pessoas serão contempladas. A formação de novas áreas de instabilidade deve levar chuva para boa parte do sul no fim de semana. Os estados mais impactados devem ser Santa Catarina e Rio Grande do Sul. No sudeste, São Paulo e Minas Gerais também devem ter chuva. No nordeste, parte da Bahia deve contar com pancadas isoladas e no norte, volumes elevados podem atingir Amapá e Roraima. Mato Grosso do Sul deve ter tempo firme.
0: Dentro de instantes, você é convidado a rezar a oração do Ângelus com o cardeal e arcebispo da cidade de São Sebastião do Rio de Janeiro, Orani João Tempesta. Agora são 5:55. Os consumidores do estado do Rio de Janeiro terão um alívio no orçamento a partir de 1º de junho. O preço do gás natural veicular, o GNV, ficará até 6,4% mais barato, conforme reajuste aprovado pela Agência Reguladora de Energia e Saneamento Básico do Estado do Rio de Janeiro. A redução também beneficiará usuários do gás residencial encanado e o setor industrial. Na região metropolitana, o GNV terá queda de 6,3%, enquanto nas demais regiões do estado a redução chegará a 6,4%. A estimativa do governo fluminense é de que cerca de 1.500.000 motoristas sejam beneficiados pela medida. O gás residencial terá redução de 1,63% na região metropolitana e de 2,8% no restante do estado. Já o combustível utilizado pela indústria ficará 5,12% mais barato na capital e arredores e 5,3% nas demais localidades. A redução é resultado de um acordo entre o governo estadual, a Petrobras e a concessionária Naturgy. O Papa Leão XIV volta a convocar os fiéis de todo o mundo a se unirem em oração pela paz. Neste sábado, dia 31, o pontífice rezará o terço pela paz na Gruta de Nossa Senhora de Lourdes, nos Jardins do Vaticano, e convidou os santuários marianos de diversos países a participarem da iniciativa, promovendo simultaneamente momentos de oração e súplica pela paz entre os povos. Mais informações com Bianca Fracalvieri.
3: O convite é feito após a vigília de oração celebrada na Basílica de São Pedro no último dia 11 de abril, quando o pontífice uniu as forças morais do mundo que repudia a guerra para invocar a paz com a oração do terço, para romper a cadeia demoníaca do mal que até usa o santo nome de Deus em discursos de morte. Quem reza não mata nem ameaça com a morte, disse naquela oportunidade o Papa, porque virou as costas ao Deus vivo, sacrificando valores e esperando que o mundo inteiro se ajoelhe. Basta com a idolatria de si mesmo e do dinheiro e com a loucura da guerra, exortou Leão XIV, e que se cultive o cuidado da vida com a oração em casas de paz.
0: Muito bem, da Bianca, que nos trouxe a informação do Vaticano, a Júlia, que nos trará a informação aqui do Rio de Janeiro. Vamos direto para o Centro de Operações de Resiliência da Prefeitura do Rio de Janeiro, falar com ela, Júlia Cotrim, trazendo as condições do trânsito e também a previsão do tempo. Júlia.
4: Sexta-feira de trânsito intenso na volta para casa. Quem sai do recreio em direção à Baixada encontra retenções na Transolímpica, entre Curicica e Taquara, além de lentidão na altura de Sulacap. Na Barra da Tijuca, o trânsito está congestionado na Avenida Ayrton Senna, no sentido linha amarela, desde a Avenida das Américas. Já a linha amarela tem retenções no sentido Fundão, desde a Barra até a Estrada do Pau Ferro, na Freguesia. Em direção à Barra, o fluxo segue lento entre o Fundão e a Avenida Ayrton Senna. Na linha vermelha, os motoristas que seguem para a Baixada enfrentam retenções desde São Cristóvão até o Parque das Missões. Agora a previsão do tempo. Final de tarde e noite desta sexta-feira serão de céu nublado na cidade do Rio, com possibilidade de chuva fraca isolada. Para amanhã, a previsão é de chuva fraca moderada em pontos isolados a partir da tarde. As temperaturas devem variar entre 17 e 29 graus. Outras informações sobre a previsão do tempo e o trânsito nas redes sociais do COR no @operaçõesrio. Para a Rádio Catedral, Júlia Cotrim, direto do Centro de Operações.
0: Obrigado, Júlia. Um abraço a todos do COR Rio. Um bom final de semana. Agora, 5:59, última notícia. Neste fim de semana, a Semana Eucarística segue com uma programação especial na paróquia que é de Santana, Santuário de Adoração Perpétua, no centro do Rio de Janeiro. Neste sábado, dia 30, as atividades começam às 9 horas da manhã com a Santa Missa das Crianças e dos Adolescentes, presidida pelo cardeal Orani João Tempesta. Em seguida, às 11 horas, será realizada a Hora Santa da Pastoral da Pessoa com Deficiência e da Comissão Arquidiocesana dos Diáconos Permanentes, reunindo fiéis para um momento de espiritualidade e reflexão. Às 2 horas da tarde, acontece a Hora Santa das Irmandades, confrarias e ordens terceiras. No domingo, dia 31, a programação terá continuidade com a Hora Santa da Dimensão Litúrgica, às 2 horas da tarde, conduzida pelo Bispo Auxiliar do Rio, Dom Célio Calisto. Às 4 horas da tarde, a Guarda de Honra do Santíssimo Sacramento promove mais um momento de adoração e oração, presidido pelo reitor do Santuário de Adoração Perpétua, Padre José Loudares de Ávila. As celebrações integram a preparação para a solenidade de Corpus Christi, que marcam os 100 anos de adoração perpétua no Rio de Janeiro, além da 100ª edição da Semana Eucarística. Com produção de Rita Vasconcelos, locução de Márcio Santos, o Jornal 106 volta na segunda-feira às 7:30 da manhã. 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

Em nome do Pai, do Filho e do Espírito Santo. Amém. Que a paz do Senhor esteja com todos vocês, caríssimos amigos e irmãos. Nós celebramos hoje na igreja a memória de São Paulo VI. O Papa Paulo VI. Alguns mais velhos se recordam dele justamente com muito carinho. O nome dele era João Batista Montini. Nasceu em Concesio, na Itália, no dia 26 de setembro de 1897. E morreu em Roma, 6 de agosto de 1978. Ele foi ordenado padre, presbítero, no dia 29 de maio de 1920. Prestou seus serviços à Sé Apostólica, como no seu apostólico, etc. E posteriormente foi nomeado arcebispo de Milão. Ali de Milão, que ele foi chamado ao cardinalato e justamente também elevado à cátedra de São Pedro no dia 21 de junho de 1963, apenas um ano depois que iniciou o Concílio Vaticano II. E ele então deu continuidade ao Concílio Vaticano II e também teve tempo de concluir o concílio e também de promulgar as primeiras orientações, primeiros decretos sobre as várias mudanças conciliares. Portanto, deu continuidade e concluiu e promoveu a restauração da vida eclesial, a liturgia, o diálogo ecumênico e o anúncio do evangelho no mundo atual, né? Do trabalho do Papa Paulo VI, São Paulo VI, que celebramos também no dia de hoje, recordando justamente, meus irmãos e irmãs, que o Espírito Santo vai conduzindo a igreja, vai conduzindo cada um de nós. E sem dúvida que o Papa São João 23, que é antecessor de Paulo VI, que viu que era necessário, ele que conhecia todas as realidades também da sociedade, que tinha percorrido o mundo como no seu apostólico, viu que era necessário a igreja ter esse relacionamento com a sociedade, com a linguagem de hoje, para poder cada vez mais evangelizar mais ainda. E convocou o Concílio Vaticano II, e que Paulo VI acolheu depois da morte de João 23, e que concluiu o concílio e colocou também em prática as várias decisões conciliares. Para todos nós, meus irmãos e irmãs, os concílios fazem parte da história da igreja. Temos muitos concílios, tanto orientais como ocidentais, e que todos eles trouxeram a sua contribuição para aquilo que nós somos hoje. Alguns mais antigos, questões mais doutrinais, etc., que foram sendo iluminadas pouco a pouco, iluminadas pela palavra de Deus, e outros mais pastorais, como foi no caso o Concílio Vaticano II, que mesmo tendo decisões importantes que todos devemos seguir, trabalhou muito mais o trabalho da evangelização no mundo de hoje. Nós temos os documentos do concílio, que até hoje são estudados, são importantes, e temos Paulo VI, que foi o Papa justamente que concluiu, levou adiante, concluiu o Concílio Vaticano II e também promulgou os primeiros decretos de reforma e revitalização, né, que o Concílio Vaticano II justamente colocava para que isso acontecesse. Portanto, meus irmãos e irmãs, recordemos desse grande homem de Deus, São Paulo VI, também coloquemos em oração, né, para que ele interceda por todos nós nesses tempos em que tantos grupos assim, que não amam a Cristo, a Igreja, o Papa, se contestam o Concílio Vaticano II. Faz parte da missão da Igreja convocar os concílios, desde o comecinho dos Atos dos Apóstolos, para escutar de todos as questões que existem e as possíveis soluções também. Portanto, tivemos esse grande concílio justamente no século XX e marca para todos nós esse tempo atual que nós vivemos, tão importante e tão necessário para que a nossa unidade aconteça cada vez mais. Ó Deus, que confiaste o governo da vossa igreja ao Papa São Paulo VI, ardoroso apóstolo do Evangelho do vosso Filho, nós os pedimos que, iluminados por seus ensinamentos, possamos colaborar convosco na propagação da civilização do amor. Por nosso Senhor Jesus Cristo, vosso Filho, que é Deus, e convosco vive e reina na unidade do Espírito Santo por todos os séculos dos séculos. Amém. Meus irmãos e irmãs, olhando com carinho para o Concílio Vaticano II e agradecendo a Deus pela vida, missão e trabalho de São Paulo VI, rezemos. O anjo do Senhor anunciou a Maria e ela concebeu do Espírito Santo.
Ave Maria, cheia de graça, o Senhor é convosco, bendita sois vós entre as mulheres, e bendito é o fruto do vosso ventre, Jesus. Santa Maria, Mãe de Deus, rogai por nós, pecadores, agora e na hora de nossa morte. Amém. Eis aqui a serva do Senhor, faça-se em mim segundo a vossa

0: nós pecadores, agora e na hora de nossa morte. Amém. Rogai por nós, Santa Mãe de Deus, para que sejamos dignos das promessas de Cristo. Oremos. Infundi, Senhor, em nossos corações a vossa graça, vos o suplicamos, a fim de que nós, que conhecendo pela anunciação do anjo a encarnação de Jesus Cristo, vosso Filho, cheguemos por sua paixão e morte de cruz à glória da ressurreição, pelo mesmo Cristo Senhor nosso. Amém. Glória ao Pai, ao Filho e ao Espírito Santo, como era no princípio, agora e sempre. Amém. Glória ao Pai, ao Filho e ao Espírito Santo, como era no princípio, agora e sempre. Amém. Glória ao Pai, ao Filho e ao Espírito Santo, como era no princípio, agora e sempre. Amém. E a todos vós, caríssimos amigos e irmãos, abençoe-vos o Deus Todo-Poderoso, Pai e Filho e Espírito Santo. Amém.
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2: A sintonia da felicidade, agora no Rio, 6:09. Dentro de instantes, vamos acompanhar juntos a Santa Missa pelos amigos da Rádio Catedral FM. Santa Missa hoje presidida pelo cônego Carlos Augusto, diretamente da Capela Nossa Senhora da Conceição, no edifício São João Paulo II, na Glória. Vamos rezar em ação de graças pelos amigos da Rádio Aniversariantes de hoje, 29 de maio de 2026. Nossos parabéns a Ana Maria Ferreira, Antônio de Pádua Jasbic, Célia Inês Gonçalves Medeiro, Célia Maria Lages da Silveira, Damiana Leite Góes dos Santos, Deise Maria Ricalde Leon, Edmeia Gonçalves, Eliete Esteves de Araújo, Guilhermina Martins Rodrigues, Hilda da Silva, Joel Benício Bezerra, Carla Marinho, Luzia Carlos Quaresma, Maria Auxiliadora Gomes, Maria Cristina Augusto, Maria da Penha Mancini Silva, Maria do Socorro Salles Pinto, Maria Gorete Figueiredo Dionísio, Maria Helena Zeidan, Maria Lúcia Ribeiro Monteiro, Marília Torres Botelho, Paulo Roberto dos Santos Pereira, Priscila Ribeiro de Lima, Rosilene Marques, Sandra Carvalho Sodré da Silva, Sandra Maria de Souza, Sônia Maria de Jesus, Tânia Regina Schirmer da Silva, Valdeciro Monteiro de Souza, Isaleia Helloel. A todos parabéns, muitos anos de vida, saúde, paz e vamos juntos à Santa Missa.
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0: Em nome do Pai, do Filho e do Espírito Santo.
1: Amém.
0: O Deus da esperança que nos cumula de toda alegria e paz em nossa fé pela ação do Espírito Santo, esteja convosco.
1: Bendito seja Deus que nos reuniu no amor de Cristo.
0: Amados irmãos e irmãs, presente na capela Nossa Senhora da Conceição, aqui no edifício São João Paulo II, e você que nos ouve pelas ondas da Rádio Catedral FM ou nos assiste pela Web TV Redentor, celebramos nesta sexta-feira, dia 29 de maio, esta Santa Missa, vivendo a oitava semana do tempo comum, retornando à nossa caminhada do tempo comum depois do tempo pascal. Celebramos na intenção dos amigos da Rádio Catedral, mas também por aquela intenção que você traz no seu coração hoje, por aquela pessoa que te pediu oração, aquela pessoa que está enferma, que você quer colocá-la diante do altar de Deus. Nesse dia especial, dia 29 de maio, a Igreja faz memória de um grande Papa, São Paulo VI. Hoje celebramos esta Santa Missa, a memória facultativa, mas recordamos a memória de São Paulo VI, um Papa do nosso tempo. Ali até final da década de 70,

0: aquele que antecedeu João Paulo I, São João Paulo II, e que foi o responsável pelo encerramento, a conclusão do Concílio Ecumênico Vaticano II. Mas um grande homem de Deus, um grande pastor, um homem à frente do seu tempo, e que a Igreja o honra, o colocou nas honras dos altares, que hoje do céu intercede por cada um de nós. Peçamos nesta Santa Missa, de modo especial, por todos aqueles que têm a missão de ser pastor em nossos dias, nossos padres, nossos bispos, nosso Papa, Papa Leão, que eles, inspirados na figura de Paulo VI, possam ser também a imagem do Cristo bom pastor. Irmãos e irmãs, reconheçamos as nossas culpas para celebrarmos dignamente os santos mistérios. Senhor, que sois o caminho que leva ao Pai, tende piedade de nós.
1: Senhor, tende piedade de nós.
0: Cristo, que sois a verdade que ilumina os povos, tende piedade de nós.
1: Cristo, tende piedade de nós.
0: Senhor, que sois a vida que renova o mundo, tende piedade de nós.
1: Senhor, tende piedade de nós.
0: Deus Todo-Poderoso, tenha compaixão de nós, perdoe os nossos pecados e nos conduza à vida eterna.
1: Amém.
0: Oremos. Ó Deus, que confiastes o governo da vossa Igreja ao Papa São Paulo VI, ardoroso apóstolo do Evangelho do vosso Filho, nós vos pedimos que, iluminados por seus ensinamentos, possamos colaborar convosco na propagação da civilização do amor. Por nosso Senhor Jesus Cristo, vosso Filho, que é Deus, e convosco vive e reina na unidade do Espírito Santo por todos os séculos dos séculos.
1: Amém.
0: Sentados, ouçamos com atenção a palavra de Deus que será proclamada.
2: Leitura da primeira carta de São Pedro. Caríssimos, o fim de todas as coisas está próximo. Vivei com inteligência e vigiai dados à oração. Sobretudo, cultivai o amor mútuo com todo ardor, porque o amor cobre uma multidão de pecados. Sede hospitaleiros uns com os outros, sem reclamações. Como bons administradores da multiforme graça de Deus, cada um coloque à disposição dos outros o dom que recebeu. Se alguém tem o dom de falar, proceda como com palavras de Deus. Se alguém tem o dom do serviço, exerça-o como capacidade proporcionada por Deus, a fim de que em todas as coisas Deus seja glorificado em virtude de Jesus Cristo, a quem pertencem a glória e o poder pelos séculos dos séculos. Amém. Caríssimos, não estranhai o fogo da provação que alastra entre vós, como se alguma coisa de estranho vos estivesse acontecendo. Alegrai-vos por participar dos sofrimentos de Cristo, para que possais também exultar de alegria na revelação da sua glória. Palavra do Senhor.
3: Graças a Deus.

0: Salmo responsorial. O Senhor vem julgar nossa terra.
1: O Senhor vem julgar nossa terra.
0: Publicai entre as nações, reina o Senhor. Ele firmou o universo inabalável, e os povos ele julga com justiça.
1: O Senhor vem julgar nossa terra.
0: O céu se rejubile e exulte a terra, aplauda o mar com o que vive em suas águas. Os campos com seus frutos rejubilem e exultem as florestas e as matas.
2: O Senhor vem julgar nossa terra.
0: Na presença do Senhor, pois ele vem, porque vem para julgar a terra inteira. Governará o mundo todo com justiça e os povos julgará com lealdade.
2: O Senhor vem julgar nossa terra.

0: O Senhor esteja convosco.
1: Ele está no meio de nós.
0: Proclamação do Evangelho de Jesus Cristo segundo Marcos.
1: Glória a vós, Senhor.
0: Tendo sido aclamado pela multidão, Jesus entrou no templo em Jerusalém e observou tudo. Mas como já era tarde, saiu para Betânia com os 12. No dia seguinte, quando saíam de Betânia, Jesus teve fome. De longe, ele viu uma figueira coberta de folhas e foi até lá ver se encontrava algum fruto. Quando chegou perto, encontrou somente folhas, pois não era tempo de figos. Então Jesus disse à figueira: que ninguém mais coma de teus frutos. E os discípulos escutaram o que ele disse. Chegaram a Jerusalém. Jesus entrou no templo e começou a expulsar os que vendiam e os que compravam no templo. Derrubou a mesa dos cambistas e as cadeiras dos vendedores de pombas. Ele não deixava ninguém carregar nada através do templo. E ensinava o povo dizendo: não está escrito: minha casa será chamada casa de oração para todos os povos? No entanto, vós fizestes dela uma toca de ladrões. Os sumos sacerdotes e os mestres da lei ouviram isso e começaram a procurar uma maneira de o matar. Mas tinham medo de Jesus, porque a multidão estava maravilhada com o ensinamento dele. Ao entardecer, Jesus e os discípulos saíram da cidade. Na manhã seguinte, quando passavam, Jesus e os discípulos viram que a figueira tinha secado até a raiz. Pedro lembrou-se e disse a Jesus: olha, mestre, a figueira que amaldiçoaste secou. Jesus lhes disse: tende fé em Deus. Em verdade vos digo, se alguém disser a esta montanha: levanta-te e atira-te no mar, e não duvidar no seu coração, mas acreditar que isso vai acontecer, assim acontecerá. Por isso vos digo, tudo o que pedirdes na oração, acreditai que já o recebestes, e assim será. Quando estiverdes rezando, perdoai tudo o que tiverdes contra alguém, para que vosso Pai que está nos céus também perdoe os vossos pecados. Palavra da salvação.
1: Glória a vós, Senhor.
0: Pelas palavras do Santo Evangelho, sejam perdoados os nossos pecados. Amém. Louvado seja nosso Senhor Jesus Cristo.
1: Para sempre seja louvado.
0: Amados irmãos e irmãs, neste retorno ao tempo comum, terminando o tempo pascal, celebramos no último domingo a solenidade de Pentecostes, na segunda-feira a memória de Maria, mãe da Igreja, e hoje recordamos um grande Papa, São Paulo VI, e vinha para celebrar a Santa Missa, preparado para celebrar a missa do tempo comum da sexta-feira. E quando recordei esta memória facultativa, não podia deixar de celebrá-la. Retornando de Roma, tive, durante o tempo que estava em Roma, preparando doutorado em Direito Canônico, uma grata surpresa ao conhecer um pouco mais os discursos de São Paulo VI. E posso dizer que um dos grandes frutos dessa pesquisa foi uma grande admiração que brotou no meu coração por esse Papa, um Papa do nosso tempo, e que às vezes a gente não conhece. E hoje nós temos muita facilidade para isso. Se a gente entra no site do Vaticano, procura lá, por exemplo, Paulo VI, você vai ter acesso a todos os documentos, os discursos, as homilias e os pronunciamentos, que são de fato maravilhosos. São Paulo VI era um homem à frente do seu tempo. Minha pesquisa em direito canônico foi sobre bens culturais. E eu posso dizer que ali, na década de 60 e 70, São Paulo VI já falava e já expressava aquela compreensão que na sociedade só iria aparecer lá pela década de 90, quando, falando dos bens culturais, a sociedade passou a buscar compreender e valorizar a imaterialidade dos bens. E Paulo VI, já ali na década de 60, teve uma missa no dia da Ascensão, uma missa na Capela Sistina, em que foram convidados os artistas. É conhecida como a Missa dos Artistas. E naquela ocasião, São Paulo VI, na sua homilia, falou não como um papa, mas como alguém próximo. E ele começa a sua homilia assim: os artistas reunidos, tinham ali artistas representantes de todas as áreas das artes, e ele começou a sua homilia assim: vocês devem estar pensando, será que é este o papa entre nós? E ele dizia assim: é o papa aqui com vocês. Na verdade, os papas e os artistas sempre estiveram próximos, sempre foram amigos. E devemos dizer a verdade, que foram vocês que foram beber em outras fontes nos últimos tempos e se afastaram de nós. E convidava os artistas: façamos uma coisa, retomemos nossa amizade. O dom que Deus lhes concedeu lhes faz transmitir de modo tangível aquela realidade intangível que alcançamos pela fé. Aquilo que nós pregamos e acreditamos, vocês, com o dom que Deus lhes concedeu, conseguem transformar em realidades artísticas, materiais, em música, em pintura, em escultura. E eu pensava: nossa, esse homem, com quase 40 anos de antecedência, ele vem manifestar algo que só depois a sociedade começa a pensar. E então surgiu em mim o interesse de conhecer um pouco mais de São Paulo VI, compreender as suas intervenções durante o Concílio Vaticano II, compreender aquele homem que viveu num tempo complexo, de incertezas, de mudanças, no período ali, logo depois da Segunda Grande Guerra Mundial, substituindo o grande e amável São João 23, um homem que marcou época, um homem que teve uma responsabilidade: fazer com que se tornasse realidade tudo aquilo que foi discutido no Concílio Vaticano II. Se hoje nós temos uma igreja rica, com tantas realidades frutuosas, com aquilo que nós chamamos um protagonismo da ação pastoral dos leigos, em grande parte nós temos a participação de São Paulo VI, que incentivou essa realização ou essa atualização, transformar em ato tudo aquilo que os documentos do Concílio Vaticano II apresentavam. O homem que foi capaz de fazer com que a igreja conseguisse dialogar com a realidade. Nesse dia, de modo especial, recordamos esse grande pastor e peçamos a Deus que coloque sempre à frente de nossas comunidades homens com esse espírito, homens que queiram ser o rosto do Cristo bom pastor, que não tem medo daquele que é diferente, que pensa diferente, que não tem medo de dialogar com quem pensa de outra forma, com quem crê em outra realidade espiritual, mas que esse diálogo, construção de ponte, de fraternidade, seja sempre presente de modo especial em nossos tempos, em que vivemos redes sociais que nos fazem dissocializar. Realidades em que, ao invés de nos fazer cada vez mais experimentarmos, é uma riqueza eu conseguir ter contato com um familiar, por exemplo, que mora longe. Mas, ao mesmo tempo, como nós vemos os algoritmos da vida que nos faz fecharmos-nos em grupos, em guetos, em bolhas, e parece que quem não pensa como nós está errado e deve ser eliminado da minha vida. E assim nós vamos cada vez mais aumentando a polarização, aumentando as divisões, cada vez mais aumentando aquelas pessoas que não conseguem lidar com quem pensa diferente de nós. Paulo VI, São Paulo VI era um homem que tinha essa capacidade de dialogar, de ir ao encontro do diferente. Em nossa época nós precisamos desse espírito, o espírito do diálogo, da pacificação, da construção de ponte, o espírito do entendimento, para fazermos comunhão, para que todos sejam um, a fim de que o mundo creia. Que São Paulo VI interceda do céu sobre cada um de nós, que agindo e atualizando a nossa missão, que é a missão da Igreja, que também é nossa, possamos construir uma Igreja fonte de comunhão, de unidade, mesmo diante das adversidades do mundo presente. Louvado seja nosso Senhor Jesus Cristo.
1: Para sempre seja louvado.
0: Irmãos e irmãs, elevemos as nossas preces a Deus Pai Todo-Poderoso, que deseja que todos os homens se salvem e cheguem ao conhecimento da verdade.
2: E a cada súplica apresentada a Deus responderemos: ouvi-nos, ó Pai, fonte de vida e de graça.
3: Ouvi-nos, ó Pai, fonte de vida e de graça.
2: Para que a Igreja, santa e peregrina, permaneça fiel ao serviço e ao amor fraterno, anunciando a vinda do reino, rezemos ao Senhor.
3: Ouvi-nos, ó Pai, fonte de vida e de graça.
2: Para que os governantes sejam inspirados a agir com justiça e compaixão, promovendo a paz e o bem comum, rezemos ao Senhor.
3: Ouvi-nos, ó Pai, fonte de vida e de graça.
2: Para que os que sofrem, especialmente os doentes, encontrem no perdão e na esperança a força para a renovação, rezemos ao Senhor.
3: Ouvi-nos, ó Pai, fonte de vida e de graça.
0: Deus, nosso refúgio e força, que sois a fonte da compaixão, atendei as súplicas da vossa Igreja para alcançarmos com segurança o que pedimos com fé. Por Cristo nosso Senhor.
1: Amém.

0: Orai, irmãos e irmãs, para que o meu e o vosso sacrifício seja aceito por Deus Pai Todo-Poderoso.
1: Receba, ó Senhor, por tuas mãos este sacrifício, para a glória do seu nome, para o nosso bem e de toda a sua santa igreja.
0: Nós vos pedimos, Senhor, aceitai esta oblação do vosso povo e fazei frutificar para a nossa eterna salvação o sacrifício que, na memória de São Paulo VI, oferecemos para a vossa glória, por Cristo nosso Senhor.
1: Amém.
0: O Senhor esteja convosco.
1: Ele está no meio de nós.
0: Corações ao alto.
1: O nosso coração está em Deus.
0: Demos graças ao Senhor nosso Deus.
1: É nosso dever e nossa salvação.
0: Na verdade, é digno e justo, é nosso dever e salvação dar-vos graças sempre e em todo lugar. Senhor Pai Santo, Deus Eterno e Todo-Poderoso, por Cristo Senhor nosso. É Ele o bom pastor que deu a vida por suas ovelhas e continua a apacentar o seu rebanho, doando à Igreja pastores segundo o seu coração. Na vida de São Paulo VI, reconhecemos os sinais do vosso amor por nós. Na sua voz, a vossa palavra. Nos seus gestos, o vosso poder. Por isso, com a multidão dos anjos e dos santos, entoamos o hino da vossa glória, dizendo a uma só voz:
1: Santo, Santo, Santo, Senhor Deus do Universo, o céu e a terra proclamam a vossa glória. Hosana nas alturas. Bendito que vem em nome do Senhor, hosana nas alturas.
0: Na verdade, ó Pai, vós sois santo, fonte de toda santidade. Santificai, pois, estes dons, derramando sobre eles o vosso Espírito, a fim de que se tornem para nós o corpo e o sangue de nosso Senhor Jesus Cristo.
1: Enviai o vosso Espírito Santo.
0: Estando para ser entregue, e abraçando livremente a paixão, Jesus tomou o pão, pronunciou a bênção de ação de graças, partiu e o deu a seus discípulos, dizendo: Tomai todos e comei. Isto é o meu corpo, que será entregue por vós.

Do mesmo modo, no fim da ceia, ele tomou o cálice em suas mãos e, dando graças novamente, o entregou a seus discípulos, dizendo: tomai todos e bebei. Este é o cálice do meu sangue, o sangue da nova e eterna aliança, que será derramado por vós e por todos para a remissão dos pecados. Fazei isto em memória de mim.

0: Mistério da fé.
1: Anunciamos, Senhor, a vossa morte e proclamamos a vossa ressurreição. Vinde, Senhor Jesus.
0: Celebrando, pois, o memorial da morte e ressurreição do vosso Filho, nós vos oferecemos, ó Pai, o pão da vida e o cálice da salvação. E vos agradecemos porque nos tornastes dignos de estar aqui na vossa presença e vos servir.
1: Aceitai, ó Senhor, a vossa oferta.
0: Suplicantes vos pedimos que, participando do corpo e sangue de Cristo, sejamos reunidos pelo Espírito Santo num só corpo.
1: O Espírito nos una num só corpo.
0: Lembrai-vos, ó Pai, da vossa Igreja, que se faz presente pelo mundo inteiro, que ela cresça na caridade, em comunhão com o Papa Leão, com o nosso bispo Orani João, seus bispos auxiliares e eméritos, os bispos do mundo inteiro, os presbíteros, os diáconos e todos os ministros do vosso povo.
1: Lembrai-vos, ó Pai, da vossa Igreja.
0: Lembrai-vos também, na vossa misericórdia, dos nossos irmãos e irmãs que adormeceram na esperança da ressurreição, e de todos os que partiram desta vida, acolhei-os junto a vós na luz da vossa face.
1: Concedei-lhes, ó Senhor, a luz eterna.
0: Enfim, nós vos pedimos, tende piedade de todos nós e dai-nos participar da vida eterna. Com a bem-aventurada sempre Virgem Maria, Mãe de Deus e da Igreja, com São José, seu esposo, os apóstolos, São Sebastião, nosso padroeiro, São Paulo VI e todos os santos que neste mundo viveram na vossa amizade, a fim de vos louvarmos e glorificarmos por Jesus Cristo, vosso Filho. Por Cristo, com Cristo e em Cristo, a vós, Deus Pai Todo-Poderoso, na unidade do Espírito Santo, toda honra e toda glória, por todos os séculos dos séculos.
1: Amém.
0: O Senhor nos comunicou o seu Espírito. Com a confiança e a liberdade de filhos e filhas, digamos juntos: Pai nosso que estais nos céus, santificado seja o vosso nome. Venha a nós o vosso reino. Seja feita a vossa vontade, assim na terra como no céu. O pão nosso de cada dia nos dai hoje. Perdoai-nos as nossas ofensas, assim como nós perdoamos a quem nos tem ofendido. E não nos deixeis cair em tentação,
1: mas livrai-nos do mal.
0: Livrai-nos de todos os males, ó Pai, e dai-nos hoje a vossa paz. Ajudados pela vossa misericórdia, sejamos sempre livres do pecado e protegidos de todos os perigos, enquanto aguardamos a feliz esperança e a vinda do nosso Salvador, Jesus Cristo.
1: Vosso é o reino, o poder e a glória para sempre.
0: Senhor Jesus Cristo, dissestes aos vossos apóstolos: eu vos deixo a paz, eu vos dou a minha paz. Não olheis os nossos pecados, mas a fé que anima a vossa Igreja. Dai-lhe, segundo o vosso desejo, a paz e a unidade. Vós que sois Deus com o Pai e o Espírito Santo.
1: Amém.
0: A paz do Senhor esteja sempre convosco.
1: O amor de Cristo nos uniu. Cordeiro de Deus, que tirais o pecado do mundo, tende piedade de nós. Cordeiro de Deus, que tirais o pecado do mundo, tende piedade de nós. Cordeiro de Deus, que tirais o pecado do mundo, dai-nos a paz.
0: Felizes os convidados para o banquete nupcial do Cordeiro. Eis o Cordeiro de Deus que tira o pecado do mundo.
1: Senhor, eu não sou digno de que entreis em minha morada, mas dizei uma palavra e serei salvo.

Meu Jesus, eu creio que estás presente no Santíssimo Sacramento. Amo-vos sobre todas as coisas e minha alma suspira por vós. Mas, como não posso receber-vos agora no Santíssimo Sacramento, vinde então espiritualmente ao meu coração. Abraço-me convosco como se já estivesses comigo. Uno-me a vós inteiramente. Ah, não permitais que me separe de vós. Ó sumo bem e doce amor meu, vulnerai e inflamai o meu coração, a fim de que esteja abrasado em vosso amor para sempre. Amém.

0: Oremos. Senhor nosso Deus, o sacramento que recebemos faça crescer em nós o ardor da caridade, que inflamou com zelo incansável São Paulo VI e o levou a consagrar-se inteiramente à vossa Igreja. Por Cristo nosso Senhor.
1: Amém.
0: Oração a São Sebastião.
1: Glorioso mártir São Sebastião, valoroso padroeiro e defensor da cidade do Rio de Janeiro, vós que derramaste vosso sangue e deste a vossa vida em testemunho da fé em nosso Senhor Jesus Cristo, alcançai-nos do mesmo Senhor a graça de sermos vencedores do nosso verdadeiro inimigo, o pecado, que nos faz viver sem fé, sem esperança e sem caridade. Protegei com a vossa poderosa intercessão os filhos dessa terra de Santa Cruz. Livrai-nos de toda epidemia corporal, moral e espiritual. Fazei que se convertam aqueles que, por querer ou sem querer, são instrumentos de infelicidade para os outros, e que o justo persevere na sua fé e propague o amor de Deus até o triunfo final. São Sebastião, advogado contra as epidemias, a fome e as guerras, rogai por nós sem cessar. Ó glorioso batalhador da fé, socorrei-nos em nossas fraquezas e necessidades urgentes. Rogai por nós junto a Deus. Amém.
0: Ó glorioso São Sebastião,
1: rogai por nós.
0: Por todas aquelas pessoas que nos pediram oração, por aquelas pessoas que sabemos que necessitam de uma ação divina, rezemos juntos. Ave Maria, cheia de graça, o Senhor é convosco. Bendita sois vós entre as mulheres, e bendito é o fruto do vosso ventre, Jesus. Santa Maria, Mãe de Deus, rogai por nós, pecadores, agora e na hora de nossa morte.
1: Amém.
0: Maria, Mãe da Igreja,
1: rogai por nós.
0: O Senhor esteja convosco.
1: Ele está no meio de nós.
0: Deus nosso Pai, que hoje nos reuniu para celebrar a memória de São Paulo VI, vos abençoe, vos proteja de todo mal e vos confirme na sua paz.
1: Amém.
0: O Cristo Senhor, que manifestou em São Paulo VI a força renovadora da Páscoa, vos torne testemunhas do seu Evangelho.
1: Amém.
0: O Espírito Santo, que em São Paulo VI nos ofereceu um sinal da caridade divina, vos torne capazes de criar na Igreja uma verdadeira comunhão de fé e amor.
1: Amém.
0: E a bênção do Deus Todo-Poderoso, Pai e Filho e Espírito Santo, desça sobre vós e permaneça para sempre.
1: Amém.
0: Que a alegria do Senhor seja sempre a vossa força. Ide em paz e o Senhor vos acompanhe.
1: Graças a Deus.
0: E você que nos escuta pelas ondas da Rádio Catedral, fique agora com o programa Eu Seguirei com Frei Gilson. Uma boa noite a todos.

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0: Deus abençoe você e toda a sua família. Que alegria estar aqui com você, começando mais um programa Eu Seguirei. Eu tenho certeza de que Deus vai falar muito ao seu coração através deste programa. Olha, se você pode, eu já quero convidar você a pegar a sua Bíblia, porque hoje nós vamos meditar a palavra de Deus. A palavra de Deus é o nosso alimento. A palavra de Deus que é o nosso sustento. Eu tenho certeza que essa palavra vai mover seu coração. Olha, aqui você vai ouvir a palavra de Deus, aqui você vai poder cantar. São minutos que ficaremos juntos, onde você vai fazer uma experiência com Deus. Lembrando que tudo que você ouvir aqui, depois fica registrado no meu canal do YouTube, Frei Gilson / Som do Monte, no meu Instagram, no meu Facebook, todos com o mesmo nome, Frei Gilson / Som do Monte, para que você possa também compartilhar essa palavra com os seus amigos, tá bom? Então, vamos escutar a palavra de Deus.
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0: Tudo pode ser mudado pelo poder da oração. Eu não sei pelo que você está passando na sua vida, mas a oração pode mudar todas as coisas. É claro, quando você reza com o coração. Quando você reza por inteiro. Eu quero te ensinar isso hoje. O poder da oração. Com a oração você tem o poder. Orando, você tem o poder de fazer todas as coisas. Porque quando você reza, não é você quem atua, é Deus quem atua na sua vida. Tudo posso naquele que me fortalece. Eu queria que você ficasse até o final desse vídeo para você entender o poder que tem a oração. Em nome do Pai, do Filho e do Espírito Santo. Amém. Marcos capítulo 11, versículo de 11 a 26. Tendo sido aclamado pela multidão, Jesus entrou no templo em Jerusalém e observou tudo. Mas como já era tarde, saiu para a Betânia com os 12. No dia seguinte, quando saíam de Betânia, Jesus teve fome. De longe ele viu uma figueira coberta de folhas e foi até lá ver se encontrava algum fruto. Quando chegou perto, encontrou somente folhas, pois não era tempo de figos. Então Jesus disse à figueira, que ninguém mais coma de teus frutos. E os discípulos escutaram o que ele disse. Chegaram a Jerusalém, Jesus entrou no templo e começou a expulsar os que vendiam e os que compravam no templo. Derrubou as mesas dos cambistas e as cadeiras dos vendedores de pombas. Ele não deixava ninguém carregar nada através do templo. E ensinava o povo dizendo, não está escrito, minha casa será chamada casa de oração para todos os povos. No entanto, vós fizestes dela uma toca de ladrões. Os sumos sacerdotes e os mestres da lei ouviram isso e começaram a procurar uma maneira de o matar. Mas tinham medo de Jesus porque a multidão estava maravilhada com o ensinamento dele. Ao entardecer, Jesus e os discípulos saíram da cidade. Na manhã seguinte, quando passavam, Jesus e os discípulos viram que a figueira tinha secado até a raiz. Pedro lembrou-se e disse a Jesus, olha, mestre, a figueira que amaldiçoaste secou. Jesus lhes disse, tende fé em Deus. Em verdade vos digo, se alguém disser a esta montanha, levanta-te e atira-te no mar. E não duvidar no seu coração, mas acreditar que isso vai acontecer, isto assim acontecerá. Por isso vos digo, tudo o que pedirdes na oração, acreditai que já o recebestes e assim será. Quando estiverdes rezando, perdoai tudo que tiverdes contra alguém, para que o vosso Pai que está nos céus também perdoe os vossos pecados. Palavra da salvação. Por isso eu vos digo, tudo o que pedirdes na oração, acreditai que já o recebestes, e assim o será. São João Crisóstomo, sobre esta passagem, ele diz assim: a oração excede o poder de um monarca. Refiro-me não à oração fria e débil, desprovida de zelo. Refiro-me àquela que procede de uma mente totalmente estendida, a filha de um espírito contrito, o fruto de uma alma convertida. Essa é a oração que sobe ao céu. São João Crisóstomo está falando que a oração tem poder. Mas claro, não aquela oração fria, não aquela oração débil, não aquela oração sem espírito contrito, sem espírito humilhado, sem espírito arrependido. Quando você tem uma alma disposta a mudar, então a tua oração é verdadeira. O poder da oração subjugou a força do fogo, freou a fúria dos leões, silenciou a anarquia, extinguiu guerras, aplacou os elementos, expulsou demônios. A oração, o poder da oração, rompeu as correntes da morte, alargou as portas do céu, aliviou doenças, evitou fraudes, resgatou cidades da destruição, fez o sol deter-se em um curso e conteve o avanço do raio. Em suma, a oração tem poder para destruir tudo o que estiver em inimizade com o bem. Olha que forte isso. A oração, ela tem poder de desfazer todos os planos do mal na nossa vida. Eu vou repetir o que São João Crisóstomo nos ensina. Em suma, a oração tem poder para destruir tudo o que estiver em inimizade com o bem. Não falo da oração dos lábios, mas da oração que se eleva das profundezas mais íntimas do coração. E que bonito, São João Crisóstomo nos ensina: eu não estou falando da oração dos lábios, eu estou falando da oração do coração. Em outras palavras, nós podemos rezar só da boca para fora. Como está em Mateus capítulo 7, nem todo aquele que me diz Senhor, Senhor, entrará no reino dos céus. A oração que tem poder não é a que sai dos lábios, da boca para fora, mas é a que sai do coração. Portanto, meu irmão, comece a orar e tudo pode ser mudado na sua vida. Comece a orar. A oração, ela é poderosa, mas preste atenção, não a oração fria e nem a oração débia, não a oração desprovida de zelo, mas aquela oração que tem acompanhado um espírito contrito, uma alma convertida. Não se esqueça disto. Para que a tua oração tenha poder, é preciso que você esteja disposto à mudança. Tanto é que o evangelho de hoje termina dizendo: perdoai, para que a sua oração tenha poder de perdoar os teus pecados também. Tudo pode ser mudado pelo poder da oração. Tudo pode ser mudado pelo poder da oração. Pai, Filho e Espírito Santo. Amém.
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0: Posta essa palavra, eu quero convidar você agora a cantar comigo.
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1: O programa de hoje está bom demais e eu quero lembrar você, se você quiser ouvir mais pregações, mais meditação da palavra, basta você me acompanhar no meu canal do YouTube, Frei Gilson barra Som do Monte, no meu Instagram, no meu Facebook, no meu TikTok, e lá você vai encontrar muito mais palavra de Deus para você.
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1: Nós vamos terminar este programa rezando. Eu quero clamar agora por você, quero clamar pela sua família. Senhor Deus, libera agora o teu Espírito Santo sobre cada pessoa que acompanha este programa. Vem, Espírito Santo, enche todos os que estão acompanhando este programa agora. Libera, Senhor, para esta pessoa o que ela mais precisa, para o corpo e para a alma. Libera, Senhor, curas e libertações em nome de Jesus para esta pessoa que assiste, que acompanha, que escuta e para toda a sua família. Eu clamo a tua poderosa bênção. Visita agora com bênção de proteção. A bênção que só o Senhor pode dar. Abençoe-vos o Deus Todo-Poderoso, Pai e Filho e Espírito Santo. Amém.
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8: Boa noite, sejam muito bem-vindos a mais um Vox Populi Turismo. Eu sou Sávio Neves, presidente do Conselho Empresarial de Turismo da Associação Comercial do Rio de Janeiro, e hoje a gente desembarca em Valença, no coração do Vale do Café, para conhecer um roteiro que vem conquistando turistas, amantes da gastronomia e especialistas do mundo inteiro, a Rota do Queijo. Reconhecida como capital do queijo do estado do Rio de Janeiro, Valença transformou sua tradição rural em uma experiência turística completa, reunindo fazendas históricas, produção artesanal e sabores premiados internacionalmente. E quem conta tudo isso pra gente é o historiador e secretário de Cultura e Turismo de Valença, Antônio Carlos Silva. Muito boa noite, Antônio Carlos, seja bem-vindo.
9: Boa noite, muito obrigado pela oportunidade de poder falar um pouco sobre a nossa cidade.
8: Vamos falar bastante de Valença hoje. Isadora Leitão Malafaia, produtora rural e presidente da Associação dos Queijeiros do Vale do Café, AQV. É
10: exatamente
8: isso?
10: Exatamente, muito obrigado pelo convite, é um prazer estar aqui.
8: Seja muito bem-vindo, Isadora. Bom, gente, eu vou começar então assim... Já numa pergunta que a gente aos poucos vai desvendando, né? Esse roteiro que agora, essa vocação de Valença, essa questão do queijo que tem sido aí tão falada e discutida por conta desses prêmios que estão chegando, e aí cria essa desperta esse interesse nos visitantes daqui do Rio de Janeiro, mas também de fora do Rio, internacionais, enfim, eu acho que tem aí uma grande oportunidade de promover o turismo e a cultura de Valença, né? Antônio Carlos, como surgiu a ideia de criar a Rota do Queijo de Valença?
9: Bom, a Rota do Queijo, ela surgiu o seguinte: nós tínhamos, durante a pandemia, uma instituição, uma universidade da cidade, acabou criando, junto à Associação Comercial, um movimento chamado Valença 2030, para pensar a cidade durante os próximos 10 anos. Eu e a Lívia, hoje presidente do Conselho Municipal de Turismo, é uma coincidência nós estarmos nas funções que estamos hoje, mas naquela época nós fazíamos parte do eixo turismo, eram quatro eixos e um desses eixos era o turismo, junto com empresários, formadores de opinião, enfim. E nós decidimos, vamos reunir produtores para ver o que nós conseguimos fazer. E naquele momento reunimos alguns produtores no empreendimento da Lívia, no estabelecimento dela, e ali já eram produtores que já produziam queijos maravilhosos. E naquele momento, todo mundo numa mesma sinergia, fala assim, por que a gente não cria uma rota de visitação? A gente estava olhando isso, já tinham alguns projetos de rota na região, e surge, eu não me lembro quem agora, surge dar um nome, por que a gente não faz a Rota do Queijo? Uma semana depois nós fizemos um teste, duas semanas depois já tinha

0: uma empresa que estava vendendo esse produto, foi um projeto embrionário, começou aos poucos, tentando fazer a coisa ganhar força. Outros produtores foram se somando, iniciou-se com 3 produtores e depois outros produtores foram se agregando, e aí chega também a Isadora e outros. E a Rota do Queijo, ela se transforma nesse produto. E é coincidência, não coincidência, os produtores são tão engajados, são tão assim apaixonados, que eles começaram a levar seus queijos para participar de grandes eventos, de grandes concursos. E naquele momento, eles começam a vencer vários prêmios nacionais e internacionais.
1: Pela qualidade.
0: Pela qualidade, pela aplicação desses queijeiros. Esses produtores realmente são pessoas... Nós demos aquele start ali, mas foram os produtores que realmente, com o trabalho deles, com a dedicação deles, investindo, às vezes, recursos de outras fontes de renda, acreditando que daria certo. E deu.
1: Que maravilha. Isadora, o que faz Valença hoje ser considerada a capital do queijo do estado do Rio de Janeiro?
2: Além de toda a bagagem, né, que Valença já tem, essa parte o professor pode explicar muito melhor do que eu, né? É uma região tradicionalmente, já que exportava queijo antigamente, né, mandava muito queijo lá para a Europa. Então a gente sempre fala hoje em dia, né, que a inovação com a tradição. A gente teve aí um gap, né, da produção de queijos mais especiais, e essa nova geração, né, esse nosso grupo veio para reacender essa cultura do queijo na região. E como o professor falou, com essas premiações, né, a gente conseguiu mostrar isso para o Brasil inteiro, né, lá fora também. Então eu acho que é muito nosso lema, que é a inovação e a tradição, é pegar a história que já existe lá e levantar ela de novo, né, e também consequentemente vira um potencial turístico também, né, a gente atrai os turistas para lá, a gente trabalha muito com turismo de experiência. A Rota do Queijo, né, ela foi criada um pouco antes de eu entrei, ela já tinha uns 8 meses mais ou menos, e esse nosso sentimento de acolher, de integrar, de pegar a pessoa que chegou agora, né, e vamos juntos, eu acho que foi o que fez isso crescer. É uma co-construção, né? E tá constantemente em construção, ela não tá pronta ainda. Então, a cada passinho que a gente dá junto, reforça essa identidade, né, da cidade, e os prêmios coroam isso tudo, né? A gente ter conseguido o selo de capital do queijo do estado do Rio de Janeiro é uma conquista muito grande.
1: É o título que a Alerj deu isso?
2: Sim. Isso.
0: Alerj deu porque o que que acontece? Nós sempre tivemos uma tradição muito forte. Valença é uma cidade que ela foi se reinventando ao longo dos anos. Ela começa com a pequena pecuária lá no século XIX, depois entra no ciclo do café, aquele grande boom do ciclo.
1: É isso que eu ia falar, o ciclo
0: do café.
1: Vale do Café virou Vale do Queijo.
0: É, agora vai vir, e tem um porquê disso. E o Vale do Café...
1: Que aliás combina, né?
2: É o Vale do Café e do
1: Café
2: queijo.
1: Com queijinho.
0: É. O café, ele começa a entrar em declínio no Vale do Paraíba, na nossa região, a partir da década de 1870, e paralelamente começa a surgir a agropecuária.
1: Leiteira.
0: Naquela época ainda não era tão leiteira, era muito mais para corte, porque tinha uma tradição vinda de Minas Gerais para corte. Mas alguns produtores, inclusive um dos antepassados de um dos produtores que estão na Rota do Queijo, começam a produzir queijo. Porque o queijo, sobretudo o leite de vaca, ele não era muito utilizado. No século XVIII, ele não era tão utilizado. Então,
1: tinha sobra.
0: Exatamente. E aí começa. E aí a cidade vai pegar o ciclo da indústria têxtil a partir do início do século XX, meados do século XX, com a crise efetiva do café, que o café realmente ele entra em crise, surgem inúmeras cooperativas de leite. Produzindo, então nós nos tornamos uma das maiores produtoras de leite do estado do Rio de Janeiro.
1: Bacia leiteira.
0: Bacia leiteira. E ainda somos assim. Hoje a gente está ali disputando com Cachoeira do Macacu, com Resende, Barra Mansa, mas nós estamos sempre ali entre as primeiras. Só que hoje a produção, o leite, a produção de leite, ela está muito cara. Então acaba que o produtor, ele não se sente estimulado. E juntou duas coisas. A produção para o turismo de experiência, então hoje o valor agregado do queijo, ele é muito mais atrativo para esse produtor. E com a premiação, e isso é um mérito dos produtores, claro, que é importante a gente dizer isso, são produtores que foram com a cara e com a coragem, sem saber como que seria, e de repente eles começam a ser premiados, e isso estimula outros produtores a também participar de outras competições, tanto no Brasil quanto fora do Brasil, e aí a cidade, ela se torna a cidade mais premiada. isso chamando a atenção. Então, os deputados da Alerge entenderam que valeria a pena dar esse título, claro, de capital do queijo no estado, queijo artesanal no estado do Rio de Janeiro.
1: Cria uma identidade, assim como o Ariel criou lá a capital da uva.
0: Sim.
1: Valença, lindo, capital do queijo, eu acho que tem, sim, tudo a ver, né?
0: Sim.
1: E com essa vocação. Quantas propriedades hoje fazem parte de fazendas, sítios, estão integrando essa associação hoje?
2: Hoje, na nossa associação, nós somos 18.
1: De
2: Valença e região. Isso.
1: A associação, e você é uma delas.
2: Nova. Isso. A associação, ela é bem nova, ela está completando um ano agora, né? Então ela ainda está engatinhando também. E é mais um resultado desse esforço coletivo.
1: É um ano, mas já está, né, uma fase bem madura, porque já está colhendo frutos, colhendo resultado, né?
2: Graças
1: a Deus. E o café também, né? A gente vai falar de queijo aqui hoje muito, mas eu tive lá numa fazenda em Valença, do Paulo Roberto, que é um
0: dentista.
1: Fazenda
0: Florença.
1: Florença, que é espetacular.
0: Isso.
1: Porque Valença tem o distrito de conservatória que carrega o nome de Valença muito, com muita força, né?
0: Sim, sim.
1: Serenata e tal. Agora vocês agregam essa questão do queijo, do roteiro do queijo, e o café voltando pro Vale do Café.
0: Sim.
1: Que é voltando. Muito importante também, que é um café premiado, um café de qualidade, diferenciado, né?
2: Também tem a Associação dos Cafeicultores lá da região, né? Que está levantando também o café de novo. Isso soma muito pra gente, os dois juntos,
1: porque um alimenta o outro, um fortalece,
2: exato,
1: o outro, né? Não tem concorrência nenhuma, muito pelo contrário. Se considerar música, café, queijo e outras vocações, eu acho que tudo isso soma, né?
2: Se complementam, com certeza.
1: Se complementam.
0: Exatamente.
1: Isadora, qual que é o tipo de queijo que você produz lá? Vale dos Ventos?
2: Vale do Vento, isso.
1: Vale do Vento. Que você produz lá?
2: A gente produz diversos tipos de queijo, né? A gente por muito tempo ficou no queijo fresco, que lá na roça, né, é muito comum produzir o queijo fresco. O tio produz, o vizinho produz, todo mundo produz.
1: Que é o famoso queijo Minas?
2: O frescal, aquele branquinho, aquele do café da manhã, aquele Minas frescal. E aí, por muito tempo, ficamos nessa, né? Até que, eu sempre falo da nossa família queijeira, é mais do que uma associação, né? É uma família. Porque foi todo esse incentivo, né? Antes ainda não tinha associação, mas foi um incentivo de um produtor, de outro, que fez a gente se profissionalizar. Que eu era aqui do Rio, fui com meu esposo pra lá, né? Tem 8 anos que a gente mora lá e não sabia nada de queijo, de leite, não sabia nada de nada desse mundo, né? Então, quando a gente chegou lá e teve um respaldo, né? Foi recebido de braços abertos pelos outros queijeiros da região, isso deu pra gente uma segurança de ir em frente, né? De começar a aprender os queijos maturados, os queijos curados, que aí a gente falando...
1: Queijos,
2: né,
1: especiais,
2: exatamente.
1: Né?
2: A gente tem o leite, que é um alimento muito perecível, aí você transforma num frescal, que é um produto que vai te dar uns 15 dias de prateleira. Quando você pega todo aquele seu excedente, transforma num queijo maturado, é como se fosse uma poupança, né? Você tem aquele queijo, você não desperdiçou aquele leite e você tá guardando ele para vender no futuro. Então, a lógica do maturado, né, ela casa muito com o produtor, porque tem o período das águas e das secas, que o leite diminui ou aumenta, né? Então, depois todo esse acolhimento dos queijeiros de lá, a gente começou a se profissionalizar e fazer esses queijos mais diferentes. Hoje em dia, a gente tem um portfólio com 9 produtos, sendo 6 queijos e 3 tipos de doce de leite diferentes. Inclusive, o nosso carro-chefe é o doce de leite com café, em homenagem ao nosso Vale do Café, né? Que conquista todo mundo. Um cafezinho com leite cremoso, todo mundo gosta, né? Bem aquela carinha de casa.
1: Então você tem 6 tipos de...
2: 6 tipos de queijo.
1: Quais são? Você pode
2: frescal,
1: falar.
2: Frescal, o...
1: Que é o queijo... carro-chefe.
2: Carro-chefe. E o queijo coalho também, o queijo coalho de verdade, aquele queijinho que não derrete, pode fazer na chapa, na churrasqueira. A gente também trabalha com uma ricota cremosa, diferente dessa ricota que a gente conhece, que ela é mais seca, mais desidratada. A gente preserva a umidade, ela fica uma pastinha de passar. O nosso Neblina, que é o nosso campeão, né, que foi recentemente premiado, inclusive na Suíça, ele já tem prêmio em Cunha, em Blumenau, em São Paulo e o mais recente na Suíça. A gente também tem 2 tipos de queijo parmesão, que é um parmesão jovem, que é o Lua Cheia, e um parmesão bem maduro, que é o Gran Luna. Aí é um queijo com 15 meses de maturação, né? Então a gente pega desde o fresco até o bem maturado. E a parte dos doces também, tradicional, doce de leite com café, e o nosso, assim, nossa febre, que são umas bolinhas de doce de leite. Ele é o nosso...
1: Isso do Vale do Vento.
2: Isso.
1: E os teus parceiros lá, os outros 17 associados?
2: Isso, a gente juntar todo mundo, acho que a gente tem...
1: Mas
2: todos
1: aí tem
2: os
1: tudo, gorgonzola, todos os
2: tem
1: queijos especiais?
2: Bom, bastante. É porque a gente acaba trabalhando com queijos autorais.
0: Exatamente.
2: Então a gente não batiza
1: que
2: nosso...
1: Que é o caso do Neblina.
0: Exatamente.
2: A gente tem as receitas que a gente desenvolve, né? E a gente batiza com os nossos nomes.
0: E sabe o que é legal lá? É o seguinte, os produtores, e por isso essa questão do turismo de experiência, eles têm abandonado isso, inclusive em Minas Gerais já tem sido assim. Antigamente tentava-se copiar queijos produzidos na Europa, que são queijos saborosos, muito bons e tal. Hoje em dia, os produtores locais, eles pegam e eles, com a sua experiência, eles vão fazem curso, eles são pessoas que se atualizam, eles têm troca de experiência. Então, hoje, eles estão produzindo queijos autorais. E eles registram essas receitas, igual o Neblina. O Neblina você não vai encontrar em outro lugar, porque pois ele é. É feito lá. Ele é, ele se parece com... Não, ele é o Neblina. Então, cria-se, porque você tem toda a questão do terroir, toda a questão do ambiente.
1: Ele se parece com o que, o Neblina?
2: Se parece com...
1: O doutor Carlos levantou essa bola.
2: Fala, se parece com Neblina. Uhum. Ele não tem, assim, não dá pra gente comparar com o queijo que existe, porque...
1: Não é ricota, nada disso.
2: Nada disso. Ele é um queijo maturado, um queijo cremoso, amanteigado, macio.
0: Exatamente. Então, assim, o legal é que a gente agora... Fala a gente, eu como claro. Representando o poder público, claro. Né? Mas, sobretudo, e exaltando sempre o trabalho dos produtores, que são eles que estão ali produzindo... Eles estão produzindo esses queijos e estão dando a cara para bater. Então, quando a pessoa chega lá, eles falam sobre isso. Não, esse aqui não é um queijo que parece com isso. Esse é um queijo nosso aqui. E aí a pessoa... hoje a gente busca uma identidade. Então, a pessoa que visita hoje a nossa cidade, visita as queijarias do entorno ali, elas vão conhecer queijos que são comuns, como queijo padrão, queijo frescal e tal, mas vão conhecer queijos autorais.
1: Mas, secretário, é isso que eu ia te perguntar. Como funciona a experiência de visitação nas fazendas e queijarias? Ela é desenvolvida pela associação, pelo privado, ou o poder público, a prefeitura, orienta um tipo de roteiro, um tipo de visitação? Como funciona?
0: Bom, começou com um pequeno grupo lá atrás. Eu não fazia parte ainda da secretaria. Eram várias pessoas que se juntaram, eram entusiastas e os produtores. Então... Tem uma empresa que ela hoje ela faz essa parte do receptivo, mas não é exclusivo, nenhum deles hoje são exclusivos, mas essa empresa faz. E eles todos também têm o processo deles, que eles criam. No que nós fizemos enquanto poder público foi o seguinte: nós hoje estamos criando ferramentas que o turista, eles podem entrar na nossa página, podem ver esses produtores, e aí é interessante essa parceria com a QV, porque hoje nós só colocamos na nossa página os produtores certificados pela QV e pela Secretaria do Município. O que seria um produtor certificado? É aquele que garante o mínimo de qualidade nos seus produtos, que é certificado pela Secretaria de Agricultura, né? É esse que também tem condições de receber as pessoas, que tem o mínimo de estrutura para recepcionar. E aí, a partir disso, esses produtores, na nossa página, nós incentivamos o turista a procurar esses produtores. Para além disso, nós também fazemos um trabalho de captação junto às agências. Porque, igual como você mesmo falou, conservatória. A pessoa ela vai à conservatória, ela chega na sexta-feira, porque conservatória, nosso turismo lá é voltado de final de sexta-tarde até domingo. E aí o dia que ela reparou que mais recebia turista era domingo, porque domingo à tarde já não tem atividade em conservatória, mas eles podem fazer. Então hoje, o turista ele vai sexta-feira ou quinta fazer as queijarias e vai para conservatória, curte conservatório ou na volta também vai. Então hoje a gente faz esse trabalho junto às agências também.
1: Ah, que maravilha. Passa muito rápido nosso primeiro bloco aqui. Mas nós vamos para um rápido intervalo e na volta a gente segue com mais sobre a Rota do Queijo em Valença. É já já, não saia daí.
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1: Estamos de volta com o nosso Vox Populi Turismo. E se você chegou agora, hoje o nosso papo é sobre um dos roteiros gastronômicos mais saborosos do interior fluminense. A Rota do Queijo de Valença, no coração do Vale do Café. São queijos artesanais premiados internacionalmente, e tudo isso em meio às paisagens do interior do Rio. E quem nos leva nessa jornada saborosa é o historiador e secretário de Cultura e Turismo de Valença, Antônio Carlos Silva, e a Isadora Leitão Malafaia, produtora rural e presidente da Associação dos Queijeiros do Vale do Café, a AQV. Muito bem, a gente estava aqui falando sobre, né, essa nova estrutura da própria associação, que aí é uma parceria público-privada, onde o poder público, a prefeitura, através da Secretaria de Turismo e Cultura, incentiva, ajuda, formata e dá todo o apoio, e com os produtores, que são 18, né, que você me falou que já são o teu laticínio lá, a tua produção, mais outros 17 que já se integraram a essa associação. E eu estava perguntando aqui no intervalo, e queria agora que vocês me dessem uma luz. Lá em Valença tem uma importante universidade lá, que é famosa até por conta da medicina, cursos importantes que tem lá em Valença, né? Conheço bem Valença, gosto muito de Valença. Acho que tem ali muita coisa na área do turismo, na área da nossa cultura, das tradições do estado do Rio de Janeiro, lá atrás, enfim. Essa universidade, ela está antenada com esse novo momento, quer dizer, ela está entendendo que a cidade tem agora um caminho aí do queijo, então ela desenvolver cursos de laticínios e incentivar a garotada, os novos estudantes a entrarem também nesse mercado do queijo. Como é que vocês estão observando isso?
0: Bom, não só a universidade, como hoje, eu acho que esse é o grande ganho que nós estamos tendo nesse momento, é fazer com que a cidade ela entenda a importância da produção leiteira e a produção do queijo, porque junto com o queijo, hoje nós estamos puxando para o café, para o mel, para a cachaça. Então o turista hoje que doce de leite, que gosta dessa experiência, através dessa marca Rota do Queijo e dessa experiência do queijo, outros produtores de outros segmentos também são beneficiados. Então, falando mais especificamente com a Universidade Unifaá, é uma grande parceira hoje do município. Eu sou ex-aluno da instituição, tenho muito orgulho de ter estudado na instituição. Hoje é uma instituição que investe muito, sim, nessa parceria, nessa questão. Aliás, desde a época que eu era aluno, eles criaram um projeto muito interessante chamado Balde Cheio, que era um projeto para poder apoiar os produtores, os pequenos produtores rurais. Então, a instituição sempre teve essa preocupação em atender os produtores. Agora, nós estamos caminhando para o próximo passo, que é para realmente voltar para a questão da produção dos queijos especiais. E, então, eles já nos apoiam no evento. Nós fizemos uma grande exposição agropecuária agora, em parceria com a universidade. Fizemos no campus da universidade. Fizemos lá dentro do campo. Então, tivemos vários eventos, vários cursos. Então, não foi só um evento cultural, de entretenimento. Foi um evento científico também. A universidade trazendo grandes nomes, por exemplo, para discutir a questão da criação de cabras. Uhum. Hoje, nós temos o queijo de cabra, o melhor queijo de cabra, com queijo produzido com leite de cabra do mundo, hoje é de Valença. É de Valença.
1: Eu arrumei os dois melhores vendedores de queijo do mundo aqui.
0: É o Sapucaia, mas lá, se você olha no Google aí, se você procura no Google, quer ver? Procura no Google aí, se você puder depois. Qual o melhor doce de leite do mundo? Tá em Valença.
1: De Valença.
0: Tá em Valença. Então, mas mais uma vez eu falo isso.
1: Secretário, eu também não esperava outra resposta.
0: Não, mas pergunta o Google. Mas sim, nós temos não só com a universidade, mas com a Associação Comercial também, que é uma grande parceira nossa, outras instituições do Estado, a Setur, Turis Rio, Emater.
2: Emater, Sebrae também.
1: Sebrae.
0: Pesagro.
1: Sebrae
0: é o nosso maior parceiro. Hoje, nosso maior parceiro.
1: Sebrae ajudou nessa formatação muito.
2: Com certeza. Ajuda a gente em assessoria, assim, consultorias, a levar a gente para os concursos, né, através das caravanas do Sebrae.
1: Sebrae é muito parceiro.
0: Eu falo, hoje o Sebrae, ele é o nosso principal parceiro. Tanto é que foi através dessa parceria com o Sebrae que nós vencemos recentemente no estado do Rio de Janeiro o prêmio Cidade Prefeitura Empreendedora, por conta de todo esse ecossistema que nós criamos ao redor do turismo rural. Então, infelizmente, não ganhamos o nacional essa semana, mas isso tudo através de consultoria do Sebrae. Então, hoje o Sebrae é o nosso grande parceiro.
1: Sem dúvida. O Sebrae é um grande parceiro das cidades e do estado do Rio de Janeiro. Sim. Também, né? Isadora, qual é a relação entre a tradição familiar, que não é nem teu caso, porque na verdade você tá empreendendo.
2: Tô criando a tradição agora, da nossa família.
1: Exatamente, para os próximos 200
2: anos.
1: Exato,
2: meu neto vai poder falar que tinha tradição, eu ainda tô começando.
1: É isso. Qual é a relação entre a tradição familiar e a produção artesanal nas propriedades que já participam?
2: Então, acho que a tradição, né, eu aprendi isso muito em Valença. A gente tem produtores na associação que o tataravô exportava queijo naquela época, né? E com isso a gente junta naquela outra pergunta que você fez, dos queijos autorais. É todo essa articulação, né, dos produtores, a gente pegou o que já existia, que eram muito receitas europeias, né, reproduzidas aqui, queijos mais resistentes. E hoje em dia a gente trouxe a questão da inovação, que é a gente criar outros tipos de queijo, né? Criar o seu próprio sabor. Que é uma questão de sabor, que pode agradar um e não agradar outro, né? Mas eu acho que antigamente a gente ficava muito amarrado às classes dos queijos. O queijo europeu, o queijo suíço, o queijo francês. E hoje em dia, né, a gente pega toda essa cultura que já tinha, o know-how de saber fazer, a bacia leiteira, né? Porque quando a gente fala de terroir, a gente também fala do leite, não só do queijo. Então era uma região propícia para criar o gado, para ter um leite de qualidade, né? E a gente traz isso para a inovação, criando esses queijos, que nem o secretário falou. A gente tem que... É um obstáculo a mais, porque quando você vende um queijo já conhecido, né, você é fácil de você falar. Quando você tem uma inovação, um queijo que você criou, você tem que explicar, fazer o cliente entender o valor daquela construção, né? Então, acho que aí a gente pega toda a tradição que a gente já tinha e tenta trazer agora para uma coisa mais contemporânea, né, para uma coisa mais autoral mesmo.
1: No teu caso, lá no Vale do Vento, você compra leite de outros produtores ou você
2: não
1: produz?
2: A gente produz com leite próprio. Foi mais um desafio. Sim. Né, que a gente teve que aprender sobre
1: manejo,
2: solo,
1: né?
2: Tudo sobre o solo para plantar o capim que a vaca vai comer, né? Sobre. Exato. O manejo do gado, e a gente acredita muito, né, não só lá no sítio, mas todos os produtores, no bem-estar animal, que quanto melhor você trata um animal, né, você vai ter um leite de mais qualidade, e um queijo de qualidade só é feito com leite de qualidade, né? Então é todo esse conjunto que vai resultar num produto maravilhoso.
1: Secretário, para falar um pouco de economia agora, da parte do mercado lá, como essa rota do queijo, todo esse movimento da associação de produtores de queijo, como isso está fortalecendo a economia local?
0: Bom, nós temos alguns eixos. Então vamos lá. Primeiro, a imagem. Nós precisávamos de um produto que fosse a cara de Valença. E por que que não foi o café? O café já havia, quando se falava, nós fizemos até pesquisa sobre isso. Quando você falava em café, remetia à querida cidade de Vassouras, onde eu também estudei, uma cidade muito querida, uma cidade muito importante para nós.
1: Que mas, tem uma universidade também.
0: Tem uma universidade
1: forte,
0: também, né? Onde eu também estudei, fiz meu mestrado lá. E então, quando se falava café, remetia imediatamente a Vassouras. Então, nós precisávamos de algo que desse identidade. E foi um produtor que chega pra gente. Bom, gente, a gente precisa transformar. A nossa identidade tem que ser o queijo. E a gente compra aquela ideia. E a partir disso, a Rota do Queijo, ela coloca a Valença agora, né, num outro patamar de divulgação. Então, esse é o primeiro ponto. O segundo ponto é novos turistas que vêm para a cidade. Então, você tem agora novos produtos, então outros turistas chegam para a cidade, então outros os empresários começam a investir. Eu tenho visitado e eu vinha no carro agora conversando, por exemplo, com a Isadora. A Isadora, ela, embora ela fale que não tem tradição, mas ela já tem a própria história. A história que ela chega lá é muito rica. E eu conversei já, ela é a terceira produtora que agora, além de produzir, ela agora já cogita, estuda, peço licença para falar isso, claro. Ela cogita e estuda, porque ela tem um espaço maravilhoso, o sítio dela é maravilhoso, cogita criar apartamentos para criar uma pousada. Ou seja, então isso ajuda, e não só ela, então outros produtores já estão, alguns já estão fazendo, outros estão em fase de estudo e outros hotéis estão já aumentando, porque a ocupação hoteleira, ela já tem batido recordes, não só em conservatório, mas também agora na parte no distrito sede. Então nesse sentido foi bastante importante que tá. Mas por outro lado, você tem também uma outra questão, puxou outros produtores. Puxou, então hoje as rotas, a Rota do Queijo, ela está tendo alguns desdobramentos, porque às vezes o turista, ele vai a 3 queijarias, ótimo, mas às vezes chega numa quarta, ele já fica cansado. Então o que os produtores mesmo estão fazendo e a gente está incentivando? Que eles façam rotas mistas. Então ele vai na Isadora, por exemplo, ao lado tem uma fazenda que produz café, tá? Pouco mais, alguns quilômetros tem uma cachaçaria. Antes dela, por alguns quilômetros, 2-3 quilômetros talvez antes dela, na mesma estrada, tem um produtor de mel. Então, isso ajuda muito a diversificar. Então, a Rota do Queijo, ela virou uma cadeia produtiva muito plural nesse sentido. E aí, agora, a gente tem a questão da Festa do Queijo, que é outro viés econômico importante pra gente.
1: Festa do Queijo?
0: Festa do Queijo.
1: Quando vai acontecer? Já teve a primeira edição? Como é isso?
0: Quinta edição.
2: Estamos na quinta edição.
0: Quinta edição da Festa do Queijo. E ela...
1: Ela é anterior à associação, né?
2: Isso.
1: E a associação tem um ano.
0: A associação, ela surge ano passado, peço até licença para falar isso, foi uma coisa que a gente entendeu, né, Isadora, que era importante que os produtores se...
1: Mobilizassem,
0: se formalizassem, para não ser uma coisa de governo.
2: E para a gente ter uma voz única também,
0: exatamente,
2: né? Porque a gente sempre falava que a associação era um sentimento. Uhum. Era um sentimento porque nós somos muito amigos, nós do mundo queijeiro, né? Na nossa família queijeira. Então a gente precisava de alguma coisa que oficializasse isso. Porque a gente sempre fez tudo junto. Ah, vamos mandar queijo para o concurso. A gente se juntava, falava e mandava. Então quando a gente cria a associação, né? A gente eleva a um outro nível. E para a gente conseguir levar o nosso nome mais forte, é mais fácil a gente levar o nome da associação, né?
1: Claro.
2: E ela carregar o nome de todos os produtores.
1: Claro. Uma entidade, né, que fala por todo mundo, né?
2: Exato.
1: E apesar no concurso vocês serem concorrentes, todo mundo torce um por outro, pelo
2: com
1: outro.
2: Com certeza.
1: Porque o selo é Valença, né?
0: É.
2: Exato.
0: Muito.
1: O selo é Valença e todo mundo ganha com isso.
2: E a gente vai juntos pros concursos e comemora junto, celebra junto, né? Não ganhou um, mas ganhou o outro.
1: É.
2: O sentimento é de coletivo
1: isso
2: e se
1: é
2: não fosse
1: bom.
2: Esse sentimento, a gente talvez não tivesse chegado até aqui, né? Se não fosse um impulsionando o outro. Porque vira e mexe, a gente bate aquela dúvida, né? Bate um desânimo e um impulsionando o outro, a gente vê, tá todo mundo no mesmo barco, vamos remar junto.
1: Claro.
2: Então, isso foi fundamental.
1: Sem dúvida. E me diz uma coisa, o turista chegando lá, o visitante, ele percorre a produção do queijo, enfim, ele conhece as várias etapas.
2: Se a gente chama, que fala que o nosso turismo é um turismo de experiência. Isso. Porque ele vai muito além de você conhecer, você olhou e tá visto, né? É um turismo que a gente explica desde o manejo dos animais, que nem eu comentei aqui, do bem-estar animal, é o quanto a gente se preocupa com a natureza e não ser, a gente não produz para agredir a natureza, né? A gente produz em parceria com ela. Então, todos esses valores que a gente vai passando pros turistas, tem a parte de curral, tem, cada queijaria tem um atrativo muito legal, né? A gente faz um queijinho na hora com o pessoal, tem um outro parceiro que ele fila uma mussarela na hora, tem um que toca berrante, então cada propriedade tem o seu diferencial, né? E isso tudo é que faz o conjunto ser muito legal do passeio.
1: Tem algum que tira leite da vaca lá?
2: Tem, você pode tirar leite de cabra, pode dar mamadeira pras cabras também.
1: O leite quentinho?
2: Exatamente.
1: E depois tem um problema.
2: Eu falei, isso aí só pros aventureiros, né?
0: Tem tudo isso.
1: Sai dali e vai direto pro banheiro, né? Aquele leite forte, quente, porque é o leite gorduroso, né?
2: É muito diferente desse leite que a gente tem aqui, né? Ele não tem todos os tratamentos.
1: Curral, beber o leite no curral é outro gosto.
2: Exato, o leite cru, o leite pasteurizado, né? Tem muita diferença, inclusive na produção do queijo também influencia bastante.
1: É muito forte.
2: É.
1: Mas é uma experiência espetacular. E como você já falou um pouco, Isadora, mas como é que o cuidado com os animais ele influencia na qualidade final do produto do queijo?
2: Então, todos nós, né, da associação, a nossa pegada é, como eu falei, o bem-estar animal. Não é só o excesso de leite, a vaca tem que fazer 40 quilos de leite. Não é por aí que a gente acredita, né? A gente acredita em matéria-prima de qualidade e não quantidade. Não adianta você tirar muito leite e não ser um leite que vai te dar um rendimento ruim, por exemplo, né? Então a gente cuida. Se a vaca comer mais proteína, menos proteína, tudo isso vai influenciar no leite que vai fazer o seu queijo, né? A gente diz que a vaca dá leite pela boca, porque vai depender do que você forneceu, né? Uma frase que eu sempre uso, por exemplo, né? O frescal, que é um queijo que você consegue sentir qualquer coisa nele. Primeiro de tudo, tem que ter higiene nessa produção, né? O leite tem que estar 100%, senão você não vai fazer um queijo 100%. E eu brinco até que se você trocar a alimentação da vaca, eu sei, eu consigo perceber o frescal. Porque é um queijo que é quase um leite, né? Coagulado.
1: Sensível, né?
2: Muito sensível.
1: O Antônio Carlos, explorar um pouquinho aqui a tua formação profissional. Quais são as curiosidades históricas da região, principalmente de Valença?
0: Em que sentido que você gostaria de saber?
1: Como Valença marca a história aqui do estado do Rio de Janeiro? Você já falou um pouco disso, mas desde lá do século XVII, XVIII... Valença tinha uma importância muito grande.
0: Sim, a cidade de Valença está num entroncamento. Ela é a cidade que ela faz parte...
1: Estrada Real passa por ali.
0: O Caminho do Comércio. Ele passa por aí ligando o Caminho Velho ao Caminho Novo. Então passa exatamente no meio de Valença.
1: No Y ali, né?
0: Exatamente, passa ali. E a Valença, ela surge. Ela tem o aldeamento em 1803. Depois, em 1811, é criado o Caminho do Comércio.
1: Tem uma estação da Estrada de Ferro ali, maravilhosa.
0: Maravilhosa.
1: Como é o nome daquela?
0: Aquela em Barão de Juparanã.
1: Juparanã.
0: 1865.
1: Maravilhosa. Talvez seja uma das mais bonitas do estado.
0: Inaugurada por Dom Pedro II, Duque de Caxias, várias personalidades.
1: Juparanã.
0: Inclusive, a primeira estação ferroviária do Brasil a ter um relógio, que agora nós restauramos. Bom, e aí Valença, ela passa por esse período do ciclo do café. Vai ser a cidade com o maior número de titulares fora do Rio de Janeiro, tá? Mas também vai ter uma marca bastante dolorosa para nós, que vai ser a cidade com o maior percentual de escravizados do Império do Brasil. Em 1860, esse número chega a 70% da população. Depois, ela vai ter imigrantes alemães, imigrantes japoneses. Nós temos uma das maiores colônias japonesas organizadas hoje no município de Valença. Colônia italiana, sírios e libaneses também nós temos lá. Hoje a nossa cidade é uma cidade muito plural.
1: Que curiosidade. Por que os japoneses foram para lá?
0: Eles foram para lá porque, como um período... Você tem duas grandes migrações, tanto para italiano quanto para japonês. Primeiro, a questão da Revolução Industrial. Muitas pessoas ficam sem mão de obra, ficam sem o que fazer e vão para lá. Depois, a guerra. E aí, eles procuram lugares onde plantar. E o lugar onde plantar era o interior. Então, muitos foram para São Paulo, muitos foram para o Rio de Janeiro. E em dado momento, a partir de 1943, um grupo de japoneses vão para Valença.
1: Final da Segunda Guerra.
0: Exatamente, produzir hortaliças e leguminosas. E vão se tornar grandes produtores na cidade. e ali vão criar depois uma grande comunidade, vão se fortalecendo. E é interessante que a guerra vai fazer com que esses grupos eles se fechem, porque eles ficavam muito envergonhados, né? Porque inicialmente a Itália e o Japão eles vão lutar contra os aliados, mas a cidade é uma cidade tão calorosa que isso, né, não fez com que ninguém fosse excluído. Muito pelo contrário, esses grupos fazem parte da nossa cidade, fazem parte da nossa identidade. Então, é uma cidade plural, é uma cidade que tem muitas curiosidades. Eu poderia ficar aqui horas contando curiosidades para vocês. Por exemplo, foi lá que o Duque de Caxias viveu seus últimos momentos.
1: Ah, ele morou lá?
0: Viveu seus três últimos anos lá. Ele tinha... A filha dele era casada com o Barão de Santa Mônica, ele tinha propriedade lá. O intendente Paulo Fernandes Viana, que construiu a Estrada da Polícia, era sogro dele, então deixou uma propriedade para ele. É, enfim, tem várias curiosidades lá.
1: Muito bacana. Aí tem que ir lá em Valença e conhecer.
0: Tem que ir lá e eu faço questão de, inclusive, quando posso, ajudar a conduzir as pessoas.
1: Ah, sim.
0: Quando posso, eu faço questão. Então é muito comum me ver pela cidade mostrando as curiosidades, mostrando um pouco. É uma grande paixão que a gente tem.
1: Que bacana, Antônio Carlos. Parabéns aí pelo trabalho. O Isadora, como funciona o agendamento para participar da Rota do Queijo? Tem site? Como é isso?
2: A gente tem uma página, né, no Instagram e a gente tem duas agências que fazem o passeio completo, que nem a gente falou mais cedo, né? Pode ser um passeio só em queijaria, pode ser um passeio misto, café, cachaça, queijo, né? Porque a gente, cada um foi puxando o outro. Quando esse negócio do turismo de experiência começou a dar certo, a gente foi se dando a mão. Porque pro turista é legal você oferecer mais opções, né? Então a gente tem as agências que fazem esse passeio coletivo, que você pode agendar, você pode montar do jeito que você quiser, né? E as propriedades também atendem individualmente. Lá você consegue acessar cada uma e fazer contato direto, se você for agência ou pessoa individual mesmo, né? Para casal, para grupos, a gente atende todos os formatos.
1: E nessa página do Instagram tem lá o...
2: Tem os contatos,
1: contatos, telefone, tudo
2: isso,
1: ali.
2: Isso, tudo das informações.
1: E como é que tá a parceria de vocês com os donos de pousadas, hotéis lá de Conservatório, que já é um turismo consolidado?
2: Essa parceria a gente tem estreitado esse ano, né?
1: Isso é fundamental.
0: Foi o grande desafio que nós tivemos, foi exatamente integrar. Por quê? Hoje nossa porta de entrada turística é conservatório. Então, a gente não enxerga conservatório como sendo algo isolado. Muito pelo contrário, como algo que pode agregar. Então, hoje, isso é comum. Os próprios produtores, eles têm feito essas parcerias com os guias de turismo. Porque, às vezes, as pessoas esquecem o guia, mas é o guia que indica o local. Então, isso tem sido feito. E aí a prefeitura entra com a parte de infraestrutura, porque às vezes chegar a algumas propriedades, sobretudo no período de chuva, é complicado. Então, hoje nós temos, inclusive, agora uma lei para apoiar os produtores na parte do turismo rural. Então, é uma propriedade que atende o turismo rural, ele acaba passando por força de lei, passando na frente para poder ter a sua estrada reparada para que o turista possa chegar lá.
1: Chegar, né? Com conforto.
0: Chegar, exatamente.
1: Gente, eu queria muito agradecer a presença de vocês, Antônio Carlos, Adora, por esse papo aqui que a gente teve hoje, esclarecedor e novidade para muitas pessoas, assim como foi para mim, essa vocação que vocês estão desenvolvendo aqui no interior do Rio de Janeiro, em Valença. E também agradecer, muito obrigado a todos os nossos ouvintes pela companhia. 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Lá você também pode conferir os programas anteriores. Nos vemos no próximo programa e até lá.
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7: A Jesus.
6: A Ele a glória. Em instantes, Terço Mariano.

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0: Boa noite. Uma alegria tremenda estar aqui com todos vocês na rádio para rezar esse texto. Somos missionários da comunidade Famílias Novas do Imaculado Coração de Maria e é uma alegria estar com todos aqui. Também dizemos que aqueles que quiserem botar suas intenções, vá mandando aqui que nós iremos ler ao longo das dezenas. Muito bem, então comecemos o nosso texto. Pelo sinal da Santa Cruz, livrai-nos Deus nosso Senhor dos nossos inimigos, em nome do Pai, do Filho e do Espírito Santo. Amém. Uno-me a todos os santos que estão no céu, a todos os justos que estão sobre a terra, a todas as almas fiéis que estão neste lugar. Uno-me a vós, meu Jesus, para louvar dignamente a vossa Santa Mãe e louvar-vos a vós nela e por ela. Renuncio a todas as distrações que me vierem durante esse texto, que quero recitar com modéstia, atenção e devoção, como se fosse o último da minha vida. Nós vos oferecemos, Trindade Santíssima, este credo para honrar os mistérios todos de nossa fé, esse Pater e essas três Ave Marias, para honrar a unidade de vossa essência e a trindade de vossas pessoas. Pedimos-vos uma fé viva, uma esperança firme e uma caridade ardente, assim, assim seja.
1: Nós vamos começar esse terço. Hoje, sexta-feira, nós rezamos os mistérios dolorosos e as intenções iniciais nós colocamos nas intenções do Imaculado Coração de Maria, nas intenções do Santo Padre, o Papa Leão, pela nossa conversão pessoal e de todos os pecadores. Também rezamos pelas almas do purgatório, especialmente as que não recebem oração.
0: Muito bem, então comecemos o nosso texto. Creio em Deus Pai, Todo-Poderoso, Criador do céu e da terra, e em Jesus Cristo, seu único Filho, nosso Senhor, que foi concebido pelo poder do Espírito Santo, nasceu da Virgem Maria, padeceu sob Pôncio Pilatos, foi crucificado, morto e sepultado, desceu à mansão dos mortos, ressuscitou ao terceiro dia, subiu aos céus, e está sentado à direita de Deus Pai Todo-Poderoso, de onde há de vir a julgar os vivos e os mortos. Creio no Espírito Santo, na Santa Igreja Católica, na comunhão dos santos, na remissão dos pecados, na ressurreição da carne, na vida eterna. Amém. Pai nosso que estais nos céus, santificado seja o vosso nome. Venha a nós o vosso reino, seja feita a vossa vontade, assim na terra como no céu.
1: Pão nosso de cada dia nos dai hoje, perdoai-nos as nossas ofensas, assim como nós perdoamos a quem nos tem ofendido, e não nos deixeis cair em tentação, mas livrai-nos do mal. Amém.
0: Ave Maria, Filha de Deus Pai, cheia de graça, o Senhor é convosco. Bendita sois vós entre as mulheres, e bendito é o fruto do vosso ventre, Jesus.
1: Santa Maria, Mãe de Deus, rogai por nós, pecadores, agora e na hora de nossa morte. Amém.
0: Ave Maria, Mãe de Deus Filho, cheia de graça, o Senhor é convosco. Bendita sois vós entre as mulheres, e bendito é o fruto do vosso ventre, Jesus.
1: Santa Maria, Mãe de Deus, rogai por nós, pecadores, agora e na hora de nossa morte. Amém.
0: Ave Maria, Esposa de Deus Espírito Santo, cheia de graça, o Senhor é convosco. Bendita sois vós entre as mulheres, e bendito é o fruto do vosso ventre, Jesus.
1: Santa Maria, Mãe de Deus, rogai por nós, pecadores, agora e na hora de nossa morte. Amém.
0: Glória ao Pai, ao Filho e ao Espírito Santo.
1: Assim como era no princípio, agora e sempre, por todos os séculos dos séculos. Amém.
0: Ó meu Jesus,
1: perdoai-nos e livrai-nos do fogo do inferno. Levai as almas todas para o céu e socorrei principalmente as que mais precisarem da vossa infinita misericórdia.
0: Ó Maria concebida sem pecado,
1: rogai por nós que recorremos a vós.
0: Glorioso e castíssimo São José,
1: rogai por nós.
0: Muito bem. Primeiro mistério, então, nós contemplamos a agonia de Jesus no Horto das Oliveiras.
1: Nesse primeiro mistério, nós reforçamos o pedido pelas almas do purgatório.
0: E também nós temos pedido de oração pela Maria Nogueira, que estará fazendo 98 anos agora no domingo. Então comecemos. Pai nosso que estais nos céus, santificado seja o vosso nome, venha a nós o vosso reino, seja feita a vossa vontade, assim na terra como no céu.
1: Pão nosso de cada dia nos dai hoje, perdoai-nos as nossas ofensas, assim como nós perdoamos a quem nos tem ofendido. E não nos deixeis cair em tentação, mas livrai-nos do mal. Amém.
0: Ave Maria, cheia de graça, o Senhor é convosco, bendita sois vós entre as mulheres, e bendito é o fruto do vosso ventre, Jesus.
1: Santa Maria, Mãe de Deus, rogai por nós, pecadores, agora e na hora de nossa morte. Amém.
0: Ave Maria, cheia de graça, o Senhor é convosco, bendita sois vós entre as mulheres, e bendito é o fruto do vosso ventre, Jesus.
1: Santa Maria, Mãe de Deus, rogai por nós, pecadores, agora e na hora de nossa morte. Amém.
0: Ave Maria, cheia de graça, o Senhor é convosco, bendita sois vós entre as mulheres, e bendito é o fruto do vosso ventre, Jesus.
1: Santa Maria, Mãe de Deus, rogai por nós, pecadores, agora e na hora de nossa morte. Amém.
0: Ave Maria, cheia de graça, o Senhor é convosco, bendita sois vós entre as mulheres, e bendito é o fruto do vosso ventre, Jesus.
1: Santa Maria, Mãe de Deus, rogai por nós, pecadores, agora e na hora de nossa morte. Amém.
0: Ave Maria, cheia de graça, o Senhor é convosco, bendita sois vós entre as mulheres, e bendito é o fruto do vosso ventre, Jesus.
1: Santa Maria, Mãe de Deus, rogai por nós, pecadores, agora e na hora de nossa morte. Amém.
0: Ave Maria, cheia de graça, o Senhor é convosco, bendita sois vós entre as mulheres,

0: Amém.
1: Ave Maria, cheia de graça, o Senhor é convosco. Bendita sois vós entre as mulheres e bendito é o fruto do vosso ventre, Jesus.
0: Santa Maria, Mãe de Deus, rogai por nós, pecadores, agora e na hora de nossa morte. Amém.
1: Ave Maria, cheia de graça, o Senhor é convosco. Bendita sois vós entre as mulheres e bendito é o fruto do vosso ventre, Jesus.
0: Santa Maria, Mãe de Deus, rogai por nós, pecadores, agora e na hora de nossa morte. Amém.
1: Glória ao Pai, ao Filho e ao Espírito Santo.
0: Assim como era no princípio, agora e sempre, por todos os séculos dos séculos. Amém.
1: Ó meu Jesus,
0: perdoai-nos e livrai-nos do fogo do inferno. Levai as almas todas para o céu e socorrei principalmente as que mais precisarem da vossa infinita misericórdia.
1: Ó Maria concebida sem pecado,
0: rogai por nós que recorremos a vós.
1: Glorioso e castíssimo São José,
0: rogai por nós.

0: bem. Então, nesse segundo mistério, rezaremos o mistério da flagelação de nosso Senhor Jesus Cristo.
1: E nesse mistério, nós rezamos nas seguintes intenções. Pelas vocações e missões da Mãe Igreja, que elas multipliquem, pedimos também pelo Santo Padre, pelos nossos bispos, sacerdotes, seminaristas, diáconos. Eu peço aqui também pelos meus filhos espirituais, que eles não desanimem no seu ministério e que venham muitos frutos a partir do seu testemunho.
0: E aqui dos ouvintes, nós recebemos oração pelo pai da Adriana Cristina Zerlin, Salvador Osvaldo, para que se recupere de uma dor de garganta. E também o Paulo pede orações pela saúde de Maria, que é Uber, e José Domingos de Assis, que está em estado grave. Lembrando também aqueles que quiserem mandar intenções, nós temos o telefone 3231-3567. 3231-3567. E agora nós temos aqui alguém que está conosco, na linha para rezar conosco. Boa noite, com quem falo?
2: Boa noite, Carolina e Daniel.
1: Boa noite, Carolina.
0: Prazer em estar aqui com vocês. Então, estamos rezando esse segundo mistério. Vocês têm alguma intenção que vocês querem colocar nessa dezena?
2: Gostaria de botar a intenção do meu pai, que fez 2 anos de falecimento.
0: Muito bem, rezemos pela alma dele. Então, comecemos a dezena. Pai nosso que estais nos céus, santificado seja o vosso nome. Venha a nós o vosso reino, seja feita a vossa vontade, assim na terra como no céu.
2: O pão nosso de cada dia nos dai hoje. Perdoai-nos as nossas ofensas, assim como nós perdoamos a quem nos tem ofendido. E não nos deixeis cair em tentação, mas livrai-nos do mal.
0: Ave Maria, cheia de graça, o Senhor é convosco. Bendita sois vós entre as mulheres, e bendito é o fruto do vosso ventre, Jesus.
2: Santa Maria, Mãe de Deus, rogai por nós, pecadores, agora e na hora de nossa morte. Amém.
0: Ave Maria, cheia de graça, o Senhor é convosco. Bendita sois vós entre as mulheres, e bendito é o fruto do vosso ventre, Jesus.
2: Santa Maria, Mãe de Deus, rogai por nós, pecadores, agora e na hora de nossa

0: Amém.
1: Ave Maria, cheia de graça, o Senhor é convosco. Bendita sois vós entre as mulheres, e bendito é o fruto do vosso ventre, Jesus.
0: Santa Maria, Mãe de Deus, rogai por nós, pecadores, agora e na hora de nossa morte. Amém.
1: Ave Maria, cheia de graça, o Senhor é convosco. Bendita sois vós entre as mulheres, e bendito é o fruto do vosso ventre, Jesus.
0: Santa Maria, Mãe de Deus, rogai por nós, pecadores, agora e na hora de nossa morte. Amém.
1: Ave Maria, cheia de graça, o Senhor é convosco. Bendita sois vós entre as mulheres, e bendito é o fruto do vosso ventre, Jesus.
0: Santa Maria, Mãe de Deus, rogai por nós, pecadores, agora e na hora de nossa morte. Amém.
1: Ave Maria, cheia de graça, o Senhor é convosco. Bendita sois vós entre as mulheres, e bendito é o fruto do vosso ventre, Jesus.
0: Santa Maria, Mãe de Deus, rogai por nós, pecadores, agora e na hora de nossa morte. Amém.
1: Ave Maria, cheia de graça, o Senhor é convosco. Bendita sois vós entre as mulheres, e bendito é o fruto do vosso ventre, Jesus.
0: Santa Maria, Mãe de Deus, rogai por nós, pecadores, agora e na hora de nossa morte. Amém.
1: Ave Maria, cheia de graça, o Senhor é convosco. Bendita sois vós entre as mulheres, e bendito é o fruto do vosso ventre, Jesus.
0: Santa Maria, Mãe de Deus, rogai por nós, pecadores, agora e na hora de nossa morte. Amém.
1: Ave Maria, cheia de graça, o Senhor é convosco. Bendita sois vós entre as mulheres, e bendito é o fruto do vosso ventre, Jesus.
0: Santa Maria, Mãe de Deus, rogai por nós, pecadores, agora e na hora de nossa morte. Amém.
1: Ave Maria, cheia de graça, o Senhor é convosco. Bendita sois vós entre as mulheres, e bendito é o fruto do vosso ventre, Jesus.
0: Santa Maria, Mãe de Deus, rogai por nós, pecadores, agora e na hora de nossa morte. Amém.
1: Glória ao Pai, ao Filho e ao Espírito Santo.
2: Como era no princípio, agora e sempre. Amém. Ó meu Jesus, perdoai, livrai do fogo do inferno. Levai as almas todas para o céu e socorrei principalmente quem mais precisar da vossa misericórdia. Abençoe, Senhor Santo Padre o Papa, abençoe, Senhor, as nossas famílias e as famílias do mundo inteiro.
1: A Maria concebida sem pecado,
3: rogai por nós, recorremos a vós.
1: Glorioso e castíssimo São José,
3: rogai por nós.
1: Muito bem, agradecemos muito pela ligação, hein, Carol? Boa noite, hein? Fique com Deus.
0: Boa noite.
2: Boa noite.

0: Muito bem, então agora, no terceiro mistério, nós contemplamos a coroação de espinhos de Nosso Senhor Jesus Cristo.
1: E nesse mistério doloroso, nós pedimos por todos os missionários da Santa Igreja, por todos aqueles que são religiosos e religiosas e vivem a vida consagrada, por todos os leigos, pela união nas igrejas, pela união das missões. Pedimos também pela nossa comunidade, Famílias Novas, pelos nossos fundadores e por todos os nossos irmãos missionários.
0: Sim. Aqui dos ouvintes, a Dilza pede oração para Diego Jesus Caldas, para proteção no serviço. A Jaciara Leonardo Silva pede oração pelo seu esposo Valdeci e seu filho Hudson, irmã Kátia e neto Davi e a sua família. Então agora vamos rezar este mistério. Pai nosso que estais no céu, santificado seja o vosso nome, venha a nós o vosso reino, seja feita a vossa vontade, assim na terra como no céu.
1: O pão nosso de cada dia nos dai hoje, perdoai-nos as nossas ofensas, assim como nós perdoamos a quem nos tem ofendido. E não nos deixeis cair em tentação, mas livrai-nos do mal. Amém.
0: Ave Maria, cheia de graça, o Senhor é convosco, bendita sois vós entre as mulheres, e bendito é o fruto do vosso ventre, Jesus.
1: Santa Maria, Mãe de Deus, rogai por nós, pecadores, agora e na hora de nossa morte. Amém.
0: Ave Maria, cheia de graça, o Senhor é convosco, bendita sois vós entre as mulheres, e bendito é o fruto do vosso ventre, Jesus.
1: Santa Maria, Mãe de Deus, rogai por nós, pecadores, agora e na hora de nossa morte. Amém.
0: Ave Maria, cheia de graça, o Senhor é convosco, bendita sois vós entre as mulheres, e bendito é o fruto do vosso ventre, Jesus.
1: Santa Maria, Mãe de Deus, rogai por nós, pecadores, agora e na hora de nossa morte. Amém.
0: Ave Maria, cheia de graça, o Senhor é convosco, bendita sois vós entre as mulheres, e bendito é o fruto do vosso ventre, Jesus.
1: Santa Maria, Mãe de Deus, rogai por nós, pecadores, agora e na hora de nossa morte. Amém.
0: Ave Maria, cheia de graça, o Senhor é convosco, bendita sois vós entre as mulheres, e bendito é o fruto do vosso ventre, Jesus.
1: Santa Maria, Mãe de Deus, rogai por nós, pecadores, agora e na hora de nossa morte. Amém.
0: Ave Maria, cheia de graça, o Senhor é convosco, bendita sois vós entre as mulheres, e bendito é o fruto do vosso ventre, Jesus.
1: Santa Maria, Mãe de Deus, rogai por nós, pecadores, agora e na hora de nossa morte. Amém.
0: Ave Maria, cheia de graça, o Senhor é convosco, bendita sois vós entre as mulheres, e bendito é o fruto do vosso ventre, Jesus.
1: Santa Maria, Mãe de Deus, rogai por nós, pecadores, agora e na hora de nossa morte. Amém.
0: Ave Maria, cheia de graça, o Senhor é convosco, bendita sois vós entre as mulheres, e bendito é o fruto do vosso ventre, Jesus.
1: Santa Maria, Mãe de Deus, rogai por nós, pecadores, agora e na hora de nossa morte. Amém.
0: Ave Maria, cheia de graça, o Senhor é convosco, bendita sois vós entre as mulheres, e bendito é o fruto do vosso ventre, Jesus.
1: Santa Maria, Mãe de Deus, rogai por nós, pecadores, agora e na hora de nossa morte. Amém.
0: Ave Maria, cheia de graça, o Senhor é convosco, bendita sois vós entre as mulheres, e bendito é o fruto do vosso ventre, Jesus.
1: Santa Maria, Mãe de Deus, rogai por nós, pecadores, agora e na hora de nossa morte. Amém.
0: Glória ao Pai, ao Filho e ao Espírito Santo.
1: Assim como era no princípio, agora e sempre, por todos os séculos dos séculos. Amém.
0: Ó meu Jesus,
1: perdoai-nos e livrai-nos do fogo do inferno. Levai as almas todas para o céu e socorrei principalmente as que mais precisarem da vossa infinita misericórdia.
0: Ó Maria, concebida sem pecado,
1: rogai por nós que recorremos a vós.
0: Glorioso e castíssimo São José,
1: rogai por nós.

0: muito bem. Agora, neste quarto mistério, nós contemplaremos Nosso Senhor Jesus Cristo carregando a cruz até o Calvário.
1: Nesse mistério, nós vamos colocar as seguintes intenções. Pedimos pelas nossas famílias, pedimos pelos doentes, pelos que agora estão internados, pelos que estão sendo perseguidos, por todos aqueles que se encontram em alguma necessidade, que não percam nem a esperança e nem a alegria. Também rezamos pelos nossos bebês, crianças e idosos.
0: Aqui dos ouvintes, a Esmeralda pede orações pela sua saúde e pela sua família, pelo fim da violência do Rio de Janeiro. E o Cássio Caniello reza pelo Frei Anselmo, que ouve e fica muito feliz quando fala o nome dele. Então rezamos na sua intenção, pela Liane e o Cássio, e pela sua paróquia, na Santuário Nossa Senhora da Agonia, em Itajubá. E agora parece que temos alguém na linha com quem falamos. Boa noite.
2: Boa noite, Manuela.
0: Oi, boa noite, Manuela. Muito bem. Você tem alguma intenção para essa dezena?
2: Em agradecimento à comunidade Famílias Novas, à vida do Benê e Nonô, os fundadores da comunidade. Em agradecimento às famílias que participam da comunidade, pedindo a Deus pela perseverança delas e pela conversão daqueles familiares que ainda não participam da comunidade.
0: Muito bem. Então, comecemos. Pai nosso, que estais no céu, santificado seja o vosso nome, venha a nós o vosso reino, seja feita a vossa vontade, assim na terra como no céu.
2: O pão nosso de cada dia nos dai hoje, perdoai-nos as nossas ofensas, assim como nós perdoamos a quem nos tem ofendido, e não nos deixeis cair em tentação, mas livrai-nos do mal. Amém.
0: Ave Maria, cheia de graça, o Senhor é convosco, bendita sois vós entre as mulheres, e bendito é o fruto do vosso ventre, Jesus.
2: Santa Maria, Mãe de Deus, rogai por nós, pecadores, agora e na hora da nossa morte. Amém.
0: Ave Maria, cheia de graça, o Senhor é convosco. Bendita sois vós entre as mulheres, e bendito é o fruto do vosso ventre, Jesus.
2: Santa Maria, Mãe de Deus, rogai por nós, pecadores, agora e na hora da nossa morte. Amém.
0: Ave Maria, cheia de graça, o Senhor é convosco. Bendita sois vós entre as mulheres, e bendito é o fruto do vosso ventre, Jesus.
2: Santa Maria, Mãe de Deus, rogai por nós, pecadores, agora e na hora da nossa morte. Amém.
0: Ave Maria, cheia de graça, o Senhor é convosco. Bendita sois vós entre as mulheres, e bendito é o fruto do vosso ventre, Jesus.
2: Santa Maria, Mãe de Deus, rogai por nós, pecadores, agora e na hora da nossa morte. Amém.
0: Ave Maria, cheia de graça, o Senhor é convosco. Bendita sois vós entre as mulheres, e bendito é o fruto do vosso ventre, Jesus.
2: Santa Maria, Mãe de Deus, rogai por nós, pecadores, agora e na hora da nossa morte. Amém.
0: Ave Maria, cheia de graça, o Senhor é convosco. Bendita sois vós entre as mulheres, e bendito é o fruto do vosso ventre, Jesus.
2: Santa Maria, Mãe de Deus, rogai por nós, pecadores, agora e na hora da nossa morte. Amém.
0: Ave Maria, cheia de graça, o Senhor é convosco. Bendita sois vós entre as mulheres, e bendito é o fruto do vosso ventre, Jesus.
2: Santa Maria, Mãe de Deus, rogai por nós, pecadores, agora e na hora da nossa morte. Amém.
0: Ave Maria, cheia de graça, o Senhor é convosco. Bendita sois vós entre as mulheres, e bendito é o fruto do vosso ventre, Jesus.
2: Santa Maria, Mãe de Deus, rogai por nós, pecadores, agora e na hora da nossa morte. Amém.
0: Ave Maria, cheia de graça, o Senhor é convosco. Bendita sois vós entre as mulheres, e bendito é o fruto do vosso ventre, Jesus.
2: Santa Maria, Mãe de Deus, rogai por nós, pecadores, agora e na hora da nossa morte. Amém.
0: Ave Maria, cheia de graça, o Senhor é convosco. Bendita sois vós entre as mulheres, e bendito é o fruto do vosso ventre, Jesus.
2: Santa Maria, Mãe de Deus, rogai por nós, pecadores, agora e na hora da nossa morte. Amém.
0: Glória ao Pai, ao Filho e ao Espírito Santo.
2: Como era no princípio, agora e sempre. Amém.
0: Ó meu Jesus,
2: perdoai-nos, livrai-nos do fogo do inferno, levai as almas todas para o céu, principalmente daquelas que mais precisarem da vossa misericórdia.
0: Ó Maria concebida sem pecado,
2: rogai por nós que recorremos a vós.
0: Glorioso e castíssimo São José,
2: rogai por nós.
0: Muito obrigado, hein, Manuela? Boa noite.
2: Eu também agradeço. Boa noite. Fiquem com Deus.
1: Também.

0: bem, então agora nessa última e quinta dezena, nós iremos rezar pela crucifixão e morte de nosso Senhor Jesus Cristo.
1: E nessa última dezena, nós queremos colocar aqui por todos aqueles que agora se encontram aflitos, pelos que desejam cometer algum mal contra si ou contra o próximo, pelo fim das guerras no mundo e pelo fim da desunião nas famílias.
0: E aqui dos ouvintes, a Alexandra do Carmo Lima pede orações pela sua família, pelos seus filhos Pedro Henrique, Logan Alexandre e Maria Alexandra. E agora temos alguém no ar com quem falamos. Boa noite.
2: Boa noite, fala com Isaac e Aline.
0: Oi, Isaac, boa noite. Você tem alguma intenção para essa dezena?
2: Pelas intenções do Santo Padre, o Papa, e pela paz do mundo, né?
0: Uhum. Muito bem, então comecemos essa dezena. Pai nosso que estais nos céus, santificado seja o vosso nome, venha a nós o vosso reino, seja feita a vossa vontade, assim na terra como no céu.
2: O pão nosso de cada dia nos dai hoje, perdoai as nossas ofensas, assim como nós a quem nos tem ofendido, e não nos deixeis cair em tentação, mas livrai-nos do mal. Amém.
0: Ave Maria, cheia de graça, o Senhor é convosco. Bendita sois vós entre as mulheres e bendito é o fruto do vosso ventre, Jesus.
2: Santa Maria, Mãe de Deus, rogai por nós, pecadores, agora e na hora de nossa morte. Amém.
0: Ave Maria, cheia de graça, o Senhor é convosco. Bendita sois vós entre as mulheres e bendito é o fruto do vosso ventre, Jesus.
2: Santa Maria, Mãe de Deus, rogai por nós, pecadores, agora e na hora de nossa morte. Amém.
0: Ave Maria, cheia de graça, o Senhor é convosco, bendita sois vós entre as mulheres, e bendito é o fruto do vosso ventre, Jesus.
2: Santa Maria, Mãe de Deus, rogai por nós, pecadores, agora e na hora de nossa morte. Amém.
0: Ave Maria, cheia de graça, o Senhor é convosco, bendita sois vós entre as mulheres, e bendito é o fruto do vosso ventre, Jesus.
2: Santa Maria, Mãe de Deus, rogai por nós, pecadores, agora e na hora de nossa morte. Amém.
0: Ave Maria, cheia de graça, o Senhor é convosco, bendita sois vós entre as mulheres, e bendito é o fruto do vosso ventre, Jesus.
2: Santa Maria, Mãe de Deus, rogai por nós, pecadores, agora e na hora de nossa morte. Amém.
0: Ave Maria, cheia de graça, o Senhor é convosco, bendita sois vós entre as mulheres, e bendito é o fruto do vosso ventre, Jesus.
2: Santa Maria, Mãe de Deus, rogai por nós, pecadores, agora e na hora de nossa morte. Amém.
0: Ave Maria, cheia de graça, o Senhor é convosco, bendita sois vós entre as mulheres, e bendito é o fruto do vosso ventre, Jesus.
2: Santa Maria, Mãe de Deus, rogai por nós, pecadores, agora e na hora de nossa morte. Amém.
0: Ave Maria, cheia de graça, o Senhor é convosco, bendita sois vós entre as mulheres, e bendito é o fruto do vosso ventre, Jesus.
2: Santa Maria, Mãe de Deus, rogai por nós, pecadores, agora e na hora de nossa morte. Amém.
0: Ave Maria, cheia de graça, o Senhor é convosco, bendita sois vós entre as mulheres, e bendito é o fruto do vosso ventre, Jesus.
2: Santa Maria, Mãe de Deus, rogai por nós, pecadores, agora e na hora de nossa morte. Amém.
0: Ave Maria, cheia de graça, o Senhor é convosco, bendita sois vós entre as mulheres, e bendito é o fruto do vosso ventre, Jesus.
2: Santa Maria, Mãe de Deus, rogai por nós, pecadores, agora e na hora de nossa morte. Amém.
0: Glória ao Pai, ao Filho e ao Espírito Santo.
2: Assim como era no princípio, agora e sempre, por todos os séculos e séculos. Amém.
0: Ó meu Jesus,
2: perdoai-nos, livrai-nos do fogo do inferno, levai as almas todas para o céu e socorrei que somos demais precisai da vossa misericórdia.
0: Ó Maria concebida sem pecado,
2: rogai por nós que recorremos a vós.
0: Glorioso e castíssimo São José,
2: rogai por nós.
0: Infinitas graças vos damos, soberana rainha, pelos benefícios que todos os dias recebemos de vossas mãos liberais. Dignai-vos agora e para sempre tomá-los debaixo do vosso poderoso amparo. E para mais os obrigar, vos saudamos com uma salve rainha. Salve rainha, mãe de misericórdia, vida, doçura e esperança nossa, salve. A vós bradamos, degredados filhos de Eva, a vós suspiramos gemendo e chorando neste vale de lágrimas. Eia, pois, advogada nossa, esses vossos olhos misericordiosos a nós volvei. E depois deste desterro, mostrai-nos Jesus, bendito fruto do vosso ventre. Ó clemente, ó piedosa, ó doce sempre Virgem Maria, rogai por nós, Santa Mãe de Deus, para que sejamos dignos das promessas de Cristo. Amém. Em nome do Pai, do Filho e do Espírito Santo. Amém. Muito obrigado, hein, Isaac. Boa noite.
2: A gente que agradece. Boa noite.
0: Boa noite. Então, nós concluímos o nosso terço. Estamos muito felizes de estar aqui. E todos aqueles amigos da Rádio Catedral que quiserem nos conhecer, nós temos eventos em Botafogo, em Vista Alegre e no Recreio. E também, quiserem tirar dúvidas, nosso Instagram é Famílias Novas Brasil. Ou você pode tentar entrar em contato conosco pelo site www.famíliasnovas.com.br. É uma alegria estar aqui com vocês e possam estar em uma noite abençoada para todos.
1: Obrigada.

0: ouvintes da Rádio Catedral. Eu sou a doutora Maria Clara Vasques, estou aqui com meu pai, doutor Wellington Vasques, para responder as perguntas que vocês têm enviado para nós. Então, vamos lá.
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Senhor. Glórias sejam dadas a Ti, Senhor. Obrigado, meu Deus, bendito sejas o Teu santo nome. Vá aplaudindo o nome do Senhor, porque grandes coisas Ele fez em nosso favor. Obrigado, meu Deus. Obrigado, Senhor. Força nessa palma para o Senhor. Ele é digno de todo louvor e de toda adoração. Aleluia.

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2: 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As notícias do governo federal que movimentaram o país no dia de hoje.
3: Olá, boa noite.
4: Boa noite para você que nos acompanha em todo o país.
3: Sexta-feira, 29 de maio de 2026.
4: Vamos ao destaque do dia: avanço da economia.
3: Brasil registra crescimento de 1,1% nos primeiros três meses do ano.
4: Produto Interno Bruto foi impulsionado pela agricultura e consumo das famílias. Luana Karen.
5: Em valores correntes, ou seja, sem descontar a inflação, o PIB somou 3,3 trilhões de reais.
3: Recursos para a saúde. Mais 225 milhões de reais serão investidos em equipamentos para cirurgias gerais e oftalmológicas. Graziela Mendonça.
5: São equipamentos para operações como vasectomia, laqueadura e catarata. A expectativa é reduzir o tempo de espera para as cirurgias do Sistema Único de Saúde.
4: Petrobras anuncia 72 bilhões de reais em Sergipe para fábrica de fertilizantes e exploração de óleo e gás em águas profundas.
3: Durante evento, o presidente Lula pede respeito à soberania brasileira, após Estados Unidos classificarem PCC e Comando Vermelho como grupos terroristas.
6: Não aceitamos ser tratado como um moleque. Nós não sabemos ser tratado como se fosse uma republiqueta. Não brinque com a soberania desse país, não brinque com a nossa democracia, não duvidem das coisas que nós fazemos aqui nesse país.
4: Move Brasil, já está disponível financiamento para a compra de novos caminhões e ônibus mais seguros e sustentáveis.
3: Hoje, na apresentação da Voz do Brasil, Mariana Jungmann e Luciano Seixas.
4: E acompanhe a gente ao vivo, acesse radiogov.ebc.com.br ou o canal Gov na sua TV aberta.
3: O consumo das famílias e a agricultura ajudaram no crescimento do país no primeiro trimestre deste ano.
4: O IBGE divulgou hoje que o PIB, Produto Interno Bruto, aumentou 1,1% no período, com resultado positivo em três setores: agropecuária, indústria e serviços.
3: Lembrando que o PIB é o resultado de tudo que é produzido no país.
5: Na chácara de 3 hectares em Tangará da Serra, no Mato Grosso, José Francisco de Souza planta de tudo. E de tudo a terra dá. Tomate, brócolis, cebola, repolho, cebolinha, alface, couve, milho. A produção é vendida nas feiras, mercados e enviada a escolas públicas da região. Em 2025, José conseguiu financiamento do Programa Nacional de Fortalecimento da Agricultura Familiar, o PRONAF, para a construção de 3 estufas na propriedade.
7: No ano de 2025, a gente conseguiu o financiamento do PRONAF. A gente precisava aumentar a produção e conseguimos financiamento para construir 3 estufas na propriedade, onde melhorou bastante e aumentamos bastante a nossa produção.
5: Puxado pelo campo e pelo consumo das famílias,